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2: Em nome do Pai e do Filho e do Espírito Santo. Amém. Creio em Deus Pai, Todo-Poderoso, Criador do céu e da terra, e em Jesus Cristo, seu único Filho, nosso Senhor, que foi concebido pelo poder do Espírito Santo, nasceu da Virgem Maria, padeceu sob Pôncio Pilatos, foi crucificado, morto e sepultado, desceu à mansão dos mortos, ressuscitou ao terceiro dia, subiu aos céus, está sentado à direita de Deus Pai, Todo-Poderoso, de onde há de vir a julgar os vivos e os mortos. Creio no Espírito Santo, na Santa Igreja Católica, na comunhão dos santos, na remissão dos pecados, na ressurreição da carne e na vida eterna. Amém. Pai nosso, que estais nos céus, santificado seja o vosso nome, venha a nós o vosso reino. Seja feita a vossa vontade, assim na terra como no céu. O pão nosso de cada dia nos dai hoje, perdoai as nossas ofensas, assim como nós perdoamos a quem nos tem ofendido. E não nos deixeis cair em tentação, mas livrai-nos do mal. Amém. A primeira Ave Maria, em honra a Deus Pai. Ave Maria, cheia de graça, o Senhor é convosco, bendita sois vós entre as mulheres, e bendito é o fruto do vosso ventre, Jesus. Santa Maria, Mãe de Deus, rogai por nós, pecadores, agora e na hora de nossa morte. Amém. A segunda Ave Maria, em honra a Deus Filho. Ave Maria, cheia de graça, o Senhor é convosco. Bendita sois vós entre as mulheres, e bendito é o fruto do vosso ventre, Jesus. Santa Maria, Mãe de Deus, rogai por nós, pecadores, agora e na hora de nossa morte. Amém. A terceira Ave Maria, em honra ao Espírito Santo. Ave Maria, cheia de graça, o Senhor é convosco, bendita sois vós entre as mulheres, e bendito é o fruto do vosso ventre, Jesus. Santa Maria, Mãe de Deus, rogai por nós, pecadores, agora e na hora de nossa morte. Amém. Glória ao Pai, ao Filho e ao Espírito Santo, como era no princípio, agora e sempre. Amém. Primeiro mistério gozoso, nós queremos contemplar a anunciação do anjo à Virgem Maria. O anjo chega àquela menina de 14, 15 anos e lhe anuncia: você vai ser mãe de Jesus, você vai ser mãe do Salvador. Gente, o céu esperava aquele sim, o céu estava ansioso por aquele sim. Aquela mulher daria luz ao Salvador. Se a primeira mulher deu a luz ao pecado, se a primeira mulher deu a luz às trevas, esta daria a luz ao mundo. Mas ela precisava dizer seu sim, e ela disse sim. Rezemos juntos. Pai nosso, que estais nos céus, santificado seja o vosso nome, venha a nós o vosso reino, seja feita a vossa vontade, assim na terra como no céu. O pão nosso de cada dia nos dai hoje, perdoai as nossas ofensas, assim como nós perdoamos a quem nos tem ofendido. E não nos deixeis cair em tentação, mas livrai-nos do mal. Amém. Ave Maria, cheia de graça, o Senhor é convosco. Bendita sois vós entre as mulheres, e bendito é o fruto do vosso ventre, Jesus. Santa Maria, Mãe de Deus, rogai por nós, pecadores, agora e na hora de nossa morte. Amém. Ave Maria, cheia de graça, o Senhor é convosco. Bendita sois vós entre as mulheres, e bendito é o fruto do vosso ventre, Jesus. Santa Maria, Mãe de Deus, rogai por nós, pecadores, agora e na hora de nossa morte. Amém. Ave Maria, cheia de graça, o Senhor é convosco. Bendita sois vós entre as mulheres, e bendito é o fruto do vosso ventre, Jesus. Santa Maria, Mãe de Deus, rogai por nós, pecadores, agora e na hora de nossa morte. Amém. Ave Maria, cheia de graça, o Senhor é convosco. Bendita sois vós entre as mulheres, e bendito é o fruto do vosso ventre, Jesus. Santa Maria, Mãe de Deus, rogai por nós, pecadores, agora e na hora de nossa morte. Amém. Ave Maria, cheia de graça, o Senhor é convosco. Bendita sois vós entre as mulheres, e bendito é o fruto do vosso ventre, Jesus. Santa Maria, Mãe de Deus, rogai por nós, pecadores, agora e na hora de nossa morte. Amém. Ave Maria, cheia de graça, o Senhor é convosco. Bendita sois vós entre as mulheres, e bendito é o fruto do vosso ventre, Jesus. Santa Maria, Mãe de Deus, rogai por nós, pecadores, agora e na hora de nossa morte. Amém. Ave Maria, cheia de graça, o Senhor é convosco. Bendita sois vós entre as mulheres, e bendito é o fruto do vosso ventre, Jesus. Santa Maria, Mãe de Deus, rogai por nós, pecadores, agora e na hora de nossa morte. Amém. Ave Maria, cheia de graça, o Senhor é convosco. Bendita sois vós entre as mulheres, e bendito é o fruto do vosso ventre, Jesus. Santa Maria, Mãe de Deus, rogai por nós, pecadores, agora e na hora de nossa morte. Amém. Ave Maria, cheia de graça, o Senhor é convosco. Bendita sois vós entre as mulheres, e bendito é o fruto do vosso ventre, Jesus. Santa Maria, Mãe de Deus, rogai por nós, pecadores, agora e na hora de nossa morte. Amém. Ave Maria, cheia de graça, o Senhor é convosco. Bendita sois vós entre as mulheres, e bendito é o fruto do vosso ventre, Jesus. Santa Maria, Mãe de Deus, rogai por nós, pecadores, agora e na hora de nossa morte. Amém. Glória ao Pai, ao Filho e ao Espírito Santo, como era no princípio, agora e sempre. Amém. Ó meu Jesus, livrai-me do fogo do inferno, levai as almas todas para o céu e socorrei principalmente as que mais precisarem da vossa misericórdia. Nossa Senhora do Carmo, rogai por nós. Santa Teresinha do Menino Jesus, rogai por nós. Segundo mistério gozoso, nós queremos contemplar a visitação de Nossa Senhora à sua prima Santa Isabel. Que bonito, quando Nossa Senhora descobre que a sua prima está grávida por um milagre de Deus e quer correr logo para ajudar a sua prima. Nossa Senhora é generosa, Nossa Senhora é caridosa e quer prestar um serviço e sai correndo imediatamente para ajudar sua prima Isabel. Quando Isabel vê Nossa Senhora, o seu ventre pula de alegria. João Batista, que já está lá dentro, pula de alegria ao se encontrar com o Salvador da humanidade. E Isabel diz: bendita és tu entre as mulheres, e bendito é o fruto que nasceu do teu ventre. Meditemos juntos esse grande mistério de nossa fé. Pai nosso, que estais nos céus, santificado seja o vosso nome. Venha a nós o vosso reino, seja feita a vossa vontade, assim na terra como no céu. O pão nosso de cada dia nos dai hoje, perdoai as nossas ofensas, assim como nós perdoamos a quem nos tem ofendido. E não nos deixeis cair em tentação, mas livrai-nos do mal. Amém. Ave Maria, cheia de graça, o Senhor é convosco. Bendita sois vós entre as mulheres, e bendito é o fruto do vosso ventre, Jesus. Santa Maria, Mãe de Deus, rogai por nós, pecadores, agora e na hora de nossa morte. Amém. Ave Maria, cheia de graça, o Senhor é convosco. Bendita sois vós entre as mulheres, e bendito é o fruto do vosso ventre, Jesus. Santa Maria, Mãe de Deus, rogai por nós, pecadores, agora e na hora de nossa morte. Amém. Ave Maria, cheia de graça, o Senhor é convosco. Bendita sois vós entre as mulheres, e bendito é o fruto do vosso ventre, Jesus. Santa Maria, Mãe de Deus, rogai por nós, pecadores, agora e na hora de nossa morte. Amém. Ave Maria, cheia de graça, o Senhor é convosco. Bendita sois vós entre as mulheres, e bendito é o fruto do vosso ventre, Jesus. Santa Maria, Mãe de Deus, rogai por nós, pecadores, agora e na hora de nossa morte. Amém. Ave Maria, cheia de graça, o Senhor é convosco. Bendita sois vós entre as mulheres, e bendito é o fruto do vosso ventre, Jesus. Santa Maria, Mãe de Deus, rogai por nós, pecadores, agora e na hora de nossa morte. Amém. Ave Maria, cheia de graça, o Senhor é convosco. Bendita sois vós entre as mulheres, e bendito é o fruto do vosso ventre, Jesus. Santa Maria, Mãe de Deus, rogai por nós, pecadores, agora e na hora de nossa morte. Amém. Ave Maria, cheia de graça, o Senhor é convosco. Bendita sois vós entre as mulheres, e bendito é o fruto do vosso ventre, Jesus. Santa Maria, Mãe de Deus, rogai por nós, pecadores, agora e na hora de nossa morte. Amém. Ave Maria, cheia de graça, o Senhor é convosco. Bendita sois vós entre as mulheres, e bendito é o fruto do vosso ventre, Jesus. Santa Maria, Mãe de Deus, rogai por nós, pecadores, agora e na hora de nossa morte. Amém. Ave Maria, cheia de graça, o Senhor é convosco. Bendita sois vós entre as mulheres, e bendito é o fruto do vosso ventre, Jesus. Santa Maria, Mãe de Deus, rogai por nós, pecadores, agora e na hora de nossa morte. Amém. Ave Maria, cheia de graça, o Senhor é convosco. Bendita sois vós entre as mulheres, e bendito é o fruto do vosso ventre, Jesus. Santa Maria, Mãe de Deus, rogai por nós, pecadores, agora e na hora de nossa morte. Amém. Glória ao Pai, ao Filho e ao Espírito Santo, como era no princípio, agora e sempre. Amém. Ó meu Jesus, perdoai-me, livrai-me do fogo do inferno, levai as almas todas para o céu e socorrei principalmente as que mais precisarem da vossa misericórdia. Nossa Senhora do Carmo, rogai por nós. Padre Pio, rogai por nós. Terceiro mistério gozoso. Nós queremos contemplar o nascimento do menino Jesus. Gente, que coisa linda. A luz brilhou. Jesus nasceu. O mundo que vivia nas trevas viu uma grande luz. Veja, o primeiro homem nos levou ao pecado. O primeiro homem nos levou à perdição. Agora está nascendo o segundo Adão, Jesus Cristo, o Salvador da humanidade. Ele vai salvar os homens dos seus pecados. Que alegria! Meditemos com alegria este mistério. Pai nosso, que estais nos céus, santificado seja o vosso nome. Venha a nós o vosso reino, seja feita a vossa vontade, assim na terra como no céu. O pão nosso de cada dia nos dai hoje. Perdoai as nossas ofensas, assim como nós perdoamos a quem nos tem ofendido. E não nos deixeis cair em tentação, mas livrai-nos do mal. Amém. Ave Maria, cheia de graça, o Senhor é convosco. Bendita sois vós entre as mulheres. E bendito é o fruto do vosso ventre, Jesus. Santa Maria, Mãe de Deus, rogai por nós, pecadores, agora e na hora de nossa morte. Amém. Ave Maria, cheia de graça, o Senhor é convosco. Bendita sois vós entre as mulheres, e bendito é o fruto do vosso ventre, Jesus. Santa Maria, Mãe de Deus, rogai por nós, pecadores, agora e na hora de nossa morte. Amém. Ave Maria, cheia de graça, o Senhor é convosco. Bendita sois vós entre as mulheres, e bendito é o fruto do vosso ventre, Jesus. Santa Maria, Mãe de Deus, rogai por nós, pecadores, agora e na hora de nossa morte. Amém. Ave Maria, cheia de graça, o Senhor é convosco. Bendita sois vós entre as mulheres, e bendito é o fruto do vosso ventre, Jesus. Santa Maria, Mãe de Deus, rogai por nós, pecadores, agora e na hora de nossa morte. Amém. Ave Maria, cheia de graça, o Senhor é convosco. Bendita sois vós entre as mulheres, e bendito é o fruto do vosso ventre, Jesus. Santa Maria, Mãe de Deus, rogai por nós, pecadores, agora e na hora de nossa morte. Amém. Ave Maria, cheia de graça, o Senhor é convosco. Bendita sois vós entre as mulheres, e bendito é o fruto do vosso ventre, Jesus. Santa Maria, Mãe de Deus, rogai por nós, pecadores, agora e na hora de nossa morte. Amém. Ave Maria, cheia de graça, o Senhor é convosco. Bendita sois vós entre as mulheres, e bendito é o fruto do vosso ventre, Jesus. Santa Maria, Mãe de Deus, rogai por nós, pecadores, agora e na hora de nossa morte. Amém. Ave Maria, cheia de graça, o Senhor é convosco. Bendita sois vós entre as mulheres, e bendito é o fruto do vosso ventre, Jesus. Santa Maria, Mãe de Deus, rogai por nós, pecadores, agora e na hora de nossa morte. Amém. Ave Maria, cheia de graça, o Senhor é convosco. Bendita sois vós entre as mulheres, e bendito é o fruto do vosso ventre, Jesus. Santa Maria, Mãe de Deus, rogai por nós, pecadores, agora e na hora de nossa morte. Amém. Ave Maria, cheia de graça, o Senhor é convosco. Bendita sois vós entre as mulheres, e bendito é o fruto do vosso ventre, Jesus. Santa Maria, Mãe de Deus, rogai por nós, pecadores, agora e na hora de nossa morte. Amém. Glória ao Pai, ao Filho e ao Espírito Santo, como era no princípio, agora e sempre. Amém. Ó meu Jesus, perdoai-me, livrai-me do fogo do inferno, levai as almas todas para o céu e socorrei principalmente as que mais precisarem da vossa misericórdia. Nossa Senhora do Carmo, rogai por nós. São Francisco de Assis, rogai por nós. Nós queremos contemplar a apresentação do menino Jesus no templo. Que maravilha! Nossa Senhora, seguindo as leis da época, leva Jesus para ser apresentado. E para a surpresa dela, ela recebe profecias. Profecias de Simeão. Este menino será causa de soerguimento para muitos, mas de queda para outros. Ou seja, quem crer em Jesus será salvo. Quem não crer nele será condenado. E ao mesmo tempo ela recebe uma profecia, uma espada de dor vai transpassar sua alma, se referindo a toda dor que Nossa Senhora iria viver, principalmente na paixão do seu filho. Rezemos. Pai nosso, que estais nos céus, santificado seja o vosso nome. Venha a nós o vosso reino, seja feita a vossa vontade, assim na terra como no céu. O pão nosso de cada dia nos dai hoje, perdoai as nossas ofensas, assim como nós perdoamos a quem nos tem ofendido, e não nos deixeis cair em tentação, mas livrai-nos do mal. Amém. Ave Maria, cheia de graça, o Senhor é convosco, bendita sois vós entre as mulheres, e bendito é o fruto do vosso ventre, Jesus. Santa Maria, Mãe de Deus, rogai por nós, pecadores, agora e na hora de nossa morte. Amém. Ave Maria, cheia de graça, o Senhor é convosco. Bendita sois vós entre as mulheres, e bendito é o fruto do vosso ventre, Jesus. Santa Maria, Mãe de Deus, rogai por nós, pecadores, agora e na hora de nossa morte. Amém. Ave Maria, cheia de graça, o Senhor é convosco. Bendita sois vós entre as mulheres, e bendito é o fruto do vosso ventre, Jesus. Santa Maria, Mãe de Deus, rogai por nós, pecadores, agora e na hora de nossa morte. Amém. Ave Maria, cheia de graça, o Senhor é convosco. Bendita sois vós entre as mulheres, e bendito é o fruto do vosso ventre, Jesus. Santa Maria, Mãe de Deus, rogai por nós, pecadores, agora e na hora de nossa morte. Amém. Ave Maria, cheia de graça, o Senhor é convosco. Bendita sois vós entre as mulheres, e bendito é o fruto do vosso ventre, Jesus. Santa Maria, Mãe de Deus, rogai por nós, pecadores, agora e na hora de nossa morte. Amém. Ave Maria, cheia de graça, o Senhor é convosco. Bendita sois vós entre as mulheres, e bendito é o fruto do vosso ventre, Jesus. Santa Maria, Mãe de Deus, rogai por nós, pecadores, agora e na hora de nossa morte. Amém. Ave Maria, cheia de graça, o Senhor é convosco. Bendita sois vós entre as mulheres, e bendito é o fruto do vosso ventre, Jesus. Santa Maria, Mãe de Deus, rogai por nós, pecadores, agora e na hora de nossa morte. Amém. Ave Maria, cheia de graça, o Senhor é convosco. Bendita sois vós entre as mulheres, e bendito é o fruto do vosso ventre, Jesus. Santa Maria, Mãe de Deus, rogai por nós, pecadores, agora e na hora de nossa morte. Amém. Ave Maria, cheia de graça, o Senhor é convosco. Bendita sois vós entre as mulheres, e bendito é o fruto do vosso ventre, Jesus. Santa Maria, Mãe de Deus, rogai por nós, pecadores, agora e na hora de nossa morte. Amém. Ave Maria, cheia de graça, o Senhor é convosco. Bendita sois vós entre as mulheres, e bendito é o fruto do vosso ventre, Jesus. Santa Maria, Mãe de Deus, rogai por nós, pecadores, agora e na hora de nossa morte. Amém. Glória ao Pai, ao Filho e ao Espírito Santo, como era no princípio, agora e sempre. Amém. Ó meu Jesus, perdoai-me, livrai-me do fogo do inferno, levai as almas todas para o céu e socorrei principalmente as que mais precisarem da vossa misericórdia. Nossa Senhora do Carmo, rogai por nós. Santa Teresa de Jesus, rogai por nós. Quinto e último mistério gozoso, nós queremos contemplar a perda e o encontro do menino Jesus no templo. Jesus se perde de Nossa Senhora e fica 3 dias perdido e Nossa Senhora um pouco preocupada com toda essa situação. Mas quando encontra ele, Jesus diz algo que chama a atenção. Eu vim aqui para fazer a vontade do meu Pai. E a Bíblia diz que Nossa Senhora, em vez de brigar com o menino, Nossa Senhora fica em silêncio e guarda todas essas coisas no coração. Ela sabe que o filho não é dela. Ela vai entendendo que o filho veio para uma missão. E ela, desde então, desde cedo, aprende a despojar-se. Aprende a dar esse menino para a salvação da humanidade. Meditemos juntos esse mistério, que nós tenhamos a coragem de também nós fazermos a vontade de Deus na nossa vida. Pai nosso, que estais nos céus, santificado seja o vosso nome, venha a nós o

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3: Senhor, no silêncio deste dia que amanhece, venho pedir-te saúde, força, paz e sabedoria. Quero olhar hoje o mundo com os olhos cheios de amor, ser paciente, compreensivo, manso e prudente. Quero ver teus filhos além das aparências como tu mesmo os vês, e assim não ver senão o bem em cada um. Deixa meus ouvidos a toda calúnia. Guarda minha língua de toda maldade. Que só de bênçãos se enche o meu espírito. Que eu seja tão bondoso e alegre que todos quantos se achegarem a mim sintam tua presença. Reveste-me, Senhor, com tua beleza. E que no decurso desse dia eu te revele a todos.
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5: Muito bom dia, meu amigo, muito bom dia, minha amiga. Que bom, estamos começando o nosso sábado. Dia 30. É verdade, dia 30. É um novo dia que está nascendo, quase terminando o mês. Amanhã nós acabamos com o mês de maio. Que, diga-se de passagem, agora foi mesmo muito bom, foi frio, foi, mas também tivemos uns dias aí, as chuvas voltaram, o calor da mesma forma, e agora estamos aí vivendo o dia de Santa Joana d'Arc, dia também de São Fernando III e dia do bem-aventurado William Scott. A nossa força vem daqueles que lutam em nome de Cristo pela causa do povo.

grande abraço, fico feliz de começar a nossa manhã, manhã de sábado. Deus te abençoe, te dê força, coragem, saúde e vida e muita alegria. Isso mesmo, é o que eu desejo para você, para sua família, para toda a comunidade. E quando a gente deseja o bem a alguém, esse bem já está começando dentro de nós. Quando eu desejo o mal, também, às vezes, né, o mal já começa dentro de nós. Para que desejar o mal se pode desejar o bem? Então, vamos juntos, firmes e fortes, vivendo este nosso novo dia. Pois bem, a igreja, então, ela celebra sempre no primeiro domingo após Pentecostes a solenidade da Santíssima Trindade, que é centro da fé cristã e fonte de toda a vida da igreja. Depois de contemplarmos o mistério pascal de Cristo através da sua ascensão, exatamente da sua ascensão gloriosa e o dom do Espírito Santo, a liturgia nos conduz ao coração do próprio Deus, que é Pai, Filho e Espírito Santo. Não se trata de uma verdade abstrata ou de uma fórmula teológica distante, mas da revelação do Deus vivo, que é comunhão perfeita de amor. A palavra de Deus, olhando lá para o livro do Êxodo, ela representa e nos apresenta Moisés. Moisés diante da manifestação do Monte Sinai. O que aconteceu? Deus se revelou como Deus misericordioso, como Deus paciente, como Deus clemente, como Deus rico em bondade, como Deus fiel. E esta passagem é fundamental para a nossa compreensão de que o mistério de Deus não é marcado pelo medo, pela tirania, pela violência, mas pela misericórdia, pelo amor, pela paz, pela presença de um Deus que se inclina para o seu povo, de um Deus que estabelece com ele uma aliança de amor. Por isso percebemos que Deus deseja entrar em relação, em comunhão, em relacionamento com a humanidade.

Um grande abraço, fico feliz de começar a nossa manhã, manhã de sábado, isso. Então, vamos ver hoje, agora às 8 horas, eu estarei rezando, ou melhor, estarei atendendo, catequizando-os para a sua primeira confissão lá no balneário do Arroio Corrente. Depois, nós teremos hoje a missa e a primeira comunhão dos catequizandos lá do balneário do Arroio Corrente. Às 19 horas, nós teremos a celebração de novena lá no Arroio Corrente, Igreja de Nossa Senhora do Livramento, com o diácono Jonathan. Às 19 horas e 45 minutos, eu estarei indo para o Laranjal, sem laranjas, onde teremos a missa e 2 batizados lá na comunidade do Laranjal, na Igreja Nossa Senhora das Graças. Mas meu amigo, minha amiga, estava falando ainda há pouco sobre o jeito de Deus ser em relação a nós. Nós vamos perceber que Deus sempre amou o mundo, que entregou o seu próprio filho para que por meio dele recebêssemos a salvação. O Pai enviou o filho não para condenar o mundo, mas para salvá-lo. O Espírito Santo, ainda que não mencionado explicitamente, é aquele que realiza nos corações a obra da fé e da vida nova. Por isso que a Santíssima Trindade não é um problema matemático de fé, mas é um mistério de amor. Deus é eternamente Pai, Filho e Espírito Santo. Por quê? Porque Deus é eternamente relação, é comunhão, é doação. O Pai gera o Filho desde toda a eternidade. O Filho recebe tudo do Pai e aí ele se entrega em perfeita obediência. O Espírito Santo é o vínculo eterno do amor entre ambos. Assim, o mistério ilumina também a vocação humana. Fomos criados para amar, fomos criados para viver em comunhão, fomos criados para superar o egoísmo. No mundo ainda marcado por divisões, conflitos e individualismo, a festa que iremos celebrar hoje e também amanhã recorda que a verdadeira vida nasce da comunhão. A família, a comunidade cristã e toda a sociedade encontram na Trindade o modelo supremo da unidade. Não uma unidade que destrói as diferenças, mas uma comunhão onde cada pessoa permanece distinta e plenamente unida no amor.

Deus te abençoe com força, coragem, saúde, vida e muita alegria. Então, meu amigo, minha amiga, quero terminar este programa dizendo que cada vez que fazemos o sinal da cruz, professamos esta fé. Começamos e terminamos a Santa Missa, por exemplo, em nome do Pai, do Filho e do Espírito Santo. O batismo é começado exato com esse sinal sobre a testa da criança. Uma viagem, um negócio, um dia, a nossa vida do dia a dia, sempre é muito bom que comecemos, e não só porque o rito exige, mas que comecemos dessa forma, sempre invocando a Santíssima Trindade. Celebrar esta solenidade é, sem dúvida, renovar a nossa consciência de que fomos mergulhados no mistério de Deus. A Igreja não anuncia uma ideia, mas uma pessoa viva, o Deus unitrino que nos ama, que nos salva, que nos santifica. Diante de tão grande mistério, resta-nos a atitude da adoração, da gratidão e da confiança. Que a Virgem Maria, filha do Pai, mãe do Filho e esposa mística do Espírito Santo, nos ajude a viver profundamente esta comunhão divina, para que nossa vida se torne reflexo do amor eterno da Santíssima Trindade.

0: E nesta manhã de sábado, meu amigo, minha amiga, rezemos, rezemos uns pelos outros. Pai nosso que estais no céu, santificado seja o vosso nome, venha a nós o vosso reino, seja feita a vossa vontade, assim na terra como no céu. O pão nosso de cada dia nos dai hoje, perdoai as nossas ofensas, assim como nós perdoamos a quem nos tem ofendido, e não nos deixeis cair em tentação, mas livrai-nos do mal. Amém. Ave Maria, cheia de graça, o Senhor é convosco, bendita sois vós entre as mulheres, e bendito é o fruto do vosso ventre, Jesus. Santa Maria, Mãe de Deus, rogai por nós, pecadores, agora e na hora de nossa morte. Amém. E que a bênção de Deus Todo-Poderoso desça e permaneça, Pai e Filho, Espírito Santo. Amém. Na sequência, as primeiras informações e depois, é claro, a boa música.
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2: 7:04 agora, estamos chegando com mais uma edição do Show do Rádio, um show de informações aqui na Super Tubá, nesta manhã de sexta-feira, hoje 29 de maio de 2026. É dia de São Paulo VI, Dia Mundial da Saúde Digestiva, Dia Internacional dos Soldados da Paz das Nações Unidas, Dia Mundial da Energia, Dia do Estatístico, Dia do Geógrafo, Dia do IBGEano e Dia Internacional do Everest. Show do Rádio tem a apresentação de Bruno Vandresa e Antônio Bento. Participam do programa Giovanni Martins, Gabriel Rodrigues, Lucas Marques e Ramon Silveira. Os trabalhos técnicos de Everton Luiz, as gravações de Lucas Marcos Carvalho e a direção geral do padre Rafael Liano.
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2: Olá, Antônio Bento, muito bom dia. Como está o tempo neste momento aqui em Tubarão?
4: Bom dia, Bruno, Everton e ouvintes. O tempo em Tubarão, região sul de Santa Catarina, apresenta-se estável, bom, 18 graus a temperatura, 83% a umidade relativa do ar.
2: Juntos são 2:30 de muitas informações para você. 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
4: 7:06. Vamos para os destaques do programa. Tribunal de Contas da União identifica irregularidades no Bolsa Família.
2: Intenção de compras para o Dia dos Namorados bate recorde em Santa Catarina. Pesquisa da Fecomércio aponta crescimento de 52,8% nos gastos dos catarinenses para a data.
4: O Desk avalia

0: na rodovia provoca acidente e deixa motociclista ferido. Em Laguna, bairro Progresso, casal é flagrado tentando furtar mercadorias valiosas, ou seja, no valor de 6.000 de mercado, e acaba preso. Tudo isso e muito mais daqui a pouco no Boletim Policial.
1: Vamos agora manter contato com Ramon Silveira, trazendo o seu destaque. Ramon, bom dia.
2: Muito bom dia, amigos do Show do Rádio. Agentes comunitárias intensificam campanha de castração e conscientização sobre cuidados com animais no município de Capivari de Baixo, às 8:30, no Repórter do Mar.
0: Calma, Ramon. Vamos agora com Gabriel Rodrigues.
1: Se tava assim na quinta, devia vir na sexta, né? Tá acelerado, homem.
0: Acelerado. É. Olá, Gabriel Rodrigues e o seu destaque. Bom dia.
3: Bom dia. Mestre Zé do Boi irá ministrar workshop sobre a cultura do boi de mamão em Araranguá.
1: Ok, manter contato agora com Giovanni Martins. Ele traz também o seu destaque. Giovanni, bom dia.
4: Bom dia, secretário de Serviços Públicos fala sobre as melhorias necessárias nas calçadas no entorno do Museu Ville Zumblick.
0: Lucas Marques e o seu destaque. Bom dia, Lucas.
5: Bom dia. Tubarão passa a disponibilizar vacina contra a influenza para todos os públicos.
1: Ok, teremos ainda o quadro Papo Reto com Haroldo Silva Udura e hoje entrevista ao vivo com Décio Lima, candidato ao Senado pelo Partido dos Trabalhadores.
0: Um show de informações para você. O Show do Rádio está só começando.
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0: Vamos então com os destaques de capa do jornal O Diário do Sul. Pescaria Brava registra maior saldo de empregos da região. Das 177 novas vagas de emprego em abril, 121 foram criadas no município. Educação. Diamante Energia entrega parque infantil revitalizado. Tubarão. Escola Municipal inaugura uma nova biblioteca. Polícia, casa usada para tráfico é descoberta. Estreia Cine Show tem novidades nas telonas. Série B do Catarinense, Peixe jogará fora de cá ou jogará em casa, e o Leão do Sul fora de casa contra o Caravaggio. O caminho do propósito. Obra do escritor Ricardo de Souza Balbino apresenta histórias de fé e coragem vividas em diferentes países. O livro terá renda revertida para convento, são os destaques do Diário do Sul.
1: Vamos ao Diário Catarinense. Intervenção é inaceitável. Assessor de Lula reage à decisão dos Estados Unidos sobre PCC e Comando Vermelho. Tempestades voltam a atingir Santa Catarina, com risco de granizo e ventos acima de 70 quilômetros por hora. Estados Unidos vão classificar PCC e Comando Vermelho como organizações terroristas, e entenda o que muda. Flávio comemora após Estados Unidos anunciar classificação de PCC e Comando Vermelho como terroristas. Grande dia. Uísques de 3,4 milhões e menu de charutos, como foram encontros de Ivor Caro e Cláudio Castro. Deputado de Santa Catarina é absolvido e tem direitos políticos mantidos em decisão do STF. MEIs e pequenas empresas terão transição diferente na redução da jornada, diz deputado. Edital de 24 milhões para obras em vias industriais de Joinville é relançado. E ainda, prefeito e secretário são denunciados por ligação com esquema criminoso em Santa Catarina. São destaques do jornal Diário Catarinense.
0: Vamos agora aos destaques do Folha Regional. Jaguaruna, colisão entre caminhões deixa caroneiro gravemente ferido na BR-101. Carro colide contra caminhão e vai parar na entrada de bar. Barbearia na SC-437. Casal em Laguna é contido por funcionários após furtar carnes e bebidas de atacadista. Tubarão terá vacina contra a gripe em todas as unidades de saúde com sala de vacinação.

0: Doação da Corcel à APAE viabiliza viagem de alunos ao Beto Carreiro. Apenas 4 dos 16 deputados federais de Santa Catarina votaram pelo fim da escala 6-1. Defesa Civil alerta para temporais isolados em Santa Catarina nesta sexta-feira. São os destaques do Folha Regional.
1: Principais jornais que já estão circulando pelo país, iniciando pelo Folha de São Paulo. Governo Trump decide classificar PCC e Comando Vermelho como organizações terroristas. No estado de São Paulo, Estados Unidos decidem declarar PCC e Comando Vermelho como grupos terroristas sem aval do Brasil. No Globo, Estados Unidos classificam PCC e Comando Vermelho como organizações terroristas. No Correio Brasiliense, acordo permite ao BRB crédito de 6,5 bilhões. No Zero Hora, PCC e Comando Vermelho serão classificados como organizações terroristas pelo governo dos Estados Unidos. E no Notícias do Dia, entidades catarinenses reagem à aprovação do fim da escala 6-1.
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0: São 7h13. Um bom dia para você que já está no trânsito com seu automóvel ligado no 104.9, rodovias estaduais, BR-101. Alô, caminhoneiro, transportando o progresso brasileiro. Você que é motorista de transporte coletivo, alô, Martins, Jocely, os demais motoristas, passageiros que estão ligados conosco. Boa viagem e a gente agradece o carinho da atenção. Nossa primeira notícia diz respeito ao aumento da gasolina para as distribuidoras, viu, Bruno e ouvintes? A Petrobras anunciou ontem, quinta-feira, um novo ajuste de 0,48 nos preços da gasolina para distribuidoras. A empresa também informou que oferecerá um desconto de 0,44 centavos por litro, o que resulta em um aumento efetivo de 0,04 por litro. O desconto oferecido pela Petrobras ocorre no âmbito do decreto assinado pelo presidente Lula na última segunda-feira, que estabeleceu um subsídio de 0,44 centavos por litro de gasolina. Na prática, isso significa que o governo bancará parte do preço do combustível. A medida tem duração de 2 meses e busca conter os efeitos da alta nos preços dos combustíveis, provocada pelo aumento do petróleo no mercado internacional, em meio à guerra do Oriente Médio. O subsídio será pago diretamente a produtores e importadores de gasolina por meio da Agência Nacional do Petróleo, Gás Natural e Biocombustíveis. Quer dizer, o governo antecipou aí que vai ter um subsídio, diminuir esse aumento, né, que é repassado a Petrobras para as distribuidoras, de 0,44 e 0,4 só centavos para as distribuidoras. Mas, todavia, entretanto, né, isso leva a crer que no final, ou seja, o consumidor vai pagar um pouquinho mais. Vamos aguardar o que vai acontecer aí com esse novo aumento da gasolina, Bruno.
1: São 7h15 agora. A Prefeitura de Braço do Norte assinou na tarde desta quinta-feira um novo termo de convênio com o Hospital Santa Terezinha para garantir a continuidade dos serviços de urgência e emergência prestados à população. O novo acordo prevê um investimento de mais de R$1.900.000, assegurando o funcionamento permanente do plantão de urgência e emergência do hospital. Todo o atendimento seguirá sendo custeado pelo Fundo Municipal de Saúde. O valor do convênio representa um aumento de aproximadamente 14% em relação ao contrato anterior. A vigência do acordo vai de 1º de maio de 2026 até 31 de maio de 2027. Os recursos serão utilizados para custear honorários médicos, folha de pagamento, materiais, insumos, gases medicinais, medicamentos, além da manutenção e adequação da estrutura hospitalar utilizada nos atendimentos de urgência e emergência. O repasse será feito em 12 parcelas mensais de R$159.679,77, conforme cronograma estabelecido pelo Fundo Municipal de Saúde. O prefeito em exercício destacou que a renovação do convênio garante a continuidade de um serviço considerado essencial para a população de Braço do Norte, reforçando que a saúde segue como prioridade da administração municipal. Já o secretário municipal de saúde afirmou que o investimento proporciona mais estabilidade ao atendimento hospitalar e melhores condições de trabalho às equipes, além de assegurar um atendimento mais rápido e adequado à população. A administração municipal reforçou que a renovação do convênio demonstra o compromisso da prefeitura com a qualidade dos serviços de saúde, fortalecendo a rede municipal e garantindo suporte contínuo aos atendimentos hospitalares do município.
0: São 7h18. O TCU, Tribunal de Contas da União, realizou auditoria nos dados do Cadastro Único para Programas Sociais, CadÚnico, sistema que identifica e caracteriza socioeconomicamente as famílias brasileiras de baixa renda para a seleção de beneficiários de programas sociais, como Minha Casa Minha Vida, Tarifa Social de Energia Elétrica e Bolsa Família. O tribunal comparou dados da Receita Federal com registros do CadÚnico, o que permitiu a identificação de famílias com renda per capita superior ao limite do programa Bolsa Família. De acordo com a legislação, são elegíveis para participar do PBF famílias com renda mensal per capita de R$ 77,00 ou com renda mensal per capita de R$ 77,01 e R$ 154,00 que possuam pelo menos um membro entre de 1 a 17 anos. Para testar o enquadramento dos atuais benefícios no programa, foram utilizados dados do CadÚnico de 2015. De lá para cá, muitas coisas aconteceram de forma, né, irregular, por isso que o Tribunal de Contas da União está fazendo aí esse trabalho, esta investigação.
1: Bom, 7h19 agora, Tubarão passa a disponibilizar vacina contra a influenza para todos os públicos. A reportagem de Lucas Marques.
3: Saudações a você que acompanha a programação da Rádio Tubar. Dessa vez, a nossa pauta aqui no município de Tubarão fala sobre saúde e sobre vacinação, a imunização contra o vírus influenza, que vem ocorrendo a campanha já com os grupos prioritários há algumas semanas. E no aniversário de Tubarão, nesta quarta-feira, tivemos a novidade da liberação para a imunização para o público geral. Isso foi confirmado pela Secretaria de Saúde, já tivemos doses aplicadas durante a celebração de aniversário do município de Tubarão. Sobre imunização, a gente fala agora com a secretária de saúde aqui de Tubarão, Karina Portão. Vamos falar sobre as taxas de vacinação e também convidar a população para que se imunize contra o vírus influenza. Secretária, obrigado pela disponibilidade e por atender a Rádio Tubar. Como é que tá por aí? Tudo bem?
4: Olá, bom dia, tudo bem?
3: A gente fala sobre essa questão da vacinação e essa novidade importante, né, secretária? Liberada a vacina contra o vírus influenza para o público geral aqui em Tubarão, é isto?
4: Isso, exatamente, né? Nós conversamos com a Secretaria de Estado, já que é uma normativa do Estado e ainda não está liberada, né, nas demais cidades. E como nós teríamos o evento do aniversário da cidade e as nossas taxas de vacinação estavam baixas, conversamos com o Diogo, secretário do Estado de Saúde, e ele liberou para que a gente conseguisse fazer essa aplicação para o público em geral. Então aproveitamos, né, esse grandioso evento, aproveitamos para vacinar toda a nossa população.
3: Como é que foi, secretária, este primeiro momento da vacinação para o público geral? Como é que foi a adesão nesse primeiro momento?
4: Ontem foram aplicadas 1.502 doses durante o evento, né, lá na Arena Multiuso. Então nós ficamos das 15 até as 20 horas fazendo a aplicação e tivemos bastante procura. Durante todo o evento a gente percebeu que o movimento foi bem grande, né? Nós tínhamos uma estimativa de fazer até 2.000 doses, mas foram aplicadas 1.502 doses ontem.
3: A partir de agora, então, também está liberado nas unidades de saúde que tem sala de vacinação. Como é que funciona agora para o público geral?
4: Então, hoje, né, quinta e sexta-feira, a gente ainda tem todos os nossos postos de saúde estão fazendo aplicação, porque a gente está durante a campanha da gripe, todos os postos fazem. Então, quinta e sexta-feira, em qualquer posto de saúde, ou lá na nossa sala de vacina central, na policlínica, aberto para a população em geral. Então, qualquer pessoa pode ir se vacinar contra a gripe. A partir de segunda-feira, que acaba, se encerra, né, a campanha oficial da gripe, a gente vai ter a vacina disponível para toda a população, mas nos nossos 23 postos em que há sala de vacina e na nossa sala central.
3: Então, acaba a campanha neste final de maio, né, que é um grande reforço, mas continua a vacina disponível, não é, secretária? Acaba a campanha, que foi feita uma grande mobilização, até com foco nos públicos prioritários, mas segue disponível a vacina durante todo esse período, né, secretária?
4: Exatamente, a gente vai ter a vacina disponível, né, para toda a população agora, mas a gente reforça a importância, né? Existem os grupos prioritários e a gente tem uma baixa adesão ainda nesse grupo, a gente não atingiu 50%, está em torno de 50% agora, com o evento de ontem, porque coincidentemente, né, a gente fala assim, é um evento que ontem foi aberto para todo mundo, mas ontem haviam lá muitos idosos e muitas crianças também se vacinando. Então, assim, o que a gente reforça é que gestantes, crianças e idosos façam essa vacina, né? A gente liberou a vacina para toda a população, mas esses grupos prioritários precisam muito se vacinar, né? É nesses grupos que geralmente o vírus, ele acaba ficando mais forte, mais potente, acaba levando para casos mais graves e até para internações, né? Então a gente reforça que a vacina vai estar disponível para toda a população, mas que as pessoas procurem, né? E principalmente desses grupos prioritários.
3: É verdade, os pais que levem os filhos para receber essa vacina e que agora também podem se vacinar, né, secretária? Dá pra gente reforçar que a vacinação é um ato de proteção consigo mesmo e com o próximo, né? Tem muita gente que não é do grupo prioritário, mas que toma essa vacina até como ato social de proteção de todo mundo, né, secretária?
4: Exatamente, a gente fala que é uma consciência coletiva, né? E a vacina é, sim, um ato de amor, principalmente com quem a gente mais ama, né? O nosso grupo prioritário que tá com a menor adesão é justamente as crianças, né? Que a gente tá em torno de 35% agora só da nossa população de crianças vacinada. Então, a gente faz essa conscientização, né? Dos pais que agora já podem também aplicar a vacina. Então, que, né, procurem as nossas unidades de saúde para se vacinar e para estar vacinando o seu filho. Quem tem filho sabe, né, o nosso bem mais precioso, então nada melhor do que a gente poder protegê-los.
3: É verdade. Secretária, como é que a gente pode reforçar? A gente bate bastante nessa tecla, até divulga aqui nos meios de comunicação, mas como é que a gente pode reforçar a importância dessa vacinação para os pais? É possível ir, não sei, de porta em porta, de creche em creche, para levantar um pouco esse dado aí dos 35%, para ver se a gente aumenta essa taxa de imunização?
4: Nós já estamos fazendo ações, né? O que a gente chama de vacinação extramuro. Então, as nossas equipes de imunização estão indo nas escolas para poder estar aplicando a vacina. Mas mesmo quando a gente vai na escola, eu tenho que ter autorização do pai e da mãe da criança. Então, alguns pais não assinam a solicitação da autorização, né? Que é enviada anteriormente. Então, a gente avisa que vai estar daqui a uma semana, por exemplo, na escola e questiona o pai se o pai autoriza que a criança tome aquela vacina. E muitos dos pais não assinam essa autorização. Então, a gente não pode aplicar a vacina, né, nas crianças. O que a gente solicita é que os pais tenham essa consciência, né? Que a gente, quando está levando serviços, para que eles autorizem, para que eles permitam que a criança fique protegida também.
3: É verdade. Os próximos meses serão de baixas temperaturas, né, secretária? Então, esses vírus acabam se proliferando mais. Então, quanto antes atingirmos uma boa taxa de vacinação, é melhor até para evitar uma lotação das unidades de saúde, não é?
4: Isso, a gente inclusive já percebeu nos estabelecimentos de Tubarão, tanto públicos quanto privados, a gente teve aumento dos casos de gripe e também teve recorrência de casos mais graves. Então, por isso fica o alerta, né? A vacina, ela protege para que a gente não contraia o vírus e principalmente, se houver uma contaminação, para que o vírus não seja tão potente, não seja tão forte no organismo. E aí isso vai evitar que a criança, principalmente o idoso, que geralmente são essas populações que acabam indo para a internação, se tem a vacina da gripe, geralmente a gente faz o tratamento em casa, com medicamento, repouso, isolamento. Se não há a vacina, geralmente os casos eles vão evoluindo e acabam indo para internações. Então, a gente faz essa orientação, né? Inclusive um apelo, né? O nosso hospital, ele também está com bastante lotação para todas as outras doenças, né? Que a gente tem. E às vezes é um caso lá que ficou internado por uma gripe que poderia ter sido evitado, que está tirando o leito de um outro paciente por outro problema.
3: É verdade. Secretária, sobre este assunto, imunização para o público prioritário e agora também para o público geral, algum ponto que você gostaria de trazer à audiência da Rádio Tubá? O microfone à sua disposição.
4: Eu agradeço, né, essa disponibilidade. Eu falo que informação ela tem que ser sempre levada adiante e para que as pessoas acreditem nas vacinas, né? A vacina da gripe ela é estudada, ela já foi verificada. Não há riscos, né? Se está no calendário vacinal do Ministério da Saúde, ela é eficaz e ela é segura. Então, para que as pessoas tenham essa consciência, né? Em tempos hoje de fake news e de informações às vezes tão erradas na internet, é uma vacina que salva muitas vidas. Então peço, né, encarecidamente que as pessoas se atentem a isso para que acreditem na ciência, né? E que vacinem-se.
3: Muito bem. Vamos lá, secretária. Semana a semana estaremos aqui atualizando, reforçando o recado e pedindo para que as pessoas se imunizem nos postos de saúde na Policlínica aqui em Tubarão. Secretária Karina Portão, obrigado pela disponibilidade e conte sempre conosco aqui na Rádio Tubá para levar informação. Um abraço, viu?
4: Muito obrigada, eu que agradeço. Um bom dia a todos.
3: Muito bem, vamos falando de vacinação e de imunização aqui em Tubarão. A vacina contra o vírus influenza já é disponível para todos nas salas de vacinação aqui da Cidade Azul. E a expectativa é que a taxa de imunização suba aí nas próximas semanas com esta disponibilidade da vacina para todo mundo aqui em Tubarão.
0: Beleza, Lucas, ainda nesta mesma linha de saúde, o DESC avalia a estrutura de hospital para possível curso de medicina em Laguna. O projeto para implantação de um curso público de medicina em Laguna teve um novo avanço ontem, quinta-feira. Representantes da Universidade do Estado de Santa Catarina, o DESC, visitaram o Hospital Bom Jesus dos Passos para avaliar a estrutura da unidade e discutir os próximos passos da proposta. A comitiva foi liderada pelo reitor da UDESC, José Fernando Fragali, acompanhado de integrantes da pró-reitoria. Também participaram da agenda o prefeito Preto Cripa, o vice-prefeito Leandro Bento, a secretária municipal de saúde, Andréia Cascais, representantes do hospital e lideranças ligadas à área da saúde. A criação do curso vem sendo discutida nos últimos meses e está entre os projetos analisados pela UDESC para a ampliação da oferta de novos cursos em 2026. Proposta é que o Hospital Bom Jesus dos Passos possa servir como hospital escola, estrutura essencial para a formação prática dos acadêmicos.
1: Bom, as obras de pavimentação da Serra do Corvo Branco seguem avançando e prometem transformar uma das principais ligações entre Serra e o litoral catarinense. Nesta quinta-feira, deputado estadual Vonney Weber acompanhou os trabalhos no local e destacou os impactos positivos que a melhoria deve trazer para o turismo, a economia e a mobilidade da região. A estrada, conhecida pelas paisagens e pelo forte potencial turístico, recebe pavimentação em concreto, modelo escolhido para garantir maior durabilidade e mais segurança aos motoristas. Durante a visita, o parlamentar ressaltou que a obra é resultado de uma mobilização antiga envolvendo lideranças políticas, o governo do estado e a comunidade regional. Segundo Vonney Weber, a conclusão da pavimentação representa a realização de uma luta histórica e deve beneficiar diversos setores da economia regional, além de fortalecer a integração entre Serra e Litoral. Expectativa é que a nova estrutura melhore significativamente as condições de trafegabilidade em um dos principais acessos da região serrana. Ainda de acordo com o deputado, o pavimento em concreto também deve aumentar a vida útil da estrada e oferecer mais segurança aos usuários. A Serra do Corvo Branco liga os municípios de Grão-Pará e Urubici e é considerada um dos principais cartões postais naturais do estado, atraindo visitantes de diversas regiões do país. Agora são 7:31.
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1: As informações foram repassadas pela Eluana Atendimentos Adultos na Emergência 177, no Pronto Atendimento 41. Atendimentos pediátricos na Emergência 41, no Pronto Atendimento 8. Nascimentos foram 12. 6 meninos e 6 meninas. E 4 óbitos, infelizmente, foram registrados nas últimas horas.
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0: Sete e 32, vamos então com as ocorrências do Centro Policial das últimas horas. Começamos pelo Copom, Centro de Operações da Polícia Militar, que registrou cumprimento de mandado de prisão, bairro São João, margem esquerda, em Tubarão. Na noite de ontem, a Polícia Militar realizou o cumprimento de um mandado de prisão pelo crime de tráfico de drogas no bairro São João, margem esquerda. No local, um homem de 37 anos foi localizado pela polícia em sua residência, sendo cientificado da ordem judicial e preso sem resistência. Após os procedimentos cabíveis, ele foi encaminhado à unidade prisional aqui de Tubarão. Recuperação de veículo bairro Oficinas. Noite de ontem, Polícia Militar recuperou um veículo Pajero com registro de furto no bairro Oficinas, aqui em Tubarão. Durante rondas, a guarnição localizou o automóvel circulando pela região e realizou abordagem. No veículo estavam um homem de 19 anos e um adolescente de 16, os quais relataram que haviam recebido o automóvel de outro suspeito. Após os procedimentos de abordagem e verificação, o veículo foi recuperado e os envolvidos encaminhados à Delegacia de Polícia Civil para os procedimentos legais. Descumprimento de condição, ordem judicial, São Basílio, bairro, no município de Braço do Norte. Noite de ontem, a Polícia Militar realizava uma barreira de trânsito no bairro São Basílio, em Brás Norte, quando o condutor de um automóvel desobedeceu a ordem de parada e tentou fugir da abordagem. Após acompanhamento, a guarnição conseguiu realizar a abordagem do veículo e identificar o motorista. Homem de 24 anos, durante a ocorrência, ele relatou que possuía restrição judicial para não sair de casa no período noturno em razão de responder por tráfico de drogas. Diante dos fatos, foi confeccionado um boletim de ocorrência por descumprimento de medida judicial, além das providências de trânsitos cabíveis. Casal é flagrado tentando furtar 6 mil em mercadorias de supermercado em Laguna. Um homem de 44 anos e uma mulher de 30 foram detidos após tentarem furtar cerca de 6.200 em mercadorias de um supermercado no bairro Progresso, em Laguna. Segundo a Polícia Militar, o casal utilizava carrinhos de compras carregados com produtos e tentava sair do estabelecimento sem realizar o pagamento. Entre os itens recuperados estavam bebidas, alimentos, carnes e outros produtos diversos. Os suspeitos foram contidos por funcionários do mercado até a chegada da polícia e posteriormente encaminhados à Delegacia de Polícia Civil para os procedimentos cabíveis. Cavalo solto em rodovia provoca acidente e deixa motociclista ferido. Um motociclista ficou ferido após bater em um cavalo solto na rodovia SC-437 no bairro Ribeirão Canguiri, em Maruí. O corpo de bombeiros informou que o homem sofreu uma queda de motocicleta após atingir o animal na manhã de quarta-feira. E atenção! Colisão entre carro e caminhão destrói muro de barbearia e deixa mulher ferida. Uma colisão entre um carro e um caminhão destruiu parte do muro de uma barbearia às margens da SC-437 e deixou uma mulher ferida na noite de ontem no bairro Figueira Grande, em Imaruí. Após o impacto, o automóvel saiu da pista e parou na entrada do estabelecimento. A passageira do carro, de 25 anos, já estava fora do veículo quando os bombeiros chegaram ao local. Ela apresentava dores na cabeça e sangramento no nariz, sendo encaminhada ao hospital de Maruí. Motorista do automóvel de 32 anos e condutor do caminhão de 39 estavam conscientes, orientados e não sofreram ferimentos. Jaguaruna, colisão entre caminhões deixa caroneiro gravemente ferido na BR-101. Uma colisão traseira envolvendo dois caminhões deixou um homem de 20 anos preso às ferragens. O acidente ocorreu na noite de ontem na BR-101, altura do quilômetro 351, Morro Azul, em Jaguaruna. Ele estava como caroneiro em um dos caminhões com placas de Tubarão e foi atendido pelos bombeiros voluntários e equipe da CCR Via Costeira. O médico do SAMU era o médico Dr. Matheus Bett, que passava pelo local no momento, também auxiliou na ocorrência. O homem apresentava politraumatismo, suspeita de hemorragia interna e hemorragia ativa na região da virilha. Após o desencarceramento, a vítima foi conduzida ao hospital de Tubarão para atendimento especializado. O condutor encontrava sentado sobre guardrail, amparado por populares, bastante nervoso e relatando dor em membro inferior. No segundo caminhão, o condutor de 28 anos não sofreu ferimentos. E atenção, pedestre atropelado em Caputera, região da Laguna. Um pedestre ficou ferido após ser atropelado por um veículo na noite de ontem em Caputera. O acidente foi na rua Fernando Antônio dos Santos. O homem tem 59 anos e caminhava na via pública. Segundo o Corpo de Bombeiros Militar, o pedestre teve lesões na cabeça e nas pernas. O homem foi encaminhado ao Hospital de Caridade Senhor Bom Jesus dos Passos de Laguna para atendimento médico. Foram essas as ocorrências do Centro Policial das últimas horas aqui no Show do Rádio.
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0: São 7:39. Bom dia para você que já está acordado na cozinha, preparando o cafezinho. Alô, Braz, aí no Rio Varjedo, grande amigo Braz, também a família da esposa do meu sobrinho João Henrique, aí no Paraíso, Rio Varjedo, aquele abraço. Também na, aí em São Roque, o Valcir, a esposa, os filhos, os netos, o Vambora, dona Olívia, e toda a família, seu Antônio, dona Paula Arani, São Roque, Santa Cruz, um pouquinho mais acima, terrinha do padre Pedro Bias e toda a sua família, aquele abraço, obrigado pelo carinho da sintonia. Um bom dia especial também para a dona Clair, ao lado aqui da catedral, sempre ouvindo. Seu Antônio e a dona Albertina, eles moram ali no bairro Monte Castelo. Alô, Monte Castelo, a minha irmã, a Lídia, o Arnaldo, a Júlia e todos aí ouvindo. Bom dia especial também para a dona Maria Amélia, no Andrino, e a dona Rita. Alô, dona Nilda, dona Celina e o Miguel, sempre acompanhando ali na rua Rui Barbosa também. Bom dia para o Sidney, a Sirlei, o esposo, Pescaria Brava. Alô, dona Terezinha, seu Antenor, Sertão da Estiva, João Gaiteiro, alô, João. A dona Maria do Seu Lindo também, sempre ligada conosco, sempre ligados conosco aí em toda esta região. Bom dia também para o seu Olíbio de Souza, que mora ali na Madre. Alô, Ivésio, trabalhou na SDR, hoje mora em Jaguaruna, aposentado, sempre curtindo. Pedrinho, Sertão da Jararaca. Alô, Sertão da Jararaca. José Luiz também, Dobiês, e a esposa, dona Marinês Dobiês. Grão Pará também, alô, Grão Pará, todos vocês. Padre Valdir aí em Grão Pará. Padre Lucas, que atua ali no Morro Grande. Alô, Padre Lucas, Padre Valdir e os demais padres da diocese aqui do Barão, sempre ligados com o nosso bispo também, do Adilson, tomando chimarrão e acompanhando aí o Show do Rádio. 7:41, vamos ao intervalo e o Show do Rádio volta já.
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1: Ok, de volta agora, são 7:46. Bom, hoje teríamos uma entrevista, né, com a secretária de saúde de Capivari de Baixo, porque a prefeitura, né, colocou em suas redes sociais, no seu portal, enfim, no seu site, né, uma preocupação também, né, o Lucas Marques já trouxe uma entrevista com a Karina Portão, falando sobre a cobertura vacinal da influenza, está bem abaixo agora. Essa possibilidade de todos os públicos poderem se vacinar aqui em Tubarão. E é uma preocupação também lá em Capivari de Baixo, com a lotação do pronto atendimento, com a baixa procura pela vacina. Mas, infelizmente, né, secretária, reportou a mim que está com sintomas, né, de influenza, ia fazer o teste também, está impossibilitada de nos atender então nessa entrevista hoje. Então a gente estima melhoras, né, a ela, enfim, fica para uma próxima oportunidade. Bom, aqui na live a dona Ivonete Terezinha Alexandre, bom dia família Tubá, bom dia a você dona Ivonete, Santina Teixeira Vieira, Paulo Roberto Monteiro, Bernadette Zimmermann, Neuza Quadros, também a dona Ilse Quitéria, Zélia Bittencourt, Vandalina Formanski, aquele abraço para Vandalina também, a Carmen Lúcia, não é ministra não, Dilnei Claudino, Alair Martins da Rosa, o Léo César Durante, bom dia meu amigo Bruno, bom dia Antônio, bom fim de semana para todos vocês, um grande abraço. Pois é, já é sexta-feira, hein? Sextou, Léo, aquele abraço, bom fim de semana
0: o
1: também pro amigo.
0: Começou a rir quando você falou que tava com um pouquinho de frio.
1: Arlete Correia, a Terezinha Mota, o Ricardo Marques, enfim, a toda essa galera, aquele abraço, né? Um bom dia, um bom final de semana.
0: E o Rodinei também, taxista, alô, Rodinei, taxista, aquele abraço, a Márcia sempre passa por mim, buzina, alô, Antônio, sempre acompanhando, o Severino, conhece o Severino? E o Serjão, alô, galera, o Luiz ali de Jaguaruna, alô, Luiz e toda a sua família, e o Césio Saturno, alô, Césio, ele está aqui, mora em Tubarão, está em Laguna, vai a Floripa, enfim, sempre girando e ouvindo a Super Tubar.
1: Bom, quem mandou recado aqui também foi a Damari ali de Congonha, bom dia, Bruno, sextou, pois é, o Damari, hoje, não sei se hoje, né, ou só amanhã, Marcioni tomar aquele sambinha, né? Pra aproveitar bem o final de semana, aquela cervejinha, né, Damari? Aquele abraço pra ti, pro Marcioni, pra toda a família também, tá?
0: O Ximbica conectado no programa também.
1: Alô, Ximbica, um abraço. Ximbica, aquele abraço. Dia. Bom, vamos à previsão do tempo então com Daniel Panobianco.
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9: 6ª-feira com previsão de retorno da instabilidade a grande parte do estado. A nebulosidade aumenta e pode chover fraco em alguns municípios até o final da noite. Estas instabilidades ficarão concentradas até nós, pelo menos até domingo, com maior presença de nebulosidade no céu e possibilidade de chuvas ou chuviscos isolados. As temperaturas seguem mais amenas, principalmente as máximas, durante as próximas tardes. Hoje, por exemplo, a máxima não passa de 22 graus e a mínima na próxima madrugada vai a 13 graus. Em Morro da Fumaça, Morro Grande, Orleans, Paulo Lopes, Rancho Queimado e Tubarão. Daniel Panobianco, da agência PD Radar, com exclusividade para a Tubá FM.
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0: Ok, são 7h50, 10 faltando para as 8. E hoje, né, no programa Show do Raio, daqui a pouco, aos 15 para as 9.
1: Mais cedinho hoje?
0: Exatamente, teremos aí o Papo Reto. Hoje, um Papo Reto diferente, com a presença, com a participação do pré-candidato ao Senado pelo Partido dos Trabalhadores, Décio Lima. Está hoje aqui na região e foi convidado pelo Dura, nosso comentarista. Ele estará aqui para falar sobre, né, a sua pré-candidatura, enfim, sobre a vida política no estado que pretende fazer aqui para nossa região e para o estado de Santa Catarina. Você não pode perder.
1: Bom, a safra da Tainha de 2026 já entrou para a história na Praia de Cima, na Pinheira, em Palhoça, em apenas um mês. O número de peixes capturados praticamente igualou todo o volume registrado ao longo da temporada de 2025. Somente em maio foram pescados cerca de 92.986 tainhas, segundo o levantamento do Grupo Informações da Pesca, o IDP, de Florianópolis. Resultado surpreendeu até os pescadores mais experientes do litoral catarinense. Expectativa inicial era de uma boa safra, mas a quantidade de cardumes que chegou às praias ficou muito acima do esperado. De acordo com Marcelo Alcione, do IDP, a Praia de Cima já alcançou ainda no começo da temporada números equivalentes ao que havia sido registrado durante maio e junho inteiros no ano passado. A Praia de Cima surpreendeu este ano e ainda tem muita tainha chegando. Pelas informações das embarcações que trabalham no alto mar, ainda existem muitos cardumes no litoral do Rio Grande do Sul, subindo para Santa Catarina, afirma. Vídeos que circulam nas redes sociais no início do mês mostram uma quantidade impressionante de tainhas capturadas na Praia de Cima no dia 12 de maio. Eram cerca de 13.700 peixes, de acordo com o Marcelo. Segundo ele, as condições climáticas têm sido predominantes para o fenômeno.
0: São 7h53, maioria catarinense em Brasília votou contra a PEC 5x2 e o Bruno não gostou. A Câmara dos Deputados aprovou esta semana a proposta que acaba com a escala 6x1, instituindo a obrigatoriedade de 2 dias de descanso por semana, além de reduzir a jornada de trabalho das atuais 44 horas para 40 horas semanais, sem perda salarial. Proposta ainda garante 2 folgas semanais, sendo uma preferencialmente aos domingos. As mudanças entrarão em vigor 60 dias após a promulgação do texto. Das 27 bancadas estaduais, os votos contra o fim da escala 6x1 vieram de apenas 5 estados: Roraima, Maranhão, São Paulo, Santa Catarina e Rio Grande do Sul. Sendo que Santa Catarina foi quem teve o maior número de votos contra. Dos 16 deputados que representam o estado, 10 votaram contra. Entre eles, Júlia Zanatta e Gilson Marques, novo PR, Júlia Zanatta, Gilson Marques, novo partido, que participaram da comissão especial criada para discutir o projeto. 2 não votaram, Valdir Cobalcini, MDB, e Giovânia de Sá, republicanos. E outros 4 votaram a favor, inclusive o PLista Ismael dos Santos, que justificou o voto como sendo uma orientação do candidato à presidência, Flávio Bolsonaro. A Federação das Indústrias Santa Catarina, Fiesc, e a Federação das Empresas de Comércio, Bens e Serviços, FEComércio Santa Catarina, criticaram a aprovação. Além da redução, as entidades afirmam que o tempo para a entrada em vigor de apenas 60 dias para adoção de 42 horas semanais e 14 meses para 40 horas é muito restrito e que esteve equívoco, né? E este equívoco, melhor dizendo, pode custar caro ao Brasil. Estudo feito pela Federação estimou que a redução para 40 horas semanais poderá resultar na perda de 41,4 mil vagas de trabalho em Santa Catarina nos próximos 2 anos, das quais 19,1 mil na indústria. Também vai elevar em 11,4% os custos do trabalho na indústria estadual, Bruno.
1: Bom, 7h55 agora, intenção de compras para o Dia dos Namorados bate recorde em Santa Catarina. Uma pesquisa da Fecomércio aponta crescimento de 52,8% nos gastos dos catarinenses para a data. Informações com a Bárbara Amaral.
2: O catarinense está disposto a gastar mais no Dia dos Namorados deste ano. A intenção média de compra chegou a R$ 291,00, um crescimento de 52,8% em relação ao ano passado. O resultado é o maior já registrado pela pesquisa da Fecomércio de Santa Catarina. A economista da entidade, Edilene Cavalcante dos Anjos, explica que a melhora na percepção financeira das famílias ajudou a impulsionar o consumo.
3: A intenção de compras para esse Dia dos Namorados cresceu 52% em Santa Catarina. Tivemos um recorde, né, na série histórica desde 2018. Esse é o maior valor. Namorados e namoradas pretendem gastar em média R$ 291,00 em compras. O que explica essa situação é uma melhora da percepção da situação financeira. 83% dos consumidores considera que essa situação financeira está melhor em comparação com 2025.
2: A pesquisa foi realizada em 7 municípios catarinenses e todas as regiões apresentaram crescimento dos gastos. Florianópolis lidera o ranking, com aumento de 130% na intenção de compras. Criciúma também teve alta expressiva.
3: Então, aqui na capital, os namorados pretendem gastar cerca de R$ 430 em presentes. Tivemos aumento também em Criciúma, bastante expressivo, 85%, mas em todas elas um resultado positivo na comparação com o Dia dos Namorados do ano passado.
2: E a tradicional compra em cima da hora continua fazendo parte da rotina dos consumidores catarinenses. Mais da metade pretende ir às compras na semana da data ou até mesmo na véspera.
3: Temos a característica da maioria dos consumidores comprarem na semana da data ou na véspera. Nesse ano, 34% dos consumidores afirmaram que vão comprar os presentes na semana da data.
2: Na hora de escolher o presente, o preço segue como principal fator de decisão. Mais qualidade e bom atendimento também pesam na escolha. Os itens mais procurados são roupas, perfumes, cosméticos, calçados e bolsas. Flores e chocolates aparecem como complemento das compras.
3: O diferencial na hora da compra continua sendo o preço. 28% dos entrevistados relataram que esse é o grande diferencial na hora da compra. Temos também a qualidade do produto, que é bastante importante, seguida do atendimento e promoções. Então, o consumidor em Santa Catarina continua procurando preço baixo e qualidade do produto, assim como um bom atendimento.
2: Além dos presentes, muitos casais também pretendem investir em experiências, principalmente jantares, passeios e almoços especiais. O levantamento mostra ainda que o Pix será a principal forma de pagamento neste Dia dos Namorados e que as redes sociais seguem influenciando diretamente as decisões de compra.
3: O pagamento preferido neste ano no Dia dos Namorados vai ser via Pix. 32% dos entrevistados relataram que vão usar essa modalidade de pagamento, principalmente buscando preço baixo, né, e promoções. Um importante fator que diferencia o estabelecimento, que chama a atenção dos consumidores, são as redes sociais. É o principal meio de influência na hora da compra, né? 35% dos entrevistados relatam que olham as redes sociais dos estabelecimentos antes de comprar.
2: A pesquisa da Fecomércio ouviu 2.100 consumidores nos dias 27 de abril e 8 de maio em 7 cidades catarinenses. De Florianópolis, da rede de notícias Acaerte, Bárbara Amaral.
1: Ok, Bárbara, pergunta a você, Antônio Bento, viu, a intenção de
0: hoje,
1: compra.
0: Hoje, por exemplo.
1: Me cortou.
0: Calma,
1: Bruno. Deixa eu concluir o meu raciocínio, agora não sei nem mais o que eu ia falar.
0: Eu pensei que você ia me espetar, por isso que eu cortei.
1: Ah, tá louco?
0: Tá louco?
1: A palavra está comigo, fica na sua, depois você comenta.
0: Okay. A Vossa Excelência está com a palavra, então.
1: A matéria foi sobre a intenção de compras do Dia dos Namorados, né? Eu fiquei sabendo já, a Simone nem tá ouvindo agora.
0: Não.
1: Mas Simone, o Antônio Bento me confidenciou aí, ele vai gastar bem esse ano aí com você, tá? Vai levar para um jantar romântico e já tá vendo aí um bom presente para você.
0: Viu, dona Daiane? É, também o Bruno vai fazer o mesmo.
1: Mesma coisa, é isso, porque aí. Valorizamos as nossas amadas,
0: com
1: né?
0: Com certeza.
1: E a gente tem que, claro, presenteá-las com muito amor, com muito carinho nessa data especial, né?
0: É isso
1: que
0: aí.
1: O que ia falar?
0: Não, eu ia falar que o que tu falou, pronto, já falou. Mas então eu vou acrescentar aqui, dizer que hoje tem Rádio e TV Justiça.
1: Ah,
0: a partir das 10 às 11.
1: Já começa a mandar o seu recado aí.
0: Você que tem aí alguma dúvida na área judicial, né? Hoje conosco os advogados da OAB. Estará conosco o doutor Jackson para responder as suas perguntas, né, as suas dúvidas, hoje no Rádio e TV Justiça. Não perca, a partir das 10 horas.
1: Hoje é com o doutor Jackson, então?
0: Jackson.
1: Então tá bom, qualquer dúvida que tenha, pode usar aí os meios de comunicação da emissora para retirar as suas dúvidas. Bom, deixa eu mandar um grande abraço aqui pro Digão, top top, não só para ele, como especialmente pro filho dele, né? O Diguinho, é o Digão e o Diguinho, né? O Diguinho hoje tá de aniversário, cara.
0: Que legal.
1: É, aniversariante, Rodrigo Fortunato Goulart Filho, o Diguinho, 25 anos, filho do Digão, da Adriana, ele é médico, né? Formou recentemente, acho que ano passado, jogador de futebol, bom, hein? Aqui na região. E recebe homenagem, claro, dos pais, da irmã, a Ingrid também. Diguinho, parabéns, saúde, paz e felicidades. E vê se convida pro churrasco, né?
0: Beleza, parabéns aí ao filho do Rodrigão, sempre do grande torcedor do Tubarão Futebol Clube. Vou apanhar quando passar por ali, porque é torcedor do Ercílio. Horas e um minuto. Só lembrando, Bruno, ontem nas minhas caminhadas, né? Mais uma vez eu passei pela Januário Alves Garcia. Passando por aquela via, né? Tem dois trechos, você tem conhecimento também, que infelizmente ainda está de terra, chão batido. E os moradores estão passando muita dificuldade.
1: É no Maitá ali?
0: Exatamente, foi, no bairro Revoredo, já na parte
1: ali
0: do Revoredo.
1: Já é Revoredo, né?
0: Revoredo. E os moradores estão sofrendo quando está calor, né? Tem muita poeira, e quando chove muita lama e água parada, lamentavelmente. Então são dois pequenos trechos. Por que que a prefeitura não faz um projeto para pavimentação? Ah, mas ainda não foi feito saneamento nesta via lá, vamos esperar um pouco mais. Enquanto isso, os moradores estão sofrendo na pele, imagina só, você ter que manter a sua casa fechada durante o dia, durante a noite, porque tem muita poeira, ou então muita lama para sair de casa, os filhos que vão para a escola. É impressionante. Até ontem passei por ali as pessoas que estavam caminhando, olha, Antônio Bento, está insuportável, infelizmente. Passaram prefeitos, seguem prefeitos, vêm prefeitos e até agora nada. Estamos aí a ver navios.
1: Buraqueira?
0: Buraqueira também.
1: É, outra vez que eu passei já faz um bom tempo, tá? É, quase não dava de andar por ali, né? Com carro, né? Uhum. Dirigir por ali, de tanto buraco que tinha. Então, o cidadão, ele sofre com chuva. A lama, né? Como tu bem falou.
0: Água parada, às vezes.
1: Aí passa a chuva, fica uns buracos, não é feito um trabalho de recuperação na via. Se faz uma recuperação na via, o cidadão de carro, ele vai passar um pouquinho mais rápido, vai levantar um poeirão, ou seja, a população só sofre, né? E o resto da rua é de paralelepípedo, né?
0: Exatamente, de pedra.
1: É, aquelas pedrinhas lá.
0: As pedrinhas.
1: Então, já passou do tempo de fazer um trabalho lá, uma pavimentação, né? Que seja de lajota, de paralelepípedo, enfim, para acabar com a poeira e os buracos.
0: Né? E só repetindo, são dois pequenos trechos. Onde muitas residências, o cidadão chega com o carro com uma enorme dificuldade para colocar na garagem, tirar da garagem e sair a pé, então nem se fala, né? Um outro detalhe também, na minha caminhada ontem, tinha um terreno baldio. E eu vi uma senhora, ela é uma das proprietárias do terreno. Sabe o que ela está falando? Está fazendo? Estava capinando o terreno. Capinando. Aí eu parei, conversei com ela e tal. Ô, tudo bem? Parabéns aí pro seu trabalho. Ela assim, em vez de ir na academia, estou fazendo a minha academia aqui, capinando o terreno. Que legal, hein? Parabéns à senhora e a todos que fazem um trabalho que se preocupam, né? Em manter o terreno limpo, ajudando a manter a cidade cada vez mais asseada, limpa. Parabéns a essa senhora.
1: Ok, 8:04 agora, intervalo comercial. Nós voltamos na sequência então com mais informações.
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0: São 8:09, show do rádio, manhã de sexta-feira, sextou, tempo bom, 19 graus a temperatura, 85% a umidade relativa do ar. Vamos acionar ele, Ramon Silveira, com o trânsito.
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6: Vamos então, Bruno Antônio Bento, amigos do show do rádio, com o boletim de trânsito. Nós temos na BR-101 Sul Santa Catarina, Temos aí pistas sentido norte com tráfego normal, Jaguaruna na pista expressa, quilômetro inicial 352. Temos aí, né, a atenção para manutenção na BR-101, motorista tem que ficar atento aí, né, quando o pessoal aí da concessionária está fazendo as manutenções necessárias. Temos também aqui, neste momento, nós temos o trânsito em Tubarão. Trânsito em Tubarão, aqui na SC-370, bairro São Martinho, com grande fluxo de veículos passando na região do bairro São Martinho, proximidades ali da paróquia de São Martinho, movimento intenso. Também temos o trânsito parado, com lentidão, ali perto da rodovia Ivani Freta Moreira, no acesso norte, na marginal, no acesso norte, com muita lentidão, filas, para entrar aí na Ivani Freta Moreira. Trânsito também com filas, paciência motorista tem que ter na rua São João, desde lá do posto de combustível até a entrada do viaduto, próximo ao 5º Batalhão de Polícia, na divisa viaduto Morrotes com São João. Marginal do Morrotes com lentidão, marginal da Patrício Lima, lentidão, filas, também no acesso norte ali, como já falei, na Ivani Freta. Motorista também está com o trânsito parado, bem no outro trecho, no meio ali do bairro São João em Cocesa. Trânsito intenso na Teodoto Tonon, desde a ponte do Andrino, Passo do Gado, São Clemente, São Brás, Estrada Geral da Madre, todos os cruzamentos ali, o motorista pega trânsito na rua Aldo Wilze, pegando a Prudente Moraes, mas antes tem a Teodoro Tonon subindo aqui pela Conselheiro Mafra, no cruzamento, descendo a rua Felipe Schmidt, de encontro com a Avenida Rodovalho, saindo da Marcolino Cabral, pegando trânsito intenso, com lentidão, com filas, para entrar na Marcolino ou para seguir em direção à ponte da antiga Fragoma, entrando na Patrício Lima, com grande trânsito na Patrício Lima, para pegar a SC-370 ou BR-101. Movimento grande neste momento. Também nós temos trânsito parado na rua Silvio Canim, ponte do Morrotes. Outro movimento grande na ponte do Morrotes, né, que a gente vê nesse momento. Falei de trânsito, volto com vocês nos estúdios.
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1: Ok, valeu, Ramon, obrigado pelas informações. Vamos ao contato agora com Giovanni Martins, secretário de Serviços Públicos, fala sobre as melhorias necessárias nas calçadas no entorno do Museu Vili Zumblick. Você acompanha com imagens.
7: Muito bem, retornando ao centro de Tubarão, hoje com o secretário de Serviços Públicos da Prefeitura de Tubarão, Felipe Tesma. No início desta semana, eu estive aqui nessa região da Rodovalho, no entorno da Praça Walter Zumblick, relatando a situação das pedras portuguesas. Alguns trechos, vamos dizer assim, das calçadas, as pedrinhas se soltaram, buracos se formaram, secretário, e fui buscar a resposta com o senhor sobre este problema. O que que o senhor pode passar para os nossos ouvintes, tudo bem?
8: Tudo bem, agradecer a oportunidade aí de estar conversando aí com os ouvintes da Rádio Tubá, toda a audiência, falando sobre essa situação aqui das calçadas aqui da Praça Central, né, a Praça 7, que é a Praça Walter Zumblick. É um problema antigo já, né? Essas pedras já, hoje não se usa mais esse modelo de calçada, mas durante a década de 90 foi muito implantado aqui em Tubarão e também em outras cidades aqui da nossa região. Hoje nós temos dificuldade de encontrar profissionais especializados nesse tipo de pavimento, né? Quase que não existem mais. E algumas partes aqui, e esse é um problema que já vem se agravando ao longo aí dos anos, em vários pontos aqui da praça, as pedras já saíram, algumas já foram, foi colocado cimento para preencher no local.
7: Inclusive caminhando para mostrar.
8: Isso, e aí nós temos outros pontos aqui que são de grande circulação, que tem rebaixo, que tem algum problema no piso. Alguns pontos já foram feitos, né? Nós tivemos alguns pontos ali que as equipes da Secretaria de Infraestrutura na época estiveram ali trabalhando, né? Basicamente, é um serviço que é trabalhado com cimento e vai se fazendo, é um serviço manual, né? Vai se fazendo o assentamento dessas pedras. É isso que a gente quer voltar a fazer também, né? Isso que a gente quer continuar fazendo, foi feito aqui próximo à Caixa Econômica, tinha uns problemas ali já antigos, mas foram resolvidos, e nós queremos fazer isso em toda a praça aqui. É, muitas dessas pedras, elas estão depositadas aqui na região, né? Mas a gente quer vir justamente com uma equipe de pessoas que sabem trabalhar com alvenaria, com cimento, e possam ter, né? É quase que uma montagem de um Lego isso aqui, né? E a pessoa vem e vai trabalhando aqui. Nós estamos, hoje na secretaria, nós não temos essa mão de obra, mas nós temos, sabemos dessa demanda e estamos buscando essa mão de obra para estar fazendo esse serviço aqui. Aqui na Avenida Rodovalho nós temos essa situação, outra aqui na Rua Vidal Ramos também, né? A Rua do Hospital também tem bastante problemas ali, e a gente quer fazer esse trabalho e deixar essa calçada em dia, né?
5: Porque...
8: Há projetos para se fazer uma reforma maior na praça aqui, algo mais

0: de alguma forma se acidentando aqui. E é um trabalho já que, como vereador, a gente já cobrava esse serviço, né? Mas esse ano passado, algumas ações já foram feitas e nós queremos continuar ainda esse trabalho. Quando essas equipes forem contratadas, o primeiro trabalho que eles vão fazer é aqui, justamente fazer o assentamento dessas pedras aqui, para que a gente possa ter uma área de circulação, trazer segurança para os pedestres. A gente está aqui durante o dia, né? Está claro, está bem, dá de ver os problemas aqui, mas como você citou, à noite, com certeza a dificuldade é muito maior, e quem estiver passando por aqui pode sim sofrer alguma queda, algo nesse sentido, e é isso que a gente quer evitar.
1: Então, melhorias vão acontecer.
0: Sim, sim.
1: Não dá para falar em prazo.
0: Eu não tenho ainda um prazo exatamente, mas nós estamos nesse processo de contratação. Creio que agora, para o mês de junho, já devemos ter parte dessa equipe. Então, logo isso for possível, nós queremos trazer eles para cá para começar a trabalhar aqui nesses pontos, né? Talvez começar aqui pela Vidal Ramos, enfim, os pontos onde tem maior circulação. Tem alguns pontos ali no meio da praça que tem o mesmo problema, mas são pontos de menor circulação. Queremos atacar primeiro onde os pedestres passam mais, para resolver essa questão dessas calçadas aqui na Praça 7, na Praça Walter Zumblick. Temos algumas situações também ali no entorno da Catedral, que também usaram esse tipo de material. Estão mais controladas, mas também dando certo, a gente quer arrumar essas calçadas lá também.
1: Então vamos acompanhar e torcer que essa solução aconteça em breve, secretário.
0: Com certeza, é um dos nossos objetivos, aí já está na nossa lista lá de prioridades. Como eu disse, essa equipe que nós queremos formar, pessoas que trabalham com alvenaria, que têm conhecimento de obras, enfim, e podem fazer esse trabalho, nós queremos usar também em outros pontos aqui da cidade, desde um meio-fio que está caído, uma calçada em outro local que precisa de melhoria, porque às vezes as equipes da infraestrutura estão em serviços maiores e nós podemos dar essa atenção especial nesses locais aqui, já que a gente cuida, né, a nossa secretaria cuida das praças, né, das áreas de lazer, então está mais... Vamos tentar vincular esse serviço um pouco ao nosso trabalho, sob a nossa supervisão, para a gente poder ter êxito, né, conseguir atingir esses objetivos.
1: Secretário Felipe Tesma, Serviços Públicos de Tubarão, obrigado por nos atender e vamos acompanhar e voltar a cobrar se nada for feito.
0: Com certeza, estamos à disposição aí e na torcida para que essa mão de obra seja contratada e a gente consiga efetivar esse trabalho aqui nessa região.
1: É isso aí, nosso destaque, repórter Giovanni Martins.
2: Beleza, Giovanni. Olha, tem que melhorar urgentemente, não pode deixar para depois, porque esta calçada pública de responsabilidade da prefeitura já faz muitos anos que está assim, esburacadas e infelizmente causando aí problemas para os transeuntes. A qualquer momento, um acidente pode acontecer. 8:19, intervalo, a gente volta já.
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2: 8:22, show do rádio, amanhã sexta-feira, só lembrando, né? Reforçando que daqui a pouquinho, a partir da 8:45, né? Tem o Papo Reto Haroldo Silva e hoje com a participação, a presença do pré-candidato ao Senado por Santa Catarina, pelo Partido dos Trabalhadores, Décio Lima, está na região. Foi convidado pelo Dura, estará participando do programa, você não pode perder.
5: Bom, mestre Zé do Boi irá ministrar workshop sobre a cultura do boi de mamão e Araranguá. Saiba mais sobre a cultura nessa entrevista realizada pelo Gabriel Rodrigues.
6: Na linha comigo, mestre do boi de mamão, Zé do Boi, vamos falar sobre um assunto muito importante que acontece neste sábado, um workshop do boi de mamão para educadores com o Zé do Boi ministrando esse workshop, fazendo palestra e ensinando aí educadores sobre essa cultura do boi de mamão, que também aqui é muito tradicional em nossa região. Zé, seja bem-vindo aqui à reportagem da Rádio Tubá, fala sobre esse importante workshop, essa importante participação sua, né, neste sábado em Araranguá.

0: Araranguá. O que que vai acontecer? O que que você vai fazer também?
1: Oi, Gabriel, os ouvintes da Super Tubá, né? Amanhã eu estarei em Araranguá num workshop de cultura só para educadores. Então, o mestre Zé do Boi, ele foi premiado aí nesse projeto da Casa da Fraternidade em Araranguá, a casa de acolhimento de crianças de rua que tem em Araranguá. Então, eles foram premiados com esse projeto, e no projeto consta que tem que levar um mestre do boi para fazer esse workshop de cultura lá com os educadores. É um projeto onde será lançado oficinas do boi de mamão naquela região e para aqueles professores na rede municipal lá de ensino. Então, o Zé do Boi, como já é conhecido aí pelo seu trabalho, né, de fazer essas oficinas nas escolas, e foi convidado e foi premiado no projeto que será feito agora nesse final de semana em Araranguá. Então, vai ter boi de mamão, vai ter apresentação, e das 9 ao meio-dia vai ter a oficina e a palestra com o mestre Zé do Boi, hoje mestre da cultura catarinense. Zé do Boi de Tubarão, hoje é reconhecido como mestre da cultura catarinense.
0: Show de bola. O público-alvo é para educadores, oficineiros, agentes culturais e a comunidade de modo geral, acima de 16 anos. Essa cultura, Zé, cultura do boi de mamão, ela é muito tradicional, né? Já vem de muitos anos aqui na região, né?
1: A cultura do boi de mamão, ela já vem aqui no nosso estado, mais de 300 anos já, né? Então, quando os açorianos vieram para cá, já trouxeram essa brincadeira. Mas o boi de mamão, ele não é reconhecido como um folclore brasileiro. Por quê? Porque ele é nosso, ele é catarinense, ele é raiz, ele nasceu aqui, ele foi criado por nós. Então, nós brincamos. Toda a etnia que chegou a Santa Catarina, toda a etnia, o africano, o italiano, o alemão, todos brincaram com o boi de mamão. O boi de mamão é uma tradição muito antiga no nosso estado. Então, esse trabalho que o Beco do Beijo faz com o Zé do Boi é não deixar no esquecimento o boi de mamão. E esse trabalho que a gente faz pelo estado todo, viu? E hoje, Gabriel, eu tenho aqui em Tubarão a Casa da Cultura do Boi de Mamão, aonde eu recebo muitos alunos. Inclusive eu estou aqui agora na casa, porque daqui a pouco já vai chegar visita aqui. Mas, então, o trabalho é esse, é persistir com o boi de mamão e não deixar ele acabar.
0: Legal, a participação do Zé do Boi aí em Araranguá, na Casa da Fraternidade, no sábado, das 9 ao meio-dia, essa palestra, ministrando aí com várias informações para os educadores, para que eles mostrem então para os seus alunos, né? Como que é a cultura do boi de mamão, como é que faz, né? Digamos, como é que brinca com o boi de mamão, né? A confecção, as vivências, enfim, reflexão dessa cultura popular que já vem aí, 300 anos aí, como você bem disse, né? Nessa 300 anos dessa brincadeira do boi de mamão que temos aqui em nossa região, em todo o estado de Santa Catarina. Especificamente, Zé, você é um dos poucos aqui do estado, ou talvez, não sei se é o único, mas vamos lá, um dos poucos aqui do estado que ministra, né? Sobre o boi de mamão, né?
1: Nós aqui em Tubarão, aqui na região sul, o mestre Zé do Boi hoje, ele é o único aqui praticamente no estado de Santa Catarina que faz esse trabalho nas escolas. Mas tem, como foi notado, tem muita gente com boi, mas é assim, é só para apresentar, é só para divulgar. Mas ir para a escola fazer esse trabalho de criação de novos grupos, hoje é só o Zé do Boi, só o mestre Zé do Boi que faz esse trabalho. Então, aqui em Tubarão, por exemplo, o Galote, nós vamos fazer um trabalho ali no Galote semana que vem, na outra semana. Vamos lá no Lar da Menina fazer o trabalho também. Tivemos agora lá no Maria Emília, fizemos trabalho no Santo Anjo da Guarda. Então, tem vários colégios, que é onde o professor quer saber e cultivar essa cultura. Então chama o mestre Zé do Boi, que ele vai para a escola para fazer esse trabalho de oficinas e palestra do boi de mamão.
0: Muito obrigado por atender a Rádio Tubá. Só uma última pergunta: onde é que fica localizado a casa da cultura para que o pessoal da Rádio Tubá visite também? Claro, a Rádio Tubá também na semana que vem vai estar aí fazendo uma reportagem com vídeo na casa do Zé do Boi, né?
1: Para aquele tubarão que conhece a rua Domingos Guimarães, passou o Galote, passou o Giasse, o posto Micho, né, nesse último sinaleiro aqui, a 50 metros para frente um pouquinho, é a Casa da Cultura do Boi de Mamão. E para quem é de fora, que está escutando, que tem muita gente que escuta fora, é na rua Benjamin Marcondes, número 25. Então, botou no Google, Casa da Cultura do Boi de Mamão, vai trazer aqui na minha casa, aqui na Casa do Boi. Valeu, um abraço e um bom trabalho para vocês aí na rádio.
2: Ok, agora 8:29. Um projeto de lei em debate na LESC que tem intenção de prevenir a chamada pesca fantasma em Santa Catarina. Termo é dado ao impacto causado por equipamentos de pesca abandonados, perdidos ou descartados, como redes, armadilhas e linhas que continuam a capturar espécies e a degradar o meio ambiente. Quem traz detalhes é a Ludmila Gadotti.
3: Um projeto de lei em debate na Alesc tem a intenção de prevenir a chamada pesca fantasma em Santa Catarina. Esse termo é dado ao impacto causado por equipamentos de pesca abandonados, perdidos ou descartados, como redes, armadilhas e linhas, que continuam a capturar espécies e a degradar o meio ambiente. A proposta cria regras com o objetivo de evitar que esse material seja jogado ou deixado em mares, rios e no litoral do estado. O foco é proteger a biodiversidade e incentivar o uso sustentável dos recursos pesqueiros. O autor dessa iniciativa é o deputado Sargento Lima, do PL.
4: A rede fantasma deveria ser uma preocupação mundial. Um terço do plástico que está no mar, do material poluidor sólido que está no mar, é proveniente da pesca fantasma. O que que é isso? São as redes que são ilegalmente dispensadas no oceano e aquelas que são perdidas. Isso é um volume gigantesco, anualmente, de toneladas. A rede fantasma, ela mata, ela enrola em hélice de embarcações. O golfinho fica agonizando dias preso a uma rede fantasma, quantidades enormes de cardumes que se prendem a essa rede.
3: Uma das medidas sugeridas no projeto é obrigar pescadores e empresas pesqueiras com registro no estado a comunicar o Instituto do Meio Ambiente sobre a perda de utensílios desse tipo em até 48 horas. Eles também precisarão manter registro atualizado e identificação dos equipamentos usados. Além disso, deverão participar de programas de recuperação de redes fantasmas, com a entrega de itens danificados em pontos de coleta credenciados. Quem desrespeitar essas regras poderá ser punido com multa, que varia de R$2.000 a R$500.000. Outra penalidade prevista é a suspensão da licença de pesca por 6 meses até 3 anos. Pode haver ainda obrigatoriedade de reparação ambiental. A fiscalização será de responsabilidade do IMA, da Polícia Militar Ambiental e da Secretaria de Estado da Pesca e Aquicultura. A proposta também determina que o governo de Santa Catarina crie um sistema de monitoramento de redes fantasmas para mapear áreas críticas. Segundo o texto, o governo também deverá criar um fundo estadual de conservação marinha, mantido por valores referentes a multas ambientais e por até 1% da receita obtida com turismo costeiro. Os recursos deverão ser aplicados em ações como a remoção desses materiais de pesca abandonados, perdidos ou descartados. Esse projeto de lei foi aprovado pela Comissão de Finanças e Tributação no dia 27 de maio, durante a edição do programa Alesc Itinerante em Araranguá. A próxima fase de avaliação dessa proposta na Assembleia Legislativa é na Comissão de Economia, Ciência, Tecnologia e Inovação. Acompanhe mais informações em tempo real nas redes sociais no @AssembleiaSC. Da Rádio Alesc, Ludmila Gadotti.
2: Ok, Ludmila, 8:32, informação aqui importante, ó, tem bazar de roupas usadas, acontecendo hoje, né, das 9 horas até as 6 horas, no Salão Paroquial da Igreja Matriz de Humaitá, perto do Corpo de Bombeiros aqui em Tubarão. Também haverá doação de roupas, tá certo? A doação de roupas, então, das 14h30 às 17h30, desculpem, na salinha da Cáritas, ao lado do Salão Paroquial. Toda arrecadação será destinada à compra de cestas básicas para doar às famílias assistidas. Preço único, duas peças por R$5. Aproveite então, hoje, das 9h até às 18h, no Salão Paroquial da Igreja Matriz de Humaitá, ali bem pertinho do Corpo de Bombeiros. 8h33, intervalo, a gente volta na sequência com o repórter Tubá.
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7: Ok, 8h35 e hoje aniversário Murilo, filho do Arnaldo, também a Catarina, o Cláudio, felizes da vida, minha irmã, a Lídia e toda a família, parabenizando, né, o Murilo pelo aniversário no dia de hoje. Parabéns, Murilo!
2: Vamos ao repórter Tubá.
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2: Bom, agentes comunitárias intensificam campanha de castração e conscientização sobre cuidados com animais no município de Capivari de Baixo. Diga aí, Ramon Silveira.
9: Muito bem, Bruno, Antônio Bento, ouvintes, vou falar sobre as agentes comunitárias que estão intensificando a campanha de castração e conscientização sobre cuidados com animais em Capivari de Baixo. As agentes comunitárias de saúde de Capivari, que já auxiliam na divulgação do serviço de castração e esterilização de animais domésticos, passarão agora a intensificar este trabalho junto à população. A solicitação foi feita pelo diretor do Departamento de Bem-Estar Animal, John Mendes, que no último dia 21 de maio, em reunião com as agentes comunitárias na sede da SINCAP, realizaram aí toda esse acordo, essa reunião para combinar todo o trabalho que está sendo feito. O secretário de Desenvolvimento Econômico, Rafael Locks, pasta a qual o setor de bem-estar animal está vinculado, também esteve presente. A iniciativa busca aproveitar a presença frequente das agentes nas residências para ampliar a divulgação do serviço gratuito de castração e esterilização de animais oferecido pela prefeitura por meio do Departamento do Bem-Estar Animal. Além da divulgação do programa, as agentes também irão colaborar na identificação e comunicação de possíveis casos de maus tratos contra animais, tanto em vias públicas quanto em residências. E outro ponto reforçado durante o encontro foi a importância da conscientização da população sobre os cuidados com os animais, incentivando a adoção responsável, reduzindo o abandono e contribuindo para o controle populacional de cães e gatos em situação de rua, considerando que todos são seres sencientes. Em 2025, agentes comunitários também participaram do levantamento populacional de cães e gatos no município de Capivari. Segundo o censo, Capivari de Baixo possui aproximadamente mais de 3 mil cães e gatos em residências. Agora vejam só, está aí utilizando as agentes comunitárias do município de Capivari, né, para também perguntar não somente como está a saúde dos seres humanos, das pessoas, mas também dos animaizinhos. Então, já está resolvendo aí duas situações, né? a Secretaria Municipal de Saúde, através do Departamento de Bem-Estar Animal, Joe Mendes, e também com o apoio do secretário de Desenvolvimento Econômico, o Rafael Locks. Bem, nós vamos ouvir aí o Joe Mendes, que explica essa ação envolvendo as agentes comunitárias, que está sendo o meio mais rápido. A ideia aí foi muito boa, pois agiliza a campanha de castração, já que em outras cidades é realizado aí de outras maneiras. Ele vai explicar também como funciona a esterilização dos animais, os procedimentos para castração dos animais e mais detalhes que nós vamos ouvir. Olá, John.
10: E Ramon, ouvintes da Rádio Itubá. John, do Departamento de Bem-Estar Animal da cidade de Capivari de Baixo. Em 2025, a gente fez, através das agentes comunitários, levantamento populacionais de cães e gatos dos bairros, castrados e não castrados. Essa iniciativa era justamente para a gente ver, né, a quantidade populacional de cães na nossa cidade, que hoje gira em torno de 5 mil entre cães e gatos, castrados e não castrados. Mediante ao número alto que a gente tem, a gente também participou e foi contemplado pelo governo do estado no programa PET levado a sério. Com isso, a gente, além da castração contínua aqui que a gente fornece no nosso município, a gente também foi contemplado com mais 514 castrações que a gente ainda vai realizar este ano através do Castramóvel, que já tem datas. São nos próximos 5 meses, uma vez ao mês, e vamos estar levando isso também nos bairros. Hoje, além desse levantamento que as agentes comunitárias nos ajudaram a realizar no ano 2025, hoje a gente também conta com elas nessa parte de divulgação, né? Elas que estão na casa diariamente, fazendo as visitas, levando aquilo que o nosso setor fornece aqui mensalmente. E o que o nosso departamento hoje fornece através da prefeitura, do município. A gente tem até 90 castrações mensais entre cães e gatos para fornecer para os munícipes. Através da lei complementar de 2021, a gente, para a pessoa ter o benefício da castração aqui no município, existe um pré-requisito. O que que é? Algumas documentações. Quais são essas documentações necessárias? Documento com foto, comprovante de renda, que a pessoa ganha até 3 salários mínimos, e comprovante de residência, para provar que a pessoa é moradora do município, porque o que a gente fornece aqui também se faz apenas para o munícipe, né? As pessoas também cadastradas no Cardio Único também tem o benefício da castração gratuita.
9: Pois é, John, e quais são os procedimentos para castração aí dos animais?
10: O procedimento é simples, é seguro, é eficaz, através da clínica conveniada. Entre o cadastro, castração e o dia da retirada dos pontos, gira em torno de 10 a 15 dias. E além desta ação envolvendo as agentes comunitárias, né, que estão aí nas casas diariamente ofertando aquilo que a gente fornece no nosso departamento, a gente também mensalmente, né, colocamos no site da prefeitura ali os nossos dados ali, o que precisa, o benefício da castração, né, para o pet hoje, para o animal. E além disso, a gente vai mais além, né? A gente está promovendo campanha, a gente vai fazer uma panfletagem também, especificando, né, o porquê da castração e também levando, né, para as pessoas que não podem vir até a gente no departamento, a tirar sua dúvida ali, lendo o panfleto, que ali está todas as informações também.
9: Obrigado, John. Ele que é responsável aí pela coordenação do bem-estar animal de Capivari de Baixo. A castração é gratuita. O serviço de castração é contínuo, ou seja, oferecido durante todos os meses do ano. São disponibilizadas mensalmente 90 castrações para cães e gatos, além de 10 consultas em caráter emergencial. E para ter acesso ao serviço gratuito de castração, as famílias precisam estar enquadradas em alguns critérios sociais, que são: renda familiar não superior a 3 salários mínimos, pessoas cadastradas no CAD Único ou Bolsa Família, e ainda protetores de animais devidamente cadastrados no Departamento de Bem-Estar Animal. Os documentos necessários para o cadastro são CPF, identidade, comprovante de residência, comprovante de renda ou carteira de trabalho de todos que tenha renda fixa, comprovante de inscrição no Bolsa Família ou CAD Único, quando for o caso. O órgão está situado na rua João Goulart, 329, Centro Capivari de Baixo. E o cadastro é feito no local. Além do atendimento presencial, os interessados podem fazer contato pelo aplicativo de WhatsApp 48-3623-0606. Repetindo, 48-3623-0606 ou por e-mail bemestaranimal@capivaridebaixo.sc.gov.br. Então está aí, as agentes comunitárias estão intensificando a campanha de castração e conscientização sobre cuidados com animais em Capivari de Baixo. Elas vão lá pegar o relatório, seu, da sua família, e já aproveitam para falar sobre esta campanha aí de conscientização da castração dos cães e gatos do município de Capivari de Baixo, que são mais de 3 mil animais aí, 3 mil cães e gatos em residências. Volto com vocês aí nos estúdios.
7: Beleza, Ramon, são 8:45. Nós vamos ao intervalo e na volta tem o Papo Reto. Hoje, já falei e vou repetir, hoje com a presença do pré-candidato ao Senado, Décio Lima.
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7: São 8:50, faltando 9:10. Vamos então ao Papo Reto, já está aqui conosco o Dura. E o programa de hoje, né, Papo Reto, desta sexta-feira, tem a participação do pré-candidato ao Senado por Santa Catarina, Décio Lima, do PT. Muito bom dia, Dura.
13: Bom dia, Antônio Bento, bom dia a telespectadores, rádio ouvintes da potência da 104.9, Rádio Tubá, bom dia, amigo Tom, né? Enfim, o Papo Reto, ele fala de política, o Papo Reto, ele conversa, enfim, e quando tem a oportunidade de entrevistar, né, candidatos ao Senado, ao governo, que passam, que estão passando por Tubarão, tem reuniões aqui na cidade ou na Morel, nós convidamos, né, sempre para vir aqui, para estar aqui, né, no ao vivo. E hoje é 8:50, está marcado praticamente, falta um minuto, mas quando vem também, faz um café, tem reuniões e tudo mais, o Décio está chegando aqui, né? Então, o Papo Reto começou mais cedo, eu quero agradecer a equipe do Show do Rádio, que nos cedeu aí esses 15 minutos aí da sua programação, porque é importante a gente conversar com o representante do Senado, seja ele qual partido for, isso é importante para a nossa região, para o nosso estado.
7: com certeza dura, tem que abrir espaço para todos os pré-candidatos, candidatos, enfim, aqueles que estão em Santa Catarina, que estão girando, como é o caso do pré-candidato Décio Lima, que foi vereador, que foi prefeito, que foi deputado federal. Décio Lima também, né, foi ex diretor-presidente do SEBRAE Nacional, Dura.
13: Isso, o Décio Lima, que é muito amigo do presidente Lula, pessoal, porque nos momentos assim difíceis, o Décio sempre foi um PT, digamos assim, de raiz. Uhum. Né? Já tive outras oportunidades de entrevistá-lo, enfim. Mas ontem ele também esteve aqui, está indo fazendo reuniões aqui na região, depois vai mais para o extremo sul também. Ontem foi um dia importante em Tubarão aqui. Ele esteve aqui porque a deputada Ana Paula, né, que tem trazido recursos para cá, né, recursos na área da saúde, principalmente através do Matheus Madeira, do vereador Matheus Madeira, que usa, né, a deputada Ana Paula para buscar esses recursos, né, e muitos recursos aqui já trouxeram. Então, ontem foi um dia muito especial em Tubarão, né? Onde teve uma sessão solene da nossa Câmara, onde homenagearam, né? Pessoas, mas nós não conhecemos as pessoas, mas são as pessoas que são muito ligadas na sua área, na sua região, na sua cidade. Na sua, aliás, no seu meio onde trabalha.
7: A sessão solene aconteceu na Arena Multiuso, grande público, muitas autoridades, muitos homenageados. Realmente isso acontece todos os anos, Dura.
13: É isso mesmo. E uma sessão bonita, sabe? Concorrida, é muito bonita essa sessão. Eu gosto muito dessa sessão solene, né? Primeiro pelo reconhecimento, né, em poder homenagear essas pessoas, muitas vezes anônimas, muitas delas anônimas, que fazem um trabalho social, que fazem um trabalho bonito na cidade, enfim, não só social, e que recebem, que estão há muito tempo aqui na cidade, né? Moram aqui, muitas delas moram aqui, e ainda não tem o reconhecimento de direito, de fato, de ser cidadão da cidade onde estão residindo. Então, uma sessão bonita, concorrida politicamente também, né? Muitos candidatos, né? Eu vi lá ontem, eu cobrei, né? Eu estava lá ontem, eu vi o Beto Kirten Marcelino, Betinho, pré-candidato. Eu vi o deputado, o presidente da Assembleia, Júlio Garcia, também esteve ali, recebeu a título de cidadão tubaronense. É uma história, dá um livro. O deputado Serginho Guimarães, todo mundo sabe que ele é daqui de Tubarão, a família, né? A família do Serginho sempre esteve por aqui e depois de um tempo foi para Laguna. Quando a mãe do Serginho estava grávida, no verão, tá, se eu não me engano, em fevereiro, ela ganhou o Serginho na Laguna. Na Laguna.
7: Na Laguna.
13: Ela estava veraneando e ganhou lá. E o Serginho Guimarães, deputado, ele ficou como nasceu em Laguna, é claro. Ele tem que registrar onde nasce.
7: Lagunense.
13: Né? É. Onde nasce. E aí o Serginho veio assim, os documentos veio pra Laguna. E aí nunca mais foi tubaronense. Que pese que tem parentes aqui, tem amigos aqui, muitos amigos. O que que acontece? Ontem ele recebeu esse título de cidadão, né? Ele recebeu esse título de cidadão tubaronense, né? Então ele estava muito feliz. Outro, Jair Mioto, é um deputado também, né? Por indicação do Jó Krieger, né? Estiveram aqui também. Então muita gente, foi uma alegria muito grande estar conversando com todos ontem aí.
7: Beleza, então, parabéns aí a todos os homenageados. Você tocou num ponto muito importante, viu, Dura? De repente, um cidadão, ele faz um grande trabalho na região, em Tubarão, e não é reconhecido. E, neste momento, o vereador, né, que é o representante da coletividade, é o representante do povo, ele coloca, né, uma menção honrosa a esses profissionais, esses cidadãos que realmente fazem o diferencial.
13: Já está entre nós aí.
7: Está chegando esse momento.
13: O pré-candidato ao Senado.
7: Décio Lima,
13: pode ficar, né?
7: Matheus Madeira, vereador também.
13: Da nossa SEBRAE. Pode entrar aqui também, assessoria, fique à vontade. Eu vou descontar do 10, 12 minutos. Quero agradecer o padre Rafael, agradecer a equipe do Show do Rádio, na tua pessoa, do Bruno Antônio, Porra, dá aquela cadeira, coloca aqui, nós vamos falar uma meia hora com o Décio aqui. Por ter cedido o espaço de vocês, né? De 79 anos, sabe, Décio? 79 anos no ar, né? A Rádio Tubá, né? Então ela viveu a história, mais da metade, quase, a metade da história da emancipação política de Tubarão. 79 anos. Tubarão fez 156, né? Então a Tubá sempre presente. E aí, eu quero agradecer vocês por ter cedido esse espaço, né?
7: Merecido.
13: Tão legal, pra gente poder bater um papo aqui com Décio Lima, uma das lideranças, dos maiores lideranças do Partido dos Trabalhadores aqui
7: em Santa Catarina. Um dos pioneiros em Santa Catarina.
13: É, um guerreiro, como dizemos, assim, podemos falar, né? O Décio é uma pessoa... Eu gosto muito de conversar com o Décio Lima, porque o Décio sempre atende o telefone, está sempre em contato, e agora está nessa lida aí, sendo, né, colocando seu nome, a sua pré-candidatura ao Senado. Lá não tem convenção.
7: Não tem convenção.
13: Não tem convenção, já vai direto.
7: Já vai direto.
13: É o acordo.
7: O acordo.
13: É o acordo.
7: Então, queremos cumprimentar Décio Lima, pré-candidato, um dos pioneiros... Né, do Partido dos Trabalhadores, Décio Lima, que foi vereador, que foi prefeito, nasceu em Itajaí, depois se mandou para Blumenau, fez a sua carreira política, realmente ex-diretor presidente do Sebrae Nacional.
13: E também presidente, né? Do PT, foi do deputado PT federal, também, Décio.
7: Né? Tem uma carreira.
9: Foi uma inteira de coisa.
13: Oh, foi tanta coisa nesse currículo, não vou nem ler esse currículo, quero ganhar tempo, né, Décio? Que bom, bom dia, bom tê-lo aqui.
9: Bom dia, Dura, bom dia, querido Antônio Bento. Dia. Um prazer enorme estar aqui nesta expressão fantástica que é a Rádio do Bar, nessa magia encantadora que é a Rádio Difusão, com essas duas eloquências aqui, né, que tocam permanentemente o coração do nosso povo, que falam com a nossa gente. E primeiro, eu quero deixar aqui aquilo que é importante, Antônio Bento e Dura, a palavra gratidão. Uhum. Gratidão pela oportunidade que vocês aqui estão nos dando, pelo entusiasmo da recepção. Eu sempre digo, tá, sabe, Dura, quem abre a casa abre o coração, né? E eu, Antônio Bento, já tive muitos momentos com o Dura, né? Muitas oportunidades aqui que a vida me permitiu. Eu sempre trago aquele trechinho da poesia de Vinícius de Moraes: a vida é a arte dos encontros, né? Às vezes, apesar de tantos desencontros, como ele dizia. E principalmente nesse momento tão importante para Santa Catarina e para o nosso país. Eu acredito que o povo catarinense deve estar fazendo a sua reflexão da construção daquilo que é importante, porque eu sou pertencente, Antônio Bento, Dura também sabe, daquela política que é para trazer resultados para o nosso povo. Uhum. A política só tem uma razão em si, é melhorar a vida das pessoas no alcance daquilo que representamos e que decidimos, né? Porque tudo depende da política, até o ar que a gente respira, uhum, depende da política, né? Nós poderíamos estar aqui contaminados por um oxigênio poluente de uma autorização política, de um processo econômico que estaria agredindo as nossas próprias vidas. E a política é o resultado. E eu estou muito feliz de poder estar aqui novamente na Rádio do Bar, né, por tudo que ela representa e pelo papel que ela tem, né? Talvez mesmo vocês que estão aqui na paixão da radiodifusão todos os dias falando e interagindo não saibam da importância que vocês têm nesse momento para o Brasil. Porque o grande desafio nosso, qual é? É a verdade. Nós sabemos que recentemente a humanidade e o Brasil fomos tocados por uma verdadeira revolução que está acontecendo em curso, que é a inteligência artificial, as redes sociais, e nós sabemos os efeitos nefastos que tem trazido aquilo que chamam de fake news. E aqui nesses microfones, o que que nós temos? A voz da verdade, da boa informação, da boa comunicação que vocês produzem através dessa emissora histórica de expressão que está no coração dos nossos ouvintes, eu tenho certeza, que acordam de manhã já procurando aqui poder se esclarecer sobre a sua vida, os acontecimentos na cidade, na região, no nosso estado
14: e no nosso país. Portanto, eu estou muito feliz de poder estar aqui com vocês mais esse momento para a gente poder conversar um pouquinho, falar e ver o que que nós podemos transmitir para que os nossos ouvintes possam refletir, principalmente desse momento que o Brasil começa, que Santa Catarina começa e que vai decidir o nosso futuro próximo.
13: Odécio, primeiramente eu quero um compromisso seu, né? De estar comigo 2 horas num sábado aqui, né? Para a gente bater um papo, nós teremos 2 horas para ter muitos assuntos.
14: Está confirmado, né?
13: Porque hoje nós temos hoje nós só temos meia hora. Mas é. o doutor Matuso, que chega aqui, que é amigo do show do rádio, né? Rádio, está sempre conosco.
14: E meu
13: aqui.
14: Companheiro aí.
13: É, o grande irmão, o grande Matuso.
15: Sempre no rádio. Sempre
14: e aí, você sabe, Dura.
13: Mas é o Matheus Madeira que neutraliza um pouco, né? Ele que não deixa. Eu quero dar bom dia ao Matheus e agradecer também pela primeira vez, depois de muita insistência, poder trazer aqui, né? O líder do PT de Santa Catarina, o Décio Lima. Aqui,
14: mas antes do Matheus falar, Dura, eu quero aqui dizer que veja só o que é a vida. Eu e o Matusalém, nós somos egressos da mesma época. Quando ele teve aqui o primeiro mandato de vereador em Tubarão...
13: Lembro.
14: Eu tive o meu primeiro mandato de vereador em Blumenau.
13: Olha só.
14: Então, a gente já pertence a esse baile há muitos anos, né?
15: Que legal. Estamos na mesma linha na época,
14: o,
15: né?
14: O Matus e o Matheus Madeira é a nossa atual, energia, né? Da promessa... de renovação geracional, né? Que está agora na Câmara fazendo um trabalho maravilhoso que nos orgulha muito, nos
13: está aparecendo bem, está aparecendo bem, está indo bem. Matheus, muito obrigado, tá, Matheus? Obrigado por ter trazido o Deto, sabe da minha dificuldade, eu peço, eu imploro às vezes para poder trazer, porque como você bem falou, a Rádio Tuba é eclética, a Rádio Tuba ela ouve a todos, sabe? E as preferências ficam lá fora. Né?
14: E por isso a sua credibilidade. Porque é plural, aglutinativa, não exclui ninguém, permite o debate tranquilo, né?
13: Então
14: humanizado.
13: Vamos conversar, todo mundo tem que falar. Então eu quero agradecer, Matheus, essa oportunidade, né?
15: Dura. Bom dia.
16: Bom dia, Dura. Bom dia, Antônio Bento. Bom dia a todos os ouvintes aqui da Rádio Tubá. Eu que agradeço, Décio, sou testemunha da insistência do Dura em trazer as nossas grandes expressões partidárias aqui, estaduais, na Rádio Tubá e nos outros veículos em que ele participa. Então, eu só agradeço pelo espaço, pela insistência e espero que tenhamos novas oportunidades aí, Dura.
13: Claro, eu quero agradecer o diretor da rádio, padre Rafael Liano, que deixou um abraço. Ele está em Florianópolis dando aula, né? E então ele deixou um grande abraço aqui, mas direcionou bem a equipe aqui. Odécio, uma questão, você é pré-candidato ao Senado, né? Em 2022 você foi candidato a governo do estado, chegou no segundo turno ali, pô, e enfim, e agora Décio pré-candidato ao Senado. A pergunta é, o que mudou do Décio Lima de 22 para 26?
14: Olha, a causa que eu pertenço e a responsabilidade que eu tenho numa altura ainda maior. Eu tenho dito, Dura, né, e aqui meus queridos amigos e companheiros, tanto o Matusa quanto o Matheus Madeira, conhecem e convivem comigo. Eu sou pertencente a uma causa. Eu não estou na vida pública para fazer a pequenez da carreira. Eu estou aqui como pré-candidato, porque sou o pré-candidato do presidente Lula, foi ele que me pediu. Ele tem hoje uma tarefa que é imprescindível para o Brasil, para o povo brasileiro, que é manter o Estado de Direito, a democracia, que é a grande conquista da nossa geração, e também aqueles resultados que nós já estamos entregando ao Brasil, ao povo brasileiro e a Santa Catarina. Eu quero também te dizer que aqui confesso, entre diferença de 2022 e 2026, o que eu tenho a oferecer é otimismo ainda maior. Porque em 2022, Dura, ninguém acreditava que eu ia para o segundo turno. Nem os meus queridos, amados companheiros do meu partido. E nós fomos para o segundo turno. E agora, nesse momento, com despojamento, que naturalmente eu seria novamente o candidato ao governo de Santa Catarina, nós tivemos a grandeza de fazer aquilo que é imprescindível para o campo que nós representamos, que é fazer uma aliança política, que é a maior que nós já convivemos ao longo da nossa história. Assim como em 22, pela primeira vez na história, dos 46 anos de democracia, naquela ocasião de 42 anos de democracia, nós do PT nunca havíamos ido para o segundo turno e fomos, né? E fomos numa condição muito adversa, que nós tivemos que enfrentar. Porque Santa Catarina foi algo, viu, Antônio Bento, muito diferente daquilo que aconteceu no contexto do Brasil. Aqui toda a política ficou de um lado, praticamente. E a gente ficou sozinho, né? Isso foi em 18, fazendo resiliência, e em 2022 a mesma coisa. Agora nós estamos muito felizes com a pré-candidatura de Gelson Merizio, a Ângela Albino, sua vice, o Afrânio Bopré como candidato, pré-candidato ao Senado, eu como pré-candidato também ao Senado, numa chapa que tem no seu conceito majoritário a maioria das mulheres, as minhas duas suplentes, a Elaine e a Fernanda, as suplentes do Afrânio, a Luci Choinac, e a nossa querida Cida, Laguna. Onde estava aqui conosco, de Laguna. A Ângela Albino. Então nós estamos muito felizes, mas também com a responsabilidade de tocar o coração do povo de Santa Catarina, que de certa forma, no último período, né, a gente ainda não havia alcançado. Então a gente está muito animado para a gente poder aqui dizer aquilo que talvez muitos continuam duvidando: nós vamos para o segundo turno, vamos ganhar o governo do Estado e vamos fazer as duas vagas do Senado. Temos hoje as condições objetivas de alcançar isso.
7: Beleza, pré-candidato Décio Lima. Antes de fazer uma pergunta ao pré-candidato Décio Lima, gostaria de cumprimentar também aqui Matos Além dos Santos, Matusa, que é um parceiro do Rádio TV Justiça, da Rádio Tubá. De vez em quando a gente entra em contato com ele, Bruno, eu, não, está sempre à disposição para responder as perguntas dos nossos ouvintes no Rádio TV Justiça. Muito bom dia, Matusa.
17: Bom dia, Antônio Bento, bom dia, Dura, bom dia, Bruno, bom dia a toda a equipe da rádio, um bom dia especial aos nossos ouvintes, né, que são as pessoas que nos mantêm, nos animam de estar aqui. E um bom dia ao Décio Lima, nosso pré-candidato a senador, e que somos amigos há mais de 40 anos, estamos sempre no mesmo partido, no mesmo lado, né? Isso é uma marca, uma referência boa. Bom dia ao Matheus, que é o vereador que está nos orgulhando aí, fazendo um grande mandato, né? E dizer, Antônio, não querendo atrapalhar a entrevista, que eu acho que é a nossa estrela, o Décio, que eu estou muito, muito animado com essa eleição, com essa campanha, e tenho muita convicção que nós vamos colher um bom resultado. Se em 2022 o Décio, com praticamente sem coligação nenhuma, né, a gente já foi para o segundo turno, agora com essa grande coligação, que não é uma coligação de esquerda, é uma coligação de esquerda com centro-direita, porque a candidatura do Merizio representa isso, representa o Dura Testemunha, porque é um homem da política há 40, 50 anos também, já foi vereador e tudo mais. Então, a candidatura do Merizio e esse momento político que nós estamos vivendo, com muitas pessoas de direita insatisfeitas, que se sentiram enganadas. A gente fala muito aqui no programa de TV Justiça o quanto que as pessoas perderam direitos trabalhistas com a reforma que o Temer fez, e previdenciário e INSS com a reforma que o Bolsonaro fez, né? Eu sou, de certa forma, uma autoridade nesse assunto, advogo há 30 anos nisso, né? E venho aqui falar dessas coisas. Então, essas pessoas, mesmo elas, algumas de direita, centro-direita, elas estão satisfeitas, e a candidatura do Merizio vai aglutinar esse povo junto com a gente. E aí nós, além de ir para o segundo turno, vamos ganhar essa eleição.
7: Beleza, Matusa, só fazendo um reforço, hoje é sexta-feira e daqui a pouco, às 10 horas, tem o Rádio e TV Justiça. Então você já sabe, né? Tem alguma dúvida na área judicial, é só mandar a sua mensagem e preparar. O Matheus Madeira tem acompanhado na Câmara de Vereadores, tem sido um vereador de oposição, realmente discutindo assuntos importantes, levando a tribuna da Câmara. Parabéns, Matheus Madeira. Mas a minha pergunta ao pré-candidato Décio Lima é a seguinte, sobre o debate, sobre o que está circulando hoje em Brasília e no Brasil, né, da escala, né, o fim da escala 6x1 e o início da escala 5x2. Tem parte que concorda, parte que não concorda. Dos 16 deputados federais de Santa Catarina, 4 votaram favoráveis e os demais contra, com dois deputados que não participaram. Qual é a sua análise, a sua avaliação sobre a aprovação em dois turnos na Câmara dos Deputados do fim da escala 6-1, Décio Lima?
14: Antônio Bento, isso é humanizar a economia. Isso é levar um valor ao povo trabalhador brasileiro que tem um significado muito expressivo. A construção do seu ambiente familiar, a convivência, a sua própria vida. Eu também quero dizer que não tem preocupação nenhuma com qualquer impacto desses que foram anunciados, principalmente pelo setor produtivo. O presidente Lula não vai deixar ninguém se vulnerabilizar no seu procedimento da economia por conta da redução da jornada de trabalho. Ela já é um conceito no mundo todo. O Brasil é que sempre fica atrás. O Brasil foi o último país, Antônio Bento, a pôr fim à escravidão. Nós somos um território que recebemos aqui 5 milhões de negros e negras que foram trazidos pela crueldade dos europeus para fazer a escala produtiva dentro do nosso país. E fomos o último a pôr fim à chibata que castigava seres humanos, que hoje a gente não tem nem coragem de utilizá-la contra um animal. Então, nós temos que tirar esse conceito da nossa cabeça, essas concepções. Além disso, hoje 73% do povo brasileiro quer o fim da escala. Em Santa Catarina, nós vamos beneficiar, Matusalém, 1 milhão de trabalhadores que vão ter a redução da sua jornada. E isso significa também, na prática, uma construção de que não está na conta, às vezes, daqueles que têm preocupação com o custo maior, que é o aumento da produtividade da produção. A produção ela não é mais hoje pelo tempo, a produção é hoje por outros elementos das próprias cadeias produtivas. Eu sou, por exemplo, Dura, pertencente a uma região altamente industrializada. O maior parque fabril da indústria têxtil da América Latina é lá em Blumenau. As fábricas não têm mais aquela modalidade de ter 10 mil pessoas lá dentro da fábrica. Você vai numa fábrica grande, uma grande grife que nós temos lá, você vai encontrar 200 trabalhadores. E o processo produtivo está pulverizado no espírito empreendedor da pequena economia. No ano passado, 1 milhão e 800 mil novos empregos. Mas foram criadas 4 milhões e 600 mil novas micro e pequenas empresas no Brasil. Então há uma mudança no comportamento da economia. E assim, ó, nós temos que parar às vezes com algumas aberrações, Antônio Bento, que tem. Vai acabar com a... vai fechar a loja, vai fechar a fábrica. Isso aí a gente ouviu quando criaram o 13º, quando criaram férias, as conquistas que melhoraram a vida daqueles que têm com as suas mãos a responsabilidade de produzir. Então, o fim da escala 6-1 é uma grande vitória para o povo brasileiro. Se soma isso, sabe o que, Matusalém? A redução também, a desoneração do imposto de renda. Ela é significativa, Dura. Nós vamos alcançar 80% do povo brasileiro que hoje está na formalidade. Ele vai ganhar um salário a mais esse ano já, né, por conta da redução do imposto de renda para quem ganha até R$5.000.
13: Agora, o Décio, o resultado do placar no Congresso Nacional deu para ver, aliás, na Câmara Federal deu para ver. 464, aí deu tudo esquerda, direita. Então não adianta a gente bater numa tecla, dizer que os senadores de direita não queriam. Claro, 23 disseram não, né? Enfim, mas 463, então foi uma votação,
14: o retrato triste é de Santa Catarina.
13: Ah, não, isso é a parte.
14: Dos 16, só 4 votaram pelo fim da escala.
13: Mas o meu questionamento é mais político, em relação a isso. Na questão assim, olha, o PT aqui na história de Santa Catarina, em questão de governo, por 3 oportunidades não apareceu, não vai aparecer, 2 vezes em 90 e 94, e agora 2026 não aparece na telinha, não aparece nas urnas, né? Não aparece o 13 ali, certo? E o presidente Lula, em 2002, já deu uma demonstração de fazer essa frente com centro, com esquerda, essa misturança toda que eu digo lá em 2002, quando trouxe José de Alencar para dentro, trouxe o PL, né? Na época, o PL da época, para dentro, né?
18: Enfim, de lá para cá ele tem demonstrado isso, ele tem avisado isso, desde ele tem avisado o seu partido, os partidos de esquerda, olha, a governabilidade, olha, tudo isso tem que trazer. Só que aí o Centrão se meteu nesse meião, a gente sabe o que que é. Por que o PT de Santa Catarina, dessa vez, tendo você, foi pro segundo turno em 2022, por que que o PT não repetiu você para governador e por que foi buscar justamente Gelson Mirizzi, que foi opositor em 2018?
14: Porque essa é a nossa tarefa, mudar corações, mudar pessoas, ter grandeza, fazer essa construção que eu estou muito animado, como eu disse para vocês, a maior aliança do campo democrático aqui em Santa Catarina. O 13 vai estar, sim, porque o Lula é o 13, né? Vai estar ali conosco, quem vai puxar, né, Dura? Vai estar também comigo, vai estar com os federais, com os estaduais. Eu penso que há um conceito que você vai concordar comigo, tanto você quanto Antônio Bento, muito claro. Você acreditaria que se eu fosse candidato a governador, eu iria de novo para o segundo turno, teria chance? Você acha que eu teria?
18: Com certeza, eu acho que sim. Inclusive até no Senado.
14: Pois é. Esse é o problema. Se eu for para o segundo turno, não vai se unir tudo num estigma contra, naturalmente, o PT em Santa Catarina.
18: Mas não aconteceu em 2022 isso?
14: Sim,
18: também?
14: Sim. Né? Então, veja, com o Gelson Merizio, é aquilo que o Matusalém tem dito. Né? O Matusalém deixou muito claro que leva nós e no segundo turno não tem o estigma contra nós. Então Gelson Merizzi tem totais condições e uma chance muito maior de ganhar as eleições no segundo turno, porque a eleição em Santa Catarina já está desenhada, é segundo turno, eles se dividiram do lado de lá e nós nos unimos do lado de cá. Então, também tem uma construção de inteligência nisso tudo. Né? O Merizzi também é o candidato do Lula.
18: Podemos falar estratégia, candidato... né? Em vez de ter da inteligência, podemos juntar também essa palavra. Exato. Estratégia.
14: Com certeza, com certeza. Né? Hoje é imprescindível para a política, né, ter a grandeza, né, do despojamento, né? Mas também ter o convencimento da inteligência no processo. Né? E isso tudo nos levou com muita clareza a construir esse campo democrático liderado pelo Gelson Merizzi.
7: Beleza, o Dura fez sobre, pergunta sobre o governo, né? Um segundo turno com o Gelson Merizzi e os demais candidatos que estão lutando aí, João Rodrigues e também Jorge Melo na tentativa de reeleição. Agora a minha pergunta para Décio Lima com relação ao Senado, você é um pré-candidato, quer dizer, não ainda há candidatos porque não tem inscrição junto ao TRE. Só pré-candidatos. Este ano, duas vagas para o Senado. Já surgiram algumas pesquisas, né, que realmente pesquisa, a gente quase que tem o pé atrás. Foi feito pesquisa e o cidadão não chegou lá. Eu pergunto a Décio Lima sobre a sua tentativa ao Senado, sendo um dos representantes dos três senadores lá por Santa Catarina. Mesmo havendo umas pré-pesquisas, né, alegando que outros candidatos estão à frente. O senhor tem certeza, garante que vai crescer na política, no seu trabalho aqui, para conquistar uma das duas vagas?
14: Olha, a pesquisa também em 22 não dizia que eu ia para o segundo turno.
7: Isso. Né?
14: Eu tive até um fato muito assim... inimaginável, acredito, na política de Santa Catarina. 15 dias antes das eleições para prefeito em Blumenau, eu tinha 3%, 4%, 5% e terminei os próximos 15 dias com 52%. As pesquisas, evidente, elas têm um retrato da realidade do momento. Eu não vou negá-las nem tirar os seus valores científicos, mas eu também tenho pesquisa. E a minha pesquisa me dá outro conforto daquelas que têm sido publicadas. Né, uma pesquisa que mostra que Merizzi está no caminho do segundo turno e me mostra que eu estou ranqueado em algumas situações como primeiro ou segundo na disputa ao Senado, uhum, né, como pré-candidato. Então, agora só que as pesquisas, elas são também uma expressão, às vezes, de muita manipulação da política. Né? Infelizmente, a gente vê institutos de pesquisa que perdem, já perderam credibilidades porque foram contaminadas pelo poder econômico ou por algumas instituições de natureza política. Então, Antônio Bento, eu estou muito confortável com isso e também muito tranquilo, porque, como eu disse aqui na Rádio do Bar para todos os nossos ouvintes, eu sou pertencente a uma causa. Eu estou a serviço da democracia, em primeiro lugar, do meu país, e eu posso ser, com clareza, um catarinense que vai fazer uma diferença muito grande, se o povo de Santa Catarina assim entender, para poder trazer

0: É o papel da imprensa. Então, a Tubá vai sempre fazer isso. Vai trazer a todos aqui, todos, né? Como sempre fez. Como sempre fez, né, Matoso? Você que falou muito tempo aqui, né, Matheus? Você que falou muito tempo aqui na rádio. A rádio vai continuar sendo essa rádio democrática, né? E eu pergunto uma coisa, eu sou mais do lado político, né? O Senado hoje, Décio, ele vive forte polarização ideológica, justamente isso que eu estou falando. Como o senhor pretende atuar no ambiente, nesse ambiente, caso eleito senador da República por Santa Catarina? Um ambiente, essa eleição extremamente ideológica, ela pode acontecer isso em Santa Catarina ou está mais ou menos equilibrado as coisas?
1: Olha, o que eu posso aqui te dizer com muita clareza, Dura e Antônio Bento, é de que o meu comportamento traz uma segurança daquilo que eu pertenço, do que eu defendo, de uma sociedade justa, fraterna, dos valores que eu aprendi nessa construção da minha vida, da minha formação religiosa e da minha formação política. Vou fazer, como sempre fiz, o debate de conteúdo e de defesa desses valores, mas com respeito ao ser humano. Porque nós temos que entender, e esse é um papel de muita responsabilidade, que quem pensa diferente da gente é um outro ser humano. Eu vou debater de forma consistente, mas eu não vou perder a ternura quando terminar o debate de abraçar todos aqueles que compõem essa divergência do processo democrático. Aliás, esse é o grande desafio que o Brasil está tendo para defender a democracia. A democracia é hoje indiscutível um valor universal. Ninguém aqui pode defender outro tipo de regime. Ninguém quer ditadura, ninguém quer monarquia, só que a democracia só convive e ela só existe se a gente der para ela o humanismo imprescindível. Eu participei em 18 da disputa ao governo, fiz todos os debates, participei em 22. Quando terminava os debates, Dura, eu levantava, eu era o primeiro a abraçar todos, e talvez o único. Então, nós vamos fazer um debate de conteúdo, porque a política, como volto a dizer, ela tem que ser um instrumento para melhorar a vida do nosso povo, senão ela não tem sentido nenhum.
0: Não precisa transformar a política em guerra, isso que é verdade, né? E vice-versa.
1: Exatamente.
2: Décio Lima, hoje existe no Brasil um protagonismo direita e esquerda, muito se fala de extrema esquerda, de extrema direita, e há um contexto muito preocupante em que as pessoas ficam com o pé atrás. Qual é a sua análise hoje do atual momento político no Brasil?
1: O povo brasileiro está fazendo reflexões, como o povo catarinense, Antônio Bento. Eu aproveito essa oportunidade para aqui agradecer ao padre Rafael Liano, que deixou um abraço para todos nós aqui, que ele nos proteja, que ele nos dê a graça da presença sempre da nossa fé e da nossa espiritualidade. O povo catarinense é um povo de ódio? Não. O povo catarinense é um povo de armas? Não. Nós somos aqui um território que é a terra de Madre Paulina, a primeira santa do Brasil. Nós somos aqui um povo solidário. Nós somos um povo que tem valores acolhedores que não tem em outro lugar do Brasil. E por isso essa reflexão nós temos que fazer. Uhum. Nós temos que sair desse modelo que trouxeram, da inspiração do ódio. Aliás, se nós observar a história da humanidade, nós vamos ver que o ódio, ele explodiu em certos acontecimentos históricos. Ele causou perversidades terríveis. Trago aqui a lembrança do nazismo, do que foi, do fascismo, mas ele é efêmero. Por quê? Porque ele não apresenta caminhos de sonhos. O que apresenta caminho de sonhos é o amor, é a ternura, é a boa convivência, é o respeito ao ser humano. Então, eu estou convencido que o povo brasileiro faz essa reflexão, o povo catarinense muito mais, para que ela possa ser transmitida com tranquilidade na sua decisão política, para escolher aqueles que têm a responsabilidade de conduzir e abrir as portas de um futuro a fim de melhorar a vida de todos nós.
0: O Santa Catarina vive hoje um momento assim muito interessante, na questão da polarização que já falamos, ideológica e tudo mais. Mas com a chegada da candidatura, né?

0: Hoje posta a pré-candidatura de Carlos Bolsonaro, Santa Catarina, a vaga do Senado, ele, o cenário dá uma mudada, né? O cenário eleitoral muda, principalmente dentro da direita, mas atinge a todos, né? Na sua opinião, isso realmente poderá mudar esse cenário que eu estou falando, nessa eleição que o senhor está, que é a candidatura ao Senado?
1: Olha, eu participei das eleições em 18, dando explicações ao povo catarinense daquilo que eu pertencia e dos acontecimentos que tomaram conta no Brasil. Em 22, praticamente da mesma forma. Eu acho que eles vão ter que trazer muitas explicações para o povo catarinense, né? Porque, primeiro, não se muda de um território para o outro para querer se eleger alguma coisa sem uma construção e uma identidade.
0: E sendo político de direita também, de diálogo, de conversa, né?
1: Eu acho que tem muita coisa, né, Dura? Eu quero ver agora tudo isso que está acontecendo. Nós estamos diante do maior crime econômico, não só o sistema financeiro, mas a economia do nosso país, que é esse escândalo do Banco Master. Essas coisas vão ter que ser explicadas por aqueles que protagonizaram esses acontecimentos, que nomearam o Roberto Campos no Banco Central, que fizeram num banquinho de terceiro escalão essa Babilônia inexplicável de desvio de dinheiro, que é dinheiro dos aposentados, que é dinheiro dos pobres, dos trabalhadores, que é vulnerabilizar, inclusive, o futuro dessa gente que o Matusalém tem trabalhado com tanta paixão, que é a defesa da previdência pública do nosso país. Então, eu quero dizer que vão ter que explicar isso para o povo catarinense. Não é possível, né? E isso vai estar no debate, né? Eu sempre tenho dito, olha, a nossa disputa em Santa Catarina vai ser contra o escândalo do Banco Master.
0: Mas aí, quando você coloca o Banco Master, coloca o roubo dos velhinhos que você coloca. O INSS. Mas aí, também. O INSS. Também. Mas aí também doa a quem doer.
1: Ah, não tenha dúvida. Não tem.
0: A digital de muita gente, mas também aí
1: você viu
0: abrir
1: agora,
0: a porta da esquerda também e dizer, olha, vocês estão lá também, né? Cuidado.
1: Você
0: é isso?
1: Não, eu acho
0: que... De forma democrática essa conversa?
1: Só que os acontecimentos têm revelado outras coisas. Primeiro, Roberto Campos, quem nomeou foi Jair Bolsonaro, onde começou isso tudo, né? Agora, os valores do tal do filmezinho que não existe, 134 milhões, não é uma continha pequena, não, né? Então tudo isso vão ter que trazer explicações, porque é o debate que vai estar hoje na agenda do
0: Brasil. Entendeu porque eu quero duas horas?
2: Tem que abrir, tem que esclarecer, porque esse tipo de coisa não pode continuar no Brasil.
0: É verdade.
2: Né? Muitas coisas erradas, rombos, corrupção e tudo mais.
0: Bom, Bruno Vandrese já está aqui para entrar, começar o seu programa, já está nos dando, né, um minuto a mais.
2: O pré-candidato, quem sabe ele vai voltar aqui como senador para conceder a entrevista ao Dura.
0: Se você está dizendo, sabe, que é praga, né? Que pega,
2: mas não,
0: você
2: que está
0: dizendo isso. Ouvindo de você, eu fico feliz. Então, brinco de vez em quando.
1: Mas, que Deus abençoe.
0: Como é que está a sua agenda aqui no Sul, Décio? Hoje fica por aqui, amanhã?
1: Eu estou indo agora a Criciúma, vou me encontrar lá com o Gelson Merizio, né? E depois nós vamos estar em Florianópolis hoje à tarde com a presença da ministra da Cultura.
0: Beleza.
1: Que vai estar conosco.
0: Muito obrigado,
1: Néstor. Obrigado, hein, gente. Pessoal. Obrigado.
0: Sucesso.
1: Um abraço.
2: Valeu. São 9:31, finalizando o Show do Rádio. Agradecendo o carinho da sua atenção, audiência. Volta na próxima segunda-feira. Mas eu, Antônio Bento, volto daqui a pouquinho, a partir das 10, no Rádio e TV Justiça. Hoje com o Dr. Jacques Salvan. Hoje com a Ordem dos Advogados. Você prepara a sua pergunta no Rádio e TV Justiça. A seguir, em meia hora, Bruno Vandresen faz um pequeno camarote. Tchau.
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1: Sexta-feira com Giovanni Martins, Everton Luiz na parte técnica, 36265177 é o WhatsApp da Tubá. No programa de hoje, destaque para a oitava rodada do Campeonato Catarinense da Série B. Teremos jogos no final de semana, 3 jogos no final de semana e 2 jogos na próxima quarta-feira, fechando a rodada. Destaque total para a dupla de Tubarão. Domingo, 3 da tarde aqui no Domingos Gonzalez, Tubarão contra o Fluminense de Joinville. No domingo, às 4:30, lá em Nova Veneza, Caravaggio contra Ercílio Luz. 2 jogos grandes, principalmente esse entre Caravaggio e Ercílio, né? O primeiro contra o segundo colocado e o Tubarão jogando em casa, buscando uma vitória. Aliás, vamos trazer essas do Campeonato Catarinense da Série B, algumas informações da Seara Amadorista, Campeonato Municipal de Tubarão, Municipal de 13 de Maio, de Pescaria Brava. Teremos hoje, começa hoje, o quarentão da Liga Verde Vale de Futebol. 6 equipes estarão disputando a competição em 2026. Campeonato Brasileiro em destaque, Libertadores, Sul-Americana. As informações a partir de agora. Vamos palpitar, né? Projetar o que dá para esperar de Caravaggio e Ercílio, que jogam em Nova Veneza. O que dá para esperar de Tubarão e Fluminense, que se enfrentam na Cidade Azul. Os ingressos para o jogo do Tubarão estão à venda. Aliás, acompanhando, lendo os comentários, os torcedores, muitos torcedores do Tubarão estão reclamando do valor do ingresso para domingo. R$ 50, R$ 25 a meia entrada. Muitos ficaram na bronca, querem que o ingresso seja mais barato. Qual a sua opinião? Cinquentinha, vale? Vale 50? Para o jogo do Tubarão e Fluminense, vale 50 para você acompanhar o time do Jailson Zata, aquela retranca? Você vai ao jogo? É isso, vamos falar do Ercílio Luz, que fará um jogo no domingo. Eu já adianto, hein? Eu gosto sempre de ter a sua participação. Aliás, você ouvinte, telespectador, você sempre está comigo aqui, está conosco aqui no Bola em Jogo. Palpites para domingo, eu já vou adiantar, para mim, eu tô com esse pressentimento, domingo em Nova Veneza, para mim, Caravaggio 1-2 para o Ercílio. Concorda? Concorda comigo? Domingo, aqui no estádio Domingos Gonzalez, Tubarão 1-1 para o Fluminense. Tubarão vai enfrentar o Fluminense, vem fechadinho. O técnico do Tubarão é o Jailson Zata, a gente já sabe, ou ele vai mudar o esquema tático, ou vai seguir com o seu estilo, time lá atrás, na retranca, com dificuldades de se impor. Eu sinceramente não estou confiante para o Tubarão, para o jogo do Tubarão no domingo. Hoje meu palpite é um empate, 1-1 com o Tubarão tendo dificuldades, com o time comandado pelo técnico Jailson Zata. E pra mim, o Ercílio Luz, sei lá, tô com essa coisa, o Ercílio vence, o Caravaggio em Nova Veneza. Vamos daqui a pouco projetar esses jogos. Bora participar, 36265177.
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1: Tempo tá bom em Tubarão, 25 graus a temperatura, 57% é a umidade relativa do ar. Pô, o pessoal é fera, hein? O pessoal inventa cada coisa, hein? O Everton, vou te colocar aí no ar, vou meter um processo, né? O advogado que estava aqui, acho que já foi, né? Mas eu vou... Olhem só o que, que o pessoal inventa, né? O que, que eu tenho a ver com isso? Faz essas artes com a inteligência artificial, né? Até, sobrou até pra mim, ó. Pra quem tá aí no YouTube, no Facebook, o Taquara me enviou isso. Ah, bonito. Ah, um processo, né? Bom dia, né? Até eu. O quê? Eu por quê? O Ercílio venceu, o pessoal fez umas figurinhas, fez umas situações. Há um processo, né? Mas faz parte. Faz parte. Um abraço pra essa rapaziada. É o seguinte, cara. Vamos falar do Campeonato Catarinense da Série B. Sétima rodada, após a sétima rodada, tivemos os jogos da sétima rodada no meio de semana, na quarta-feira. 5 jogos foram realizados, né? Relembrando, o Blumenau venceu o Guarani por 2-0 jogando no César Blumenau. Ao natural, fez 2-0 no início da primeira etapa, depois controlou, foi o resultado normal. Em Jaraguá, Jaraguá 0-4 para o Metropolitano. Resultado super normal. Jaraguá trocou o técnico, anunciou o técnico que esteve no Carlos Renault, na Série A, mas não adianta, né? O Jaraguá fez 1 ponto, empatou com o Tubarão. E para mim, e para muitos, o Jaraguá vai fazer 1 ponto. E vai ser esse que ele fez aqui no Domingos Gonzalez. Não tem como, né? O time que perde ponto para o Jaraguá, não dá. Jaraguá 0-4 para o Metropolitano. Ao natural, podia ter feito mais, fez 4 de boa. Aqui em Nova Veneza, o Caravaggio goleou na ação por 4-1. Um resultado normal. O Caravaggio está certinho. O Silvio Cristiúma montou um esquema tático interessante. É um time compacto, um time com bons nomes para a segunda divisão. E o Nação é isso. O Nação é um time jovem, é meio de tabela. Ontem o Nação anunciou a saída do técnico, do seu técnico, Juninho. Cearense, se eu não me engano, né? Ele saiu, mas o Nação é meio de tabela, olhe lá, não dá pra esperar muito. E em Joinville, Fluminense 0-1 para o Juventus de Jaraguá do Sul. Fluminense jogou em casa e acabou sendo derrotado. Para o Juventus foi um baita resultado. Classificação, relembrando, o Caravaggio é o primeiro colocado, tá liderando com 14 pontos, 7 jogos, 4 vitórias, 2 empates, apenas uma derrota, marcou 20 gols, sofreu 8, tem 12 de saldo. O Ercílio Luz é o segundo colocado com 13 pontos, 7 jogos, 4 vitórias, 1 empate, 2 derrotas, marcou 13, sofreu 3, tem 10 de saldo. O Metropolitano é o terceiro com 13 pontos, tem 7 jogos, todos têm 7, né? 4 vitórias, 1 empate, 2 derrotas, marcou 11, sofreu 5, tem 6 de saldo. O Blumenau também tem 13 pontos, é o quarto colocado, tem 4 vitórias, 1 empate, 2 derrotas, marcou 9, sofreu 3, tem 6 de saldo, tá? Aí depois vem o quinto, Fluminense, com 10 pontos, 3 vitórias, tá? Tem 0 de saldo. O Tubarão é o sexto colocado, tem 10 pontos, mas o Tubarão tem apenas 2 vitórias. E esse critério aqui, ó, lá na frente poderá fazer a diferença, né? Os que estão na frente, Caravaggio, Ercílio, Metropolitano e Blumenau, tem 4 vitórias cada. O Tubarão tem apenas 2 vitórias. Então, além da pontuação, de igualar a pontuação depois, o Tubarão teria que tirar a questão das vitórias. Então, é uma diferença já grande. O Tubarão fez 7 jogos, 2 vitórias e empatou 4. É o time que mais empatou até aqui nessa competição. É o estilo do Zata, né? Ah, não perde, mas também não ganha. Então, o Tubarão, em 7 jogos, venceu apenas 2 jogos, empatou 4. Perdeu 1, fez 8 gols, sofreu 5. O Nação é o sétimo com 9 pontos. O Juventus é o oitavo com 7. Juventus tem 2 vitórias, menos 7 de saldo. Na zona do rebaixamento, o Guarani é o nono colocado com 7, mas ele tem menos 8 de saldo. E o Jaraguá já está rebaixado, né? Jaraguá tem 1 ponto em 7 jogos, nenhuma vitória, 1 empate, 6 derrotas. Marcou 3 gols, sofreu 23, tem menos 20 de saldo. O Jaraguá tem 1 ponto, cara. Empatou com o Tubarão. Teremos pela oitava rodada, a rodada inicia amanhã, começa amanhã, sábado. Amanhã, às 3 horas, no SESI, em Blumenau. Metropolitano contra o Juventus, jogando em casa. Para mim, o Metropolitano é favorito, vencendo vai a 16 pontos. O Juventus tem 7, Juventus vai, claro, para pontuar. Eu acho que se conseguir um empate vai ser um bom resultado para o Juventus. Mas aqui eu coloco um 2-0 para o Metropolitano. Teremos no domingo, daqui a pouco os detalhes, Tubarão e Fluminense aqui no estádio Domingos Gonzalez, com arbitragem de Fernando Henrique de Medeiros Miranda, CBF, não gosto do estilo desse árbitro. Assistentes, um é a Vanessa Stalin, da CBF, 2, João Vitor Gomes Schaeffer, quarto árbitro, Roberto Natanael Ferreira. Teremos no domingo, às 16h30, no Estádio da Montanha, Nova Veneza, Caravaggio Ercílio Luz. No apito, Eduardo de Carvalho Correia, Federação Catarinense. Assistentes, Deise Belaver, Sérgio Júnior Moraes de Aguiar. E depois, dois jogos vão fechar a oitava rodada no próximo meio de semana. Na quarta-feira, dia 3, 3 horas, no Jomar Cata, em Jaraguá. Jaraguá contra o Guarani de Palhoça. Ah, se o Guarani não, mesmo estando lá embaixo, mas é jogo pro Guarani vencer, né? Fazer 3 pontos. E lá em Joinville, Nação contra o Blumenau. Blumenau é favorito nesse jogo. Tem tudo para conseguir os 3 pontos. 11h13, vamos fazer o seguinte, vamos fazer o primeiro intervalo, tá? Na volta, as mensagens dos ouvintes, palpites. Domingo, Tubarão joga em casa. Tubarão consegue a vitória? O Ercílio joga fora. O Ercílio vai vencer? Pra mim, eu já cravo aqui. Ercílio 2, 1 Caravaggio, Tubarão 1, 1 para o Fluminense. Concorda comigo? Não, tô viajando. Vamos com os destaques no próximo bloco. Vamos com as informações, com os detalhes de Tubarão e Tubarão contra o Fluminense, Caravaggio contra o Ercílio. Aliás, né, eu acho que eu vi, não sei se foi em alguma rede social, alguém pode me confirmar? A torcida do Ercílio vai à Nova Veneza? Vai ter ônibus? Lotaram? Vai ter van, alguma coisa? Ou o pessoal vai com seus carros ou não vai ninguém? Acho que vai, né? Acho que eu vi em algum lugar. Alguém pode me confirmar?
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1: 11 horas e 17 minutos, bora, 11 e 17. 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Um alô para o Leonardo, corneteiro, ercilista, mas é gente boa, né? Ô Leonardo, tá trabalhando na sexta-feira, tá esferrado, hein? Ele me informa aqui, me confirma. Eu falava ali sobre o Caravaggio e Ercílio, teremos ercilistas lá em Nova Veneza, e ele me passa aqui que os ônibus já estão com vagas esgotadas. 2 ônibus lotados para Nova Veneza. Show, hein? É isso aí. Tivemos, aliás, eu vou falar aqui na... Eu tinha reservado aqui separado, aqui, ó. Por exemplo, no meio de semana tivemos um ótimo público no estádio Nibol Costa, 3.499 torcedores, para uma renda bruta de R$ 80.885. Aí, tirando as despesas, segundo o Bordeirão da Federação, o Ercílio ficou com R$ 65.209. Então, com a renda e tal, legal, o Ercílio Luz teve lucro nessa partida. Agora, legal que o torcedor marcou presença, né, fez uma linda festa, agora não podem ser modinhas, né? Eu quero ver os próximos jogos do Ercílio em casa. Tudo bem, não vamos ter esse público nos próximos jogos, mas o torcedor marcou presença. Eu sei, era um clássico, era um jogo diferente, muitos curiosos, muitas pessoas, mas eu quero ver os próximos jogos do Ercílio em casa. O Ercílio vai jogar fora agora e depois, no outro domingo, no outro dia 7, ele joga em casa contra o Nação. Aí pelo menos os 1.500 torcedores, até porque o Ercílio está bem e não podem ser modinhas. É claro que se ele conseguir um bom resultado fora agora, acho que o pessoal vai mais empolgado. Tem um áudio por aqui no 3626-577, fala ouvinte.
4: Bom dia, Giovanni, meu queridão, tu tá bem? Giovanni, eu vejo o pessoal aí reclamando do valor do ingresso, mas é o seguinte, fizeram do futebol um negócio, um produto. Se o produto não condiz com o preço, a gente não compra. Vai num jogo desse daí, hoje o time não tá respondendo, se gasta mais ou menos uns R$80. Com R$80 a gente vai naquele lá no Capiva lá, tá ligado?
1: Tô ligado.
4: A gente entra, dança, bebe e se diverte bem mais.
1: Amanhã sim. cara, amanhã é sábado, né? Amanhã tem Lucas Mello. Um abraço. Sobre os ingressos, ele se refere aos ingressos do jogo Tubarão e Fluminense. Domingo, 15h no estádio Domingos Gonzalez. R$50. Meia entrada, 25. Aí se tu for ao jogo e tu levar um filho ou a esposa, sem pila, aí tu quer comer um espeto, um cachorro quente, tomar uma água, um refri, um chope, no final do mês, e não tá fácil pra ninguém hoje aqui no Brasil, né? Com essa crise, enfim, tá caro. Eu entendo que hoje não é fácil, barato, fazer futebol. Quando tem um jogo em casa, você tem muitas despesas, né, com a logística, desde seguranças, ambulância, gandulas, e vai colocando no papel, não é barato. Mas, eu, de fora, será que não seria mais interessante colocar o ingresso a 30? Porque a 50, tu vai colocar 400, 500. E se tu colocar a 30, tu não consegue colocar 1.000? Não, o valor, acho que tu iria arrecadar o valor igual se fosse 50. E tu teria mais pessoas apoiando. Mais do que isso, Tubarão não faz uma boa campanha. Aí muita gente já tá com o pé atrás. Pá, eu vou pagar 50 para ver o time do Jailson Zata na retranca, sofrendo para tentar fazer um gol no Fluminense de Joinville. Então, pelo momento, vem de uma derrota. Tomou dois do

0: de luz da maneira que foi. Então, o ingresso está caro, o pessoal está com o pé atrás. Eu acho que no domingo teremos 400, 500 torcedores no estádio Domingos Gonzalez. Então, eu não estou lá, não sou investidor, não estou tirando dinheiro do meu bolso. Mas, assim, olhando, eu acho que poderia tentar fazer, colocar a R$30, fazer um... E colocar mais torcedores, porque a 50 vai colocar 500. Então, por que não coloca 1.000 a 30? Mas é uma opinião. Um abraço para o Fernando Beltrame, Taquara. Tais na minha lista, hein? Bom dia, tá mais calmo hoje? O final de semana pode ficar lindo com a vitória do Leão e o empate do time do outro lado do trilho, né? Cara, sinceramente, eu acho que é o que vai acontecer. Bom, Ailton José Machado, bom dia. A gente não quer falar, mas R$50 é valor de Maracanã, Série A do Brasileiro. Carlos José Lima, Giovanni, placar 3-1 para o Tubarão, Ercílio Luz 1 para o Caravaggio. Minha opinião. Alexandre Monteiro, bom dia. Um abraço do Alexandre Carteiro. Alô, Alexandre Carteiro. Se não me engano, tu é ercilista, né? Ou tô viajando? Acho que é, né? Não, acho que não tô viajando, não. Um abraço, valeu pela sintonia. Ontem no programa da Tubá, 6:30, foi falado que tem 150 ingressos na arquibancada visitante e 550 lugares no monte, em Nova Veneza. Eu não sei qual é a capacidade lá do setor visitante em Nova Veneza, não sei sinceramente. Vou dar uma olhada aqui, se tem a informação. Fala, ouvinte.
1: Ô, Giovanni, bom dia, Giovanni. Bom dia, Gil, aqui do Caeté. Ô Giovanni, tô vendo aqui o programa. Bom dia a todos aí, bom final de semana, tá chegando. É, o rapaz falou ali mesmo ali, cara, é muito caro, né? E o Tubarão também tá vacilando, né, cara? Porque assim, o time não tá bem, o time vem fazendo uma campanha abaixo do esperado. Então o que acontece? Amanhã, domingo, pô, seria um jogo pra fazer uma promoção, pra chamar os torcedores, pô, para apoiar o time, porque se perder ou empatar domingo agora, praticamente dá Deus o... Se tá pensando em subir, né? Então o que teria que fazer? Fazer uma promoção, baixar, baratear o preço do ingresso, né? Uma baixadinha no preço do ingresso pra torcida aí, para apoiar o time. Perde um clássico, uma semana de um jogo desse aí. Aí quer que a torcida vá? O ingresso dele nessa caristia aí. É caro, cara. É caro pra desculpa, eu sei, a gente sabe o que é pra fazer o futebol hoje. Mas só que não adianta a situação do time. Tem hora que tem que apertar de um lado. Né? Então, pô, faz mais baratinho o ingresso pro povo ir. Pra dar um público bom pra apoiar o time. Senão, vai ficar pelo caminho. Um abraço, meu querido. Bom final de semana pra ti.
0: Valeu, Gil do Caeté. Um abraço. Valeu pela sintonia. 11:25. O Caravaggio, tô dando uma olhada aqui, ele tem um plano de sócios, né? R$100 por mês, plano ouro. Tem o plano pró, 60 por mês. O plano prata, 35 por mês, pagamento de meia entrada nos jogos em casa. Os planos lá do Caravaggio. Tô buscando a confirmação aqui dos valores para domingo. Os ingressos para a torcida visitante do Ercílio Luz. Vou tentar confirmar isso por aqui. Bom dia, aniversariante do dia, Rodriguinho, meu orgulho, que Deus o abençoe sempre com muita saúde e felicidade. Parabéns, filho amado. Verdade, né? Hoje, um dia especial para a família do Rodrigo, top top, para sua esposa Adriana, para a irmã do Rodriguinho, Ingrid, enfim, para os seus amigos. Hoje o doutor Rodriguinho está completando 25 anos. Ele que hoje também é um médico do Ercílio Luz, né? É um médico do Leão, joga futebol, é destaque no futsal pela região. E o Rodriguinho está de aniversário hoje, é um garoto de ouro. Quem conhece sabe o que eu estou falando, um guri do bem. Já é sucesso e vai ter mais sucesso com certeza. Alô, Rodriguinho, muita saúde para ti hoje e sempre. Parabéns, garoto. Continue sendo essa pessoa do bem. Tem um áudio por aqui. Fala, ouvinte.
2: Ô, R$50 ingresso. 25 já é caro. Pra ver um, dois times ruins daquele ali. Por que que não fazem um time só, junto as duas torcidas? Tava aí numa Série A de catarinense, uma Série D de brasileiro. Aí fica se matando aí.
0: Então tá, né? É o Gilmar. Será disponibilizada a venda de 150 ingressos na arquibancada e 550 lugares em pé. Vendas online. Ah, então tá, né? Informações lá do de Nova Veneza. 150 para ficar sentado, ou se quiser ficar em pé, vai ter que, quando passar do número, vai ficar em pé. Mas é o que tem para domingo. É, aliás, porcaria, era um já até. Olhei para lá agora, para a sonoplastia, era um mais cheinho, agora chegou um outro. Agora é o Tom, me espantei, sinceramente. Na pasta do Bola em Jogo, por gentileza, meu amigo, tem uma sonora do técnico do Caravaggio, Silvio Cristiúma, projetando o confronto de domingo, 4:30 da tarde, em Nova Veneza. Vamos acompanhar esse jogo, eu tô curioso, sinceramente. O técnico do Caravaggio, aí no, na pasta do Bola em Jogo, na pasta reserva principal, não sei, tem que olhar se está na reserva. E eu tô curioso, né, porque é um jogo grande, hoje é um jogo grande para o campeonato. De um lado, o Caravaggio, eu não, sinceramente, no início, antes do campeonato, eu não colocava o Caravaggio como um dos favoritos. Mas, deu para ver, eu vi, né, em loco, aqui no domingo passado, Caravaggio e Tubarão. Gostei demais do Caravaggio, um time bem treinado, um time que conta com bons jogadores, tá dando trabalho e vai dar trabalho. O Caravaggio, inclusive, é o líder. O Silvio Cristiúma, técnico do Caravaggio, projeta o jogo de domingo.
3: Deixar muito positivo para esse enfrentamento contra o Ercílio Luz, que é um time muito forte fisicamente, é uma camisa pesada do campeonato, né? Não por acaso tem dois zagueiros no comando, tive a oportunidade de fazer zaga com os dois, né? Com o Rogério Correia, no Atlético Paranaense, com o Rogério, seu auxiliar, no esporte. Vem de duas vitórias, sem tomar gol, dois jogos, né? Mas nós estamos trabalhando em cima dos nossos números. Nós fizemos hoje nosso quinto jogo sem derrota, né? Defendendo liderança, e quando eu falo que é final antecipada, ela é sim, né? Vão acontecer outras finais dentro da competição. A gente sabe que tem jogos que tem a obrigatoriedade da vitória. Hoje era um deles, mas não vai fazer na força, né? E a gente fez por onde construir a vitória, de uma forma segura, de fazer um 2-0 no primeiro tempo, de achar um 3-0, e o nosso vacilo foi ter tomado gol e ter colocado ali em risco por poucos, sei lá, por um minuto, dois minutos, uma vitória que se desenhava tranquilamente, né? Mas felizmente, com a jogada do Eduardo, o quarto gol, decretamos a vitória e foi questão de administrar até o final. Mas fica aí a convocação para a torcida, né? Natural, ela é muito importante para nós. Com certeza o Ercílio traz torcida também para esse confronto, né? O que deixa o futebol, ele é entretenimento, né? Eu acho que está garantido o entretenimento nessa grande disputa de um jogo no campeonato desse bom nível da Série B.
0: Valeu, Silvio Cristiúma, técnico do Caravaggio. Os ingressos para domingo, Caravaggio e Ercílio, para a torcida local, valor normal, né? O ingresso inteiro, R$30. O Caravaggio vende cada ingresso por R$30. Meia entrada, R$15. Visitante, tô olhando aqui, R$28. O ingresso para o setor visitante, meia entrada, 14 pila. Os valores para o jogo do Caravaggio e Ercílio Luz. Sobre o jogo, rapidamente aqui, o Ercílio Luz, ele vai empolgado, tá? Para esse confronto. Ele precisava de uma vitória consistente e aconteceu. Na semana retrasada, ele foi a Jaraguá e enfrentou o Juventus. A gente falava, pode até não fazer um bom jogo, mas tem que vencer. Ele trouxe os 3 pontos e aí jogou em casa, enfrentou o seu rival e venceu. Fez um ótimo primeiro tempo, depois, a gente já falou aqui, controlou e fez 2-0. Para domingo, a tendência, o Rogério Correia, o técnico do Ercílio Luz, a princípio não terá nenhum desfalque. Não tem ninguém suspenso pelo cartão amarelo. pro terceiro cartão amarelo, então ele poderá repetir o time que jogou aqui e foi bem. Wagner Coradin, o Felipe Sudecum, o Shoa, o Nando, o Cauã, o Luan Santos, Dudu, Igor Pimenta, Samuel Andrade, Vinícius Baraccioli e ainda o William, tá? Do outro lado, o Silvio Cristiúma, eu não conferi aqui os cartões, se ele vai ter desfalques, mas a princípio também ele vai contar com o Caravaggio, vai jogar com ele, com o time que ele vem jogando. Cauã, Ricardo, Rodrigo Milanês, Rafael, João Viel, o Henrique, né? O Júlio César, Eliel, esse Júlio César é um bom jogador, o 10 Evaristo, bom nome, gostei do 9, João Vitor, bom jogador, Ellison 11, então o time do Caravaggio também tem o time certinho. Eu acredito que será um jogo movimentado no domingo em Nova Veneza, mas eu tô acreditando que o Ercilus vai conseguir uma vitória, vai vencer o Caravaggio por 2-1, tá? E rapidamente aqui, 11:33, o Tubarão joga domingo em casa, tá? Contra o Tubarão vai jogar contra o Fluminense. Fluminense vem de derrota, perdeu no meio de semana em casa, perdeu para o Juventus de Jaraguá por 1-0. O Tubarão, para o jogo de domingo, não vai contar com o Amaral. O volante Amaral está suspenso. Recebeu o terceiro cartão amarelo no meio de semana. Então, o Jailson Zata vai ter que promover uma mudança no meio. Eu entraria com o Matheus Xavier. Colocaria o Ebert e colocaria o Matheus Xavier com mais mobilidade nesse time. O Breno vai ser goleiro. O Tico, lateral direito, na defesa, cara, é complicado, o Tubarão teria que ter mais um zagueiro, mas deve jogar o Ricardo Santana com o Pablo, na lateral esquerda, tá? Ali é difícil, não tem, o Matheus Recife foi mal, né? Não tem como botar o Matheus Recife em casa, um zagueiro, contra o Fluminense, então vai ter que jogar com o Everaldo, tem outro? Não sei, aí eu falei o Ebert com o Matheus Xavier, o 10, cara, outra situação. Ah, bota o Obina, vai pro estouro. Ou tem condição? Não tem. Obina joga domingo. Se não render contra o Fluminense, eu acho que entra, faz um acerto. O Tinoco deverá ser titular, Marquinhos e Luan Parede. O provável Tubarão, eu acho, né? Ou o Gelson Zata jogando em casa contra o Tubarão. Vai jogar na retranca mais uma vez? Eu tô com o pé atrás, cara. Eu tô com medo. Eu teria entrado, feito um acordo com o Zata, liberado o técnico. Porque não aconteceu no Tubarão, o perfil dele hoje não fecha, mas vamos ver o que vai acontecer. Intervalo, na volta mais mensagens, a galera participando conosco.
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0: 11:38, 25 graus a temperatura no centro de Tubarão. Na escuta do programa, manda um abraço pro Rodrigo Top Top. Domingo, vitória do Leão e empate do Tubarão. Marcel de Souza, de Armazém. Um abraço pro William, ercilista. Tá comemorando, né? O pessoal tá deitando e rolando com imagens, inteligência artificial. Ercílio pegando peixes, jogadores, torcedores, faz parte, é a rivalidade sadia. William Goulart, bom dia, Giovanni. Mar está bom para pescaria, dizem que estão pegando muitos peixes em oficinas. Ernesto Antunes, bom dia, Giovanni, agora eles querem fazer um time só, perderam nada disso. Antes aqui das informações, aqui mais informações, bom dia, Giovanni. Ouvintes da Rádio Tubá, um final de semana abençoado. Jorge Machado de Laguna, vascaíno. Fala, ouvinte.
5: Oi, bom dia, Giovanni. Ô, Giovanni, esse Fluminense aí é o do Rio de Janeiro? Da onde é que é isso aí? De São Paulo? Onde é que é esse Fluminense aí para ser o ingresso 50 conto?
0: Joinville.
5: Isso aí é ingresso de Campeonato Brasileiro lá da Série A. Tá louco.
0: Valeu, Guarese. Bom dia, Giovanni. Amanhã é aniversário do meu avô, José Mendes, neto de Santiago Pescaria Brava, mais conhecido como

0: Sueni, 85, hein? Tá bem, hein? 85, com certeza com saúde, curtindo a vida, curtindo a família, curtindo os amigos, feliz da vida, porque o Ercílio venceu. Parabéns, ó. Parabéns para o senhor, muitos anos de vida. Obrigado pelo carinho da sua audiência. Um abraço para Stephanie Mendes, que mandou uma mensagem aqui. Tamo junto, valeu. Seu José Mendes Neto de Santiago, tem um áudio por aqui, fala ouvinte.
1: Ô Giovanni, bom dia. Ô Giovanni, eu comprei o meu lá pro jogo do Ercílio, paguei 31 no site Minha Entrada ali, 31,70 eu acho, se não me engano. É 30 pila a entrada lá, o visitante.
0: Pois é, eu entrei no Instagram do Caravaggio, tava 28, mas é... são 30 reais, né? Leonardo também me confirmou aqui. Acho que já comprou. Bom dia! Abraço, Andréia! Ah, deu bom dia, dei bom dia aqui. Ercílio tá com um time que traz confiança aos torcedores. Na pior dos resultados, empata. Quanto ao valor do ingresso do Tubarão, tá caro. Vai reduzir pela metade o número de pagantes. Giovanni Tonon. Ô Giovanni Tonon, quando que vamos marcar para um amigo marcar presença lá no Bar dos Amigos, lá em Olaria Armazém? Bom dia. Aqui não é pro programa. Abraço para Marilda. Tá, 3626577. Continue participando pelo 3626577. Domingo tem Tubarão e Fluminense no Domingos Gonzalez. Domingo tem Caravaggio e Ercílio Luz lá em Nova Veneza. Municipal de 13 de maio, Taça Valmir Formentin Gislon, o 13, terá neste fim de semana a última rodada da fase de classificação. As informações do site Faustino Amorel. Os jogos são os seguintes: amanhã sábado, 14h, Aspirantes contra Juventude; às 16h, Porto e São Gabriel; domingo, 14h, Auxiliadora contra o São Roque; 16h, Rio Perdoná contra o Rio Varjedo. A Auxiliadora lidera, já está classificado com 18, segundo Rio Varjedo 13, terceiro Juventude 12, quarto São Roque 11, o Aspirante ainda pode se classificar, é o quinto colocado com 10 pontos. Vamos acompanhar. Auxiliadora e Rio Varjedo já estão classificados. O Auxiliadora tem a melhor campanha com 100% de aproveitamento e já está garantido com a melhor campanha. Vamos ver o que vai acontecer em 13 de maio, no final de semana. Definida a quarta rodada do Municipal de Tubarão, Liga Tubaronense de Futebol. Os dois jogos serão no domingo, dia 31, um na parte da manhã e outro à tarde. No Brás, João Marcos, no Fábio Silva, tem a América do Andrino contra a União Operária, 9h, o Juniores, e às 11h, a categoria principal. O outro jogo será no estádio Henrique Meneghel, em Congonhas, Vila Real contra o Olímpicos, 1h30 Juniores, 3h30 categoria principal. O Santos folga na rodada. Olímpicos lidera, 6 pontos. O Santos é o segundo também com 6. O América do Andrino é o terceiro com 3. Vila Real tem 1 ponto. União Operária é o último com 1 ponto. Teremos no final de semana o Municipal de 3 de Pescaria Brava. Teremos a quinta e última rodada da primeira fase. Teremos no final de semana em Rio Prainha, Catarinense contra o Barreirinhos. No 37, Juventude contra o Botafogo de Santiago. Em Sertão da Estiva, Show do Esporte contra o Água Verde. O Água Verde já está classificado, é o líder com 10 pontos. O Catarinense é o segundo com 7 pontos. Já está classificado, o Catarinense com 7. Botafogo é o terceiro com 7, está classificado. O Juventude tem 5 pontos. Aí eu tenho que ver ali a situação. Água Verde, Catarinense, Botafogo, Juventude estão classificados. Tá, já estão classificados. Porque o Show do Esporte tem 2 e o Barreirinho tem 1. Já estão eliminados. Vamos ver o que vai acontecer lá em Pescaria Brava. E começa hoje, sexta-feira, começa o Campeonato Regional de Futebol Quarentão 2026, promovido pela Liga Verde Vale de Futebol. Uma novidade. Hoje, 8h, no Silvio Zappellini, em Gravatal. Gravatal contra Próspera, aqui de Tubarão. Então, o Gravatal contra o Tubarão, que entra na competição. Teremos depois no complemento da primeira rodada, na próxima semana, quarta-feira, dia 3, 8h, em São Ludgero, no Reinaldão. Sete, São Ludgero contra Orleans. E fechando a primeira rodada, na sexta-feira, dia 5, no estádio Paulo Wenzig, em Armazém, União contra União de Braço do Norte, União de Armazém

0: contra União de Braço do Norte, fechando a primeira rodada do Quarentão, que promete e muito. É, 28, mas tem a taxa do site. É, pois é, eu dei uma olhada ali, R$28, mas aí tem uma taxa, sai por 31 alguma coisa, né, ô Maico? Valeu aí pela sua participação. 11:45, intervalo na volta, destaque para Libertadores, Sul-Americana e Campeonato Brasileiro.
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0: 11:48, encerrada a primeira fase da Sul-Americana. Tivemos encerramento no grupo A, classificados Macará, que foi já para próxima fase, o Tigre vai para repescagem. Grupo B, classificados Atlético Mineiro, Cienciano. Grupo C, São Paulo e O'Higgins do Chile. Grupo D, Desportivo Recoleta e Santos. Grupo E, avançaram Botafogo e Caracas. Grupo F, Montevideo City Torque e Grêmio. Grupo G, Olímpia e Vasco. Grupo H, River Plate e Bragantino. Hoje tem sorteio, meio-dia, sorteio que vai definir os confrontos da próxima fase da Sul-Americana. Terminou também a primeira fase da Libertadores da América, né? No grupo A, o Flamengo foi o líder com 16 pontos, o Estudiantes da Argentina terminou em segundo com 9. No grupo B, o Coximbo Unido terminou em primeiro com 10, o Tolima foi o segundo com 8. Grupo C, Independiente Rivadavia da Argentina fez a melhor campanha com 16, o Fluminense foi o segundo com 8. No grupo D, Universidade Católica do Chile, 13. O Cruzeiro foi o segundo com 11. O Boca foi apenas o terceiro colocado com 7. Grupo E, Corinthians em primeiro com 11. Platense da Argentina com 10. Grupo F, o Cerro Porteño do Paraguai fez a melhor campanha do grupo, 13. O Palmeiras foi o segundo com 11. No grupo G, LDU, primeira colocada com 12. O Mirassol foi o segundo também com 12. No grupo H, Independiente Del Valle fez a melhor campanha, 13. O Rosário Central da Argentina também fez 13 pontos. Os classificados para a próxima fase da Libertadores. O sorteio acontece daqui a pouco, ao meio-dia. Será que teremos confrontos entre brasileiros? Um Flamengo e Fluminense? Um Flamengo e Palmeiras? Não sei. Vamos acompanhar para saber o que vai acontecer. Campeonato Brasileiro, deixa eu trazer aqui rapidamente, o Brasileiro da Série B, teremos jogos Série B do Campeonato Brasileiro, vamos ter, o que dá para destacar amanhã, o jogo entre os catarinenses, amanhã 16h na Ressacada, Avaí contra o Criciúma. São Bernardo lidera, 20 pontos, o Náutico segundo com 19, o Sport é o terceiro com 19, quarto Vila Nova 19, quinto Fortaleza 18, o Goiás é o sexto com 16, o Criciúma é o nono com 14, o Avaí é apenas o 15º com 10 pontos. Os quatro últimos, 17º Botafogo de São Paulo 9, 18º Londrina 8, 19º Ponte Preta 7, o América Mineiro é o último com 3 pontos. Na Série C do Campeonato Brasileiro, destacando aqui os catarinenses, teremos rodada no final de semana, não, na rodada da primeira fase, teremos em destaque no domingo, 8:30 no Scarpelli, que horário, hein? Figueirense contra o Paysandu, na segunda, 20h em Itajaí, Barra contra o Brusque. Primeiro, Paysandu 17, segundo Brusque 17, terceiro Ituano 16, quarto Guarani 15, quinto Amazonas 13, sexto Maringá 13, sétimo Caxias 12, oitavo Floresta 12. O Barra é o 14º com 10, o Figueirense é apenas o 16º com 8 pontos. E na Série C, Série D do Campeonato Brasileiro, os catarinenses estarão em ação no final de semana, no grupo 15. Teremos amanhã 16h em Joinville contra o Guarani de Bagé, domingo 16h aí tem o Cascavel contra o São Luís, domingo 4 horas lá no Paraná, Cianorte contra o Santa Catarina. E no grupo 16, domingo 4 da tarde em Pelotas, Brasil contra o Blumenau, domingo São José contra o São Joséense, e na segunda em Itajaí, Marcelo Dias contra o Azures do Paraná. No jogo do Ercílio Tubarão, vi uma faixa da torcida do Tubarão que dizia: time do povo. Aí vem o clube e coloca o ingresso a 50. É brincadeira, hein? Agora vão lá, time do povo. Sandro Santana deixa mensagem aqui no WhatsApp da Tubá. Campeonato Brasileiro da Série A, 18ª rodada, a última antes da paralisação para a Copa do Mundo. Teremos amanhã, 4 da tarde, no Maracanã, Flamengo contra o Coritiba. Já com desfalques, né? Os convocados, enfim, não vão jogar nesse final de semana. Amanhã, Flamengo e Coritiba, no Maracanã. Flamengo 2-0 para o Coritiba. Amanhã, no mesmo horário, na Arena da Baixada, Atlético Paranaense 1-1 para o Mirassol. Amanhã, 5:30, na Arena do Grêmio, Grêmio e Corinthians, 1-1. 5:30, lá em Salvador, na Fonte Nova, Bahia e Botafogo. Bahia vence por 2-0. Amanhã, 8 horas, na Vila Belmiro, Santos e Vitória. O Santos vai vencer por 1-0. Domingo, 11 horas, lá em Bragança Paulista, Bragantino Internacional, o Bragantino vence por 2-1. Domingo, 4 da tarde, em São Januário, Vasco 1-2 para o Atlético Mineiro. No mesmo horário, em São Paulo, tem Palmeiras e Chapecoense. Palmeiras 3-0 para a Chapecoense. Domingo, 8:30, no Mineirão, Cruzeiro e Fluminense. Cruzeiro vence por 1-0. E domingo, lá no Mangueirão, em Belém do Pará, Remo 1-1 para o São Paulo. O Palmeiras lidera a Série A com 38 pontos. O Flamengo é o segundo com 31, tem um jogo a menos. O Fluminense é o terceiro com 30. Quarto, Atlético Paranaense, 27. Quinto, Bragantino, 26. Sexto, Coritiba, 26. Sétimo, São Paulo, 25. Oitavo, Bahia, 23. Nono, Cruzeiro, 23. Décimo, Botafogo, 22. Décimo primeiro, Vitória, 22. Décimo segundo, Atlético Mineiro, 21. Décimo terceiro, Internacional, 21. Décimo quarto, Grêmio, 21. Décimo quinto, Corinthians, 21. Décimo sexto, Vasco, 20. Na zona do rebaixamento, 17º, Santos, 18. 18º, Mirassol, 16. 19º, Remo, 15. Lanterna, Chapecoense, com apenas 9 pontos. Abraço aqui, não sei se manda mensagem aqui. Alô, Celso, aí em Barro Vermelho, vascaíno, Real Madrid, um abraço aí pra ti. Ficando por aqui com o Bola em Jogo desta sexta-feira. O Bola em Jogo retorna na segunda-feira, destacando a dupla de Tubarão. Tubarão joga domingo em casa, 3 horas. Ah, domingo, 11 da manhã, a Batalhão Garra Tricolor fará uma homenagem. Vai homenagear o conhecido. Vai ter uma bela homenagem ao grande. Só deixa o barulho aqui. Ao mestre Sabino, agora sim. A torcida Batalhão Garra Tricolor vai homenagear o mestre Sabino. 11 da manhã vai ter uma homenagem ali em oficinas, em frente à casa do seu Sabino. E 3 horas tem o jogo, e domingo, 4:30, em Nova Veneza, o Caravaggio contra o Ercílio. Bom final de semana e até a próxima.
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1: Fala aí, galera. Boa tarde, Jaguarada. Estamos chegando com mais uma edição do Informalizando. Informação com humor no seu início de tarde. E uma tarde de sexta-feira,
2: sextou,
1: meus senhores.
2: Sextou.
1: Pois é, sextou. Vem em mim, sexta-feira, sua linda.
2: Bonita, né? Até sexta-feira. Tá topper.
1: Tá, né? Tá dia topper. 29 de maio de 2026. É dia de uma penca de coisa.
2: Yes.
1: Hoje é o Dia Internacional do Everest. Então suba o Everest. Dia do...
2: É.
1: O negócio é subir e conseguir descer, né?
2: É.
1: Porque tem gente que só sobe e não desce.
2: Tem detalhe. Não é isso. É subir, conseguir descer vivo.
1: Tem muita gente que nem...
2: É.
1: Morto se... desce.
2: É, tem gente morto não desce.
1: Fica perdido.
2: Gente...
1: Quantos, né, estão por lá ainda, né? Ninguém sabe...
2: Novinho, né?
1: Onde estão. É, intactos.
2: Intactos.
1: Intactos. Durinho, durinho. Hoje é o dia também do IBGEano. Sabe o que é o IBGEano?
2: É o cara que participa do IBGE.
1: É, ele trabalha ou colabora com o IBGE. Então, a você, IBGEano...
2: É? Parabéns pra ti, mas o nome é feio.
1: É, IBGEano. Hoje também é o dia do geógrafo. Hoje é dia do estatístico. Dia mundial da energia. Muita energia pra você. Hoje é dia internacional dos soldados da paz das Nações Unidas. E hoje também é o dia mundial da saúde digestiva. Pode crer, muito boa tarde. Sou Bruno Vandresen, estou com o Lucas Marcos de Carvalho nesta tarde de sexta-feira. Como sempre, não contamos com a presença ilustre de Everton Luiz.
2: Yes.
1: Trabalhos de sonoplastia do Davi Henrique, as gravações do Lucas e a direção geral do padre Rafael Uliano.
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1: E aí, galerinha, estamos outono, tempo bom em Tubarão, dia bonitaço, temperatura marcando 20 graus, umidade relativa do ar em 70%. Interage aí conosco através do WhatsApp 36265177 e lives no Facebook e YouTube também. E aí, Lucas Marcos, como você está, rapaz? Boa tarde.
2: Boa tarde, Bruno Vandresen, boa tarde, Davi Henrique, a todos os ouvintes do Informalizando. Como sempre, boa tarde vai pro Everton Luiz também, mas ele não tá ouvindo, né?
1: Não,
2: então é só um boa tarde.
1: Tirando,
2: né,
1: um cochilo de 12 horas.
2: 12 horas, só pra ficar, pra
1: ficar descansar
2: mais ou menos.
1: Um pouquinho,
2: né,
1: descansar um pouquinho.
2: É, depois talvez ele durma mais tarde.
1: 36
2: mas...
1: horas.
2: Tudo certo.
1: Tá bom.
2: Cara, tá tudo tranquilo, tudo de boa, tudo suave. Eu até tinha algumas histórias engraçadas pra contar, só que adivinha o que aconteceu?
1: Não sei.
2: Esqueci. Eu tava...
1: Tu esqueceu.
2: Pois é. Tava lembrando umas coisas engraçadas, tal, que eu tava preparando pro Informalizando. E eu esqueci.
1: Na hora que acabar o programa, tu vai lembrar.
2: Talvez.
1: Tem grande chance.
2: Talvez, talvez.
1: Sempre que tu lembrar, cara, é uma tática que eu utilizo, mesmo não tendo tanto isso,
2: uhum,
1: mas esqueço também de algumas coisas e tal.
2: Você assim, não é perdido.
1: Assim, tu perde, tu, cara, tu, é incrível, né? Tu pensa numa parada agora, assim, ó, vou fazer isso daqui a 5 minutos, já, né? Já mentaliza aquilo e daqui a 5 minutos tu não tem nem ideia do que
2: não.
1: Tu estava planejando. Tu
2: pra
1: esquece
2: nada,
1: total,
2: nada,
1: né? Então, uma dica é marcar, cara, anota em algum lugar. No celular, cria uma agenda e bota lá, ó, tem que fazer isso, tem que fazer aquilo. Anota, senão
2: e
1: tu vai esquecer.
2: Com o tempo, tu vai começando
1: a verificar.
2: O problema
1: é lembrar de anotar, né?
2: Mas com...
1: Ou de ver se tu
2: de
1: anotou.
2: De ver, eu acho que é o pior. Porque assim, aí depois de um tempo, eu acho que tu vai pegando o costume. Porque daí tu vai se perguntando, tá, mas peraí, eu marquei isso aqui. Aí tu vai lá e vai verificando, né?
1: Mas no começo vai ser difícil.
2: No começo bem difícil.
1: Tudo tem um período de adaptação, né? Mas enfim.
2: É, às vezes 3 anos,
1: às vezes... O resto da vida.
2: É, né? Mas tem.
1: Tá certo. E aí, cara, qual é a tua pauta ou pautas para o dia?
2: É, então, eu trouxe hoje o quadro Eu Sou Babaca, lógico, né, que eu tenho que trazer o quadro maravilhoso deste programa, e um jovem que, uma jovem que se casa com um homem que o conheceu na estrada. Então, fala sobre isso, na beira da estrada ela conheceu.
1: Olha só, é uma história linda de amor.
2: Yes.
1: Tá bom. Seguinte, rapaziada, isso aqui é pra quem
2: Street Love
1: tem problema de roncar muito durante a noite, ou que tem apneia obstrutiva do sono, coisas que eu tenho e muito, né, mas tem, hoje tem formas de tratamento, por exemplo, tu usa o CPAP, que é uma máquina lá que tu conecta o teu aparelho respiratório e você dorme com tranquilidade, faz com que a tua, o teu sono seja de qualidade e não tenha episódios de apneia e tu pare de roncar também.
2: Não,
1: é um tratamento
2: hora.
1: Utilizado hoje, né? Mas é um tratamento que é carinho e tal, e novos estudos estão avançando bastante, tem uma medicação oral que é justamente para isso. Então, pode ser que daqui a um tempo, é, a gente tenha um comprimido que ao tomar nos dê uma boa qualidade do sono, fazendo com que você que tem apneia ou que ronque deixe de ter esses episódios por conta desse medicamento, tá certo? E também, se der tempo, a idosa, uma senhora... Eu acho, cara, que essa aqui é a senhora, a pessoa mais velha, mais idosa, a ter ainda uma carteira de motorista, tá? Ela pode, com essa autorização que ela teve agora aos 108 anos...
2: O quê?
1: Dirigir até os 115.
2: Mentira isso.
1: É verdade.
2: Mentira.
1: Daqui a pouco eu vou
2: Mentira.
1: Trazer a história da americana Susan Young...
2: Ah.
1: De Young não tem nada. Já foi Young há muito tempo.
2: Susan Old
1: Brownie, tá? Esse é o nome da idosa que tá dirigindo por aí ainda, tá? Além disso, vamos ter o pensamento do dia, a charada hoje na história e aniversariantes famosos do dia e do fim de semana. Tudo isso
2: e nada mais
1: até as 2h27 da tarde.
2: Não conte o It.
1: A nossa companhia.
2: Yes.
1: Pensamento do dia.
2: Sua opinião é igual ao anúncio do YouTube. Eu ignoro em 5 segundos.
1: Tem uns que tu tem que assistir mais tempo, né, cara? Eu tenho uma raiva disso.
2: Eu também não gosto disso.
1: Daí tu tem que ver 30 segundos de anúncio que pra ti não serve de nada.
2: Absolutamente nada.
1: Ah.
2: É claro que eu falo comigo mesmo. Às vezes eu preciso do conselho de um especialista.
1: Escreveu, essa foi a dona Valma.
2: É. Ah, eu não posso, né? Eu não... Só deu um.
1: Só um.
2: Desculpa, tá? Foi só um. Só minha garganta da minha.
1: Não, é um pigarro.
2: É um pigarro.
1: Ah, lá, depois desse combo de dois pensamentos, vamos à charada.
2: Charada of the day. Aqui. Charada of the day. É, esse aqui é. O que é o que é? Sobe quando a chuva desce.
1: É o guarda-chuva, né?
2: O que é o que é? Dá muitas voltas e não sai do lugar.
1: É o guarda-chuva.
2: 3.025, um céu e serve.
1: Dá muitas voltas...
2: E não sai do lugar.
1: É o planeta Terra. Mas ele sai do lugar, né?
2: Ele sai.
1: Porque ele faz movimentos de rotação
2: sente.
1: E de translação, né?
2: Transladação,
1: é verdade. Esqueci do dá. Né? Então, a transladação... É o movimento da Terra ao redor do Sol. E o movimento de rotação é o movimento da Terra em seu próprio eixo. É muita sabedoria, o que, que é isso? Mas enfim, repete a charada lá, vamos ver se eu tento de novo.
2: Dá muitas voltas e não sai do lugar.
1: Tu tá bem, cara? O que que tá acontecendo contigo?
2: Eu tô meio afônico.
1: É, tá bom. Dá várias voltas sem sair do lugar, o que é? Eu não tenho nem ideia. Mas se você tem, manda aí pra nós, tá? Através do WhatsApp e das lives no Facebook e YouTube também. Bora faturar?
2: Sim.
1: A gente vai.
2: Mas...
1: A gente volta.
2: Meu amigo.
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1: Ei, galerinha! galerinha, estamos de volta, segundo e último bloco do Informalizando na tarde bonita desta sexta-feira. Um abraço aqui para aquela galera de sempre, o Éder Leizinho, yes. Sidney Eusébio, a dona Malvina do Capiva, avó da Ketelen, o Mário Latrônico, o filho dele, Marinhozinho Latroniquinho, toda a famíliazinha, pode crer, tamo juntinho. Tudo no diminutivos. E aí, quem mais? Quem mais? Quem mais?
2: Ah, não sei, cara. O Adam Sanders já mandou um abraço, né?
1: Não.
2: Não, Adam Sanders.
1: Dona Terezinha, nossa musa.
2: Adivinha, adivinha. Adivinha. Ah, quem mais?
1: Quem mais?
2: Bom, não sei, cara. O Fabiano Salgado, vendo? Doce, a dona Clarissa.
1: Yes, molho shoyu.
2: Molho shoyu.
1: Molho vermelho.
2: O Fabiano. Ao molho madeira. Um abraço também a dona Clarice, dona Clarinez, eu tô acompanhando o programa, né? Um abraço a todos vocês.
1: As meninas lá. Na facção.
2: As meninas, yes, meninas da facção.
1: A facção têxtil, é
2: yes,
1: bom que se diga.
2: Isso, elas dão.
1: Tem outras facções que não são tão legais.
2: Yes. Um abraço então a Dani, um abraço pra Palomas e um abraço pra Joyce. Yes.
1: Tá bom.
2: Então, a Joyce deve ser uma pessoa muito alegre, porque joy vem de alegria. Joy, alegria.
1: É. Tá bom. Yes, ela deve ser, com certeza ela deve ser. Mas e aí, cara, lembrasse de uma história?
2: Eu lembrei uma notícia hoje. Tu conhece Emerson Ceará, né?
1: Eu conheço.
2: Que déjà vu. E ele tem uma história que é engraçada e dá pra contar no programa.
1: É.
2: Que é a seguinte. Ele estava indo fazer um show. E aí, não sei, Paraná, não sei qual foi o estado. E que eles contrataram um motorista que era cego de uma vista só. À direita.
1: Ah, tranquilo.
2: E aí... O Emerson Ceará pegou e disse assim, não, então eu vou do lado dele no carro, né? E o pior é que ele era... Não, minto, ele era cego da esquerda, porque o pior é que ele tava do lado e não ia conseguir ajudar tanto assim o cara, entendeu? Porque ele era cego da vista esquerda, então não tinha como. A vista que ele enxergava, quem tava do lado era o Ceará, não tinha como ele ia dirigir na esquerda, né?
1: Sim.
2: Beleza. Aí ele meio cabreiro, porque o cara fazia umas entradas na curva meio doido assim, sabe? E já tava meio maluco. Rapaz. Até que um certo momento eles no embalo e conversando tal, quando o Ceará olhou pra frente, tinha uma senhora atravessando a rua com as pamonhas na plena, na boa. E aí o cara, ele viu ele assim, rapaz, olha lá. O cara virou pra ele, a velhinha, assim, é a velhinha, tô vendo a velhinha. Não, mas tá olhando pra mim agora, você não tá vendo a velhinha. Aí ele freou o carro, conseguiu frear a tempo. E todo mundo fez a mesma coisa. Todo mundo no trânsito começou a enlouquecer e parar, porque a velhinha tava atravessando a rua. Plena, comendo pamonha, plena.
1: Bar.
2: Na boa, assim, ó, na boa, comendo de boa, assim, uh-huh. Ó. E tava todo mundo já aliviado. Aí vem uma moto, que não viu a velhinha. E vrau!
1: Bateu na velhinha.
2: Ginasta.
1: Nossa.
2: Foi pamonha pra tudo quanto é lado. A senhora caiu. O cara de moto foi jogado meio perto dela, assim, né? Mas a moto...
1: É.
2: Aí todo mundo, meu Deus. Mataram a véia. Daí... Daí... Aí... A velha levando meio torta, assim. Levando, segundo o Ceará, meio torta. Tira...
1: A poeirinha da roupa.
2: Aqui. Olha pra pamonha. Pega a pamonha. Olha pro cara da moto e diz assim: seu filho da mãe. Aí ele olhou. Ele tirou o capacete e pra ele e disse: mãe?
1: Ah, não.
2: Foi isso que eu fiz.
1: Ah, não.
2: Foi isso que eu fiz.
1: É sério, cara. O filho atropelou a própria mãe, cara. Qual é a chance disso acontecer, velho?
2: Não sei. Eu sei que ele deve ter apanhado
1: mãe. Mãe?
2: Ah, ele deve ter apanhado muito.
1: Que loucura, cara.
2: E ele começou a contar. E o carioca, não.
1: Isso não, é eu também acho.
2: Eu também fiquei nessa.
1: Mas eu também acho, cara. Porque quem conhece as histórias do Ceará não tem como acreditar. Não tem.
2: Mas é engraçado, cara.
1: Cara, demais. Bom, já que tu falou dessa história aí, traz uma velhinha muito tranquila atravessando a rua comendo pamonha, eu vou trazer a história da velhinha que
2: não
1: tá
2: é
1: dirigindo
2: velha.
1: Até agora.
2: A Young.
1: No alto dos seus 108 anos, cara. Conhecerá a história, então, da americana Susan Young Brownie. É, conhecida como Dona Susan. Susan conhecida como Susan, tá ligado? Dona Susan. Nossa!
2: Eu ia fazer uma piada, mas eu não posso.
1: Bom, chamou atenção nos Estados Unidos após renovar a carteira de motorista por mais 7 anos. Com o novo documento válido até 2033, a idosa poderá dirigir legalmente, se viva estiver e com capacidade de tal, até os 115 anos, cara. Moradora de Delaware, Dona Susan comemorou a renovação com bom humor e afirmou que mantém uma rotina ativa para preservar a saúde. Frequentadora de um centro de convivência para idosos desde a década de 70, ela participa regularmente de atividades físicas em grupo. Oh, que saúde, hein? O aniversário de 108 anos da americana reuniu familiares, amigos e autoridades locais. Durante a celebração, Dona Susan também recebeu uma vaga de estacionamento simbólica reservada para moradores com mais de 100 anos.
2: Maluco, peraí. Maluco.
1: Ela tá com 108, foi lá fazer a renovação de carteira. E assim, pra renovar a carteira, ao menos aqui no Brasil, tu tens que passar pelos testes de aptidão física ali, a questão da tua visão, né? Se tá boa. Imagina, com 108 anos, acho que isso deve acontecer também nos Estados Unidos, né? Tu tem que estar bem, tu tem que estar enxergando bem pra te conseguir renovar a carteira.
2: Imagina.
1: Né? E ela parece-me que tem uma boa saúde, inclusive, e enxerga muito bem, não sei se faz uso de óculos, mas foi renovar a carteira dela e pode dirigir se ela chegar até lá, até os 115 anos, cara. Isso é loucura. Né?
2: Cara, eu tô espantado com isso. Mas eu tô espantado também com outra informação que tu me disse. Ela participava de grupos de idosos.
1: Desde 1970.
2: Ela é velha há muito tempo.
1: Sim, 70, bota 50, estamos em 26. 56 anos.
2: Meu Deus.
1: Quanto é que é 108 menos 56, ô Lucas Marcos de Carvalho? Vamos lá, quantos anos ela tinha em 1970?
2: 52.
1: Não?
2: Claro que sim. É, não é?
1: Eu não sei. Ó, 108 menos 56 dá 52, verdade.
2: Eu sou inteligente.
1: Mas, se colocar 8 anos a mais, ela disse aqui década de 70. Então, possivelmente ela começou em 78, quando ela tinha seus 60 anos.
2: Faz sentido.
1: Tu vê.
2: Ela é o Bira, cara. Ela é o Bira do Jô.
1: Vida longa, Dona Susan.
2: O Bira do Jô, tu lembra dele de cabelo branco?
1: É.
2: Tu não lembra dele, tipo, tu lembra do Jô ainda no SBT?
1: O Bira, ele é vivo ainda, não?
2: Não, acho que não.
1: Ele já, eu acho que faleceu há um tempo atrás, né?
2: Eu acho que quase todo mundo do Jô faleceu.
1: Eu não sei se foi na época do Covid-19 que o Bira faleceu, né?
2: Jara, né?
1: É. Só bota Bira Jô aí, Bira Jô. É, ele faleceu, deixa eu ver aqui.
2: Em 2019, foi.
1: É, ele faleceu em 2019.
2: O Jô faleceu quando?
1: Cara, tu vai perguntar pra mim?
2: Jô Soares.
1: Eu já dei parabéns pra quanta gente que já foi.
2: Sim,
1: no quadro aniversário do famoso dia.
2: Tem uma pessoa que eu estou esperando que você dê parabéns. Não sei se o aniversário dela já foi e que ela morreu. E eu só vou te dizer no dia que tu falou.
1: O mais clássico aqui dos meus equívocos em relação a aniversariantes famosos que já faleceram foi aquele que fez o filme do aeroporto, do Wilson lá.
2: Não foi dele. Foi dele. Robin Williams, pô, porque ele tá vivo.
1: Confundi. Agora eu matei um que tá vivo, tá ligado?
2: Matasse Tom Hanks.
1: Foi do Robin Williams, é verdade.
2: Foi o clássico.
1: Esse foi
2: o
1: clássico, porque tu falou 300 vezes ao longo da minha fala aqui. Faria, né, aniversário?
2: Faria.
1: E eu aqui no embalo, embaladíssimo, dando parabéns pro cara. Ele já tinha falecido há alguns anos atrás. Né?
2: Uns bons anos.
1: É, o Robin Williams, ele faleceu. Foi quando, cara? Bom, a gente tá agora lembrando a data de falecimento de um monte de gente aqui.
2: É, agora é esse aqui que eu queria te dizer. Sabe, eu não sei se tu acompanhou essa morte, mas...
1: Foi 2014.
2: Foi esse ano que aconteceu. Eu sabia porque eu estava vendo um vídeo. Eu já tava me preparando pra isso, porque eu vi um vídeo dele falando que tinha câncer. E aí, só que tipo, foi muito rápido, porque eu lembro desse vídeo... Ainda em 2026, ou final de... Acho que foi final de 2025. Foi final de 2025, por aí. Que eu lembro de um vídeo dele falando que ele tava com câncer. E quando ele faleceu, foi tipo... Bah, foi um baque. Com 47 anos.
1: Quem?
2: Um vocalista de uma banda que tu gosta. Pelo menos que tu conhece duas ou três músicas, que é o que é conhecido da parada.
1: Qual?
2: Do Three Doors Down.
1: O vocalista do Three Doors Down morreu, cara. Eu não tenho nem ideia do nome dele, mas enfim.
2: Brad Arnold.
1: Eu curtia pra caramba, cara. Eu rodava muita música deles aqui nas tardes de sábado e domingo, quando sonoplasta. Faleceu, então.
2: Faleceu.
1: Foi que, janeiro deste ano?
2: Foi 7 de fevereiro.
1: Fevereiro deste ano?
2: Foi.
1: Pô, 47 anos, né, cara? Ah, que doença maldita. Né?
2: É, danada, danada.
1: Ô, tá louco, cara.
2: Mas enfim. Que Deus tenha essas almas aí que a gente tanto falou.
1: Verdade.
2: E que a Young ainda viva bastante o suficiente.
1: É verdade.
2: Como tu disse, ela tá lá no alto dos seus 108 anos. Espero que ela não esteja tão alto a ponto de Jesus chamá-la.
1: É verdade. Não levanta a mão, não, dona Young. Vamos lá, vamos ao quadro, então. Eu sou babaca.
2: Ó, meu despertador até mesmo disse a mesma coisa. Eu sou babaca por estar com raiva da minha mãe. Ela aqui diz: eu, mulher de 17 anos, estou furiosa com minha mãe e ela não entende o motivo. Para vocês entenderem, vamos voltar para antes de ontem, mas rapidamente um contexto. Tenho 17 anos e tenho duas irmãs. A do meio, que iremos chamar de Maria, tem 11 anos, vai fazer 12. E a mais nova,
1: sério?
2: Que não é relevante para a história. Eu e Maria temos...
1: Ela tem quantos anos, a que tá contando a história? Tem, é mais
2: 17.
1: 17, a irmã tem 12, a outra...
2: 11.
1: Tá.
2: A outra não vai, não é relevante.
1: Uhum.
2: Eu e Maria temos Family Link, aplicativo de controle parental. Basicamente, controla nosso tempo de celular e o que podemos ou não acessar. A mais nova não tem celular. Maria já fez muita coisa errada no celular, incluindo falar com estranhos duas vezes. Uma com uma conta nela no TikTok... E após minha mãe banir o TikTok do celular dela, ela usou o celular do meu pai para conversar com estranhos. Até que a mãe de uma menina com a qual ela conversava descobriu tudo e fez um boletim de ocorrência que deu em nada. Mas Maria ficou um bom tempo sem celular.
1: Tá.
2: Eu trabalho com meu pai duas vezes por semana e ganho por dia. Maria é muito mal educada e desobediente. Meu pai não sabe da segunda que a Maria fez. Muitas vezes... Minha mãe age como adolescente ou criança por levar poucas coisas a sério. E aí, isso tudo são 7 tópicos que ela separou. E agora a história, que eu me arrependi de ter pego porque ela é imensa. Há 2 dias, semana passada, eu não trabalhei com meu pai. Então, na terça, eu fui com ele ao trabalho para repor o dia. Nisso, por volta das 3 horas da tarde, minha mãe ligou. Ela estava vermelha e dizendo para eu chamar a polícia. Fiquei extremamente assustado e perguntei o que aconteceu. Acontece que ela foi ver o celular da Maria, que ficou desesperada e tentou tomar o celular dela. E foi extremamente agressiva, com elas entrando em luta corporal. Maria arranhou o braço da minha mãe e minha mãe deu um soco nela.
1: Rapaz, essa família é muito unida.
2: Minha mãe quase desmaiando até que ela me ligou, totalmente vermelha e desesperada. Somente aí a Maria se acalmou.
1: 11 anos.
2: Ela, minha mãe, queria que meu pai fosse para casa para segurar a Maria, mas ele não tinha como ir. Mas, felizmente, minha mãe descobriu o que tinha de tão ruim no celular da Maria. Ela tinha acesso a coisas que jovens não deveriam ter. Ela ficou curiosa sobre, já que ela ouviu os amigos meninos falando sobre. E a segunda foi que conversas com o chatbot, que não eram permitidas a pessoas daquela idade. Maria ficou sem celular e está proibida de tocar no celular da nossa mãe, porque ela descobriu que Maria pegava o seu celular para aumentar o seu tempo de tela. Hoje, após a aula, eu geralmente sento no banco com meu namorado e conversamos. Ou a gente só fica na companhia do outro para esperar o meu pai. Mas hoje, meu pai chegou muito cedo e não conseguimos nem conversar. Aí, ok. No meu carro, o meu pai precisava responder uma mensagem, mas não podia estar no volante. Ele deu o celular para minha mãe, que por estar falando com alguém, não pode responder. E falou para a Maria me dar o celular. Após algum tempo, estranhei a demora para me entregar. Olhei e ela estava respondendo, mexendo no celular. Dei um tapa na sua mão e tomei o celular da mão dela. Aí ela me deu um tapa no braço. Eu devolvi, embora tenha um físico bem magro e pequeno, tenho uma mão pesada. Ficamos nisso. Aí minha mãe nos fez parar. E meu pai disse que não deveria ser agressiva com ela e deu uma grande bronca em mim. Aí eu disse que não era para Maria sequer tocar em um celular. Afinal, ela estava de castigo. Se ela fizesse mais alguma dessas, ele iria aturar? Ficamos nessa intriga, até que minha mãe parou a briga e ficou do lado dela, porque ela escreveu uma palavra bem feia. Falou que eu não deveria bater nela, porque meus pais estavam lá e eu deveria ficar com eles. Mas é o seguinte, meu pai não tem nenhuma responsabilidade com o celular. Minha mãe nunca dá uma punição real pra ela, tanto que ela pode assistir TV à vontade. E ainda por cima, a madame, desde que minha avó morreu, pede minha ajuda com as coisas da casa, cuidados com a casa e com as minhas irmãs. Uhum. Mas é muito engraçado que eu tenha as responsabilidades e não tenho os direitos. Por exemplo, Maria me trata extremamente mal, como eu sou com meu pai. Aí, começo e sempre reclamei com a minha mãe, e sequer ligou. Faz nada. Agora, Maria trata ela mal e o máximo que ela faz é não fala assim comigo, eu sou sua mãe, e pronto. Tananã. Isso me deixou furiosa. Deixei ela falando sozinha e subi. Aí, agora, horas depois, ela disse que foi para descontrair, mas não tinha motivo para descontrair. A conversa era séria. Ela tá falando muita coisa enrolada aqui. Enfim, é isso. É, amanhã é o aniversário dela. Vou fazer questão que esse dia não seja nada especial. Não vou fazer o dia dela ser ruim, já que não sou tão baixa assim. Mas vou fingir que esqueci o aniversário dela. Uhum. Sou babaca por estar com raiva da minha mãe. É muito longa. Eu resumi ainda mais essa história, tá? Porque não tem tanta necessidade de tantos pormenores.
4: Ela pergunta se ela é babaca por ter raiva da mãe dela, porque ela nada faz em relação a Maria,
2: exatamente,
4: né?
2: Isso.
4: E claro que não, né? Isso aí é, eu ia falar, meu primeiro comentário seria, isso aí é o puro retrato de uma criança que nasceu totalmente sem limite.
2: É.
4: Porque, pô, com 11 anos, uma menina de 11 anos, a minha filha tem 9, vai fazer 10. É, volta e meia tem aqueles episódios assim, de chateação, quando a gente impõe alguma regra, alguma limitação, a criança, ela dá uma, né?
2: É.
4: Ela reclama,
2: é,
4: ela normal. Fica chateada, mas chegar ao ponto de ela ser assim e avançar na própria mãe, cara, isso aí é total falta de limite que não foi imposta pelo pai e pela mãe, né? São dois irresponsáveis.
2: Concordo. Isso é extremo demais. A ponto de o teu filho, ele te bate, ele te arranha, ele te machuca. Ele tem contato físico contigo. E tu não tem punição pra ele. Eu não estou falando de bater, tá? Tô falando de punição mesmo, de colocar limite nessa relação. Assim, cara, isso é o extremo. Ele passou de tudo que ele poderia passar, ele te agrediu. Não tem essa conversa, não tem. Não, vai ficar de castigo, tu vai perder absolutamente tudo, tu não vai fazer absolutamente nada. Não tem conversa, não tem isso, não. Tu não vai pegar o celular por uns 2 anos, filho. Não tem conversa.
4: Loucura, né? E ela, uma jovem de 17 anos, tem muito mais discernimento e entende muito melhor a situação do que adultos.
2: No caso, ela sofre, né? Acho que é justamente por isso que ela
4: tá sofrendo e ela sabe o que tem que ser feito.
2: É.
4: Ela no papel de, se tivesse no papel de mãe, creio eu que ela ia ter uma filha muito mais educada.
2: Concordo.
4: Agora, nossa, saiu totalmente do limite, né? Agora que coisa. Agora daqui a uns anos, como é que não vai estar, né? Se com 11 anos já tá assim, imagina.
2: Pode fazer tudo, né?
4: Tiver 14, 15, quando for adulta, né? Como é que vai ser o convívio com uma pessoa como essa, né? Que loucura. Não, tu não é babaca, não. Os teus pais são, e muito, porque não souberam educar a tua filha, a tua irmã.
2: Concordo.
4: É só isso?
2: É só isso.
4: É só isso. Não tem mais jeito.
2: Tá marcando. Acabou. A presença dele aqui.
4: Boa sorte. Everton, aquele abraço. Seguinte, vamos falar sobre o AD-109, um comprimido oral desenvolvido especificamente para tratar a apneia obstrutiva do sono, condição diretamente ligada ao ronco. Ele combina duas substâncias, a atomoxetina e a aroxibutinina, a aroxibutinina, para manter os músculos da garganta mais firmes durante o sono, evitando o fechamento das vias aéreas. Resultados divulgados recentemente chamaram bastante atenção, Lucas Marcos.
2: Olha só.
4: Uma redução de cerca de 44% nas pausas respiratórias, melhora da oxigenação durante o sono e alguns pacientes chegaram à remissão parcial ou total da doença.
2: Meu amigo!
4: A expectativa é que o medicamento possa ser aprovado nos Estados Unidos por volta de 2027 ainda. Estamos um pouquinho longe ainda, mas nos aproximando. Se os próximos passos regulatórios correrem bem. Um outro remédio que ganhou destaque também, sabe qual é? O Monjaro.
2: O Monjá, pra o isso. Monjá,
1: apesar de ter sido criado para diabetes e na questão da perda de peso, estudos mostraram também uma melhora importante da apneia do sono em pessoas obesas. A própria Anvisa já aprovou essa indicação terapêutica no Brasil para algumas situações. Enfim, tem outros medicamentos que estão em testes também, mas o que é mais... tem uma expectativa maior em relação a isso e testes bastante positivos, é o AD-109. Tomara que tudo ocorra bem, que lá no ano que vem tenha a aprovação dessa medicação e que ele chegue aí no Brasil também para quem tem esse problema, que é grave, consiga resolver sua situação com uma medicação, né, cara? Um comprimido.
2: Cara, legal, absurdo, né? Absurdo. Eu acho uma das coisas mais interessantes de todas é o que os medicamentos fazem com a gente. Porque se tu parar pra ver, é uma coisa que eu sempre falei, achei curiosa, que eu tomava, por exemplo, o dipirona. Eu tomo em aquele efervescente, né? E é muito engraçado que eu acho isso, é que tu toma o efervescente e ele ajuda na dor de cabeça. Tipo, é uma coisa que, parando pra pensar, não faz sentido, né? Porque tu ingere a parada. E ela tem uma química que ela vai agir diretamente no cérebro. E olha o que é mais interessante. O dipirona, ele é pra dor. Então ele vai agir em várias coisas. Até dor muscular ele pode intervir. Sim. Aí tu pensa assim, cara, tu toma dipirona e tu não se... e ele vai direcionado pro músculo. Olha que parada louca, velho.
1: Loucura, né?
2: É absurdo. Então eu acho isso... cara, faz todo sentido, mas é muito fantástico saber que tu um comprimido... acabou.
1: Verdade. Loucura, mano. Verdade. Loucura. Vamos lá, vamos a Hoje na História.
2: Yes.
1: Hoje é que dia? Hoje é dia 29, né? 29 de maio, em anos anteriores, Lucas Marcos de Carvalho, o que acontecia?
2: Yes, hoje foi sobre a conquista do Monte Everest. Quem traz as informações?
1: É ele, professor Cláudio Damasceno Paes.
5: Habla, Em 29 de maio de 1953, ocorreu a primeira conquista do Monte Everest, quando o alpinista neozelandês Edmund Hillary e o guia de origem Sherpa nepalês Tenzing Norgay alcançaram o ponto mais alto da Terra. O feito histórico encerrou décadas de tentativas frustradas de exploradores de diferentes continentes. O Monte Everest eleva-se a 8.848 metros acima do nível do mar, localizado na cordilheira do Himalaia, na fronteira entre o Nepal e o Tibete. Apresenta temperaturas extremamente baixas, ventos que podem ultrapassar 250 km por hora e precipitação constante de neve. Acima dos 8 mil metros, a região é conhecida como Zona da Morte, onde o ar é rarefeito e contém apenas cerca de um terço do oxigênio disponível encontrado ao nível do mar. No caminho até o cume, antes da ascensão bem-sucedida, o Everest foi alvo de várias tentativas que resultaram em tragédias e mistérios. A exploração inicial foi feita por britânicos na década de 1920. O caso mais famoso ocorreu em 1924, quando dois alpinistas desapareceram próximo ao topo, gerando um dos maiores mistérios do montanhismo. Depois deste acidente, inúmeros outros alpinistas tentaram sem sucesso. A expedição de 1953, organizada e financiada por um comitê britânico e liderada pelo coronel John Hunt, adotou uma nova abordagem logística, utilizando tanques de oxigênio e acampamentos sucessivos para desgastar menos a equipe. Hunt e sua equipe passaram semanas montando acampamentos base e abrindo caminho pela geleira. Próximo do cume do Everest, decidiram formar duas duplas para realizar o que chamaram de ataque final. A primeira dupla desistiu por problemas nos tanques de oxigênio. Coube a Edmund Hillary e Tenzing Norgay completarem a jornada, alcançando os 8.848 metros de altitude às 11 horas e 30 minutos da manhã do dia 29 de maio. A notícia da grande conquista foi divulgada em Londres no dia 2 de junho, quando estava ocorrendo a cerimônia de coroação da rainha Elizabeth II.

0: Colin Farrell. Falei certo? Farrell.
1: Acho que sim.
0: Mais ou menos. Ele que é ator também. Parabéns a toda essa galera.
1: É um ator cão, né? É o Colin Farrell.
0: Nossa. Vai lá, traz a charada, vai.
1: Charada of the day. A charada do dia. Cadê a charada? Ah, eu tirei a charada. Mas era... Como é que é? O que sobe quando a chuva desce.
0: Não, essa aí eu já tinha acertado.
1: Não, tu tinha acertado a outra.
0: Não, essa é o guarda-chuva.
1: Ah, era essa que tinha acertado, era
0: do
1: guarda-chuva.
0: Dá várias voltas sem sair do lugar.
1: É verdade, o relógio.
0: O relógio, boa. Então tá, Lucas Marcos, um grande abraço a você, um bom final de semana e até segunda.
1: Até segunda-feira, até Monday, um abraço.
0: Vambora então, na sequência tem Tubar Notícias e logo depois Balcão de Negócios. Tchau.
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2: Divino Jesus, nós vos oferecemos este terço que vamos rezar, meditando nos mistérios da vossa redenção. Concedei-nos, por intercessão da Virgem Maria, Mãe de Deus e Nossa Mãe, as virtudes que nos são necessárias para bem rezá-lo e a graça de ganharmos as indulgências desta santa devoção. Creio em um só Deus, Pai Todo-Poderoso, Criador do céu e da terra, e em Jesus Cristo, seu único Filho, nosso Senhor, que foi concebido pelo poder do Espírito Santo, nasceu da Virgem Maria, padeceu sob Pôncio Pilatos, foi crucificado, morto e sepultado, desceu à mansão dos mortos, ressuscitou ao terceiro dia, subiu aos céus e está sentado à direita de Deus Pai Todo-Poderoso, donde há de vir a julgar os vivos e os mortos. Creio no Espírito Santo, na Santa Igreja Católica, na comunhão dos santos, na remissão dos pecados, na ressurreição da carne e na vida eterna. Amém. Pai nosso que estais no céu, santificado seja o vosso nome. Venha a nós o vosso reino, seja feita a vossa vontade, assim na terra como no céu. O pão nosso de cada dia nos dai hoje. Perdoai-nos as nossas ofensas, assim como nós perdoamos a quem nos tem ofendido. E não nos deixeis cair em tentação, mas livrai-nos do mal. Amém. Ave Maria, cheia de graça, o Senhor é convosco. Bendita sois vós entre as mulheres, e bendito é o fruto do vosso ventre, Jesus.
3: Santa Maria, Mãe de Deus, rogai por nós, pecadores, agora e na hora de nossa morte. Amém.
2: Ave Maria, cheia de graça, o Senhor é convosco. Bendita sois vós entre as mulheres, e bendito é o fruto do vosso ventre, Jesus.
4: Santa Maria, Mãe de Deus, rogai por nós, pecadores, agora e na hora da nossa morte. Amém.
2: Ave Maria, cheia de graça, o Senhor é convosco. Bendita sois vós entre as mulheres, e bendito é o fruto do vosso ventre, Jesus.
3: Santa Maria, Mãe de Deus, rogai por nós, pecadores, agora e na hora de nossa morte. Amém.
2: Glória ao Pai, ao Filho e ao Espírito Santo.
3: Como era no princípio, agora e sempre. Amém.
2: Primeiro mistério glorioso, a ressurreição de Jesus. A celebração da vitória de Jesus sobre a morte, um evento central da fé cristã. Pai nosso que estais no céu, santificado seja o vosso nome. Venha a nós o vosso reino, seja feita a vossa vontade, assim na terra como no céu. O pão nosso de cada dia nos dai hoje. Perdoai-nos as nossas ofensas, assim como nós perdoamos a quem nos tem ofendido. E não nos deixeis cair em tentação, mas livrai-nos do mal. Amém. Ave Maria, cheia de graça, o Senhor é convosco. Bendita sois vós entre as mulheres, e bendito é o fruto do vosso ventre, Jesus.
4: Santa Maria, Mãe de Deus, rogai por nós, pecadores, agora e na hora da nossa morte. Amém.
2: Ave Maria, cheia de graça, o Senhor é convosco. Bendita sois vós entre as mulheres, e bendito é o fruto do vosso ventre, Jesus.
3: Santa Maria, Mãe de Deus, rogai por nós, pecadores, agora e na hora de nossa morte. Amém.
5: Ave Maria, cheia de graça, o Senhor é convosco. Bendita sois vós entre as mulheres, e bendito é o fruto do vosso ventre, Jesus.
4: Santa Maria, Mãe de Deus, rogai por nós, pecadores, agora e na hora da nossa morte. Amém.
5: Ave Maria, cheia de graça, o Senhor é convosco. Bendita sois vós entre as mulheres, e bendito é o fruto do vosso ventre, Jesus.
3: Santa Maria, Mãe de Deus, rogai por nós, pecadores, agora e na hora de nossa morte. Amém.
5: Ave Maria, cheia de graça, o Senhor é convosco. Bendita sois vós entre as mulheres, e bendito é o fruto do vosso ventre, Jesus.
4: Santa Maria, Mãe de Deus, rogai por nós, pecadores, agora e na hora da nossa morte. Amém.
5: Ave Maria, cheia de graça, o Senhor é convosco. Bendita sois vós entre as mulheres, e bendito é o fruto do vosso ventre, Jesus.
3: Santa Maria, Mãe de Deus, rogai por nós, pecadores, agora e na hora de nossa morte. Amém.
5: Ave Maria, cheia de graça, o Senhor é convosco. Bendita sois vós entre as mulheres, e bendito é o fruto do vosso ventre, Jesus.
4: Santa Maria, Mãe de Deus, rogai por nós, pecadores, agora e na hora da nossa morte. Amém.
5: Ave Maria, cheia de graça, o Senhor é convosco. Bendita sois vós entre as mulheres, e bendito é o fruto do vosso ventre, Jesus.
3: Santa Maria, Mãe de Deus, rogai por nós, pecadores, agora e na hora de nossa morte. Amém.
5: Ave Maria, cheia de graça, o Senhor é convosco. Bendita sois vós entre as mulheres, e bendito é o fruto do vosso ventre, Jesus.
4: Santa Maria, Mãe de Deus, rogai por nós, pecadores, agora e na hora da nossa morte. Amém.
5: Ave Maria, cheia de graça, o Senhor é convosco. Bendita sois vós entre as mulheres, e bendito é o fruto do vosso ventre, Jesus.
3: Santa Maria, Mãe de Deus, rogai por nós, pecadores, agora e na hora de nossa morte. Amém.
5: Glória ao Pai, ao Filho e ao Espírito Santo.
3: Como era no princípio, agora e sempre. Amém.
5: Segundo mistério glorioso. A ascensão de Jesus ao céu. O retorno de Jesus ao Pai após sua missão terrena, prometendo a vinda do Espírito Santo. Pai nosso que estais no céu, santificado seja o vosso nome. Venha a nós o vosso reino, seja feita a vossa vontade, assim na terra como no céu. O pão nosso de cada dia nos dai hoje. Perdoai-nos as nossas ofensas, assim como nós perdoamos a quem nos tem ofendido. E não nos deixeis cair em tentação, mas livrai-nos do mal. Amém. Ave Maria, cheia de graça, o Senhor é convosco. Bendita sois vós entre as mulheres, e bendito é o fruto do vosso ventre, Jesus.
4: Santa Maria, Mãe de Deus, rogai por nós, pecadores, agora e na hora da nossa morte. Amém.
5: Ave Maria, cheia de graça, o Senhor é convosco. Bendita sois vós entre as mulheres, e bendito é o fruto do vosso ventre, Jesus.
3: Santa Maria, Mãe de Deus, rogai por nós, pecadores, agora e na hora de nossa morte. Amém.
5: Ave Maria, cheia de graça, o Senhor é convosco. Bendita sois vós entre as mulheres, e bendito é o fruto do vosso ventre, Jesus.
4: Santa Maria, Mãe de Deus, rogai por nós, pecadores, agora e na hora da nossa morte. Amém.
5: Ave Maria, cheia de graça, o Senhor é convosco. Bendita sois vós entre as mulheres, e bendito é o fruto do vosso ventre, Jesus.
3: Santa Maria, Mãe de Deus, rogai por nós, pecadores, agora e na hora de nossa morte. Amém.
5: Ave Maria, cheia de graça, o Senhor é convosco. Bendita sois vós entre as mulheres, e bendito é o fruto do vosso ventre, Jesus.
4: Santa Maria, Mãe de Deus, rogai por nós, pecadores, agora e na hora da nossa morte. Amém.
5: Ave Maria, cheia de graça, o Senhor é convosco. Bendita sois vós entre as mulheres, e bendito é o fruto do vosso ventre, Jesus.
3: Santa Maria, Mãe de Deus, rogai por nós, pecadores, agora e na hora de nossa morte. Amém.
5: Ave Maria, cheia de graça, o Senhor é convosco. Bendita sois vós entre as mulheres e bendito é o fruto do vosso ventre, Jesus.
4: Santa Maria, Mãe de Deus, rogai por nós, pecadores, agora e na hora da nossa morte. Amém.
5: Ave Maria, cheia de graça, o Senhor é convosco. Bendita sois vós entre as mulheres e bendito é o fruto do vosso ventre, Jesus.
3: Santa Maria, Mãe de Deus, rogai por nós, pecadores, agora e na hora de nossa morte. Amém.
5: Ave Maria, cheia de graça, o Senhor é convosco. Bendita sois vós entre as mulheres e bendito é o fruto do vosso ventre, Jesus.
4: Santa Maria, Mãe de Deus, rogai por nós, pecadores, agora e na hora da nossa morte. Amém.
5: Ave Maria, cheia de graça, o Senhor é convosco. Bendita sois vós entre as mulheres e bendito é o fruto do vosso ventre, Jesus.
3: Santa Maria, Mãe de Deus, rogai por nós, pecadores, agora e na hora de nossa morte. Amém.
5: Glória ao Pai, ao Filho e ao Espírito Santo.
3: Como era no princípio, agora e sempre. Amém.
5: Terceiro mistério glorioso, descida do Espírito Santo. O Espírito Santo descendo sobre Maria e os apóstolos em Pentecostes, dando início à vida da igreja e à sua missão de evangelização. Pai nosso que estais no céu, santificado seja o vosso nome. Venha a nós o vosso reino, seja feita a vossa vontade, assim na terra como no céu. O pão nosso de cada dia nos dai hoje, perdoai as nossas ofensas, assim como nós perdoamos a quem nos tem ofendido. E não nos deixeis cair em tentação, mas livrai-nos do mal. Amém. Ave Maria, cheia de graça, o Senhor é convosco. Bendita sois vós entre as mulheres e bendito é o fruto do vosso ventre, Jesus.
4: Santa Maria, Mãe de Deus, rogai por nós, pecadores, agora e na hora da nossa morte. Amém.
5: Ave Maria, cheia de graça, o Senhor é convosco. Bendita sois vós entre as mulheres e bendito é o fruto do vosso ventre, Jesus.
3: Santa Maria, Mãe de Deus, rogai por nós, pecadores, agora e na hora de nossa morte. Amém.
5: Ave Maria, cheia de graça, o Senhor é convosco. Bendita sois vós entre as mulheres e bendito é o fruto do vosso ventre, Jesus.
4: Santa Maria, Mãe de Deus, rogai por nós, pecadores, agora e na hora da nossa morte. Amém.
5: Ave Maria, cheia de graça, o Senhor é convosco. Bendita sois vós entre as mulheres e bendito é o fruto do vosso ventre, Jesus.
3: Santa Maria, Mãe de Deus, rogai por nós, pecadores, agora e na hora de nossa morte. Amém.
5: Ave Maria, cheia de graça, o Senhor é convosco. Bendita sois vós entre as mulheres e bendito é o fruto do vosso ventre, Jesus.
4: Santa Maria, Mãe de Deus, rogai por nós, pecadores, agora e na hora da nossa morte. Amém.
5: Ave Maria, cheia de graça, o Senhor é convosco. Bendita sois vós entre as mulheres e bendito é o fruto do vosso ventre, Jesus.
3: Santa Maria, Mãe de Deus, rogai por nós, pecadores, agora e na hora de nossa morte. Amém.
5: Ave Maria, cheia de graça, o Senhor é convosco. Bendita sois vós entre as mulheres e bendito é o fruto do vosso ventre, Jesus.
4: Santa Maria, Mãe de Deus, rogai por nós, pecadores, agora e na hora da nossa morte. Amém.
5: Ave Maria, cheia de graça, o Senhor é convosco. Bendita sois vós entre as mulheres e bendito é o fruto do vosso ventre, Jesus.
3: Santa Maria, Mãe de Deus, rogai por nós, pecadores, agora e na hora de nossa morte. Amém.
5: Ave Maria, cheia de graça, o Senhor é convosco. Bendita sois vós entre as mulheres e bendito é o fruto do vosso ventre, Jesus.
4: Santa Maria, Mãe de Deus, rogai por nós, pecadores, agora e na hora da nossa morte. Amém.
6: Ave Maria, cheia de graça, o Senhor é convosco. Bendita sois vós entre as mulheres, e bendito é o fruto do vosso ventre, Jesus.
3: Santa Maria, Mãe de Deus, rogai por nós, pecadores, agora e na hora de nossa morte. Amém.
6: Glória ao Pai, ao Filho e ao Espírito Santo.
3: Como era no princípio, agora e sempre. Amém.
6: Quarto mistério glorioso: Assunção de Maria ao céu. Maria é levada ao céu de corpo e alma, uma manifestação do poder de Deus e um exemplo de fé. Pai nosso que estais no céu, santificado seja o vosso nome. Venha a nós o vosso reino, seja feita a vossa vontade, assim na terra como no céu. O pão nosso de cada dia nos dai hoje. Perdoai-nos as nossas ofensas, assim como nós perdoamos a quem nos tem ofendido. E não nos deixeis cair em tentação, mas livrai-nos do mal. Amém. Ave Maria, cheia de graça, o Senhor é convosco. Bendita sois vós entre as mulheres, e bendito é o fruto do vosso ventre, Jesus.
4: Santa Maria, Mãe de Deus, rogai por nós, pecadores, agora e na hora da nossa morte. Amém.
6: Ave Maria, cheia de graça, o Senhor é convosco. Bendita sois vós entre as mulheres, e bendito é o fruto do vosso ventre, Jesus.
3: Santa Maria, Mãe de Deus, rogai por nós, pecadores, agora e na hora de nossa morte. Amém.
6: Ave Maria, cheia de graça, o Senhor é convosco. Bendita sois vós entre as mulheres, e bendito é o fruto do vosso ventre, Jesus.
4: Santa Maria, Mãe de Deus, rogai por nós, pecadores, agora e na hora da nossa morte. Amém.
6: Ave Maria, cheia de graça, o Senhor é convosco. Bendita sois vós entre as mulheres, e bendito é o fruto do vosso ventre, Jesus.
3: Santa Maria, Mãe de Deus, rogai por nós, pecadores, agora e na hora de nossa morte. Amém.
6: Ave Maria, cheia de graça, o Senhor é convosco. Bendita sois vós entre as mulheres, e bendito é o fruto do vosso ventre, Jesus.
4: Santa Maria, Mãe de Deus, rogai por nós, pecadores, agora e na hora da nossa morte. Amém.
6: Ave Maria, cheia de graça, o Senhor é convosco. Bendita sois vós entre as mulheres, e bendito é o fruto do vosso ventre, Jesus.
3: Santa Maria, Mãe de Deus, rogai por nós, pecadores, agora e na hora de nossa morte. Amém.
6: Ave Maria, cheia de graça, o Senhor é convosco. Bendita sois vós entre as mulheres, e bendito é o fruto do vosso ventre, Jesus.
4: Santa Maria, Mãe de Deus, rogai por nós, pecadores, agora e na hora da nossa morte. Amém.
6: Ave Maria, cheia de graça, o Senhor é convosco. Bendita sois vós entre as mulheres, e bendito é o fruto do vosso ventre, Jesus.
3: Santa Maria, Mãe de Deus, rogai por nós, pecadores, agora e na hora de nossa morte. Amém.
6: Ave Maria, cheia de graça, o Senhor é convosco. Bendita sois vós entre as mulheres, e bendito é o fruto do vosso ventre, Jesus.
4: Santa Maria, Mãe de Deus, rogai por nós, pecadores, agora e na hora da nossa morte. Amém.
6: Ave Maria, cheia de graça, o Senhor é convosco. Bendita sois vós entre as mulheres, e bendito é o fruto do vosso ventre, Jesus.
3: Santa Maria, Mãe de Deus, rogai por nós, pecadores, agora e na hora de nossa morte. Amém.
6: Glória ao Pai, ao Filho e ao Espírito Santo.
3: Como era no princípio, agora e sempre. Amém.
6: Quinto e último mistério glorioso: Coroação de Maria como Rainha do Céu e da Terra. Maria é coroada como Rainha, um reconhecimento da sua importância na história da salvação e do seu papel como Mãe de Deus e Mãe da Igreja. Pai nosso que estais no céu, santificado seja o vosso nome. Venha a nós o vosso reino, seja feita a vossa vontade, assim na terra como no céu. O pão nosso de cada dia nos dai hoje. Perdoai-nos as nossas ofensas, assim como nós perdoamos a quem nos tem ofendido. E não nos deixeis cair em tentação, mas livrai-nos do mal. Amém.
7: Ave Maria, cheia de graça, o Senhor é convosco. Bendita sois vós entre as mulheres, e bendito é o fruto do vosso ventre, Jesus.
4: Santa Maria, Mãe de Deus, rogai por nós, pecadores, agora e na hora da nossa morte. Amém.
7: Ave Maria, cheia de graça, o Senhor é convosco. Bendita sois vós entre as mulheres, e bendito é o fruto do vosso ventre, Jesus.
3: Santa Maria, Mãe de Deus, rogai por nós, pecadores, agora e na hora de nossa morte. Amém.
7: Ave Maria, cheia de graça, o Senhor é convosco. Bendita sois vós entre as mulheres, e bendito é o fruto do vosso ventre, Jesus.
4: Santa Maria, Mãe de Deus, rogai por nós, pecadores, agora e na hora da nossa morte. Amém.
7: Ave Maria, cheia de graça, o Senhor é convosco. Bendita sois vós entre as mulheres, e bendito é o fruto do vosso ventre, Jesus.
3: Santa Maria, Mãe de Deus, rogai por nós, pecadores, agora e na hora de nossa morte. Amém.
7: Ave Maria, cheia de graça, o Senhor é convosco. Bendita sois vós entre as mulheres, e bendito é o fruto do vosso ventre, Jesus.
4: Santa Maria, Mãe de Deus, rogai por nós, pecadores, agora e na hora da nossa morte. Amém.
7: Ave Maria, cheia de graça, o Senhor é convosco. Bendita sois vós entre as mulheres, e bendito é o fruto do vosso ventre, Jesus.
3: Santa Maria, Mãe de Deus, rogai por nós, pecadores, agora e na hora de nossa morte. Amém.
7: Ave Maria, cheia de graça, o Senhor é convosco. Bendita sois vós entre as mulheres, e bendito é o fruto do vosso ventre, Jesus.
4: Santa Maria, Mãe de Deus, rogai por nós, pecadores, agora e na hora da nossa morte. Amém.
7: Ave Maria, cheia de graça, o Senhor é convosco. Bendita sois vós entre as mulheres, e bendito é o fruto do vosso ventre, Jesus.
3: Santa Maria, Mãe de Deus, rogai por nós, pecadores, agora e na hora de nossa morte. Amém.
7: Ave Maria, cheia de graça, o Senhor é convosco. Bendita sois vós entre as mulheres, e bendito é o fruto do vosso ventre, Jesus.
4: Santa Maria, Mãe de Deus, rogai por nós, pecadores, agora e na hora da nossa morte. Amém.
7: Ave Maria, cheia de graça, o Senhor é convosco. Bendita sois vós entre as mulheres, e bendito é o fruto do vosso ventre, Jesus.
3: Santa Maria, Mãe de Deus, rogai por nós, pecadores, agora e na hora de nossa morte. Amém.
7: Glória ao Pai, ao Filho e ao Espírito Santo.
8: Como era no princípio, agora e sempre. Amém.
7: Infinitas graças vos damos, soberana Rainha, pelos benefícios que todos os dias recebemos de vossas mãos liberais. Dignai-vos agora e para sempre tomar-nos debaixo de vosso poderoso amparo. E para mais vos agradecer, nós vos saudamos orando a Salve Rainha.
8: Salve Rainha, Mãe de Misericórdia, vida, doçura e esperança nossa salve. A vós bradamos os degredados filhos de Eva, a vós suspiramos gemendo e chorando neste vale de lágrimas. Eia, pois, advogada nossa, que esses vossos olhos misericordiosos a nós volvei, e depois desse desterro mostrai-nos Jesus. Bendito é o fruto do vosso ventre, ó clemente, ó piedosa, ó doce sempre Virgem Maria.
7: Rogai por nós, Santa Mãe de Deus,
8: para que sejamos dignos das promessas de Cristo.
7: Ó Maria concebida sem pecado,
8: rogai por nós que recorremos a vós.
7: Nossa Senhora da Piedade,
8: rogai por nós.
7: Oração de gratidão pela recitação do Santo Terço. Amado Deus, com coração cheio de gratidão, eu agradeço por ter me presenteado com a graça de rezar o terço. Em cada Ave Maria,
6: em cada mistério, em cada Pai Nosso, senti a sua presença e a força da sua intercessão e a força da bênção que vem de Deus. Que o amor que recebi durante a oração me inspire a viver com mais fé e amor em meu dia a dia. Que eu possa sempre retribuir a sua graça com a minha devoção. Amém. O Senhor esteja convosco.
9: Ele está no meio de nós.
6: Desça e nos acompanhe na intercessão da bem-aventurada Mãe Maria. As bênçãos, a proteção, a luz e a paz de um Deus que é Pai, Filho e Espírito Santo. Amém.
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20: Nossa saudação cordial e fraterna, você que acompanha a Palavra Viva pela Rádio Divino Oleiro AM de Florianópolis, Rádio Divino Oleiro FM de Balneário Camboriú, Rádio Divino Oleiro FM de Itajaí, Rádio Tubá de Tubarão, Rádio Arauto de Rancho Queimado e Web Rádio Ilha da Magia da capital. Que a paz de Jesus reine em nossos corações e a Mãe Santíssima nos leve nas dobras do seu manto em mais este dia que a bondade do Pai nos concede. A nossa reflexão de hoje será sobre as mãos. E começo com uma pequena história publicada no informativo Cavaleiro da Imaculada, do Porto, Portugal, que me foi enviada pelo caro amigo Sabino Verlich, de Rancho Queimado. Era uma vez um egoísta que construiu um castelo dourado, pintado com imensas estrelas e anjinhos. Fechou-se nele, julgando que seria feliz sozinho. Foi ter com um sábio, queixando-se da sua infelicidade. Disse-lhe: eu acordo todos os dias triste. Eu começo a ler os evangelhos e adormeço. Eu me sinto só e nem sei que sentido tem a minha vida. Eu perdi a minha identidade. O sábio fez-lhe notar o seguinte: o senhor começou todas as frases com a palavra eu. Só fala de si mesmo, ignorando os outros. A solução consiste em sair de seu castelo e abrir-se aos outros. Precisa dos outros para ser pessoa, para que o chamem pelo seu nome, para com eles formar um nós. Aconteceu que aquele homem abriu as portas do seu castelo dourado e foi, de mãos vazias, ao encontro dos outros. Percebeu que a alegria de viver está no encontro fraterno e solidário com os outros, a quem chamamos irmãos. Esta história serve para nos recordar que devemos ter as mãos vazias para sermos dom presente para os outros. Mãos vazias, sem pedras, para saudar todas as pessoas. Mãos vazias para podermos, no tempo oportuno, dar um abraço caloroso de amizade e de paz. Mãos vazias para ajudar os outros a carregar a sua cruz, as suas infelicidades. Mãos vazias para acolher aquilo que os outros têm para nos dar com amor. Recolhendo essas palavras, logo me lembrei do Papa Francisco falando aos jovens de Palermo, na Itália, em setembro de 2018. Conclamou-os a servir, a fazer algo pelo próximo. Sempre rumo aos outros, não fechados em si mesmos, como aqueles que têm como nome eu, mim, comigo, para mim. Aquelas pessoas que vivem para si mesmas, mas no final acabam como o vinagre, tão mal. Para viver, disse-lhes ainda o Romano Pontífice, é necessário comprometer-se. É preciso sujar as mãos. Se vocês não forem capazes de sujar as mãos, nunca serão hospitaleiros. Jamais pensarão nos outros, nas necessidades do próximo. E usando um afetuoso queridos, citou um autor daquela terra: a vida não se explica, vive-se. Acrescentou ser preciso colocar à disposição as capacidades que cada um tem, os talentos, tudo aquilo que sabe fazer, tendo tempo para o próximo, sendo acolhedor e praticando um pouco de amor concreto cada dia. Acrescentemos as palavras do Bispo de Roma às de Frei Clarencio Neotti, que traz para nós um provérbio tibetano e o comenta. O provérbio é este: só se podem juntar as mãos quando estão vazias. Posso entender esse provérbio pensando na oração que tantas vezes fazemos de mãos juntas. Às vezes, juntamos as mãos para fazer um pedido. Em muitos lugares, as crianças juntam as mãos para pedir a bênção do padre ou do padrinho. Ora,

dessas, sim. Essas mãos costumam ser mãos vazias de interesses e cobiças. Nossas mãos são chamadas a ser mãos que abençoam, que transmitem a ternura que está no coração, que erguem os abatidos, que sinalizam caminhos apontando para o infinito. Por isso, Santa Teresa de Calcutá dizia que as mãos que ajudam são mais sagradas do que os lábios que rezam. Para que servem as mãos em nossa casa? Para preparar a comida, para lavar a roupa, para as compras de cada dia, para que nossos filhos, vendo-nos com as mãos juntas, se animem a seguir-nos no encontro com o Senhor. Quem se acostuma a ter as mãos juntas para rezar, sempre sabe separá-las para ajudar o irmão que precisa. A Cida, minha esposa, e eu sempre andávamos de mãos dadas. Assim, quando em 2013 li uma reflexão do Padre Zezinho, pude perceber um pouco quanto isso significou para nós dois, para nossos filhos e talvez para tantos que nos viram. Pois, como diz o querido sacerdote Deoniano, era muito mais bonito aquele tempo em que o marido punha as mãos nos ombros dela ou publicamente andavam de mãos dadas. Agora alguém decretou e espalhou que o gesto está fora de moda. Que falem, mas se não inventaram coisa melhor, que se calem. O fato é que continua bonito ver a mão dele segurando a dela, sem nenhuma outra razão além do carinho entre dois seres humanos. Casais idosos ainda fazem isso, e há casais jovens que não abrem mão desse privilégio. O gesto não tem nada de antiquado. Diz muito ao coração dela e faz bem ao homem que ele é. Mostra publicamente que há um laço a prender suavemente os dois. As mãos falam e ajudam a dizer coisas boas e más. Por elas também passam o cuidado, o carinho e a ternura. Aquelas mãos dadas são mãos de pai e mãe. São mãos que cuidaram, cuidam ou cuidarão de vidas tenras e carentes. Mãos levantam queixos, afagam cabelos, tocam olhos e testas, seguram mãozinhas inocentes, curam feridas, fazem comida, lavam corpos e roupas, constroem brinquedos, afagam bochechas, alisam cabelos brancos, plantam, colhem e beneficiam, assinam decretos, ajudam os pobres e tornam o matrimônio uma fonte de vida. Protagonizam na terra o prolongamento do Raham, o colo de Deus. Nada mais justo, então, que homem e mulher caminhem de mãos dadas, porque é bom, é eterno, simboliza um vínculo e é testemunho. Alguém está amando alguém. Em algum ponto da caminhada, muitos casais perderam esse delicado e belíssimo costume. Em tempo de tanta violência fora e dentro do lar, de tanta indelicadeza, ingratidão, ameaças e perda de valores, há costumes que devem ser preservados e incentivados. Um deles é a ternura do casal de mãos dadas. Não faz sentido que duas pessoas que se amam caminhem sistematicamente separados, como se fossem estranhos. Era bonito, simbolizava cuidado e laços de família, e todos podiam ver. Que volte a simbolizar a unidade. Prefiro ver isso a ver homens indelicados e mulheres magoadas e de rosto sombrio e enxabido ao lado do homem que um dia foi a razão dos seus sorrisos. Pequenos gestos podem fazer a diferença. Parecem bobos e fora de

moda. Mas não são mais tolos e fora de moda do que um casal se espicaçando na frente dos outros e agindo como se o outro não significasse mais nada em sua vida. Pode até haver mentira naquelas mãos dadas. Mas se até inimigos se dão as mãos e assinam tratados, por que não um casal que tem e teve uma história? Que se reze o Pai Nosso de mãos dadas. Que se comece pelos casais. Mãos de filho, mãos de filha, mãos de marido, mãos de esposa, mãos de mãe, mãos de pai. O gaúcho das boas letras, o poeta Mário Quintana, escreveu belo poema sobre as mãos de seu pai. Escreveu assim: as tuas mãos têm grossas veias como cordas azuis, sobre um fundo de manchas já da cor da terra. Como são belas as tuas mãos, pelo quanto lidaram, acariciaram ou fremiram da nobre cólera dos justos. Porque há nas tuas mãos, meu velho pai, essa beleza que se chama simplesmente vida. E ao entardecer, quando elas repousam nos braços da tua cadeira predileta, uma luz parece vir de dentro delas. Virá dessa chama que pouco a pouco, longamente, vieste alimentando na terrível solidão do mundo, como quem junta uns gravetos e tenta acendê-los contra o vento? Ah, meu pai, como os fizeste arder, fulgir com o milagre das tuas mãos. E é ainda a vida que transfigura as tuas mãos nodosas. Essa chama de vida que transcende a própria vida e que os anjos, um dia, chamarão de alma. Agradeço ao caro amigo, professor Manuel Cardoso, de São Paulo, que em agosto de 2014 teve a delicadeza e a bondade de enviar-me esta bela declaração de Mário Quintana às mãos de seu querido pai. Mas não existiria alguma coisa sobre as mãos do avô ou da avó? Encontrei. Não anotei o nome de quem teve a gentileza de remeter-me o texto, mas pedi as bênçãos de Deus para essa pessoa e agora apresento com alegria as mãos do avô. Meu avô, com 90 e tantos anos, sentado debilmente no banco do jardim, não se movia. Estava cabisbaixo, olhando suas mãos. Quando me sentei ao seu lado, nem notou minha presença. E o tempo passava. Sem querer incomodá-lo, mas querendo saber como ele estava, perguntei-lhe como se sentia. Levantou sua cabeça, me olhou e sorriu. Estou bem, obrigado por perguntar, disse com uma forte e clara voz. Expliquei-lhe que não queria incomodá-lo, mas queria ter certeza de que estava bem, já que estava sentado, imóvel, simplesmente olhando para suas mãos. Meu avô me perguntou então: alguma vez já olhaste as tuas mãos? Lentamente soltei minhas mãos das de meu avô, abri as minhas mãos e as contemplei. Virei as palmas para cima e logo para baixo. Meu avô sorriu e me disse: para e pensa um pouco sobre como tuas mãos têm te servido através dos anos. Estas minhas mãos, ainda que enrugadas, secas e fracas, têm sido as ferramentas que usei toda a minha vida para alcançar, pegar e envolver. Elas puseram comida em minha boca e roupa em meu corpo. Quando criança, minha mãe me ensinou a juntá-las em oração.
Elas amarraram os cadarços dos meus sapatos e me ajudaram a calçar as minhas botas. Estiveram sujas, esfoladas, ásperas, entrelaçadas e dobradas. Foram decoradas com uma aliança e mostraram ao mundo que eu estava casado e que amava alguém muito especial. Foram inábeis quando tentei embalar minha filha recém-nascida. Elas tremeram quando enterrei meus pais e minha esposa e quando entrei na igreja com minha filha no dia do seu casamento. Elas têm coberto meu rosto, penteado meu cabelo e lavado e limpado todo o meu corpo. E até hoje, quando quase nada de mim funciona bem, estas mãos me ajudam a levantar e a sentar e ainda se juntam para rezar. Estas mãos têm as marcas de onde estive e da dureza da minha vida. Mas o mais importante é que são estas mãos que Deus tomará nas suas quando me levar à sua presença. Desde então, nunca mais vi minhas mãos da mesma maneira. Mas lembro quando Deus esticou suas mãos e tomou-as de meu avô e o levou à sua presença. Na verdade, nossas mãos são uma bênção. Cada vez que uso minhas mãos, penso em meu avô e me pergunto: estou fazendo bom uso das minhas mãos? E sempre que minha consciência responde que estou usando minhas mãos para praticar o bem, para trabalhar honestamente, que as estou usando para dar carinho e amparo a quem precisa, sinto-me em paz. E agradeço ao Criador por tamanha bênção, esperando que Ele estenda suas mãos para que também eu, um dia, possa nelas repousar. Vimos as mãos em geral. As mãos do marido e da mulher, as mãos do pai e da mãe, as mãos do filho e da filha, as mãos do avô. Olhemos agora para as mãos do sacerdote. Na ordenação, há o gesto antiquíssimo da imposição das mãos. Disse o Papa Bento XVI: esta parte fundamental do organismo humano é sinal da nossa capacidade de agir, doar e comunicar. Também o cânone eucarístico evoca as mãos santas e veneráveis de Cristo. Portanto, com a imposição das mãos sobre o sacerdote, Deus toma posse dele, dizendo-lhe: tu me pertences, tu estás sob a proteção das minhas mãos, tu estás guardado na palma das minhas mãos, e exatamente assim te encontras na vastidão do meu amor. Permanece no espaço das minhas mãos e dá-me as tuas. E continua Bento XVI: a imposição das mãos exprime abertamente a modalidade do encontro entre a liberdade de Deus, realizado mediante o Espírito Santo, e a liberdade do homem. A Igreja, personificada pelo bispo em pé e com as mãos estendidas, pede ao Espírito Santo que consagre o candidato. Este, de joelhos, recebe a imposição das mãos e entrega-se a tal mediação. Bonito isto. Complemento as palavras acima do Papa Emérito Bento XVI com uma notícia vinda dos Estados Unidos e apresentada pelo jornal O São Paulo, da arquidiocese homônima, sempre recebido do preclaro amigo professor Manuel Cardoso. No funeral da mãe de um amigo padre, o sacerdote Dave Nix decidiu publicar em uma rede social a foto das mãos da falecida mãe com a seguinte explicação:
Estou no funeral da mãe de um bom amigo sacerdote. Há muitos anos, esta mulher esteve presente na ordenação sacerdotal do seu filho. Durante a missa de ordenação, as mãos dele foram ungidas com óleo pelo bispo. Esse óleo foi limpo por um tecido chamado manustergio. O manustergio é guardado e apresentado à mãe do novo sacerdote em sua primeira missa. Quando a mãe do sacerdote morre, ela é enterrada com esse tecido. Mas dessa vez o tecido é enrolado em suas mãos. Isso é para indicar que ela não se apresenta diante do trono de Deus, seu juiz, com as mãos vazias. Ela se apresenta diante de Deus, tendo oferecido seu próprio filho como um sacerdote católico. Meus irmãos e minhas irmãs, valorizemos e santifiquemos nossas mãos. As mãos que abençoam, que ajudam, que levantam, como Jesus fazia. As mãos que escrevem uma canção, que tocam instrumentos musicais e que nos dão joias, como nos deu o Padre Zezinho com "Ele tem o mundo em suas mãos". Escutemos.

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9: Amor será dar de presente um ao outro a própria solidão, pois é a coisa mais última que se pode dar de si. Mas há a vida, que é para ser intensamente vivida. Há o amor, que tem que ser vivido até a última gota, sem nenhum medo. Não mata. Clarice Lispector.
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O clarão da madrugada já vem aparecendo. Amanhece um novo dia. O nosso louvor se dirige ao Ser Supremo, ao Criador de todo o Universo, que nos deu o dom da vida com todas as suas maravilhas. Obrigado, Senhor, pela vossa ajuda, pela vossa graça. Obrigado pelo dom da vida. 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Em nome do Pai, e do Filho, e do Espírito Santo. Amém. Um bom dia para

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0: Rádio Tubá informando a hora certa para você. São 5 horas e 33 minutos. 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
1: Zé do Mato, vamos fazer serenada na janelinha serena?
2: Você não sabe cantar, Soracura.
1: Você canta e eu faço o contracanto.
2: Tá bem.
1: O Zé do Mato é meio surdo. Eu canto o que me vem na cabeça e no fim dá certo. Entra com o jogo, velho!
2: Mi menor, Soracura.

0: Tá bom, Sadakura?
1: Um chute!
0: O quê?
1: Falei que tá bonito. Como você canta bem, velho. Credo em cruz.
0: Vamos em frente?
1: Chora, velho!

0: É, parece que tá um pouco desafinado, né?
1: Bossa nova, quanto mais desafinada, é melhor. Grande voz você tem, Zé do Mato. Olha lá, ela já acendeu a luz. Larga a brasa, velho. Vai.
2: Tá pra mim.
1: Então vai.

0: esquecer o portão do cemitério aberto. Você não gosta de serenata bosta nova, minha Serena?
1: É mais velha que a tua cara, Pinucho Fiore!
2: Não zangue, gaúcha, o que é isso?
1: Vai dormir, meio caduco! Tu é mais feio que briga de navalha dentro de um elevador, homem!
0: Vai espantar a briga de corvo, mulher!
1: Seu guarda! Prenda seu vagabundo!

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2: Esta manhã, Senhor.
3: Senhor, no silêncio deste dia que amanhece, venho pedir-te saúde, força, paz e sabedoria. Quero olhar hoje o mundo com os olhos cheios de amor, ser paciente, compreensivo, manso e prudente. Quero ver teus filhos além das aparências como tu mesmo os vês, e assim não ver senão o bem em cada um. Deixa meus ouvidos a toda calúnia. Guarda minha língua de toda maldade. Que só de bênçãos se enche o meu espírito. Que eu seja tão bondoso e alegre que todos quantos se achegarem a mim sintam tua presença. Reveste-me, Senhor, com tua beleza. E que no decurso desse dia eu te revele a todos.
4: Muito bom dia, meu amigo, muito bom dia, minha amiga, que bom, estamos começando o nosso domingo, é dia do Senhor, é dia da festa da Santíssima Trindade, e a Santíssima Trindade é a melhor comunidade. Dessa frase entendemos que no princípio está a relação, a beleza da Trindade, consiste no mistério do amor. O Pai é aquele que ama, o Filho é o amado e o Espírito Santo é o amor. A substância mesma de Deus. Por isso, Deus é eternamente amor. Assim entendemos o que Santo Agostinho outrora falou: se vês a caridade, aí vês a Trindade. O mistério celebrado nessa solenidade é o alto das comemorações pascais. Trata-se, portanto, do amor vivido, do amor celebrado, do amor que Deus tem para conosco, do amor que devemos ter para com Ele, do amor que devemos ter para com o próximo.

Um abraço, fico feliz em começar a nossa manhã. É, daqui a pouco eu estarei rezando às 8 horas, estarei rezando a missa na nossa igreja matriz às 8 horas. Às 9:15, estarei chegando ali na Boa Vista, na igreja de Santa Luzia, para a missa e a celebração de 2 batizados. E às 10:30, chegarei lá na comunidade do Arroio Corrente para a missa e festa em honra a Nossa Senhora do Livramento. E às 17:00 estarei chegando ali no Riacho dos Franciscos, comunidade onde o Padre Loureiro é São Francisco. E por fim, termino o dia chegando na Igreja Matriz para a missa às 19:00 neste domingo da Santíssima Trindade. Pois bem, meu amigo, minha amiga, Deus é comunidade que vive e dispensa o amor. E a igreja é chamada a ser exatamente este exemplo de comunhão. Olhando para a palavra de Deus deste nosso domingo, nós vamos ver este belíssimo e profundo evangelho, que é uma verdadeira oração de fé. Trata-se de um testamento do que Deus deseja realizar pela humanidade. Chegada à plenitude dos tempos, Deus enviou seu Filho ao mundo para que não morra todo que nele crer, mas seja salvo. Amar o mundo é a missão natural de Deus. Ele só pode amar. E se não amasse, deixaria de ser Deus. Deus é amor, afirma-nos o apóstolo São João. O amor divino tem como finalidade permitir que o mundo viva, que o mundo seja salvo. Corresponde, portanto, a um amor capaz de sustentar o mundo em sua definição. Deus não enviou seu Filho ao mundo para condená-lo, mas para salvá-lo. Portanto, Jesus é o mediador e o único, o absoluto. Para Jesus, o mundo tem sentido, pois ele é a habitação de Deus. Ele é aquela realidade a que todos devemos buscar e também, através da busca de Deus, santificar.

0: Um grande abraço, Deus te abençoe, saúde, força, coragem, alegria. Isso, estamos vivendo também o último dia do mês de maio, meu Deus do céu. Olha, para mim foi ontem que começamos o dia do trabalho, do trabalhador, dia primeiro. E hoje já estamos em 31. É, 31 hoje. Hoje também nós celebramos o dia bonito, né? O dia em que é o dia da visita de Maria à sua prima Isabel, né? À sua prima Isabel. Hoje em muitas comunidades nós vamos ter o momento da momento em algumas comunidades vamos ter aí da coroação de Nossa Senhora. Mas é importante, meu amigo, hoje nós olharmos três verbos: crer, acreditar, e ao mesmo tempo servir. Estes três verbos, eles aparecem muitíssimas vezes na nossa Bíblia Sagrada. Trata-se, portanto, de uma das expressões muito, muito belas, em que as pessoas de fé, a qual as levou a superar os desafios internos e encontrar nos sinais realizados por Jesus, sobretudo em sua palavra, que vai criando dentro de si esta certeza de que nascemos exatamente sob o amor de Deus e devemos buscar este mesmo amor. Não crer, para a comunidade joanina, por exemplo, significava estar fora da comunhão com Deus, a qual conduz o fiel à salvação, pois é pela fé que a humanidade será salva, incorporada no amor divino. Embora o texto do Evangelho não evidencie o mistério explícito da Trindade, dizer que Deus salva significa crer no Pai, o Criador, no Filho, o Redentor, crer no Espírito Santo, o Santificador. Não crer já é, para a comunidade joanina, como disse, estar condenado, ou seja, estar em outro caminho. E é importante que busquemos sempre o caminho que nos conduz a Deus.
1: Hoje é domingo, dia do Senhor.

nesta manhã de domingo, último do dia do mês de maio, eu quero rezar e nesta oração quero agradecer todas as pessoas que nos ajudaram a estar conosco durante esses dias todos, exatamente, esses dias todos aqui. Acompanhando o nosso programa, também quero rezar e agradecer todas as pessoas que nos ajudaram durante este mês a evangelizar. Eu falo a partir da paróquia Nossa Senhora das Dores de Jaguaruna, mas penso que todos os padres gostariam de falar a partir também da sua paróquia, da sua realidade. Então nós somos agradecidos pelo amor de Deus, pela presença do Filho de Deus, pelo Espírito de Deus. Mas muitíssimo somos agradecidos pelos filhos e filhas de Deus que nos ajudaram, que não mediram esforços, que se empenharam para que acontecesse, seja a educação da fé, seja a celebração da fé, seja também a vida da comunidade, seja a festa, enfim, todo o trabalho desejado e querido por Deus. Pai nosso que estás no céu, santificado seja o vosso nome, venha a nós o vosso reino, seja feita a vossa vontade, assim na terra como no céu. O pão nosso de cada dia nos dai hoje, perdoai as nossas ofensas, assim como nós perdoamos a quem nos tem ofendido, e não nos deixeis cair em tentação, mas livrai-nos do mal. Amém. Ave Maria, cheia de graça, o Senhor é convosco, bendita sois vós entre as mulheres, e bendito é o fruto do vosso ventre, Jesus. Santa Maria, Mãe de Deus, rogai por nós, pecadores, agora e na hora de nossa morte. Amém. E que a bênção de Deus esse permaneça, Pai e Filho, Espírito Santo. Amém. Muitíssimo obrigado pelo mês de maio. Obrigado por você e todos os seus. Fiquem conosco, porque na sequência teremos aí algumas informações. Sempre a nossa Tubá, em todos os dias, sempre tem alguma informação boa. E depois a boa música.

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3: Domingo com previsão ainda de variação de nebulosidade em grande parte do estado. As instabilidades perdem força, mas em alguns municípios há possibilidade de chuvas ou chuviscos isolados. A sensação de frio é plena, principalmente à noite, e intensificada com vento. Não temos expectativa de nova frente fria chegando nos próximos dias, mas as noites, madrugadas e manhãs seguirão com temperaturas mais baixas e sensação de frio. A máxima hoje vai até 22 graus e a mínima nesta segunda cai para 16 graus em São Martinho, Siderópolis, Treviso, 13 de maio, Uruçanga e Tubarão.
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3: 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A hora certa.
0: Super Tubai, a hora certa, 6:47.
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2: Domingo com previsão ainda de variação de nebulosidade em grande parte do estado. As instabilidades perdem força, mas em alguns municípios há possibilidade de chuvas ou chuviscos isolados. A sensação de frio é plena, principalmente à noite, e intensificada com vento. Não temos expectativa de nova frente fria chegando nos próximos dias, mas as noites, madrugadas e manhãs seguirão com temperaturas mais baixas e sensação de frio. A máxima hoje vai até 22 graus e a mínima nesta segunda cai para 16 graus em São Martinho, Siderópolis, Treviso, 13 de maio, Uruçanga e Tubarão.
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0: Em nome do Pai, do Filho e do Espírito Santo.
1: Amém.
0: Eu desejo que a graça de nosso Senhor Jesus Cristo, o amor do Pai e a comunhão do Espírito Santo estejam sempre convosco.
1: Bendito seja Deus que nos reuniu no amor de Cristo.
0: Bom dia.
1: Bom dia.
0: Saúdo você que nos acompanha pelo Grupo Tubai de Comunicação, também por áudio e imagem. Você acompanha desde a Catedral de Tubarão a missa dominical. Seja muito bem-vindo a essa transmissão. Queridos irmãos e irmãs, mais uma vez aqui estamos para juntos celebrarmos o Senhor. Para nós, domingo, dies Domini, dia do ressuscitado, dia do Senhor. É por isso que descansamos, ficamos um pouco mais com a família, mas não podemos iniciar a semana senão na casa de Deus. Por isso reservamos essa hora, esse tempo, para estarmos aqui e celebrarmos a Eucaristia. Nesse final de semana, em todo o mundo católico, nós celebramos também a festa da Santíssima Trindade. Nós olhamos para Deus e percebemos que, ao longo da história, da revelação, Deus é um só, é verdade. Mas três pessoas que, ao longo da história da salvação, foi se revelando como Deus que salva, o Filho que nos alcança na sua misericórdia, o Espírito Santo que nos santifica, como veremos na liturgia de hoje. Nós queremos pedir que Deus continue santificando a sua igreja e nós aqui estamos. Sobre este altar, que em breve receberá as ofertas do pão e vinho, nós também vamos colocar o nosso coração, a nossa vida, essa semana que se inicia. E para participarmos dignamente da Santa Missa, nesse primeiro dia da semana, vamos diante do Senhor reconhecer as nossas misérias, os nossos pecados. Vamos reconhecer que tantas vezes nós erramos porque somos egoístas, nos fechamos em nós mesmos, porque tantas vezes não usamos de misericórdia, temos palavras duras que julgam, que condenam, esquecemos o Evangelho. Tantas vezes no nosso coração alimentamos o sentimento da raiva, do revanchismo, desejo de vingança, alimentamos a fofoca, causamos divisão. Tantas vezes, diferente da Santíssima Trindade, ao invés de gerarmos comunhão, geramos divisão, por conta das nossas imaturidades, dos nossos egoísmos, nossas vaidades. Ao iniciarmos esta missa, examinemos a semana que passou, examinemos a nossa vida em família, o casamento, junto dos filhos, e conscientes das nossas misérias, dos nossos limites, ao Pai das misericórdias, supliquemos o perdão, cantando.

que Deus Todo-Poderoso, Ele que conhece o nosso coração, que Ele tenha compaixão de nós, perdoe os nossos pecados e nos conduza à vida eterna. Amém.

0: Oremos. Esse dia em que a igreja celebra a Santíssima Trindade, peçamos a graça de vivermos a comunidade baseada no amor, na partilha. Rezemos pela igreja, que é convidada também a ser imagem da Santíssima Trindade. Rezemos por esta semana, nosso trabalho, nossos desafios, aquilo que facilmente tira nossa paz. Coloquemos nas mãos de Deus as respostas que precisamos dar, as decisões importantes da vida. Consagre a Deus o seu matrimônio. Você que namora, reze pelo seu namoro. Peçamos a graça de uma vida santa. Deus nosso Pai, enviando ao mundo a palavra da verdade e o Espírito Santificador, revelastes o vosso admirável mistério. Concedei-nos, na profissão da verdadeira fé, reconhecer a glória da Trindade e adorar a unidade na sua onipotência. Por nosso Senhor Jesus Cristo, vosso Filho, que é Deus, e convosco vive e reina, na unidade do Espírito Santo, por todos os séculos dos séculos.
1: Amém. Leitura do livro do Êxodo. Naqueles dias, Moisés levantou-se quando ainda era noite e subiu ao monte Sinai, como o Senhor lhe havia mandado, levando consigo as duas tábuas de pedra. O Senhor desceu na nuvem e permaneceu com Moisés, e este invocou o nome do Senhor. Enquanto o Senhor passava diante dele, Moisés gritou: Senhor, Senhor, Deus misericordioso e clemente, paciente, rico em bondade e fiel. Imediatamente Moisés curvou-se até o chão e, prostrado por terra, disse: Senhor, se é verdade que gozo de teu favor, peço-te, caminha conosco, embora este seja um povo de cabeça dura. Perdoa nossas culpas e nossos pecados e acolhe-nos como propriedade tua. Palavra do Senhor.
2: Graças a Deus.

0: Leitura da segunda carta de São Paulo aos Coríntios. Irmãos, alegrai-vos, trabalhai no vosso aperfeiçoamento. Encorajai-vos, cultivai a concórdia, vivei em paz. E o Deus do amor e da paz estará convosco. Saudai-vos uns aos outros com um beijo santo. Todos os santos vos saúdam. A graça do Senhor Jesus Cristo, o amor de Deus e a comunhão do Espírito Santo estejam com todos vós. Palavra do Senhor.
1: Graças a Deus.

0: Senhor esteja convosco.
1: Ele está no meio de nós.
0: Proclamação do Evangelho de Jesus Cristo segundo João.
1: Glória a vós, Senhor.
0: Deus amou tanto o mundo que deu o seu Filho unigênito, para que não morra todo o que nele crer, mas tenha vida eterna. De fato, Deus não enviou o seu Filho ao mundo para condenar o mundo, mas para que o mundo seja salvo por ele. Quem nele crê não é condenado, mas quem não crê já está condenado, porque não acreditou no nome do Filho unigênito. Palavra da salvação.
1: Glória a vós, Senhor.
0: Podemos nos sentar. Este domingo, mais uma vez, o Padre Márcio está atendendo confissões. Então, se você deseja, durante a Santa Missa, fazer a sua confissão, ele está já lá na Capela da Misericórdia, atendendo aqueles que desejarem. Meus irmãos, como disse no início da Santa Missa, hoje a Igreja celebra a solenidade da Santíssima Trindade. É como se hoje a Igreja se voltasse para a essência de Deus, aquilo que Deus é. E diante da natureza de Deus, do ser de Deus, a Igreja procurasse imitar o seu Criador. Afinal de contas, nós entendemos que a verdade da criatura nunca estará distante da verdade do seu Criador. Quando nós olhamos para Deus, quando nós procuramos contemplar Deus, de alguma forma nós procuramos também iluminar a nossa vida, os nossos caminhos, e entender um pouco de cada um de nós. Você sabe que a Igreja, ao longo dos séculos, e até mesmo no Primeiro Testamento, à medida em que Deus foi se revelando, Deus foi se dando a conhecer, Deus se revelou como um só Deus, mas ao mesmo tempo três pessoas: Pai, Filho e Espírito Santo. A palavra Trindade não está na Sagrada Escritura, mas a realidade Trindade, sim. Basta ver a liturgia desse final de semana, por exemplo, na segunda leitura, São Paulo, quando saúda a comunidade de Corinto, ele deseja a graça do Senhor Jesus, o amor de Deus e a comunhão do Espírito Santo. Assim como o Primeiro Testamento, diversas imagens em que é visível a presença de três pessoas, mas ao mesmo tempo um só Deus. Daí você pode dizer: padre, mas essa matemática não fecha. Um Deus, três pessoas, ao mesmo tempo não há confusão entre eles na sua natureza, na sua dignidade, na sua beleza. É verdade, do ponto de vista da lógica, a lógica humana, não fecha. Porque a Trindade, o ser de Deus, nós não conseguimos acessar por completo. Nós vemos, tal como Moisés, de uma forma limitada, porque aquilo que é próprio de Deus, o ser de Deus, a natureza de Deus, a criatura não consegue explicar, não consegue alcançar. Imagine o Criador gigante, absoluto, caber na nossa razão. Até porque Deus não se explica, Deus se contempla. Mas não é porque não conseguimos explicar a natureza, o ser de Deus, que nós não podemos dizer alguma coisa sobre ele. Por quê? Ao longo da história, Deus foi se dando a conhecer. Deus, ele foi permitindo ao ser humano, ao gênero humano, conhecer algo sobre ele. Então hoje nós podemos falar algumas coisas sobre Deus. É verdade, nós não conseguimos exaurir a natureza de Deus, nós não conseguimos falar tudo sobre Deus, é impossível, e nunca conseguiremos. Até porque, se um dia nós acharmos que estamos explicando tudo sobre Deus, aquilo que estivermos explicando não será Deus, mas uma imagem errada dele, porque Deus não se explica, nós não damos conta de Deus. Mas acompanhe o raciocínio do padre. À medida em que Deus foi se revelando, como que a conta gotas, porque a gente não consegue de uma vez só, Deus é grande demais, nós fomos descobrindo algumas coisas sobre Deus, modos dele agir, a forma como ele quer se relacionar conosco, atributos que são totalmente próprios dele. E é sobre isso que hoje eu quero conversar com você. Então vamos lá, se você tem a liturgia, você pode acompanhar. É claro, nós temos muito mais do que aqueles que eu vou passar para você. por conta do tempo, mas aqueles que a liturgia hoje aponta de uma forma muito clara. Eu começo com a primeira leitura, que é do livro do Êxodo, no capítulo 34. Antes de falar do texto, eu preciso contextualizar para você, para que a gente entenda aí os meandros desse texto, o contexto do texto. Moisés, você recorda, ele acompanhou o povo do Egito até a Terra Santa, a Terra Prometida. Nesse caminho, Moisés teve uma experiência de Deus muito forte no Monte Sinai. Quando Deus chama Moisés ao monte, ele fica 40 dias no monte, e lá Moisés recebe de Deus os 10 mandamentos nas tábuas, as chamadas tábuas da lei, os 10 mandamentos. Moisés ficou 40 dias no alto do Sinai e no sopé do monte o povo que lhe acompanhava. E Moisés ficou 40 dias e o povo começou a se impacientar, começaram a dizer: olha, Moisés deve ter morrido, não apareceu. E começaram então a se desviar da fé, esqueceram Deus, construíram um bezerro de ouro e começaram a idolatrar, a adorar bezerro de ouro. Moisés desce, encontra confusão, pecado. Moisés ficou tão revoltado que quebrou as tábuas da lei, jogou no chão, quebrou as tábuas que Deus tinha dado. Depois mandou destruir o bezerro, derreter o bezerro. E Deus novamente chama Moisés ao alto do monte e pede para que ele leve duas tábuas, obviamente não estavam escritas, para que Deus desse novamente os mandamentos. O texto de hoje, que você tem aí na sua mão, se você tem a palavra, é o texto então em que Moisés sobe pela segunda vez ao monte. O texto começa dizendo assim: Moisés levantou-se quando ainda era noite e subiu ao monte Sinai, que não é um monte muito alto, em poucas horas se sobe, como o Senhor lhe havia mandado. E aí vem o versículo 5. E esse versículo 5 tem, como eu disse para você, que tem muitos aspectos, mas quero focar naquilo que é próprio de Deus. No 5 diz assim: o Senhor desceu na nuvem e permaneceu com Moisés. O que que o texto está dizendo? Uma das imagens para falar da revelação no Primeiro Testamento é a imagem da nuvem. Quando Deus se manifesta, tanto no Primeiro quanto no Segundo Testamento, aparece a imagem da nuvem. Quando o texto diz que o Senhor Deus desceu na nuvem, é como se o texto estivesse nas entrelinhas dizendo: Deus saiu do seu trono. Óbvio, gente, Deus não tem trono, são imagens que nós utilizamos para falar do movimento de Deus. Deus saiu do seu trono, e mesmo a humanidade tendo pecado, Moisés quebrado as tábuas, o povo tendo construído um bezerro e caído na idolatria, Deus desceu para fazer comunhão com o povo, para instruir o povo. Então, a primeira imagem que nós aprendemos de Deus é Deus sendo eterno, imutável, perfeito. Deus, ele desce para tocar a nossa humanidade. Deus é movimento. Deus não se volta para si mesmo. Deus ama e por isso vem ao encontro da humanidade. E esta informação é fantástica. Talvez você diga assim: padre, mas isto não é novidade. Não é novidade para o nosso tempo, que já colhemos essas tradições e essas informações. Mas não deve ficar no nível da informação. Nós adoramos um Deus que não fica distante da humanidade. Muitas vezes pensamos Deus no seu trono, distante das questões humanas, dos meus dramas, das minhas dores, das minhas divisões internas. E um texto de mais de 3.000 anos diz: o Senhor Deus desceu na nuvem e permaneceu com Moisés. Isso é fantástico. Insisto, a Trindade, Deus, Pai, Filho e Espírito Santo, eles têm um movimento em direção ao gênero humano. Deus não é isolamento, Deus é movimento, e movimento em direção àquilo que somos, mesmo que muitas vezes marcados pelas misérias, pelas ambiguidades humanas, pelas tensões humanas. Deus desceu, permaneceu, e depois no versículo 6, olha como Moisés começa a conversar com ele. Que afetivo aqui, Moisés: Senhor, Senhor, Deus misericordioso. Não diz Deus justiceiro, implacável, que agora vai nos castigar, porque Deus misericordioso, Deus clemente. Misericordioso é aquele que acolhe no coração as misérias do outro e oferece um novo caminho, um novo horizonte. Depois, no Evangelho, é o diálogo de Jesus com um sábio do país de Israel, que era Nicodemos. Um diálogo enorme. E aqui só um extrato. No versículo 16, Jesus diz para Nicodemos: Deus, esse mesmo Deus que tinha conversado com Moisés, esse mesmo Deus, diz Jesus, ele amou tanto o mundo, que deu o seu filho. No primeiro texto, Deus desceu, estabeleceu diálogo, comunhão, interação, espaço para que Moisés e o povo o conhecessem. Agora um movimento mais radical. Deus amou tanto que o amor de Deus se tornou um movimento, porque o amor que se dobra sobre si é egoísmo, é miséria humana. O amor verdadeiro, o amor amadurecido, ele vai ao encontro do outro e oferece ao outro aquilo que lhe é próprio, porque Deus amou o mundo, diz Jesus, que deu, entregou o seu filho, para que o mundo que é amado por Deus não morra, mas tem a vida eterna. E aqui nós descobrimos um outro movimento de Deus, que é de dar a mim e a você o seu filho, a segunda pessoa da Santíssima Trindade. Então o amor de Deus oferece, não retém. Muitas vezes nós pensamos que a vida tem sentido quando nós retemos, seguramos, e daí temos segurança, temos quantidade. A lógica de Deus é outra. Deus ama e o movimento de colocar em nossas mãos, nos dar a palavra, a Eucaristia, Ele mesmo, para que nós mastiguemos, comemos, nos alimentemos. Depois, na segunda leitura, é uma carta de São Paulo à comunidade de Corinto, uma cidade portuária atualmente na Grécia. Ele escreve, e no finalzinho da leitura, nós iniciamos toda a missa dizendo isto: o padre diz isso e você responde, uma saudação de São Paulo, que ele usava várias vezes, no versículo 13: a graça do Senhor Jesus, o amor de Deus e a comunhão do Espírito Santo estejam convosco, entre vós. É como se São Paulo dissesse: aquilo que é próprio de Deus, da natureza de Deus, do movimento de Deus, não é algo só para conhecermos, é para vivermos, porque aquilo que é de Deus também é nosso. Aquilo que é próprio de Deus diz respeito à verdade de cada um de nós. Então, eu quero iniciar aqui, já para finalizar, a segunda parte da reflexão. Afinal de contas, o que que a Santíssima Trindade, o ser de Deus, um só Deus, três pessoas, o Pai que ama o Filho que ama o Pai, o vínculo do amor é o Espírito Santo, o que que a Santíssima Trindade diz para a nossa vida? Como eu disse para você, aqui, o Criador, quando nós o contemplamos, nós descobrimos muitas coisas sobre ele. E à medida que olhamos para o Criador, nós descobrimos que a criatura tem o seu sentido, a sua razão, a sua natureza, justamente na proximidade com o seu Criador. Nós só entendemos a criatura contemplando o Criador, porque nós somos extensão, nós somos criaturas, nós viemos de Deus. Então, para entender o ser humano, a verdade dentro de mim, de você, nós precisamos olhar para Deus. Então, primeira verdade que deve iluminar a nossa vida: Deus é comunhão. Se Deus é comunhão, nenhum ser humano pode ser feliz quando rompe comunhão. Nenhum ser humano é feliz quando se isola, quando briga com Deus e com o mundo e não se entende com ninguém. Você pode ter tudo, você pode ter muitos bens, você pode ter fama, você pode impressionar as pessoas, mas se você e eu não somos capazes de viver comunhão, nós estamos negando a nossa natureza. E às vezes, meus irmãos, nós erramos feio. Você já percebeu que quando nós brigamos, quando nós rompemos com pessoas que amamos, ou até mesmo pessoas que entraram na nossa vida ontem, Mas quando temos atitudes de rompimento, você já percebeu que dói lá no mais profundo do nosso ser? Você percebeu, já percebeu que a gente se sente muito mal? Quando a gente é grosseiro, a gente briga, a gente rompe, a gente faz confusão, se atrapalha nas palavras e ofende as pessoas, você já percebeu que dói lá dentro? Sabe por quê? Porque a nossa origem é em Deus, nós participamos do ser de Deus. Então, quando rompemos a comunhão, nós negamos a origem da qual nascemos, da qual viemos. Então, primeira verdade que nós aprendemos sobre nós, olhando para Deus, precisamos viver em comunhão. Quem não aprende isto, sofre. Sofre porque nega aquilo que é de Deus e está em você. E como disse na missa já das sete, tem pessoas que são igual porco espinho. Tem muita dificuldade de estabelecer comunhão. São agressivas, reativas, causam confusão. Terrível. Padecem, sofrem muito. Depois, o segundo elemento é o amor. Na segunda leitura, o Evangelho. Deus amou tanto o mundo que deu. Então, amar. Eu tenho certeza que você ama, mas nós precisamos purificar o amor. Amar, meus irmãos, não é puxar para si, não é reter, segurar. E às vezes nós pensamos isto, quando olhamos para a esposa, o esposo, os filhos. Muitas vezes nós pensamos que amar é colocar debaixo dos braços, é segurar, é querer que o outro se pareça conosco, que o outro corresponda às nossas necessidades humanas. Mas na perspectiva de Deus, a natureza de Deus, o amor dá, oferece. Porque na perspectiva da Sagrada Escritura, quando você dá amor, você não perde, aumenta, multiplica. Então, amar é compreender a dimensão do sacrifício, e às vezes silencioso, discreto. É compreender de que o amor, muitas vezes, de forma silenciosa, é capaz de dar vida para o outro. Você não segura o outro, mas ama na liberdade. E é justamente isso que Deus fez. Então, ame. A verdade da vida humana está no amor. E tem gente que prefere alimentar o ódio, o revanchismo, ao amor. Ninguém é feliz se não ama. Ninguém é feliz se não é capaz de olhar para o outro, mesmo sem dizer eu te amo, se não é capaz de dar-se, oferecer-se, fazer pequenos sacrifícios, sem exigir nada em troca. Porque isso é próprio de Deus, e Deus comunicou a mim, a você. E o terceiro aspecto, para concluir a minha reflexão, está na doação de si. Quem ama, doa. É na perspectiva do amor, não tem como separar. Quem ama, não retém nada. Mas na comunhão, na experiência do amor, é capaz de oferecer-se. Quando nós compreendemos isto, de que devemos viver a comunhão, porque Deus é comunhão perfeita, quando devemos viver o amor, quando compreende isto, e a doação de si, está se parecendo com a Trindade, está se parecendo com Deus, e está respondendo aquilo que é próprio de Deus, e Ele nos convidou a viver. Concluo dizendo, ao contemplar a Santíssima Trindade, nós descobrimos algo sobre Deus, mas também sobre nós. E se descobrimos, nós somos convidados a viver, porque a verdade da criatura nunca estará longe da verdade do seu Criador. Negar aquilo que é de Deus em mim é negar a minha felicidade. Agora, o sentido contrário é verdadeiro. Viver aquilo que é próprio de Deus em mim é potencializar a minha vida, experimentar de um amor, de um espaço de comunhão, de unidade, que já antecipamos no tempo aquilo que é próprio do céu. Louvado seja o nosso Senhor Jesus Cristo.
1: Para sempre seja louvado.
0: Enviai, Senhor, operários à vossa messe.
1: Pois a messe é grande e poucos são os operários.
0: Eu creio em Deus, Pai Todo-Poderoso,
1: Criador do céu e da terra. E em Jesus Cristo, seu único Filho, nosso Senhor, que foi concebido pelo poder do Espírito Santo, nasceu da Virgem Maria, padeceu sob Pôncio Pilatos, foi crucificado, morto e sepultado, desceu à mansão dos mortos, ressuscitou ao terceiro dia, subiu aos céus, está sentado à direita de Deus Pai Todo-Poderoso, de onde há de vir julgar os vivos e os mortos. Creio no Espírito Santo, na Santa Igreja Católica, na comunhão dos santos, na remissão dos pecados, na ressurreição da carne, na vida eterna. Amém.
0: Número 11. Irmãos e irmãs, em nome da Trindade Santa, apresentemos ao Pai nossas preces dizendo: tornai-nos sempre mais unidos e solidários, Senhor.
1: Tornai-nos sempre mais unidos e solidários, Senhor.
2: Senhor, vós que enviastes vosso Filho ao mundo, não para condenar, mas para salvar, fazei que a Igreja seja incansável defensora da concórdia para a boa convivência entre as pessoas, nós vos pedimos.
1: Tornai-nos sempre mais unidos e solidários, Senhor.
2: Vós que destes a Moisés a sabedoria de acolher vossos mandamentos, mover as autoridades públicas a priorizar programas que atendem aos mais necessitados e promovam sua emancipação, nós vos pedimos.
1: Tornai-nos sempre mais unidos e solidários, Senhor.
2: Vós que sois um com o Filho e o Espírito Santo, renovai nas comunidades e nas famílias o amor que une a todos em meio às diferenças, nós vos pedimos.
1: Tornai-nos sempre mais unidos e solidários, Senhor.
2: Vós que acolhestes Jesus Cristo no reino da glória, acolhei os falecidos de nossas famílias, nós vos pedimos.
1: Tornai-nos sempre mais unidos e solidários, Senhor.
0: Rezemos juntos. Glória ao Pai, que por seu poder nos criou a sua imagem e semelhança. Glória ao Filho, que por amor nos abriu as portas do céu. Glória ao Espírito Santo, que por sua misericórdia santifica e acompanha a sua Igreja. Amém. Apresentemos nossas oferendas, nosso coração, também nossas ofertas materiais para a manutenção de nossa comunidade, de nossa paróquia, cantando.

0: Orai, irmãos e irmãs, para que o meu e o vosso sacrifício seja aceito por Deus, Pai Todo-Poderoso.
1: Receba o Senhor por tuas mãos este sacrifício, para a glória do seu nome, para o nosso bem e de toda a sua santa igreja.
0: Senhor nosso Deus, nós os pedimos, santificai pela invocação do vosso nome esta nossa humilde oferenda, e por meio dela tornai-nos uma dádiva perene para vós. Por Cristo nosso Senhor.
1: Amém.
0: O Senhor esteja convosco.
1: Ele está no meio de nós.
0: Corações ao alto.
1: O nosso coração está em Deus.
0: Demos graças ao Senhor nosso Deus.
1: É nosso dever e nossa salvação.
0: Na verdade, é digno e justo. É nosso dever e salvação dar-vos graças sempre em todo lugar, Senhor Pai Santo, Deus Eterno e Todo-Poderoso. Com vosso Filho Unigênito e o Espírito Santo, sois um só Deus e um só Senhor. Não uma única pessoa, mas três pessoas num só Deus. Tudo o que revelastes e nós cremos a respeito de vossa glória, atribuímos sem diferença ao Filho e ao Espírito Santo. Portanto, proclamando nossa fé em vossa verdadeira e eterna divindade, adoramos cada uma das pessoas, na mesma natureza e igual majestade. Por isso vos louvam os anjos e os arcanjos, os querubins e os serafins, e não cessam de proclamar todos os dias, cantando a uma só voz.

0: Na verdade, vós sois santo, ó Deus do universo, e tudo o que criastes proclama o vosso louvor, porque por Jesus Cristo, vosso Filho e Senhor nosso, e pela força do Espírito Santo, dais ide santidade a todas as coisas, e não cessais de reunir para vós um povo, que vos ofereça em toda parte, do nascer ao pôr do sol, um sacrifício perfeito. Por isso, ó Pai, nós os suplicamos, santificai pelo Espírito Santo as oferendas que vos apresentamos para serem consagradas, a fim de que se tornem o corpo e o sangue de vosso Filho, nosso Senhor Jesus Cristo, que nos mandou celebrar estes mistérios.
1: Enviai o vosso Espírito Santo.
0: Na noite em que ia ser entregue, Jesus tomou

pronunciou a bênção de ação de graças, partiu e o deu a seus discípulos, dizendo: tomai todos e comei, isto é o meu corpo, que será entregue por vós.

Do mesmo modo, no fim da ceia, ele tomou o cálice em suas mãos, pronunciou a bênção de ação de graças e o deu a seus discípulos, dizendo: tomai todos e bebei, este é o cálice do meu sangue, o sangue da nova e eterna aliança, que será derramado por vós e por todos para a remissão dos pecados. Fazei isto em memória de mim.

0: mistério da fé e do amor.
1: Todas as vezes que comemos deste pão e bebemos deste cálice, anunciamos, Senhor, a vossa morte, enquanto esperamos a vossa vinda.
0: Celebrando agora, ó Pai, o memorial da paixão redentora do vosso Filho, da sua gloriosa ressurreição e ascensão ao céu, enquanto esperamos sua nova vinda, nós os oferecemos em ação de graças este sacrifício vivo e santo.
1: Aceitai, ó Senhor, a nossa oferta.
0: Olhai com bondade a oblação da vossa igreja e reconhecei nela o sacrifício que nos reconciliou convosco. Concedei que, alimentando-nos com o corpo e o sangue do vosso Filho, repletos do Espírito Santo, nos tornemos em Cristo um só corpo e um só Espírito.
1: O Espírito nos una num só corpo.
0: Que o mesmo Espírito faça de nós uma eterna oferenda para alcançarmos herança com os vossos eleitos. A Santíssima Virgem Maria, Mãe de Deus, São José, seu esposo, os vossos santos apóstolos e gloriosos mártires, e todos os santos que não cessam de interceder por nós na vossa presença.
1: Fazei de nós uma perfeita oferenda.
0: Nós os suplicamos, Senhor, que este sacrifício da nossa reconciliação estenda a paz e a salvação ao mundo inteiro. Confirmai na fé e na caridade a vossa igreja que caminha neste mundo, com o vosso servo, o Papa Leão, o nosso bispo Adilson Pedro, com os bispos do mundo inteiro, os presbíteros e diáconos, os outros ministros e o povo por vós redimido. Atendei propício às preces desta família que reunistes em vossa presença. Reconduzi a vós, Pai de misericórdia, todos os vossos filhos e filhas, dispersos pelo mundo inteiro.
1: Lembrai-vos, ó Pai, da vossa igreja.
0: Acolhei com bondade no vosso reino os nossos irmãos e irmãs que partiram desta vida e todos os que morreram na vossa amizade. Unidos a eles, esperamos também nós saciar-nos eternamente da vossa glória, por Cristo, Senhor nosso. Por ele dais ao mundo todo o bem e toda a graça. Por Cristo, com Cristo e em Cristo, a vós, Deus, Pai Todo-Poderoso, na unidade do Espírito Santo, toda honra e toda glória, por todos os séculos dos séculos. Amém.

0: e unidos como igreja, rezemos confiantes a oração que o Senhor nos ensinou. Pai nosso,
1: que estais no céu, santificado seja vosso nome. Venha a nós o vosso reino. Seja feita a vossa vontade, assim na terra como no céu. O pão nosso de cada dia nos dai hoje. Perdoai as nossas ofensas, assim como nós perdoamos a quem nos tem ofendido. E não nos deixeis cair em tentação, mas livrai-nos do mal.
0: Livrai-nos de todos os males, ó Pai, dai-nos hoje a vossa paz. Ajudados pela vossa misericórdia, sejamos sempre livres do pecado e protegidos de todos os perigos, enquanto aguardamos a feliz esperança e a vinda do nosso Salvador, Jesus Cristo.
1: Vosso é o reino, o poder e a glória para sempre.
0: Senhor Jesus Cristo, dissestes aos vossos apóstolos: eu vos deixo a paz e vos dou a minha paz. Não olheis os nossos pecados, mas a fé que anima a vossa igreja. Dá-lhe, segundo o vosso desejo, a paz e a unidade. Vós que sois Deus, com o Pai e o Espírito Santo.
1: Amém.
0: Que a paz do Cristo ressuscitado esteja sempre convosco.
1: O amor de Cristo nos uniu. Cordeiro de Deus, tende piedade de nós. Cordeiro de Deus, que tirais o pecado do mundo, tende piedade de nós. Cordeiro de Deus, que tirais o pecado do mundo, dai-nos a paz.
0: Irmãos e irmãs, provai e vede quão suave é o Senhor. Eis o Cordeiro de Deus, aquele que tira o pecado do mundo.
1: Senhor, eu não sou digna de que entreis em minha morada, mas dizei uma palavra e serei salvo.

0: Oremos. Senhor nosso Deus, proclamando nossa fé na Trindade eterna e santa e na sua indivisível unidade, nós os pedimos que a comunhão neste sacramento nos sirva para a salvação do corpo e da alma. Por Cristo nosso Senhor.
1: Amém.
0: Você pode se sentar. Padre, tem avisos. Na próxima quinta-feira é dia de Corpus Christi, dia sagrado para nós. Nós aqui na catedral iniciaremos a confecção dos tapetes por volta das 7 da manhã. Serão dará quase 800 metros de tapete, é bastante, não é? Quase aí 1 quilômetro. Nós vamos aqui fazer a rua Anita Garibaldi, né, aqui para baixo, depois a Salvato Elias, que é lá na Toca, depois subimos pela Rua da Piedade. E aí serão toneladas, né, de materiais que nós vamos utilizar, e contamos com a ajuda de vocês também para nos ajudar a fazer os tapetes. Então você pode vir também, né, se quiser trazer algum material de casa, nós teremos os nossos aqui também. Mas não esqueça de trazer, né, um boné, um chapéu, roupa leve e também água. E se quiser luvas, né, porque às vezes o material é tingido, então para preservar a sua mão limpinha, pode trazer luvas também. E nós vamos trabalhar amanhã toda aqui, então quero convidá-los para estarem conosco. E na parte da manhã e da noite nós não teremos missa, nem às 6:30 da manhã, nem às 7 da noite. A missa será às 3 da tarde e logo após a missa nós teremos a procissão. Então missa 3 da tarde e logo depois da missa a procissão, né, por esse trecho dos tapetes que nós haveremos de confeccionar. Então próxima quinta-feira, não esqueça, feriado, né, dia de Corpus Christi, é um dia especial para nós. Também quero recordar que tem reunião do apostolado na semana que vem, dia 7, às 3:30 da tarde. Temos adoração ao Santíssimo Sacramento às 5 da tarde, no próximo domingo. E também os jovens da paróquia, eles estão fazendo uma ação, né? E a Mariá tem aqui um convite, né, que representa aqui o grupo de jovens da paróquia.
2: Oi, bom dia. Eu sou a Mariá, faço parte da gestão do Comune Jovem. E eu estou aqui para divulgar a nossa campanha Comune Aquece. A gente está arrecadando toda a parte de agasalhos, cobertas, mantas, jaquetas, sapatos femininos e masculinos em boas condições, que serão destinados, né, a famílias em vulnerabilidade assistidas pelo CRAS de Tubarão. E toda essa arrecadação a gente vai estar fazendo durante essa semana, até dia 4, e será feita tanto no SEAC quanto na Secretaria de Assistência Social aqui de Tubarão, e assim como no dia de Corpus Christi, onde a gente vai estar aqui durante a confecção dos tapetes. E vocês podem procurar qualquer pessoa do grupo de Comune Jovem e nos entregar, que a gente vai estar fazendo a destinação dessas doações. É isso, obrigada.
0: Obrigado, Mariá. É uma iniciativa então dos jovens da nossa paróquia, do grupo de jovens. Lembro que essas doações serão recebidas até o dia 4. Depois do dia 4, nós temos o bazar da nossa paróquia, que o valor arrecadado também vai para a ação social. Então, você pode trazer a todo tempo doações aqui para a catedral. Nós destinamos as doações para as famílias carentes e também realizamos o bazar, né, que o dinheiro arrecadado vai para a ação social. Também nós temos a parceria com as clínicas de dependentes químicos da igreja, que a nossa paróquia também ajuda. O valor também é uma forma de ajudá-los, né? E o bazar já acontece aqui bastante tempo, e agora essa ação até o dia 4, que os nossos jovens também estão promovendo. Vamos ficar em pé, vamos pedir que Deus nos abençoe, que Deus abençoe essa semana que está começando, abençoe a nossa família, a nossa casa, que Ele dê paz ao nosso coração. Lembre-se agora da sua família, do espaço que você vive, daqueles que estão com você, quem sabe filhos, esposo, esposa, ou aqueles que estão distantes e você sente saudades, reze também por eles. O Senhor esteja convosco.
3: Ele está no meio de nós.
0: A nossa proteção está no nome do Senhor,
3: que fez o céu e a terra.
0: Que desça sobre vós, por intercessão da bem-aventurada Virgem Maria, Senhora da Piedade, nossa padroeira, a bênção do Deus que é Pai, Filho e Espírito Santo.
3: Amém.
0: A todos eu desejo um bom dia, bom domingo, boa semana. Já estamos encerrando maio, né? Amanhã é junho. Ide em paz e que o Senhor sempre vos acompanhe.
3: Graças a Deus.

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Essa história é muito linda. Uma certa vez Jesus curou 10 leprosos de uma vez. Mas sabe o que acontece? Só um voltou. Só um voltou para agradecer. Quantos são agradecidos?

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3: Nossa saudação cordial e fraterna, você que acompanha a Palavra Viva pela Rádio Divino Oleiro 105.5 FM de Florianópolis, Rádio Divino Oleiro 90.9 FM de Balneário Camboriú, Rádio Conceição 105.9 FM de Itajaí, Rádio Tubá de Tubarão e pelos serviços de streaming de áudio. Que a paz de Jesus reine em nossos corações e a Mãe Santíssima nos leve nas dobras do seu manto em mais este dia que a bondade do Pai nos concede. Hoje começaremos uma série de programas sobre a oração. Com a graça de Deus, dois programas neste mês, para logo depois tratarmos do Advento, e os seguintes já no início do próximo ano. Em 22 de fevereiro deste ano de 2024, foi publicado o documento Ensina-nos a Rezar, Viver o Ano da Oração, em preparação para o jubileu. No caminho rumo ao jubileu de 2025, o Papa Francisco quis que este ano de 2024 fosse dedicado à oração, convidando toda a Igreja a um tempo de grande compromisso em preparação para a abertura da Porta Santa na celebração de um Ano Santo. O convite visou a intensificar a oração como diálogo pessoal com Deus. O Santo Padre pediu-nos que intensificássemos a nossa oração, redescobrindo o grande valor e a necessidade absoluta da oração na vida pessoal, na vida da Igreja e no mundo. E prosseguiu sua santidade: mergulhemos com a oração nesse diálogo contínuo com o Criador, descobrindo a alegria do silêncio, a paz do abandono e a força da intercessão na comunhão entre os santos. Então definiu a oração como um diálogo íntimo com o Criador, um diálogo que parte do coração humano para chegar ao coração de Deus. Em seguida, recordou que a vida de oração é capaz de alimentar aquela lâmpada que ilumina o rosto de Cristo presente nos irmãos e que a oração é a ponte entre o céu e a terra. Transitando por essa ponte, descobrimos o quanto somos amados por Deus. Enfatizou que na oração o que é oferecido deve ser a nossa própria vida, até mesmo a nossa miséria. Só assim poderemos experimentar a compaixão de Deus, que, como um pai, vem ao encontro dos seus filhos cheio de amor misericordioso. No número 8, o documento Ensina-nos a Rezar trata da oração nos mosteiros de clausura, a lâmpada acesa da oração. Um pequeno e significativo trecho. Os mosteiros constituem um motivo de glória e uma fonte de graças celestes para a Igreja. Com a sua vida em missão, as pessoas que deles fazem parte imitam Cristo em oração no cimo do monte. Testemunham o domínio de Deus sobre a história, antecipam a glória futura. Logo meu pensamento dirigiu-se às queridas irmãs carmelitas, especialmente aquelas que vivem em clausura no Carmelo Cristo Redentor, aqui em São José, com as quais tive a graça de participar de um retiro. Elas se esforçam muito para ser pessoas que imitam Cristo em oração no cimo do monte e procuram testemunhar o domínio de Deus sobre a história. Como lhes disse naqueles dias, são anjos da guarda da nossa arquidiocese de Florianópolis. Colocando a oração de Santa Teresa d'Ávila, nada te perturbe, nada te amedronte, tudo passa, a paciência tudo alcança. A quem tem Deus nada falta, só Deus basta. Francisco nos ensina a, na oração, nos jogarmos nos braços do bom Deus com fé, esperança e amor. E ainda nos presenteia com a meditação do Beato Columba Marmion, monge beneditino irlandês falecido em 1923, que é finalizada com uma garantia. Nosso progresso no amor divino depende praticamente da nossa vida de oração. Deixemos o documento Ensina-nos a Rezar e encontremos São João Maria Vianney, o cura d'Ars, que nos assegura: com a oração temos tudo, mas é preciso rezar com fervor e com fé. É assim. Do bom livro O Evangelho Meditado para Cada Dia do Ano, cujo autor é o padre Alfonso Milagro, extraio estes trechos. Quando Jesus vai consolar os discípulos por sua próxima ausência, promete: tudo o que pedirdes ao Pai em meu nome, eu vou-lo farei. João 14, 13. Era uma maneira de permanecer com eles e de eles sentirem a sua presença. Pois orar é colocar-se em contato com Jesus. Nada existe que possa resistir à força da oração. Então Padre Alfonso faz um alerta. É preciso preparar a ação apostólica com um forte momento de oração. E talvez seja essa a explicação do pouco sucesso de um apostolado. Fala-se muito, fazem-se muitas coisas, porém se reza pouco. E aconselha: deve fazer-se a oração como nos diz Jesus, em meu nome, isto é, com seu espírito, apoiando-se nos méritos e nas promessas de Jesus, conformando-nos em tudo com a sua vontade. Prosseguindo, reflete que se nossa oração não é ouvida, talvez se deva à falta dessa condição que é indispensável: orar em nome de Jesus, porque somente assim Jesus estará conosco e rezará conosco e por nós. Devemos orar e recorrer a Deus em todas as nossas necessidades. Porém, de modo particular, quando nos sentimos sem forças espirituais ou diante de uma tentação. Quando Jesus se põe em oração, dirige-se ao Pai e lhe diz: faça-se a tua vontade. Mateus 26, 42. Quando nos ensina a orar, diz-nos que peçamos ao Pai que seja feita a vossa vontade. Mateus 6, 10. Quando Maria Santíssima ora ao Senhor, não tem outra expressão: faça-se em mim segundo a tua palavra. Lucas 1:38. Repetidas vezes, Jesus insiste conosco para que façamos também a oração de petição. Chega mesmo a queixar-se de que pedimos ao Pai poucas vezes, pelo menos em seu nome. Em João 16:24, lemos assim: até agora não pedistes nada em meu nome. Palavras de Jesus. Tudo o que pedirmos, o Senhor nos concederá. Mas nossa petição tem de ser confiante. Como às vezes nossa confiança é fraca, não conseguimos o que pedimos. Temos de nos apresentar perante o Pai Celestial da mesma forma que o faz uma criancinha, apresentando-se perante seu pai e pedindo-lhe o que sabe que seu pai lhe pode conceder. Jesus prometeu escutar nossa oração e conceder-nos o que pedimos. Lembremos então que a oração deverá reunir as seguintes qualidades. Primeira qualidade da oração: humildade. Peçamos somente o que estivermos necessitando e peçamos também o que necessitam os outros. Diante de Deus somos extremamente indigentes e necessitamos dele, pois todo o bem provém dele. Segunda qualidade da oração: confiança. Na oração deve existir uma entrega confiante de filho e de amigo. Terceira qualidade da oração: perseverança. Jesus prometeu escutar nossa oração, mas não nos disse quantas vezes temos de pedir. Deus poderá querer provar-nos e por isso prolongará a concessão do que pedimos. Se perseverarmos, Deus dará por terminada a prova. Quarta qualidade da oração: disponibilidade. Nunca devemos rezar pedindo a Deus que se cumpra nossa vontade no que pedimos. Não, não. Não a nossa vontade. Exponhamos nosso desejo e nossa necessidade perante Deus, porém sempre dispostos a que se cumpra o que Ele quer, ainda que o que Deus quer não coincida com o que nós queremos. Vejamos como exemplo de oração com essas quatro qualidades o episódio narrado por São Marcos, capítulo 7, versículos 24-30, que Padre Alfonso assim considerou e eu recomendo que você leia. Marcos 7, 24-30. Esta é a reflexão do Padre Alfonso. Por sua muita fé no poder e na bondade de Jesus, aquela mulher pagã mereceu ouvir a resposta de Jesus. Por causa desta palavra: vai-te, que saiu o demônio de tua filha. É digno de colocar em evidência o modo como esta mulher tirofenícia fez a prece. ela não pertencia ao povo de Israel. Não sabia, pois, nem conhecia quem era Jesus, nem o que os profetas tinham anunciado a respeito dele. Ela nunca havia ouvido falar do reino de Deus, nem da promessa da salvação. Porém, dirige-se ao Senhor e entabula com ele aquele diálogo oracional que finalmente conseguirá o que pede por tê-lo pedido com tão boas disposições. A oração dessa mulher cananeia reúne todas as condições de toda oração perfeita. Por isso, consegue a cura da filha, uma vez que a oração bem feita consegue sempre a graça de Deus. É a oração cheia de fé, a fé que não enfraquece diante das dificuldades que encontra. Insiste, tem fé no poder de Jesus para salvar a todos os homens. É a oração acompanhada de uma humildade profundíssima. Contenta-se com as migalhas que caem da mesa, reconhece-se pecadora e compreende que não tem direito a que o Senhor a ouça. É oração confiante. Confiou plenamente na misericórdia de Jesus, que não a deixará ir-se embora com as mãos vazias. É oração perseverante, não se cansa de pedir. Acompanha Jesus Cristo, insiste, apesar de, pelo que parece, não restar já nenhuma esperança. É oração nascida da alma. É sua filha que está atormentada pelo demônio, e seu coração de mãe sofre com o mal da filha como se fosse o seu próprio mal. Por isso suplica a Jesus: tem piedade de mim. Deus não olha para a nossa indignidade, mas se deixa levar pelos impulsos de seu coração de pai. Tenhamos fé. Rezemos com insistência, com perseverança. Deus nos ouvirá. O Senhor muitas vezes age como se não ouvisse nossa oração. E a razão disso nos é dada por Santo Agostinho quando escreve: a oração dos santos é aparentemente recusada pela demora na obtenção da graça pedida, para que, como fogo que se aviva mais quanto mais se sopra, assim se inflame mais a alma pela demora em ser ouvida. Bonito isso. Santa Catarina de Sena aconselhava: aplica-te à oração. Dedica-te quanto puderes e com esforço a uma oração santa, em tempo e lugar convenientes. A oração é a grande mãe que nutre as virtudes como filhas. A beata italiana Josefina Bonino fundou a Congregação das Irmãs da Sagrada Família, tendo morrido em 1906. No dia 19 de março de 1876, dia de São José, com permissão de seu diretor espiritual, fez voto de obediência e de castidade. Foi quando escreveu esta oração: ó gloriosíssimo patriarca São José, visto ser para mim uma honra, uma glória trazer esse nome, ela se chamava Josefina, embora indignamente traga vosso nome, a vós me dirijo. A vós, que em toda a vida sempre nos deixastes luminosos exemplos de obediência à vontade do Senhor, mesmo nas circunstâncias mais críticas e dolorosas. Neste dia sagrado para vossa memória e para mim tão significativo, peço-vos que apresenteis ao bom Jesus, em meu nome, esta oferta de meu coração, a fim de que por vossas mãos lhe seja mais agradável. E obtende-me, São José, por vosso valoroso patrocínio, a graça de nunca violar esta solene promessa. Foi atendida. São Cláudio de La Colombière, sacerdote jesuíta do século XVII, eleito superior da comunidade de Paray-le-Monial, na França, recebeu o encargo de confessor no convento de Santa Margarida Maria Alacoque e contribuiu muito para difundir a devoção ao Sagrado Coração de Jesus. É dele esta bonita oração: em todos os momentos vejo-me às voltas com as loucas paixões, paixões que se agitam em meu pobre coração. O amor próprio se aninha em todos os cantos, depois quase sempre bate em retirada. Sinto grande compaixão de mim mesmo, mas não me encolerizo. Não me impaciento, mas me pergunto: que deverei fazer? Peço a Deus que me faça conhecer o que devo fazer para servi-lo e purificar-me. Mas ao mesmo tempo estou decidido a esperar com serenidade que ele cumpra suas maravilhas, pois estou plenamente convencido de que a obra é toda dele. Vamos à oração de outro santo, São Simeão, chamado de o novo teólogo. São Simeão viveu 73 anos, tendo morrido em 1022. Foi abade em Constantinopla e é considerado um dos maiores escritores bizantinos de mística. Recitemos sua oração. Ó Deus e Senhor de todas as coisas, que tens poder sobre toda a vida e sobre toda a alma, somente tu podes curar-me. Escuta, pois, a mim, infeliz, minha oração. Pela intervenção do teu divino Espírito, faze morrer e desaparecer a serpente que se esconde em mim. Concede, Senhor, a humildade de coração e pensamentos convenientes a um pecador decidido a retornar a ti. Não abandones para sempre uma alma que uma vez se submeteu a ti, se confessou a ti, deu testemunho de ti, escolheu-te e honrou-te acima do mundo inteiro. Tu, ó Senhor, sabes que quero ser salvo, embora o meu maldoso teor de vida seja um obstáculo. Mas a ti, Senhor, a ti é possível tudo aquilo que é impossível aos mortais. Não sei o que possa ter lhe impressionado nesta oração. A mim, várias coisas. Mas olha de modo especial o que São Simeão diz: faze morrer e desaparecer a serpente que se esconde em mim. A serpente é temida pela sua astúcia e veneno, sendo apresentada no Antigo Testamento como símbolo de falsidade e maledicência. Qual é a serpente que te morde, irmão? E a mim? O Talmud considera a serpente como símbolo da concupiscência e dos maus pensamentos, e a maioria dos autores eclesiásticos a vê como o demônio. Ela é astuta. Seu serpear é como se chama o andar da serpente, seu serpear praticamente não se percebe. Ela é extraordinariamente ágil e seus ataques são espertos e imprevistos. São Simeão pede: Senhor, pela intervenção do teu divino Espírito, faze morrer e desaparecer a serpente que se esconde em mim. Voltemos à pergunta: qual é a serpente que traiçoeiramente se esconde em nosso coração e nos leva a pecar? Peçamos com fé, como São Simeão: Senhor, pela intervenção do teu divino Espírito, faze morrer e desaparecer a serpente que se esconde em mim. Seremos atendidos. Agora escutemos nossa música. No CD Profeta do Amor, Padre Joãozinho canta canções muito bonitas, entre as quais Ora por mim, Maria, composição do Padre Zezinho. Vejam a beleza da primeira estrofe, beleza que se repetirá nas quatro estrofes seguintes. Lá no céu, bem onde estás, quando falas com Jesus, és igual à mãe do rei que fala em nome do plebeu. O plebeu aqui sou eu, e do reino és a rainha. Ora a Deus por mim, Maria. Tua prece tem mais força do que a minha. Escutemos.

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2: 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A hora certa. 13 horas e 26 minutos na Rádio Tubá.

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1: Domingo com previsão ainda de variação de nebulosidade em grande parte do estado. As instabilidades perdem força, mas em alguns municípios há possibilidade de chuvas ou chuviscos isolados. A sensação de frio é plena, principalmente à noite, e intensificada com vento. Não temos expectativa de nova frente fria chegando nos próximos dias, mas as noites, madrugadas e manhãs seguirão com temperaturas mais baixas e sensação de frio. A máxima hoje vai até 22 graus e a mínima nesta segunda cai para 16 graus em São Martinho, Siderópolis, Treviso, 13 de maio, Uruçanga e Tubarão.
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1: Domingo com previsão ainda de variação de nebulosidade em grande parte do estado. As instabilidades perdem força, mas em alguns municípios há possibilidade de chuvas ou chuviscos isolados. A sensação de frio é plena, principalmente à noite, e intensificada com vento. Não temos expectativa de nova frente fria chegando nos próximos dias, mas as noites, madrugadas e manhãs seguirão com temperaturas mais baixas e sensação de frio. A máxima hoje vai até 22 graus e a mínima nesta segunda cai para 16 graus em São Martinho, Siderópolis, Treviso, 13 de maio, Uruçanga e Tubarão.
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Tuba, aquele abraço. Estamos abrindo oficialmente nosso microfone para mais uma jornada esportiva. E hoje, jornada dupla. No estádio Domingos Silveira Gonzalez, em Tubarão, tem Tubarão e Fluminense de Joinville. Em Nova Veneza, no estádio da Montanha, tem Caravaggio e Ercílio Luz. E na Super Tubá, você não perde um só detalhe, não perde um só lance. Na Super Tubá, você curte a emoção do jogo do Peixe em Tubarão, curte a emoção do jogo do Leão lá na cidade de Nova Veneza. Aqui na Cidade Azul, narração de Paulo Garcia para Tubarão e Fluminense. Em Nova Veneza, narração de Antônio Faustino para Caravaggio e Ercílio Luz Futebol Clube. Também na jornada deste domingo aqui da Super Tubá, Fernando Nunes, Oswaldo Borges, operando mesa de áudio da Super Tubá, Everton Luiz, gravações Lucas Marcos, direção de equipe Paulo Garcia, direção geral da emissora Padre Rafael Uliano. Em nome de todos, para você, muito boa tarde e aquele abraço, senhoras e senhores.

0: 52 minutos, a partir de agora só tem emoção aí no seu rádio para Tubarão e Fluminense, em nome de Luciano Madeiras. 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São 14h52. Fernando Nunes conosco na jornada, Fernando. Hoje uma jornada dupla e a gente vai acompanhar também jogos aí. Outros jogos, né, da Série B do Campeonato Catarinense, outros jogos pelo Brasil, enfim. É muita emoção a partir de agora. Boa tarde, Fernando Nunes.
1: Muito boa tarde, Paulo Garcia. Ligado também com a gente, o grande público que tem a expectativa. Seca, torce, empurra, porque tem Ercílio e tem Tubarão. Primeiro o Peixe que vai jogar contra o Fluminense. Mais uma rodada de número 8, depois do clássico, que pegou fogo. É claro que a gente está cheio de expectativa. Futebol pelo Brasil e também, daqui a pouco mais informações, é claro, tem futebol em todo o Brasil, de norte a sul. Tem também amistoso mais tarde da seleção brasileira. Hoje nós tivemos um jogo às 11 já pela primeira divisão, né? O Bragantino tendo a vitória sobre o Internacional. Que coisa! Times gaúchos não conseguem se firmar. Na Série B tem jogo encerrado também. Agora a moda das 11 horas no inverno, né? Novo Horizontino empatou com São Bernardo. O outro Tubarão, que não é o nosso, o Londrina, perdeu para o Vila Nova por 1-0. Tudo isso nós vamos saber com detalhes com o torcedor que mais se liga no esporte e que tenha um melhor acompanhamento da Série B catarinense.
0: 14h54, horário oficial do Brasil. Já em campo, Fluminense e Clube Atlético Tubarão. Já já a bola vai rolar para você se emocionar aqui na Super Tubar 104.9 FM. 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Time do Peixe definido para começar a partida. O Tubarão, escalado pelo técnico Zata, vem a campo com Breno Bueno, número 1, Tico 2, 3, Pablo, 4, Matheus Recife, 5, Herbert, 6, Everaldo, 7, Tinoco, 8, Wallace Obina, 9, Luan Parede, 10, Matheus Xavier e 11, Marquinhos. A equipe do Fluminense de Joinville também definida para enfrentar o Peixe hoje aqui na Vila. É Pisato, 1, 2 para Zorteia, 3, Pailuca, 4, Gabriel Abreu, 5, Pedro, 6, Vitor, 7, Alano, 8, Gustavim, 9, Theo, 10, Alisson e 11, o Bubu. Esse é o time do Fluminense para começar a partida daqui um pouquinho. Já executado o hino nacional brasileiro, já executado o hino de Santa Catarina e já já então a bola vai rolar para você se emocionar. 14h56, arbitragem para o jogo na Vila. Fernando Henrique Miranda apita o jogo, auxiliado por Vanessa Steiling e João Vitor Gomes Schaefer. Esta, portanto, a ficha técnica do jogo, que começa daqui um pouquinho e que você acompanha conosco aqui na Super Tubá. Show de bola, show de informações. Fernando Nunes.
1: Classificação, Paulo Garcia.
0: Vamos lá então, Fernando.
1: O Metrô venceu ontem por 2-0 ao Juventus, tem 16 pontos, 8 jogos disputados. O Caravaggio tem 14, disputou 7 partidas, saldo de gols 8 para o Metropolitano e 12 o saldo do Caravaggio, adversário hoje do Ercílio. Portanto, esses dois times, claro que o campeonato está só no primeiro turno, mas o Metropolitano seria aquele que subiria. O Ercílio Luz ficou com 13, o Blumenau 13 pontos ganhos. Os quatro primeiros, depois vem Flu com 10, Tubarão 10, Nação 9, Guarani 7, Juventus 7 e Jaraguá 1. O adversário do Tubarão tem até aqui 6 gols marcados e 6 sofridos. Levou 21 cartões amarelos o Fluminense de Joinville, ou Fluminense do Itaú. Está em quinto lugar no campeonato, 10 pontos ganhos e tem 3 vitórias, uma a mais do que o Peixe.
0: Ok, Fernando.
1: Um abraço também para o pessoal ligado com a gente, Paulo Garcia, um goleirão, muito goleirão querido de todos, que é o nosso patrocinador, né? 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Um abraço também para a galera lá no Monte Castelo, segue o baile, né? Segue mais uma vez o campeonato de futebol e muita gente ou secando ou apoiando. E o ônibus com torcedores do Ercílio Luz foi para Caravaggio a 1h15 da tarde. 1h15 da tarde. Um abraço para o Moacir Correia, nosso amigo Pisco, para o Edson, lá do Expresso Lanches, para o Careca também, para o Arilton, corintiano, Paulo Garcia. Ele é corintiano e também se liga dia a dia, noite a noite, domingo a domingo, na Supertuba.
0: Fechou, Fernando. Já. Aqui a nossa direita, a equipe do Fluminense, a nossa esquerda, a equipe do Tubarão. 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Já já a bola vai rolar. Você vai curtir o jogo aqui na Super Tuba. Futebol show aqui na Super Tuba. Vai agora se posicionando a nossa esquerda, o time do Tubarão, a nossa direita, a equipe do Fluminense. Fernando Nunes, torcedor do Ercílio, fica ligado que a partir das 16h30 também tem bola rolando.
1: É verdade, tem o jogo entre Ercílio Luz e Caravaggio, partida que vai acontecer no Estádio da Montanha. Lá tivemos 5 compromissos até aqui, daqui a pouco a gente fala do histórico dessas partidas e, é claro, o histórico de uma rivalidade. Com um gol de falta, o Ercílio perdeu no campeonato estadual do ano passado. Foi com um gol de falta mesmo e aí perdeu a partida naquela oportunidade a equipe do Ercílio quando os dois estavam na primeira divisão. Ainda nesse campeonato nós teremos mais uma rodada do turno e depois vamos conhecer já o segundo turno do campeonato com mais 9 rodadas, Paulo Garcia. É um campeonato que só o primeiro é que vai conseguir seguir. Por exemplo, a 9ª rodada vai ser disputada durante semana, Blumenau e Jaraguá, Juventus e Caravaggio, Guarani e Tubarão, Ercílio e Nação e Fluminense e Metropolitano. Muita gente mandando um alô pra cá, dizendo que vai ficar de olho no sonzão da Tubá, no fone.
0: Começando o jogo na Vila. Bola colocada aqui no centro do gramado para saída para a equipe do Fluminense. Vamos acompanhar para você as emoções desse jogão de bola na Série B do Campeonato Catarinense. O Tubarão ataca no primeiro tempo o gol de fundos do estádio da Vila. O Fluminense está ali de calções brancos, aquelas camisas tricolores parecidas com a do Fluminense do Rio de Janeiro, enquanto o Tubarão está com meias pretas, calções pretos, camisas azul, branco e preto, a tradicional do Peixe Tubaronense, que busca uma vitória hoje diante do seu torcedor na Vila. Público bem menor do que nas últimas partidas, talvez e por conta até dos últimos resultados aí do Tubarão, que deve hoje buscar a sua reabilitação, a sua colocação novamente entre aqueles de ponta desse campeonato catarinense da segunda divisão. O árbitro da partida vai autorizar, a bola vai rolar, ele vai se encaminhando ali, autoriza o Fernando, a bola começa a rolar na Vila. Toca a bola a equipe do Fluminense no seu campo de defesa, aparece ali para fazer a jogada pelo setor de defesa o Vinícius, toca a bola curtinha. Já entregou, saiu ali para o campo de ataque. A equipe do Fluminense rapidamente no campo de ataque. A bola com muita força se perde, vai pela linha de lado em arremesso manual favorável ao time do Tubarão. 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Vem outra vez a equipe do Tubarão tocando bola aqui no campo de defesa. Aparece para fazer o domínio, Herbert jogou para direita pro Tico. Tico manda novamente aqui próximo da sua área. Matheus Recife, quem domina, manda pro Everaldo. Everaldo corre lá pelo setor de ataque, já botou a bola na frente, buscando por ali o jogador que era o Everaldo. E aí foi derrubado, marcou falta o árbitro em favor da equipe do Fluminense da cidade de Joinville. Falta cobrada, bola colocada na ponta esquerda, Tinoco domina, Tinoco toca a curtinha, afastou ali essa bola, ficou com o Matheus Xavier, mandou pro Obina, Obina já botou ainda mais atrás, tocando o zagueirão Pablo, Pablo toca nela, botou a sua esquerda, passou para receber mais uma vez Everaldo, tentava o Tinoco ali pela ponta esquerda, a bola bateu no Everaldo, se perdeu, foi pela linha de lado, em arremesso manual para o Joinville. 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Uma falta marcada em cima do Theo, jogador da equipe do Joinville. Uma cobrança de falta para o time da Manchester Catarinense, é o Fluminense de Joinville. Na verdade, cobrada aqui no seu campo de defesa. Bola recuada para o goleiro. Pisato foi para dominar, para trabalhar. Joga curtinha com seu zagueiro. Adriel foi ali, jogou a bola para frente no bate-rebate. Fica ainda com o time do Joinville. O time do Fluminense no seu campo de defesa, Vitor Toconella. Pisato foi chamado, bate de pé direito para frente. Ela vai ficar com o time do Tubarão, apertando novamente com o Matheus Xavier pelo setor de meio. Vem ali tentando também o Alisson, melhor para a equipe do jogador do Fluminense. Toca a bola no campo de ataque. Bola partindo ali, vai na diagonal para tentar o chute. O jogador que era o Anderson afasta de qualquer maneira. Everaldo tira, bota pela linha de lado. Arremesso manual para o Fluminense de Joinville. 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Tem a posse de bola o Tubarão, partindo ali pelo campo de ataque, vai pra bola para tentar o domínio, o jogador que era o Tinoco, ele corre com ela, rente a linha marginal do gramado, afasta mais uma vez ali a defesa do Fluminense, mas o Opina domina e entrega com o Pablo, Pablo pra direita, é o Tico quem se apresenta, recebe a bola, botou em profundidade, vem por baixo, o corte, bola feito, corte feito pelo Vitor, a bola veio pela linha de lado, arremesso manual outra vez em favor da equipe do Tubarão. 3:30 da etapa inicial de partida Série B, Campeonato Catarinense. Recebe a bola o Pablo, manda pro Matheus Recife, corre Matheus Recife, estica mais à esquerda, vai lá para dominar o Everaldo. Ele faz o giro e vai à frente, manda pro Obina, Obina para Everaldo, Everaldo pro Obina novamente, bola enfiada no campo de ataque com muita força, ela vai para fora. É apenas tiro de meta favorável à equipe do Joinville. 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Tem posse de bola o Peixe, vem correndo pelo meio ali com a bola dominada, o Pablo. Pablo para Matheus Recife, Matheus Recife tem campo para progredir, prefere fazer o passe para o Obina, Obina já soltou para o Everaldo, Everaldo já vai correndo ali próximo à ponta esquerda, bola para o Tinoco, tentativa de devolução para Everaldo, não conseguiu, apareceu a defesa do Fluminense para fazer o corte, mas o Tubarão briga ali ainda com o Tinoco, entregando para uma parede que dispara, ela passa sem perigo, vai à esquerda do gol do arqueiro Pisato.
1: Detalhe,
0: é apenas tiro de meta em favor da equipe do Fluminense do Rio de Janeiro. Informe.
1: Além do Alagoano, que também está na divisão de acesso, um jogo que já começou muito cedo, né? 3 horas, o Brasil todo só começa a jogar bola às 16 horas. Mas tem o outro Fluminense, o de Feira, jogando na Série B do Baiano, o jogo já começou também. Então, Fluminense cá, Fluminense lá, Fluminense 0, Barreira 0, o jogo acabou de começar também no Baianão de acesso.
0: 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O tempo passa, meu cronômetro marca. Decorridos agora 6 da etapa inicial de partida Série B Campeonato Catarinense. Estádio Domingos Silveira Gonzalez em Tubarão. No placar 0 Tubarão 0 Fluminense de Joinville.
1: Na segunda divisão catarinense, oitava rodada ontem, uma partida no SESI. Metropolitano venceu o Juventus por 2-0. No Campeonato Nacional, o Flamengo derrotou o Coxa por 3-0.
0: 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Tem bola aqui para cobrar falta a equipe do Fluminense. É colocada pela ponta direita. Ali próximo à sua torcida, tem torcedor do Fluminense também na vila. Pouca gente, mas alguns torcedores do Fluminense estão na vila. Cobrança de falta para o time da cidade de Joinville. Para cobrança, Vitor. Para bater ali de pé canhoto, Vitor partiu, bateu, disparou, bola com força, passou à esquerda do gol do arqueiro do Peixe, o Breno, e apenas tiro de meta então para o time do Tubarão fazer a reposição. 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Daqui a um pouco o Gabriel aí, Gabriel A2. 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Rodovia Norberto Brunato, SC-390, bairro São João, em Tubarão, parte Luan Parede pela ponta esquerda. Já vem ali fazendo falta o jogador do Fluminense, o Zorteia, fez a falta cobrada rapidamente pelo Tubarão. Bola recuada para o campo de defesa com o Pablo. Pablo soltou para a direita, aqui está o Tico dominando a bola. Tico vai carregar. Carregando, vai na contramão, vem carregando para trás, para lá, para cá, bateu nela, voltou o Tico de pé direito, mandou para o campo de ataque, a bola é afastada pela zaga, tira de qualquer maneira. Gabriel, botando a bola para fora. Arremesso manual para o time do Tubarão cobrar. O Pablo recebe a bola, foi cobrada pelo Tico, mandou aqui pro Matheus Recife. Matheus Recife pro Tinoco, Tinoco rapidamente pro Marquinhos lá pela ponta esquerda. E aí a bola saiu, se perdeu. Arremesso manual para o time do Fluminense fazer a reposição. 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Mandou mais uma vez o Tubarão para o campo de ataque com o Tinoco lá pela ponta esquerda. Falta nele, marca o árbitro. Uma falta pela ponta esquerda em favor do Tubarão. Daqui um pouco tem na Super Tubá também o Caravaggio contra o Ercílio Luz, com a narração de Antônio Faustino. 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Uma falta pela ponta esquerda em favor do time do Tubarão. Cobrança vai ser feita aqui pelo Obina. Obina preparado para bater de pé direito. Wallace Obina. O árbitro aí se aproxima da área. Cobrança vai ser feita ali, portanto, cobrança de falta para o Peixe. Obina partiu para a bola, levantou, botou na pequena área, já deu uma munheca nela, afastou o Pisato, inclusive o árbitro marcou uma falta nele, o jogo parou e o time do Fluminense vai cobrar. 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Olha o Marquinhos tocando a bola pro Parede, Luan Parede fez recuo, Wallace Obina domina, mete pro lado esquerdo, Everaldo chegou cruzando, olha o perigo, pega o goleiro. Foi lá o Pisato para pegar no terceiro andar essa bola colocada na área pelo Everaldo. 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Toca a bola aqui o Pablo. Pablo já faz a entrega de bola aqui pro Herbert. Herbert vira pro lado esquerdo. Lá passou Matheus Recife, jogando a bola pro Tinoco. Balançou o Tinoco, vem trazendo mais uma vez ali pela ponta, entregando no meio pro Matheus Xavier. Matheus Xavier pro Pablo. Pablo corre, lança na ponta direita. Olha o Marquinhos chegando. Boa jogada do Marquinhos, foi pro gramado, cria falta, não tem, diz o árbitro. Mandou seguir a jogada o árbitro. 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O tempo passa, meu cronômetro marca decorridos agora 11 da etapa inicial de partida Série B, Campeonato Catarinense. Estádio Domingos Ferreira Gonzalez em Tubarão. No placar, 0 Tubarão, 0 também Fluminense.
2: Neste domingo, às 8:30 da noite, pela Série A do Campeonato Brasileiro, o Cruzeiro enfrenta o Fluminense no Mineirão. Também às 8:30 da noite, tem Remo e São Paulo.
0: 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Vinha o time do Fluminense, mas o Tico roubou a bola, partiu o Tico, aí o Vitor bateu na bola, bateu no Tico e arremesso manual para o Fluminense, já cobrado. Bola pro meio, já foi programado ali, caiu o Alano, marcou falta o árbitro. No campo de defesa ainda. A bola vai ser cobrada pelo Vitor, cobrou, bateu lá na ponta, ele mandou, fez a inversão, né? Botou na ponta direita, tentava pelo setor, o Zorteia, mas a bola bateu no Everaldo, foi para fora. Arremesso manual para o time do Fluminense, lado direito já no campo de ataque. Zorteia na reposição, arremessou a bola, botou na frente, mandou ali, não estava colocado o Pedro, bola de volta para ele. Herbert vem para roubar e aí tem falta do Herbert marcada pelo árbitro. Está caído o Vitor, não, o Alano. E aí, a falta marcada em favor do time do Fluminense com 12 minutos da etapa inicial de partida. 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Vamos à cobrança aí de uma falta lá pela ponta direita, favorável ao time do Fluminense. Cobrança de falta na ponta direita, mais uma vez ali, jogadores aglomerados próximos à área do Tubarão. Falta vai ser cobrada, quem está preparado é o Vitor, para bater de pé canhoto. Dois homens na formação da barreira, o árbitro sinaliza alguma coisa ali, não deu para entender, mas vai autorizar a cobrança de falta em favor da equipe do Fluminense. Por enquanto, placar fechado em 0-0 aqui na Vila. Dois homens na formação da barreira. A autorizada cobrança, Vitor partiu para bater de pé canhoto, botou na pequena área, bateu em todo mundo por ali, tira de qualquer maneira o Tico. A bola erguida vai cair no outro lado ali com o Matheus Xavier. Ele vai impor um ritmo ali de velocidade, mas tentou o passe pro Tinoco e aí a bola se perdeu pela linha de lado. Arremesso manual em favor do Joinville. 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Daqui um pouco tem Caravaggio e Ercílio Luz também aqui na Super Tubá. Jogo parado, atendido ali o Everaldo pelo Departamento Médico do Peixe, o jogo está parado na Vila. Placar segue 0-0 para Tubarão e Fluminense.
1: Paulo.
0: Oi.
1: A assessoria da equipe do Ercílio vai liberando aos poucos informações, mas a do Caravaggio já tem o Carava completo. Quando tiver um tempinho aí com bola parada, a gente traz o adversário do Leão, time que está na liderança ou perto dela no campeonato estadual.
0: 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Continua parado o jogo na Vila, jogador sendo atendido e parou aí, parou tudo. Ô, Fernando, na Vila parou tudo.
1: É isso aí, Paulo Garcia. Olha, os torcedores aí, daqui a pouco fiquem ligados. Vai, já vai saindo a escalação do Caravaggio e a gente vai informar aqui na Tuba.
0: E atenção, vamos então à escalação do Caravaggio, adversário do Ercílio no jogo de hoje. Diga aí, Fernando.
1: Cauã é o camisa número 1 no gol. Ricardo tem a 2. Rodrigo Milanesa, número 3. Rafael, camisa 4. E João Viel, jogador bom na lateral esquerda. Henrique, o capitão, com a camisa número 5. Eliel, número 8. 10 para Evaristo. O time do Caravaggio ainda tem Júlio César, 7. Ellison, 11. E João Victor, fechando o time treinado pelo Silvio Criciúma.
0: Ok. Tinoco deixando o campo, viu? Emerson já está ali pronto para entrar na equipe do Tubarão, porque o Tinoco acabou se machucando. Já ficou fora duas partidas aí, voltou no clássico e agora sentiu novamente o Tinoco. E o Emerson é quem vai entrando na equipe do Peixe. Então, uma alteração já por contusão na equipe do Tubarão. Uma pena, porque o Tinoco, a gente sabe, é um jogador que sempre, né? Sempre corredor. Esforçado, então, em reconhecimento a todo o esforço dele, e o torcedor acabou aplaudindo na saída do jogador, que sai ali muito chateado, evidentemente. 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Marquinhos vai jogar na ponta esquerda, o Emerson vem para jogar na ponta direita. Me parece que é isso que está determinando aí o técnico Zata da equipe do Tubarão. 0-0 o placar na Vila, com 18 minutos da etapa inicial de partida. Pouco público hoje, pouca gente presente aí para esse jogo.
1: Detalhe,
0: Tubarão, informe.
1: Hoje a equipe do Blumenau vai ter o jogo transferido para quarta. A tabela marca o jogo do Blumenau quarta. Hoje ele vai enfrentar às 16h pela Série D do Brasileirão em Pelotas a equipe do Brasil. 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Também lembrando, Paulo, que Série C hoje tem catarinense em campo. Figueirense joga às 20h30 pela 9ª rodada do Campeonato Brasileiro. O jogo vai acontecer no estádio Orlando Scarpelli. O adversário é o senhor Paysandu, o papão da Curuzu, que vai jogar contra o Figueirense. Mais um desafio do Figueirense. Pela Série B ontem, outra equipe da capital jogou, foi o Avaí, perdeu nos seus domínios para a equipe do Criciúma, 2-1.
0: 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Vai chegando o time do Fluminense novamente pelo meio, jogando ali o Pailuca. Ele carrega a bola e aí é derrubado o jogador do Fluminense. Matheus Xavier fez a falta, vai ser chamado pelo árbitro. Vamos ver se tem cartão. Acho que apenas marcou a falta, não deu cartão, mas foi uma falta cometida por trás ali. E aí teve pressão dos jogadores do Fluminense. O árbitro chamou a atenção desses, né, jogadores do Fluminense, e não deu cartão amarelo para o do Tubarão. 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Cobrança vai ser feita, cobrança de falta aí para o time do Fluminense. Outra vez que está posicionado é o Vitor. Ele que pega ali na bola parada de Pecanhoto, autorizada a cobrança. Vitor fatiou para a área, passou à direita do gol do Breno, sem perigo, foi para fora. Tiro de meta para o Tubarão. 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O tempo passa, meu cronômetro marca decorridos agora 20 minutos da etapa inicial de partida. No placar da Super Tubá, na Vila, no estádio Domingos Silveira Gonzalez, em Tubarão, Série B, Campeonato Catarinense. Tubarão 0, Fluminense também 0.
2: Na Série C do Campeonato Brasileiro, neste domingo, às 8h30 da noite, o Figueirense, no estádio Orlando Scarpelli, joga contra o Paysandu.
0: 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Bola tocada no campo de defesa do Fluminense. Goleiro Pisato vem ali para sair da área com a bola dominada e bater de pé direito para o campo de ataque. Levantou na ponta direita. Já subiu para o corte para tirar dali de qualquer maneira o jogador Everaldo. Mas pegou novamente o Zorteia, botou na entrada da área. O Pablo chegou ali para fazer uma jogada de categoria. Saiu com a bola dominada, entregou para o Herbert. Herbert já botou um pouco mais à frente, buscando ali. Está colocado agora o jogador que era o Marquinhos. Voltou no meio mais uma vez. Alisson ganha para o time do João Vido. De Joinville, o time do Fluminense, e aí ele recua a bola, sai jogando, recomeçando aqui atrás novamente o time da Manchester Catarinense. Bola colocada na ponta direita, já tem ali Matheus Recife para fazer o domínio de bola, e aí vem aproveitando também o Breno, bate de pé direito e manda para o campo de ataque. Voltou ali a bola com o time do Fluminense. Voltou novamente o time do Fluminense, apertando aqui pela ponta com o Bubu. Bubu carrega, bota dentro da área, voltou nele, passou por ele, vai ficar dominado agora com o Alano. Alano com o Pedro, Pedro aqui na ponta direita, cruzamento feito. Vem a bola para o interior da área, corta Pablo, tira na primeira, tira na segunda também, manda a bola para fora da zona de perigo. 22 minutos da etapa primeira do jogo na Vila, no estádio Domingos Silveira Gonzalez. 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Pedro toca a bola, empurra na ponta esquerda, passou o Vitor aqui para botar na entrada da área. Ela vai na área, vem ali para fazer a defesa o goleiro Breno. Um ficou olhando para o outro, a bola passou na frente de todo mundo. O Breno foi lá e teve que fazer uma boa defesa. 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Chegando pelo campo de defesa ainda o Peixe. Tico recebe a bola. Tico levanta a cabeça, para, pensa, recua pro Pablo. Pablo pro Matheus Recife. Matheus Recife vai carregando, aproximando-se da linha que divide o gramado. Abriu no lado esquerdo, lá quem pede, recebe a Everaldo. Everaldo pega a bola, balança na frente do adversário. Soltou pro Obina. Obina foi pro gramado ali, queria falta, não marcou nada. O árbitro marcou apenas arremesso manual para o time do Fluminense fazer a reposição. 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
1: Leão definido.
0: 988-45-8280. Vamos então à definição do Ercílio para o jogo das 16h30.
1: O técnico Rogério Correia vai ter na oitava rodada na partida contra o Caravaggio. Como lembramos há pouco, Caravaggio soltou a sua escalação e está definido o Leão com Wagner, Felipe Sidegum, Uchoa, Nando, Dudu, Cauã, Luan Santos, Igor Pimenta, Samuel Andrade, Vinícius Baraccioli e William. Mantém a sua base a equipe do Ercílio.
0: 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Arremesso manual, na direita ali, quem cobra para o time do Fluminense é o Zorteia. Zorteia botou na direção do Alano. Alano tentou sair da marcação, não conseguiu, o Tubarão roubou a bola e partiu. E lá na frente depois, bota a bola para fora direto o jogador Emerson. Arremesso manual para Zorteia cobrar. Zorteia está preparado, erguendo a bola sobre a cabeça, arremessou, já fez o corte. Herbert de cabeça também, no bate-rebate, fica com Obina. Obina para Marquinhos. Marquinhos, que grande jogada. Ali apareceu Matheus Xavier no meio de três jogadores da equipe do Fluminense. Queria falta, não teve, diz o árbitro. Gustavo saiu com a bola dominada e depois sofre falta. Alano sofre falta e favorece ao time do Fluminense pelo lado esquerdo. Quem cometeu a bola, a falta, aliás, por ali, foi o camiseta número 8, o Wallace Obina. 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O tempo passa, meu cronômetro marca decorridos de agora. 25 da etapa, inicial de partida na Série B do Campeonato Catarinense. Estádio Domingos Silveira Gonzalez em Tubarão no placar. 0 Tubarão, 0 Fluminense.
2: Na Série D do Campeonato Brasileiro, neste domingo, às 7 horas da noite, tem dois jogos: Monte Roraima contra Manauara e São José contra São Joséense.
0: A rádio oficial do futebol, lá vai o Marquinhos, dispara em direção à área adversária, faz o toque na bola pro Luan Parede, ele girou, disparou de pé direito, mas a bola passou muito longe do gol, foi embora sem perigo. Apenas tiro de meta para o Fluminense na conclusão do Luan Parede, mas antes a boa jogada do Marquinhos. 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Por enquanto, 0 a 0. Com 26 da etapa, inicial de partida, Tubarão não ameaçou ainda o gol do Pisato. Também não foi ameaçado, né? Até agora, um jogo muito disputado aí pelo meio, mas nenhum dos goleiros trabalhou. Luan Parede saiu da marcação, invade a área, aproxima-se da pequena área, dispara de pé direito, mas ela vai por fora. Ela se perde por cima do gol. Vai pela linha de fundo, é tiro de meta para o Fluminense fazer a jogada, fazer a reposição. 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Torcedor do Peixe começa a se manifestar, né? Já pegando no pé de alguns jogadores e aí daqui um pouco incentiva outros e assim vai tentando ajudar o time de alguma forma a chegar. Vai aparecendo Matheus Xavier para bater, defende o goleiro Pizarro. Exato! Escanteio pro Tubarão na boa jogada agora do Matheus. Matheus bateu ali, a bola se perdeu, foi para fora, com o Matheus Xavier fazendo uma boa jogada. Na verdade, o Pisato chegou a tocar nela, que se perdeu à esquerda do gol, aqui no gol de entrada da equipe do Tubarão, né? Do estádio Domingos Silveira Gonzalez. O Obina prepara-se para cobrar o escanteio. Também está por ali o Xavier. Cobrança de escanteio, dois homens ali na bola. Bateu de pé direito, Xavier levantou para a área, tira a zaga. Rebote fica com o Fluminense. Contra-ataque perigoso. Dispara o time do Fluminense. Uma boa bola lançada aqui na esquerda com Alisson. Alisson está no mano a mano com o Dico. A bola fica com Alisson. Ele mandou lá para a direita. Já chega ajudando o Alano. Limpou para lá para cá. Agora a defesa do Tubarão já se recompôs. Bola na ponta direita, tentava Marquinhos. Marquinhos vem ali, rouba a bola e bota para fora. Marquinhos ajuda. Mudou bem agora aqui na defesa também. 28 da etapa inicial de partida. 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Vamos à cobrança de arremesso manual, escanteio, né? Mais um escanteio ali pro time do Joinville agora, o time de Joinville, o time do Fluminense da cidade de Joinville. Cobrança vai ser feita lá pela ponta direita. O Theo foi quem cavou ali, né? Bateu em cima da marcação e cavou este escanteio. Escanteio lá pela ponta esquerda. Preparado aí o Vitor para cobrar. Lado esquerdo, bola parada é com o Vitor. Já correu lá o lateral esquerdo para fazer a cobrança, já está autorizado. Cobrança, vem, bola viaja, vem aqui no primeiro pau, de cabeça, botou para trás por ali o Gustavinho. Gustavinho cabeceou para trás, a defesa do Tubarão tira. Boa bola do Matheus Xavier, lançamento bom na ponta pro Emerson. Carrega Emerson, no mano a mano agora, levou para lá, para cá, balançou na hora do passe pro jogador Herbert. Aí marcado o impedimento já no campo de ataque. A bola para o Xavier, na verdade, Xavier estava na posição de impedimento. 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Daqui um pouco, 4:30 da tarde, lá no estádio da Montanha, em Nova Veneza, tem o Caravaggio contra o Ercílio Luz. E aí, o Antônio Faustino vai contar para você a história desse jogo. Hein, Fernando?
1: É verdade, uma história que é importante. É claro que cada jogo, uma decisão, segundo o formato do campeonato de pontos corridos. Paulo Garcia, hoje teve a divulgação também de 26 jogadores convocados para a Copa para defender a seleção celeste. 1930, o primeiro mundial foi vencido pelo Uruguai. 7 jogadores integram clubes que estão disputando o Campeonato Brasileiro entre os 26. O primeiro desafio do Uruguai na Copa vai acontecer dia 15. Vai jogar em Miami. O grupo H do Mundial tem Uruguai, Arábia Saudita, Cabo Verde e Espanha. Dureza essa chave também.
0: 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O tempo passa, meu cronômetro marca decorridos agora 31 do primeiro tempo de jogo na Vila, estádio Domingos Ferreira Gonzalez, Série B, Campeonato Catarinense no placar 0 Tubarão, 0 também Fluminense.
2: Nesta segunda-feira às 19h, pela Série B do Campeonato Brasileiro, a Ponte Preta joga contra o Botafogo de São Paulo. No mesmo dia, na Série C tem clássico catarinense, o Barra enfrenta o Brusque.
0: 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Tem bola ou peixe. A torcida empurra, tenta empurrar o time do Tubarão para cima do Joinville. Torcida começa a fazer um barulho maior agora, à direita das cabines de rádio. Everaldo tem a bola, já mandou pro Herbert. Ele tentou sair de dois ali e conseguiu fazer o passe pro Marquinhos. Marquinhos vem botando o corpo à frente, tentou proteger, queria falta, não tem, vai pra frente o time do Fluminense com o Bubu, carrega Bubu, vai levando pro meio, soltou ali com Alano, Alano entregou errado, ganha o time do Tubarão, a bola dominada aqui com o Tico, Tico carrega, mandou na jogada individual, boa jogada, ele foi pra área, fez o cruzamento, apareceu Luan, parede, e aí a bola foi pra fora. Grande jogada do Tico, ganhou ali, invadiu a área, chutou pro meio da área onde estava o Luan Parede e o Parede acabou mandando pela linha de fundo, botou para fora, desperdiçou boa oportunidade para o time do Tubarão, com 33 da etapa inicial de partida. 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Lá vem Marquinhos, bate de pé canhoto, dispara, ela vai no primeiro poste, espalma o goleiro. Pisato fez a defesa do Marquinhos, chutou de pé direito, Marquinhos, boa bola, Pisato fez uma defesa interessante e agora está caído, está ali sendo atendido pelo departamento médico, jogo parado na Vila, com 34 da etapa inicial. 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Departamento médico do Joinville, no gramado, para atender o goleiro Pisato. Pisato sendo atendido ali, já, aqui na Super Tubar, no intervalo, né? Todos os detalhes também de Caravaggio e Ercílio Luz. O Antônio Faustino já posicionado para transmitir este jogo para o ouvinte qualificado aqui da Super Rádio Tubar. Escanteio pela ponta esquerda. O Obina, o Wallace Obina, está ali posicionado para fazer a cobrança. Bola colocada no quarto de círculo. O Wallace Obina vai, depois da autorização do árbitro, fazer a cobrança. Toma distância, o Obina, o árbitro autoriza, ele vem ali para a bola, ele bateu, fez a cobrança, botou no segundo pau, subiu na parede, mandou a bola para a área, olha a confusão por ali. Bola foi para fora. Bola foi para fora no toque do zagueiro, por isso é mais um escanteio para a equipe do Tubarão. Luan Parede tentava uma bicicleta ali, não deu certo, a bola foi para fora. Escanteio. Outra vez o Obina pela ponta esquerda para fazer a cobrança. Obina vai ser autorizado para uma nova cobrança. O árbitro vai autorizar o Obina, já está autorizado. É quando quiser, partiu para a bola, bateu fechadinho aqui. A bola vem no primeiro pau, tira o Pisato da munheca na bola. Ela vai para fora. Arremesso manual para o time do Tubarão, aqui próximo à linha que divide o gramado. 35 da etapa inicial de partida. 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O tempo passa, meu cronômetro marca decorridos 35 da etapa inicial do placar da Super Tubarão da Série B do Campeonato Catarinense, no estádio Domingos Ferreira Gonzalez, em Tubarão. Tubarão 0, Fluminense também 0.
2: Segunda-feira, pela Série D do Brasileiro, às 8 horas da noite, o Marcílio Dias de Itajaí recebe o Azures do Paraná.
0: 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Herbert, pega uma bola pro peixe e ganha. Movimenta com Matheus Xavier, que lançou grande bola na ponta direita. Muito forte, muito forte, muito forte. Aí a bola foi para fora, o Emerson correu, mas não achou, se perdeu. Apenas arremesso manual para o time do Fluminense. 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Arremesso manual cobrado, bola reposta em jogo, novamente tira aqui, o Emerson bota para fora, outro arremesso manual favorável ao time do Joinville. De Joinville, né? Quando eu digo Joinville, parece que é o Joinville, né? Mas na verdade é o Fluminense de Joinville. O Jack está em outra competição. Arremesso manual, Vitor preparado. Arremessou pertinho dele, apareceu ali para dominar essa bola e trabalhar o Pedro. Pedro botou para o Theo, Theo perde bola, parte o Obina com a bola dominada para o Peixe, mandou Marquinhos, passava pela ponta esquerda, a bola bateu no adversário, Marquinhos correu, voltou, vem ali, pegou, carregou novamente pela ponta esquerda, pode fazer o cruzamento, tem dois na frente dele, Marquinhos cruzou, bola com força, passou na frente do parede ali, do Luan, e foi para fora, foi para fora, foi para fora. 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É tiro de meta que favorece ao Fluminense. Com 37, bate bola para frente, Pisato, goleiro, levantou aqui na ponta direita, mas já subiu Marquinhos para cortar de cabeça. Volta a bola, fica com o time do Tubarão partindo ali novamente o campo de ataque. E aí a bola bateu no jogador do Peixe, bateu no Herbert e se perdeu. Em linha de lado, arremesso manual para o Fluminense fazer a reposição. Pela direita, sorteia que vai se preparando. Tá aí o camiseta número 2 para erguer a bola, fazer a cobrança do arremesso manual. Sorteia. Ergueu, arremessou, botou na ponta direita, a bola que vai ficar trabalhada pelo Gustavinho, e aí brecou por ali, ficou sem saber o que fazer, e depois conseguiu com o Pedro fazer a boa jogada com o Theo. Agora a bola foi para fora, se perdeu, arremesso manual. Quem cobra é o time do Tubarão. Último toque do Theo na bola. 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Toca a bola o Peixe no seu campo de defesa com o Pablo. Pablo para o Tico. Tico já soltou para o Emerson. Emerson gira, sai ali da marcação do primeiro, do segundo também. Abre lá no lado esquerdo, boa bola. Quem parte para o campo de ataque agora é Matheus Recife. Matheus Recife rompeu ali, que devido ao gramado, lançou a bola, meteu na frente com Marquinhos. Marquinhos é liso, vai à frente, impôs velocidade, mas a bola saiu pela linha de fundo. Escanteio, último toque do Zorteia. Escanteio pela ponta esquerda, favorável ao time do Tubarão, na boa jogada do Marquinhos. Vamos à cobrança desse escanteio, mais um. Novamente o Obina se encaminha lá para fazer a cobrança. Cobrança vai ser feita pelo Obina, bola colocada no quarto de círculo, ali na ponta esquerda. Vamos à cobrança desse escanteio. Tubarão tem bons jogadores altos ali na área, né? Jogadores altos, Wallace Obina preparado, autorizado, cobrou, levantou, meteu na área, subiu para tirar de cabeça a zaga, tira de qualquer maneira por ali o jogador que era o Pailuca. A bola voltou com o Everaldo, levantou no interior da área, na pequena área, quem pegou foi o goleiro, catou aí o arqueiro da equipe do Fluminense, o Pisato. 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Tem bola, o time do Tubarão novamente pelo setor de meio com o Obina recuando, entregando para o Pablo. Pablo, para, pensa o jogo. Quem que ele chama para jogar? Matheus Recife. Chamou o Matheus Recife, que dominou e já virou a bola. Meteu mais à esquerda lá com o Everaldo. Everaldo buscou o Marquinhos pela ponta esquerda, domina o Marquinhos aí na hora do passe, fez errado, não deu certo, ganha a bola, o Fluminense tenta partir para o campo de ataque, mas o Marquinhos mais uma vez pega a bola, jogou pro Tico, olha o Tico, limpou no segundo pau pro parede de cabeça, pega o goleiro, voltou, pode pintar o gol, tira o Pisato! Melhor momento do Tubarão no jogo! Uma defesa do Pisato, voou na cabeçada do Luan Parede, incrível, incrível, incrível. Esta foi uma grande defesa, com certeza. 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O tempo passa, meu cronômetro marca decorridos agora, meus amigos, 41 da etapa inicial de partida. Na Série B do Campeonato Catarinense, estádio Domingos Silveira Gonzalez em Tubarão. Tubarão 0, Fluminense também 0.
2: Na quarta-feira, às 8 horas da noite, o Avaí e a Chapecoense começam a decidir a Copa Sul-Sudeste. O primeiro jogo será na Ressacada. O jogo da volta será na semana que vem em Chapecó.
0: Abraçando o ouvinte que se liga no 104.9 FM da Super Tubarão e anunciando daqui um pouco, no intervalo do jogo, aqui, as informações de Caravaggio e Ercílio Luz com Antônio Falcino, Fernando Nunes também aqui na jornada da Super Tubarão. Depois do jogo, aqui da Vila, o comentário aqui depois do jogo aqui da Vila, do Oswaldo Borges, né? 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Outro arremesso manual para o time do Peixe. No campo de ataque, Everaldo cobra o arremesso manual, jogou atrás para Obina. Obina vem ali carregando, virando para o centro do campo. Bola para o Pablo. Pablo vai ali para tocar de pé direito, botou na meia direita. Já apareceu Emerson para o domínio. Vai protegendo, saiu do primeiro, vai sair do segundo. Jogou aqui ali no meio de um bolo de jogadores, acabou entregando para o adversário. Aparece para dominar e trabalhar o Bubu, aí pisa na bola, ela fica com o Tico ajeita, entrega pro Herbert que vira lá no outro lado, vai passando com velocidade agora para o campo de ataque, jogador Everaldo joga um pouquinho mais atrás, vem ali recebendo, Alas Obina para fazer o cruzamento, cruzou a bola muito à frente ali da linha de atacantes do Tubarão, vem pros braços do Pisato que faz a defesa. 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Telefone 3626-5893 e 98845-8280. 43 minutos. Já. Vai terminar o primeiro tempo aqui no estádio Domingos Silveira Gonzalez. Você vai curtir as informações que chegam do Estádio da Montanha em Nova Veneza, apertando novamente o time do Fluminense em velocidade, boa bola para o interior da área, caiu o jogador atacante ali, o Theo, caiu, mas aí o árbitro disse não foi nada. Levanta.

0: Bola, ajeitou o Theo, bola para trás, preparou o Alisson, o chute, vem ali, marcação para cima dele, mandou na ponta esquerda mais uma vez, outra vez com o Bubu, bola novamente colocada pelo Alisson, que levantou, fatiou, botou na área, saiu com tranquilidade o Breno para fazer a defesa, segurou, sem rebote o goleiro da equipe do Tubarão. 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Bola no setor de meio com o Tubarão mais uma vez, Herbert, é quem domina, quem toca, quem chama para jogar é o Tico. Tico botou a bola aqui no campo de ataque com Emerson, devolução com o Tico novamente, Tico caminha com ela, faz o passe curtinho, manda essa bola, entrega pro Pablo, Pablo pro Matheus Recife pelo lado esquerdo, domina, trabalha já no campo de ataque, rompeu a linha que divide o gramado, botou na frente a bola pro Marquinhos que faz a proteção, vem ali com ela dominada, acabou perdendo num segundo momento, vai a traz ali tentar roubar, não consegue. O time do Fluminense vem para o campo de ataque com o Gustavinho. Gustavinho botou na frente, a bola passou. Foi para fora. Se perdeu. Arremesso manual para o time do Tubarão fazer a reposição no campo de defesa. 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Subiu a placa de acréscimos, 47. Vamos a 47 minutos. Everaldo tem a bola. Faz recuo. Ali atrás, quem aparece para receber é Matheus Recife. Já mandou para o Pablo. Pablo partiu para o campo de ataque. Jogou com o Tico. Tico domina. Finalzinho de jogo. A torcida quer gol. Tubarão não marcou nenhum ainda. Grande jogada do Tico. Mais uma vez fez a tabela com o Luan Parede. Correu na frente para receber. Foi para fazer o cruzamento. Cruzou na bola para a área. Cabeceou. Luan Parede. Pegou o goleiro. No canto direito, o Pisato foi lá e fez a defesa. Vamos a 47 minutos. 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Posse de bola novamente para o time do Tubarão. Lá pelo lado esquerdo a bola é para o Luan Parede. Luan Parede bota ali no Obina. Obina para o Marquinhos pela ponta esquerda. Lá vem o Marquinhos para cruzar. Cruzou a bola com muita força, longe do gol também, para fora. Apenas tiro de meta para a equipe do Fluminense. Por isso o Pisato vem ali ajeitando a bola para fazer a reposição. 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Já já vai terminar o jogo no primeiro tempo, no estádio Domingos Silveira Gonzalez. Bola para frente, bateu ali o Pisato. Ela vai na ponta direita, tentava lá pelo setor o jogador que era o Gustavinho, mas a bola foi jogada ali pro meio e ali teve falta em favor do Tubarão. Peixe que vai empatando em casa em 0-0, o que não agrada o seu torcedor. Já cobrou a falta o time do Tubarão. Tico lançou na ponta esquerda para o Marquinhos, dominou Marquinhos, ele é liso, protege ali, gira para cima da marcação, faz o cruzamento, a bola vem para a área, não aparece ninguém do Peixe por ali quando termina o primeiro tempo. Acaba a primeira etapa do jogo no estádio Domingos Silveira Gonzalez em Tubarão, com 0 para o Tubarão, 0 também para a equipe do Fluminense. Hoje, público pequeno, né? É, o torcedor do Tubarão hoje não compareceu, não sei se chateado com alguns resultados ou o que estava acontecendo. 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Terminado o primeiro tempo, Fernando Nunes, uma geralzinha aí na Série B do Campeonato Catarinense. Os jogos aí deste... Ontem tivemos um e hoje 4 partidas, Fernando.
1: É, hoje vão acontecendo 2 partidas de 4 equipes nesta tarde, neste domingão da bola pela Série B catarinense. Ontem o Metropolitano venceu a equipe do Juventus por 2-0. Não são todos os jogos porque a equipe do Blumenau joga hoje seu compromisso contra o Brasil de Pelotas na Série D do Campeonato Brasileiro. Portanto, o Campeonato Catarinense está na 8ª rodada, o jogo que você transmite, Tubarão 0, Fluminense também 0. Vamos ter o jogo que a gente transmite, ao lado do Faustino estarei com Caravaggio e Ercílio. Jaraguá e Guarani de Palhoça jogam na quarta, esse jogo no período da tarde, e também fechando a rodada, Nação e Blumenau, no momento, esse também é na quarta-feira. Metropolitano é o líder com 16, os dois times de Tubarão, o Ercílio tem 13 pontos, 4 vitórias, 1 empate e 2 derrotas, está em terceiro, e com esse placar o Tubarão vai ficar

0: ficando na sexta posição, 2 vitórias, 5 empates e 1 derrota. 11 pontos ganhos. O saldo do Leão, 10. O saldo do Tubarão, 3 gols.
1: 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Vamos ao jogo das 16h30. A bola vai rolar daqui um pouquinho na Super Tubá. Você vai conferir também a emoção de Caravaggio e Ercílio Luz. É o líder. Caravaggio era líder, né? Hoje, na verdade, já é o Blumenau. Mas tem um jogo a menos, então, até a partida do Blumenau ontem, o Caravaggio era líder contra o vice-líder Ercílio Luz. Claro que isso vai, com certeza, mudar muito ao final desta 8ª rodada. Antônio Faustino, vamos com as informações então iniciais desse jogo que acontece no Estádio da Montanha. Boa tarde, Faustino.
2: Alô, Paulo Garcia, muito boa tarde, Fernando, boa tarde a você, ouvinte da Super Rádio Tubá, principalmente ao torcedor do Leão do Sul. O do Peixe está aí, acompanhando a narração do Paulo Garcia contra o Fluminense de Joinville. E nós vamos trazer as emoções de Caravaggio e Ercílio Luz, Estádio da Montanha, em Nova Veneza, e eu já vou, em definitivo, para a liberação das escalações das duas equipes, começando com o Caravaggio, o time da casa. Como é que vem o time do Silvio Criciúma para o jogo contra o Ercílio Luz para buscar a recuperação da liderança? Eu chamo, participando comigo, Fernando Nunes. Alô, Fernando, como é que vem o Caravaggio? Boa tarde, Fernando.
0: Boa tarde, Faustino, e a toda a galera ligada no Leão. Escalada a equipe do Caravaggio, equipe da Montanha. Cauã é o goleiro número 1. O lateral direito, Ricardo 2. Com a 3, Rodrigo Milanês. Jogador camisa 4, Rafael. O lateral é João Viel. Fechando o meio-campo, começando o meio-campo, aliás, Renick. Capitão é João Viel com a 6. O Renick, o volante 5. Armador também, Eliel, camisa número 8. Júlio César, jogador novo, bom jogador de toque de bola, camisa 7. Evaristo joga com a número 10. Elisson joga com a 11. É com Y, tá? Elisson, para quem gosta de anotar. E João Victor, fechando a equipe do Carava, o time da casa, João Victor com a 9.
2: 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Este o time do Caravaggio para começar a partida, time escalado pelo técnico Silvio Criciúma. 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E o Leão do Sul, o Ercílio Luz, como é que vem para o jogo, Fernando Nunes?
0: Olha o Leão chegando e rugindo. Leão já escalado também, tem camisa número 1, Wagner Coradin. 2, Felipe Sidecum. 4, Uchoa. Camisa número 13, Dudu. Nando joga com a 7. Cauã número 10. Luan Santos, 11.

0: Igor Pimenta, 17. Samuel Andrade, 18. Vinícius Baracioli, 19. E William, camisa 30.
1: 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Confirmando, portanto, a equipe do Ercílio Luz, o Colorado Tubaronense, com Wagner Coradim, o Felipe Sirdecum, o Showa, o Nando, Cauã, Luan Santos, Dudu, Igor Pimenta, Samuel Andrade, Vinícius Baracioli e o William. É o 11 que vai para campo já para representar o Ercílio Luz Futebol Clube. 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Fernando Nunes,
0: o árbitro
2: fique de olho no árbitro
0: designado é Eduardo de Carvalho Correia, Deise Genoefa Belaver e Sérgio Júnior Moraes de Aguiar, os dois assistentes. O árbitro Eduardo é FCF 1, a Deise CBF e Sérgio Moraes FCF 1. O quarto árbitro é Diego da Silva Rodrigues. O analista Jaison Cardoso da Silva, do desempenho de toda a arbitragem. O delegado é Anoir Beger Antônio Faustino.
1: 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Vamos saber dos reservas. Quem é que o Caravaggio tem no banco de reservas à disposição do Silvio Criciúma para o jogo de hoje, hein, Fernando Nunes?
0: O Caravaggio tem os seguintes suplentes: Pedro, Natanael, Cauã Severino, Thiago Coelho, Foguinho, Vitor Hugo, Daniel Limão, Andrei, Eduardo, Otávio, Vidal e Juninho, todos à disposição do Silvio Criciúma.
1: Esta turma toda aí está à disposição do Caravaggio. 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E o Leão do Sul, hein? Quem é que o Rogério Correia tem para colocar no gramado se precisar ou se quiser, Fernando?
0: Se quiser e precisar, João Vitor, Capelari, Derek, Alan James, Davi, Felipe Costa, Maranhão, Marcos Vinícius, Yuri Marley, Edson Franklin e Hugo Costa.
1: 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Portanto, confirmada a ficha técnica do jogo de Caravaggio e Ercílio Luz, que começa a partir das 16h30 e que você vai curtir as emoções aqui nos microfones da Super Rádio Tubá. Daqui eu devolvo o som para Paulo Garcia, para Tubarão e Fluminense, Paulo.
3: 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Agora vamos trazer mais um campeão de audiência do Timaço da Super Tubá. Gabriel Rodrigues, atualizando a agenda do nosso desportista. Alô, Gabriel.
4: Ok, vamos então com as informações da Central Tubá de Esportes. Neste domingo, às 8:30 PM, pela Série A do Campeonato Brasileiro, o Cruzeiro enfrenta o Fluminense no Mineirão. Também às 8:30 PM tem Remo e São Paulo. Na Série B do Campeonato Brasileiro, neste domingo, às 8:30 PM, o Cuiabá joga contra o CRB na Arena Pantanal. No mesmo horário, pela Série C do Campeonato Brasileiro, no domingo, Figueirense no estádio Orlando Scarpelli joga contra o Paysandu. Na Série D do Campeonato Brasileiro, neste domingo, às 7:00 PM, tem dois jogos: Monte Roraima contra Manauara e São José contra São Joséense. Nesta segunda-feira, às 7:00 PM, pela Série B do Campeonato Brasileiro, a Ponte Preta recebe o Botafogo de São Paulo. No mesmo dia, pela Série C, tem clássico catarinense: Barra contra Brusque. Segunda-feira, pela Série D do Campeonato Brasileiro, às 8:00 PM, o Marcílio Dias de Itajaí recebe o Azures do Paraná. Na quarta-feira, às 8:00 PM, na Ressacada, Avaí e Chapecoense começam a decidir a Copa Sul-Sudeste. O jogo de volta será na semana que vem em Chapecó. Neste domingo, às 6:30 PM, a seleção brasileira se despede do torcedor em jogo amistoso contra o Panamá no Maracanã. Gabriel Rodrigues com as informações da Central Tubá de Esportes.
3: Ok, Gabriel Rodrigues, Luciano Madeiras, pensou em Madeiras, pense, Luciano Madeiras na cidade de Tubarão. Agora são 16:01, o jogo do Ercílio começa às 16:30 com o Caravaggio em Nova Veneza. Fernando Nunes, vamos dar uma geral aí no futebol pelo estado, pelo Brasil, enfim, jogos em andamento. Neste momento, Fernando.
0: Ok, Paulo, lembrando da grande festa que ainda vive a torcida do PSG, depois de um empate 1-1 ontem, para decidir a grande Champions, o time do PSG venceu nos pênaltis a equipe do Arsenal, nos pênaltis a vitória e o segundo título consecutivo. No Campeonato Brasileiro da Série A, nós tivemos um jogo já realizado hoje pela manhã, por esta rodada. O jogo foi entre o Bragantino e o Internacional. 3 para o time paulista, 1 para a equipe do Internacional. Palmeiras, Flamengo, Atlético do Paraná e Fluminense hoje são os times que controlam aí a Série A, que estão no famoso G4, os grandes times da Série A do Brasileirão. Também pela Série B, hoje pela manhã, com gol do Pedro Vitor e pro São Bernardo e Rômulo pro Novo Horizontino, os dois empataram em 1-1. O Londrina perdeu pro Vila Nova de Goiás 1-0. O time também que entrou em campo pela Série C, ainda há pouco, com 5 minutos de bola rolando, o Ipiranga, por onde passou o nosso grande Raul Cabral, né? Foi técnico também do Ipiranga, quando saiu do Ercílio Luz. Inter de Limeira vai empatando na Série C, no seu estádio, com o Ipiranga em 0-0. Na D, Tunaluso e Trem. Tunaluso jogou na última semana o clássico e agora já enfrenta o Trem. O jogo que está começando neste momento. Em andamento, Oratório 0, Imperatriz 0, Juazeirense 0, Atlético da Bahia 0, IAP 0, Sampaio Correia 0, Decisão 0, Sergipe 0. E também o jogo daqui a pouco começando, e a gente vai trazer quando tiver gol, Brasil e Blumenau, jogo em Pelotas. Paulista da segunda divisão sub-23, hoje pela manhã, Itaquá 1, Barcelona Capela 0. Pela Série C do Carioca, um jogo em andamento, Barcelona Rio 0, Barra Mansa 2. Pelo Módulo Mineiro 2, encerrado Boa Esporte 1, Guarani 0. Como caiu a equipe do Boa. E lembrando, Itapipoca 1, Crato 0 no Campeonato Cearense da segunda divisão, Paulo Garcia.
3: Ok, Fernando Nunes, de volta aos dois times programados. E os dois com alteração, hein? No time do Fluminense sai Bubu, camiseta número 11, entra Natan. Na equipe do Tubarão sai o Matheus Xavier, entra Juan Denez e sai também o jogador Luan Parede e sai o Genilson Pará. Aí, portanto, as alterações. Luan Parede deixa o campo do jogo e aí o Genilson Pará vem para o jogo no lugar do atacante aí, o Luan Parede. Vai começar o jogo no estádio Domingos Ferreira Gonzalez, na sua segunda etapa. Apita o árbitro, a bola começa a rolar. Paulo Garcia. aqui na Super Tubacon. Tubarão e Fluminense, assim que a bola rolar na cidade de Nova Veneza, teremos jornada simultânea com o Ercílio Luz enfrentando o Caravaggio com a narração de Antônio Faustino e eu comando para você aqui. Tubarão e Fluminense tem posse de bola. O time do Fluminense jogando no setor de defesa ainda ali com o Matheus Recife. Mandou para Everaldo, Everaldo pro meio, já mandou pro Denis. Denis gira e joga lá atrás pro Pablo. Pablo já parte ali para mandar a bola pro lado direito. Passou para receber o Tico. Tico carrega, vai levando a bola. Bota mais atrás aí para o Pablo. Pablo tocando, metendo pro Denis. Denis vai dominando e empurrando na ponta esquerda. Aqui está o Marquinhos para receber. Vai para cima deles, Marquinhos. Ele balançou. Levou a bola pro meio agora, entregou ali pro meio com o Herbert, que sai da marcação, entrega pro Juan Denis. Juan Denis para levantar na área, não, prefere fazer a inversão de jogada na ponta direita buscando o jogador Tico. A bola chega no Tico, Tico chegou ali para fazer o cruzamento, preferiu tocar a bola, entregar pro Denis. Denis soltou novamente ali, onde está colocado o Tico, acabou apertando bola, vinha para frente o time do Fluminense, mas o Tubarão dá combate aqui atrás, a bola se perde pela linha de lado, arremesso manual para a equipe do Tubarão. Um abraço para o professor Tonera, segundo o nosso colega aí, o Kleber, o professor Tonera está nos acompanhando lá na cidade de Lages. Ele que já foi preparador físico do time do Ercílio no tempo que eu era repórter e cobria o dia a dia do Ercílio. Lá vem o Pará com a bola dominada, ele parte pela ponta direita, Genilson Pará foi derrubado, falta! Pedro toma cartão amarelo pela falta cometida ali em cima do jogador do Tubarão. Derrubado, portanto, o Genilson, uma falta perigosa pelo lado direito de ataque da equipe do Tubarão. O Pisato vai orientando a formação da barreira, protegendo o seu lado esquerdo. Ele vai vir para o meio, é claro, e a falta vai ser cobrada aí em favor da equipe do Peixe, numa pegada forte ali em cima do Genilson Pará. Uma falta por trás e tomou cartão amarelo o jogador da equipe do Fluminense pela falta cometida. Matheus Obina preparado. Wallace Obina, preparado para fazer a cobrança desta falta em favor da equipe do Tubarão. Pode ser agora o gol do Peixe, hein? Pode ser agora. Estou acreditando na bola parada. Wallace Obina olhou para a barreira, dois homens estão na barreira, autoriza o árbitro. Obina já partiu para a bola de pé direito, levantou, botou aqui no primeiro pau, tira de cabeça, afasta de qualquer maneira o jogador que era o Vitor. A bola vai ficar aqui no campo de ataque do Fluminense, vai chegar primeiro na bola para fazer o domínio Tico. Tico dominou, girou para lá para cá, apertado, tem que recuar, recua para o goleiro, manda a bola para o Breno. Breno já fez a entrega de bola, entregou aqui para o Matheus Recife, corre com ela Matheus Recife, jogou para o meio. Ali passou para receber o Denis. Juan Denis solta mais à frente a bola. Recomeça no campo de defesa o time do Tubarão. Dominada mais uma vez aqui com o Matheus Recife para jogar para o Everaldo. Everaldo corre pelo lado esquerdo agora, recua novamente. Matheus Recife é chamado. Bola para ele. Ele vai entregar para o Pablo. Pablo já dominou ali. Ninguém na marcação pode progredir. Prefere fazer o passe para o Tico. Tico lançou, esse sim, meteu ali no campo de ataque, quarto efeito pela zaga do Fluminense, voltou com Emerson. Emerson já vai levando ali pro Tico. Tico foi na linha de fundo para fazer o cruzamento, afasta a zaga, tira de qualquer maneira e depois tem falta de ataque. Emerson fez falta em cima do Abreu, a falta foi marcada. 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Você está curtindo na Super Tubar Série B, Campeonato Catarinense, já já tem dose dupla para você, porque vai começar o jogo do Ercílio na cidade de Nova Veneza, onde o Caravaggio recebe o time do Ercílio Luz. Já divulgamos aqui as escalações. Daqui um pouco o Antônio Faustino vai começar a narrar para você esse jogo a partir das 16h30. 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Tem a bola mais uma vez aí o Pablo para tocar para o Matheus Recife, para mandar para o Everaldo, para sair da marcação, para deixar novamente com o Juan Denis agora. Vai tocando a bola, entregou, errou o passe ali o Denis. E aí vai para o ataque novamente a equipe do Fluminense. É que, nossa, os caras erram uns passes assim, infantis, né? Não dá para entender, às vezes, como é que o jogador erra um passe a 2 metros do companheiro. É lamentável que aconteça isso. 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O tempo passa, meu cronômetro marca decorridos agora 6 minutos da etapa complementar de jogo. No placar da Super Tuba, rádio oficial do futebol, no estádio Domingos Ferreira Gonzalez em Tubarão. Série B, Campeonato Catarinense. Tubarão 0-0 também para o Fluminense de Joinville.
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4: Este domingo, às 8h30 da noite, pela Série A do Campeonato Brasileiro, o Cruzeiro enfrenta o Fluminense no Mineirão. Também às 8h30 da noite, tem Remo e São Paulo.
3: 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Afasta essa bola do campo de defesa o time do Fluminense, tirando com o pai Luca. E aí depois teve falta em cima do Alano. A falta marcada pelo árbitro no setor de meio e vai ser cobrada pelo time do Fluminense. Vem ali se apresentando para fazer a reposição, para fazer a cobrança. O Abreu vai bater de pé direito. Abreu fez a cobrança, botou na frente a bola, chega aqui pelo lado direito de ataque do Fluminense, mas tem uma falta antes, alguma coisa assim, né? Porque não, arremesso manual para o Tubarão, cobrou arremesso manual Tubarão, Marquinhos vai pra bola, já parte em velocidade, cobrou rapidamente a falta, Marquinhos, olha o perigo, levou a bola pro Obina pra bater de pé canhoto, pega o goleiro. O Obina tinha tudo para abrir o placar, Marquinhos foi inteligente, cobrou uma falta rapidamente, depois sofreu, e aí o jogador Obina acabou desperdiçando. Tinha tudo para abrir o placar para a equipe do Tubarão. 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Domina mais uma vez o time do Tubarão e vem à frente, vem trazendo para o campo de ataque. Torcida cobrando aí o primeiro gol do Peixe, que até agora não saiu. Por enquanto segue 0-0. O jogo no estádio Domingos Silveira Gonzalez. O jogo segue e você vai curtindo, vai acompanhando aqui na Super Rádio Tubá. São 16h12, às 16h30. Tem mais uma, tem Caravaggio e Ercílio. Aqui o Peixe, o Tubarão, vai buscando o seu gol e precisa, né, vencer em casa. Tubarão já desperdiçou muitos pontos no estádio Domingos Silveira Gonzalez. 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Arremesso manual pela esquerda, Vitor cobra, mete na ponta, apareceu ali para dominar agora o Natan, que entrou no lugar do Bubu, ficou no vestiário no intervalo do jogo, camiseta número 11. A bola é tocada na área do Peixe, Breno Bueno tira, entrega para o Matheus Recife, que dali manda para o Everaldo, que gira e já solta na frente, entrega essa bola, aqui está colocado, o Marquinhos colocado, girou, foi à frente, Everaldo chegou para ajudar, recua agora, faz o passe pro Herbert, saiu da marcação, o Denis ali recebe a bola, fez o passe, botou à frente, entregou na direita, lá está o Tico para fazer o domínio e partir, vai Tico, a torcida incentiva, quer ele no campo de ataque, lançou boa bola, apareceu bem para dominar o Emerson, Emerson na frente, bola pro Tico novamente, agora tentava de qualquer maneira, o Emerson não conseguia, a defesa tira, mas tira mal, vai dominando novamente o Emerson pro Tico, Tico pro Pará, Genilson Pará tentou o chute, levou para lá, para cá, agora fez o cruzamento, a bola explodiu na marcação, vai para fora. Arremesso manual para o time do Tubarão. Pertinho da bandeira de escanteio, pelo lado direito, cobrado. A bola pro Tico. Tico chegou para cruzar, cruzou, desviou no zagueiro. Agora escanteio ou não? Não. Foi direto para fora. Ou não? Não. O goleiro foi ali e pegou. Estava encoberta aqui a minha visão, mas o goleiro pegou ali e segurou. Você está bem? 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O tempo passa, meu cronômetro marca decorridos agora 11 da etapa complementar de jogo da Série B do Campeonato Catarinense. No estádio Domingos Severo Gonçalves em Tubarão. Tubarão 0, Fluminense de Joinville também 0.
1: Em 17 minutos a bola rola no estádio da Montanha em Nova Veneza e eu vou contar tudo para você de Caravaggio e Ercílio Luz.
4: Na Série B do Campeonato Brasileiro neste domingo às 8:30 da noite, Cuiabá joga com o CRB na Arena Pantanal.
3: 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Você está na Super Tubá curtindo aqui o jogo do Tubarão contra o Fluminense. Já já também curte as emoções de Caravaggio e Ercílio. 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Torcedor, diminuiu o número aí, hein? Hoje só 487 pagantes, está informando aqui o sistema de som do estádio. 487 pagantes para uma renda de R$ 11.585. Então, torcedor está chateado aí com os últimos resultados do time do Tubarão, que tem a bola pela ponta esquerda, quem sabe para a vitória hoje. O Wallace Obina estava impedido, subiu a bandeira, marcado o impedimento. No ataque da equipe do Tubarão aqui pela ponta esquerda. 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Subiu a bandeira, impedimento marcado, vai cobrar o lateral direito aqui da equipe do Joinville. Já cobrou. Na verdade era o Pailuca, não o Zorteia. O Zorteia já tinha ido à frente. Pailuca cobrou, mandou pro Abreu. Abreu lá pelo lado esquerdo de defesa, faz o passe, bota mais à frente. Tentava agora o campo de ataque, mas a bola passou por todo mundo e fica com o goleiro Breno, que trabalha com seu pé direito. Entregando pro Pablo. Pablo mandando aqui, está colocado agora o jogador que é o camiseta meia dúzia aqui, o Everaldo. Everaldo foi ali para ganhar essa bola e entregar para o Pablo novamente. Vai tocando a bola de pé em pé no campo de defesa, o time do Tubarão. O time do Fluminense faz ali uma barreira à frente da linha de ataque, da linha de defesa do Tubarão, aliás, e fica difícil sair dali, né? Tubarão vai tocando, tentando furar esse bloqueio, não consegue. 13 minutos jogados no segundo tempo. Arremesso manual para o Fluminense. Vem para repor a bola, Zorteia. É pro Tubarão? Não, é pro Fluminense. Por isso, Zorteia vem ali para arremessar a bola. Arremessou pertinho dele. Foi pro domínio para trabalhar, para levar para frente o camiseta número 8. Jogador que era o Gustavinho. Gustavinho dominou a bola, recuou atrás, onde está colocado o Pailuca. Pailuca recua ainda mais pro Pisato. Pisato bate, buscou o campo de ataque novamente. A bola passa todo o campo e fica com o goleiro Breno, que pega e joga. Joga curtinha com Matheus Recife. Matheus Recife empurrou aqui no setor de meio, aqui o Herbert domina e vai à frente, manda pro Everaldo, tem corredor Everaldo, meteu pro Marquinhos, Marquinhos é habilidoso, pegou Marquinhos, foi pro drible, partiu para cima da marcação e ganha escanteio Marquinhos, é sempre muito ligeiro, muito habilidoso Marquinhos, sempre consegue alguma coisa aí para o time do Tubarão. 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Wallace Obina, mais uma vez, se encaminha para fazer a cobrança de escanteio. Bola colocada no quarto de círculo. Obina preparado, vai levantar a bola para o interior da área. Obina levanta, meteu aí no segundo pau, tira o goleiro de munheca. Rebote aí do Tubarão, mais uma vez ali no jogador Emerson. Bateu rasteirinho Emerson na pequena área e o goleiro pega. Pisato foi ali no chão para fazer uma defesa difícil. catou e já tinha gente ali esperando o rebote. O Marquinhos estava só pertinho ali para pegar o rebote. 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Vai à frente o time do Tubarão novamente com o Denis, levando pelo lado esquerdo. Marquinhos chegou ali para ajudar, mas ela fica com Zorteia. Zorteia bate na bola, ela bate no Marquinhos, vai para fora. O arremesso manual pertence ao time do Joinville. De Joinville, do Fluminense. Fluminense cobra com o próprio Zorteia, recua a bola, é para o Abreu. Abreu por Paluca, mandou a bola mais atrás, tira Gabriel, de qualquer maneira, o Abreu. A bola vai ficar dominada com o Emerson, vai chegar ali, o Genilson vai para a bola e cai ali. O Abreu, queria o Abreu chegou ali para disputar a bola. E segundo o jogador do Tubarão, o Genilson Pará, foi derrubado. Aí todo mundo do Tubarão ficou pedindo pênalti, o árbitro disse que não houve nada. O jogo seguiu e já levantou também por aí o atacante da equipe do Tubarão. 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A rádio oficial do futebol, decorridos agora 16 minutos da etapa complementar. No placar da Super Tubarão, estádio Domingos Ferreira Gonzalez em Tubarão. 0 Tubarão, 0 também Fluminense.
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4: Na Série C do Campeonato Brasileiro, neste domingo, às 8:30 da noite, o Figueirense, no estádio Orlando Scarpelli, joga contra o Paysandu.
0: Também acontece nessa data FIFA, neste domingo, amistoso internacional, Estados Unidos e Senegal.
3: Abraçando o ouvinte ligadaço na Super Tubarão e agradecendo pelo carinho da sintonia. Vamos aí, o Emerson. O Emerson é substituído, ele entrou no segundo tempo e já está em campo o Mário. Mário número 19 está em campo, ele é autor de um gol na partida contra o time do Metropolitano lá em Blumenau. Por isso, o Zata apostando no Mário. Mário, quem sabe ele faz aqui novamente, né? O que fez lá em Blumenau contra o Metropolitano. 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Sai jogando mais uma vez para o campo de ataque o Fluminense. A bola chega no Pablo, que devolve para o goleiro. Manda a bola para o Breno. Breno sai jogando agora com o Matheus Recife. Matheus Recife novamente para o Breno. Tubarão toca a bola atrás. O time do Fluminense faz uma linha defensiva ali. Que é difícil de ultrapassar, né? Por isso o Tubarão vai tocando de pé em pé, tentando abrir, tentando furar essa linha defensiva da equipe do Joinville, com o Pablo agora pelo alto, lançou na ponta direita, buscou ali no alto, mais uma vez o Genilson Pará, a bola bateu no adversário e foi para fora, arremesso manual, soltou ali novamente mais atrás essa bola para domínio do Tico, Tico pro Pablo, Pablo pro goleiro, recua pro Breno, Breno bate de pé canhoto, levantou agora, buscou a bola pelo alto no campo de ataque, foge aqui pela ponta direita, Marquinhos tentando a bola, ela bateu no jogador do Tubarão, não, bateu no Zorteia, segundo o árbitro, e o Everaldo cobrou, rapidamente o arremesso manual, bola pro Marquinhos, no meio de três, ficou difícil para ele, tentou passar no meio de três, não conseguiu, afasta a zaga da equipe do Fluminense, e ela vai ali na frente, vai se perdendo em linha de lado, arremesso manual para o time do Tubarão. 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Vai mexer o time do Fluminense novamente, já está ali o Cecel para entrar na equipe do Fluminense. E aí sai o camiseta 7 aí, o Alano, e entra Cecel. Também já sai aqui, outro que entrou e saiu, Natan. Natan saiu e entra Rafinha, número 17. É, o 17, Rafinha. Então, aqui tanto um no Tubarão, que foi o Emerson, entrou e saiu. E também na equipe do Joinville, Natan entrou e saiu, o que não é muito comum, não. É, e agora o Marquinhos fez uma falta mais forte e toma cartão amarelo. Cartão amarelo pro Marquinhos. Ele fez a falta aqui no setor de meia cancha, derrubou o Pedro e a falta marcada, inclusive com cartão amarelo. 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Vem à frente, Joinville, vinha, mas a bola vai tranquilamente para o goleiro Breno. Saiu da área, vem ali para bater de pé direito, botar no campo de ataque. 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O tempo passa, meu cronômetro marca. Decorridos agora 20 minutos da etapa complementar. 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Tubarão 0, 0 também para o Fluminense de Joinville.
1: Em Nova Veneza, no estádio da Montanha, as duas equipes perfiladas para hino nacional, hino de Santa Catarina. Em seguida, a bola rola.
4: Na Série C do Campeonato Brasileiro, neste domingo, às 8:30 da noite, o Figueirense, no estádio Orlando Scarpelli, joga contra o Paysandu.
0: Jogando a sua despedida perante o seu público na Arena Mans, a Alemanha acaba de abrir o placar no seu último amistoso pré-Copa. Gol de Undave, Alemanha 1, Finlândia 0.
3: 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Antônio Faustino, movimentação no Estádio da Montanha em Nova Veneza, Faustino.
1: É, já a bola vai rolar, rapaz, os jogadores todos perfilados com o hino nacional, o hino de Santa Catarina, em seguida, início da partida na Arena, aliás, no Estádio da Montanha, em Nova Veneza, para Caravaggio e Hercílio Luz.
3: E aí tem transmissão simultânea para você aqui na Supertuba. 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Peixe vai empatando em casa em 0-0, o torcedor está ansioso. Mais uma vez, Tubarão não consegue render em casa. Tubarão não consegue fazer valer o fator campo no estádio Domingos Silveira Gonzalez. Por enquanto, 0-0. Resultado ruim para o Peixe, também ruim para o Fluminense. O Fluminense hoje é quinto, o Tubarão é sexto colocado. Então, esse resultado aí de 0-0 não é bom para ninguém, na verdade. Claro que menos mal para o Fluminense, que joga fora de casa e vai conseguindo um ponto. Mas para o Tubarão é horrível esse empate em 0-0. Arremesso manual, lado esquerdo. Vitor preparado para repor essa bola, para botar ali no interior da área. Ele vem para a cobrança do arremesso manual, arremessou, botou na linha da pequena área. O Pablo subiu para tirar de cabeça. O Mário veio buscar aqui no campo de defesa. Vem Juan Denez roubando a bola e partindo agora, levando pelo lado esquerdo. Ele foi agarrado pela camisa, saiu da falta, vai levando. Vai recuando agora, fazendo passe um pouco mais atrás com o Herbert. Herbert mais atrás ainda, toca a bola para o Pablo. Pablo para o Tico. Tico recolhe pelo lado direito de defesa, soltou no campo de ataque, já a bola para o Genilson. Genilson Pará esqueceu a bola, vem ali trazendo mais uma vez, foi buscar a bola, mas acabou depois tendo que fazer uma falta. Aí parou o árbitro e marcou uma falta favorável ao time do Fluminense. 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Zagueiro Pablo fez uma falta, puxou o adversário, aí o árbitro marcou a falta em favor da equipe do Joinville. Vamos ver aí. Da equipe de Joinville, né? Cartão amarelo pro Pablo e uma falta frontal ao gol do Breno. Foi derrubado por ali o jogador Cecel e aí o Pablo acabou, pela falta cometida, tomando cartão amarelo. Uma falta no setor ali de intermediária. É frontal ao gol do Breno, hein? A barreira sendo formada com 1, 2, 3, 4 elementos e em cima, exatamente em cima da linha da grande área. Está preparado para bater da bola por aqui o Pedro, camiseta número 5. Também está ali próximo da bola o Vitor, né? É, me parece ali. O árbitro vai autorizar a cobrança. O Vitor também, exatamente. Cobrança vai ser feita aí para a equipe do Fluminense. Autoriza o árbitro. Partiu para a bola Vitor de Pecanhoto. Disparou um tiro que passa por cima do gol e vai embora. Só tiro de meta para o Tubarão fazer a cobrança. 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Vai chegando o Fluminense, apertando o Tubarão no seu campo de defesa. O Tico vem ali para pegar a bola e jogar no campo de ataque, buscando o Genilson parar. E aí o árbitro marcou um arremesso manual para a equipe do Tubarão. O Genilson queria falta, mas o árbitro marcou apenas arremesso manual. Por isso, o Tico vem ali para fazer a reposição. Ergueu sobre a cabeça o Tico, é mais atrás, diz o árbitro. E agora, finalmente, ele vai repor. 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O tempo passa, meu cronômetro marca decorridos 26 da etapa complementar do placar da Super Tubarão, Série B do Campeonato Catarinense. Tubarão 0, o Fluminense de Joinville também 0.
1: No Estádio da Montanha, em Nova Veneza, tudo pronto. Já já a bola, em segundos, a bola vai rolar para Caravaggio e Ercílio Luz.
4: Nesta segunda-feira, às 7 horas da noite, pela Série B do Campeonato Brasileiro, a Ponte Preta joga contra o Botafogo de São Paulo. No mesmo dia, na Série C tem clássico catarinense, o Barra enfrenta o Brusque.
0: Agostinho Canóbio, do Fluminense, foi anunciado hoje na lista de convocados do Uruguai para a Copa do Mundo. A Celeste vai para o seu 15º Mundial.
3: Agradecendo o carinho da sintonia, você ligado na Super Tubar, e é muita gente aí chegando. O Tubarão vai jogando com o Mário, Mário pro Marquinhos, chegava ali o Marquinhos na cara do gol, foi derrubado, o árbitro disse que nada houve, e aí vai dar o arremesso manual em favor da equipe do Tubarão. Aí o Marquinhos ali queria a marcação de um pênalti, mas o árbitro disse que não houve nada. Marcou apenas arremesso manual para o time do Tubarão, numa jogada muito perigosa em favor da equipe do Peixe. Arremesso manual aí em favor da equipe do Tubarão, já cobrou o Everaldo. Aí a bola bateu ali no Abreu, foi para fora novamente, é outro arremesso manual. Everaldo cobrou novamente, meteu a bola para o interior da área, subiu o Mário, tentou a cabeçada por ali, voltou novamente com o time do Fluminense, que vai puxar um contra-ataque. Bola trabalhada, tentativa pelo menos do Cecel, mas a bola bateu no Matheus Recife e se perdeu pela linha de lado, em arremesso manual. 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Antônio Faustino, situação de momento aí na cidade de Nova Veneza.
1: Vai rolar a bola agora. O Vinícius Barancielli está ali pertinho da bola. É ele quem vai tocar na bola pela primeira vez para o Ercilus. Bola rolando no Estádio da Montanha. Saiu o Ercilus, a bola foi lá para a direita. O Show já faz o lançamento aqui no campo de ataque. A bola foi roçada de cabeça pelo Nando e se perdeu pela linha de lado. Lateral no campo de defesa para a equipe do Caravaggio, Super Rádio Tubar, mais forte também no esporte.
3: 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Tem bola o time do Joinville partindo ali com o Pedro fazendo o lançamento. Subiu para cortar de cabeça na defesa do Peixe o Matheus Recife. Aí o jogo é parado para uma falta, não, alteração. Vai mexer aí o time do Tubarão novamente e aí vamos ver quem entra aí. Subiu a placa 18 com o Franklin. E a saída do... entrou agora e já saiu também. Não estou entendendo aí essas alterações da equipe do Tubarão. Há pouco entrou o Eberson e saiu. Agora entra o Genilson e sai para a entrada do Franklin. Não estou entendendo nada, mas... 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
1: E o Ercílio Luz tocando bola do campo de defesa com o Show. Ele faz a jogada um pouco mais atrás agora. Ela gira aqui pelo lado onde estava colocado o jogador, que era o William. A bola chega para ele, ele faz o lançamento no campo de ataque. Olha o Ercílio chegando na direção da área. Foi pro chão. O jogador do Leão pediu falta. O árbitro está dizendo que não. Apenas tiro de meta a favor do Caravaggio. 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
3: 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Tem a bola rolando no estádio Domingos Silveira Gonzalez. Para Tubarão e Fluminense de Joinville, 0-0. No placar, cobrança de falta para a equipe do Tubarão. Pablo esperando ali para fazer a cobrança, autorizando agora. Recua a bola, recomeça ali atrás com o Matheus Recife, que joga com o Denez. Juan Denez recebe sem marcação, estica na frente, na ponta esquerda. A bola boa para o Franklin. Ele fez o cruzamento, botou na entrada da área, já teve corte, voltou no próprio Franklin. Ganha a bola no pé de ferro, entra ali na área. A defesa tira com o Zorteia. Zorteia roubou e já partiu para o ataque a equipe do Tubarão, do Fluminense com Rafinha. Rafinha fugindo aqui pela ponta direita, trabalha o camiseta número 17, olha, fazendo o levantamento.
1: Bola chegou pelo lado esquerdo, tocou na área, bateu, é gol! Gol do Caravaggio! No momento em que o Ercílio Luz foi pro ataque e ofereceu o contra-golpe para a equipe da casa. Recebeu por ali, tirou do goleiro, a bola chegou a ser feita a defesa e na sequência a bola empurrada para o fundo das redes. Está aberto o placar em Caravaggio. O Caravaggio está na frente com o gol marcado pelo
0: Ellison,
1: um para o Caravaggio, zero para o Ercílio Luz.
0: A descida que acontece foi realmente sobre erro. A bola foi cruzada sem pretensão, o zagueiro afastou mal, o goleiro bateu roupa e entregou para o Ellison. Foi um pane geral. E aí agora o Ellison abre para a equipe da casa. Ellison, Caravaggio 1, Ercílio 0.
3: 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Decorridos agora no estádio Domingos Silveira Gonzalez em Tubarão, 31:30 da etapa complementar. No placar da Super Tuba, no estádio Domingos Silveira Gonzalez, o Tubarão 0, Fluminense também 0. Tem a bola o time do Tubarão com o Herbert. Herbert preparou o cruzamento? Não, ele recomeça aqui atrás. Portanto, segue 0, Tubarão 0 também, Fluminense de Joinville.
1: No estádio da Montanha em Nova Veneza, 4 minutos, 4 do primeiro tempo. 1 para o Caravaggio, 0 para o Ercílio Luz.
4: Segunda-feira, pela Série D do Brasileiro, às 8 horas da noite, o Marcílio Dias de Itajaí recebe o Azures do Paraná.
0: No Guarani e Amazonas sai gol. Brinco de ouro da princesa William Farias abre na Série C. Guarani 1, Amazonas 0.
3: 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Bola dominada pelo Juan Denez, entrega para o Herbert, que virou na ponta direita, passando lá pelo setor para dominar, para trabalhar o Tico, para fazer o lançamento para o interior da área. A bola bateu no adversário e foi para fora. Arremesso manual para o time do Tubarão fazer a reposição. 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
1: Bola está parada aqui na montanha, tem falta a favor da equipe do Caravaggio, falta de ataque cometida pelo jogador do Ercílio Luz, está no chão. O jogador do Caravaggio está se contorcendo e sendo atendido pelo seu massagista. 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
3: Bola com o time do Tubarão partindo para o campo de ataque. Dispara por aqui agora, Genilson. Para, vai chegando o Mário agora para receber a bola. Recebeu, tentou passar pela marcação, não conseguiu. A defesa faz o corte e bota para fora. Arremesso manual para o time do Tubarão. Vai para a cobrança rapidamente por aqui o Everaldo. Arremesso cobrado, a bola para o Obina. Obina saiu do primeiro, saiu do segundo, soltou na entrada da área, mas sofreu falta, marcou o árbitro. Uma falta perigosa em favor do Tubarão, eu chamo na cobrança.
1: Aqui, tenta mais uma vez a equipe do Caravaggio no campo de ataque, ela vai, sobra por ali, vai fazer sair para jogar o goleiro, o Wagner Coradinho da equipe do Leão do Sul, sai pro jogo, vem tocando a bola no meio, ela vem sobrando por ali pro Samuel Andrade, ele toca de lado, vem saindo o Vinícius, o toque chega aqui do outro lado, onde está colocado o Igor Pimenta, ele chama lá pelo lado direito o jogador que é o Felipe, Felipe segura essa bola, tocou, devolveu pro Igor Pimenta que abriu lá na direita, mais uma vez agora no campo de ataque, vem tentando chegar a equipe do Erci Luz, é o Cauã quem carrega a bola por ali, o toque feito mais atrás, ela vem tocada no meio, chega aqui pro capitão Uchoa, lá vem Leão do Sul, vem tocando a bola de pé em pé, o Caravaggio se recolhe para fazer a marcação, e foi tocada lá na direita mais uma vez, onde está colocado o Felipe, domina Felipe, fez o cruzamento para dentro da área, a bola passa por todo mundo, sobe a zaga do Caravaggio, tira dali e dá um chutão pro campo de ataque, ela vem, sobra aqui no sistema de defesa com o Wagner Coradinho,
0: tem gol.
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0: Rede balançando em duas partidas. Primeiro em Recife, a Ferroviária de Araraquara vence por 1-0 ao Santa Cruz. Ferroviária 1-0, ficando na sétima posição do torneio. Em Campinas, o Guarani amplia. Guarani 2, Amazonas 0.
3: E atenção, torcedor de Santa Catarina e do Brasil, vai apertando o time do Fluminense, Yuri bate na bola, foi em cima ali do marcador do Pablo, bola vai chegar com o Tico, tirando de qualquer maneira, botando para fora a linha de lado, arremesso manual em favor do Fluminense. Repetindo, tempo e placar do jogo, na Vila, 0 Tubarão, 0 também Fluminense de Joinville.
1: Em Caravaggio, 8 minutos da primeira etapa, de 1 para o Caravaggio, 0 para o Ercílio Luz.
0: No Maraca, a seleção vai se despedir antes da Copa do Público Brasileiro. Vai enfrentar o Panamá a partir das 18h30.
4: Na quarta-feira, às 8 horas da noite, o Avaí e a Chapecoense começam a decidir a Copa Sul-Sudeste. O primeiro jogo será na Ressacada. O jogo da volta será na semana que vem em Chapecó.
3: 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Aperta mais uma vez o time do Tubarão com o Tico de cabeça botando por cima do gol, tiro de meta para o Fluminense. Boa chegada aí do Tubarão, buscando ali o ataque Tubá, mais forte também no esporte.
1: Fernando Nunes, não deu mais para o Júlio César, número 7 do Caravaggio, entrou um outro jogador no lugar dele. Quem foi que entrou, Fernando?
0: É verdade, daqui a gente vê o Foguinho, camisa número 16, Faustino.
1: Portanto, Foguinho no lugar do Júlio César, não deu para o Júlio César, que sentiu uma contusão e acabou sendo substituído. Erci Luz tenta chegar no campo de ataque mais uma vez, vai tocando bola para frente, ela sobrou, o Caravaggio já recuperou, não, o árbitro pegou, falta.
3: Aperta favor, o time do Tubarão, vai chegando, o Franklin recebe na entrada da área, dispara de pé direito, é gol! Gol!

0: peixe é do peixe, é do peixe, Franklin. Recebeu o passe do Marquinhos e mandou sem piedade, sem dó. De pé direito, meteu ali um pouquinho à esquerda do goleiro e mandou pra rede. No placar da Super Tuba, no estádio Domingos Silveira Gonzalez. Desafogo, desabafo da torcida do Tubarão com 1-0. Gol de Franklin, Franklin, Franklin. Tubarão, Tubarão 1-0 para o Fluminense, Faustino.
1: É isso aí, aqui o Ercílio Luz com cobrança de lateral, lá vem chegando ali o Uchoa, domina, toca a bola no meio, recebe por ali o Samuel Andrade, ele faz a jogada pelo lado esquerdo, o Nando recebeu, bobeou, perdeu, bola volta para o Samuel Andrade, ele gira para lá, para cá, chama aqui do campo de defesa mais uma vez a participação do Uchoa, que joga lá pelo outro lado onde está o Vinícius, ele vai, faz o domínio, joga para frente, recebe de volta, vai pedindo por dentro ali o Pimenta, o Igor Pimenta recebeu e tocou da direita, lá veio o Matheus, vem carregando, vem Leão do Sul na direção do campo de ataque, o Ercíluz perde o jogo pelo placar de 1-0, quer reverter a situação, lá vem Leão do Sul, lá vem Colorado, bola tocada no meio para fazer o chute, está de frente, o Samuel Andrade preferiu jogar pro Dudu aqui pelo lado esquerdo, o Dudu sassaricou para lá, para cá, na frente do adversário, toca mais atrás agora, e quem recebeu daquele setor foi o William, a bola chegou na esquerda, mais uma vez, de novo, o Dudu tocou por dentro, ela vai sobrando com o William de novo, armou para fazer o chute, toca na frente, tenta devolução, ficou no chão o jogador do Ercíluz, o árbitro não marcou nada e o jogo segue. Aí o Caravaggio domina, vem saindo pro jogo, joga pro campo de ataque na velocidade, vem chegando o Caravaggio, chega o show para tirar dele e jogar para o goleiro Wagner. Começar lá no campo de defesa, Super Tubá, mais forte também no esporte.
0: Uma falta para a equipe do Tubarão lá na ponta direita, no momento em que a torcida se agiganta na vila, fazendo barulho, cantando. Nesse dia especial em que a garra tricolor, a torcida homenageou o mestre Sabino, teve pela manhã uma homenagem bonita ao mestre Sabino, pela torcida organizada do Tubarão. Cobrança de falta lá na ponta direita, o Obina cobra de pé direito, levantou, botou aqui no primeiro pau, pega o goleiro, tira de munheca, afasta, contra-ataque do Joinville, é perigoso, vem na velocidade o time do Fluminense partindo aí, o Fluminense de Joinville com o Yuri, Yuri partindo pra lá, pra cá, carrega pela ponta direita, dois na marcação, Juan Denis chegou na bola, ela saiu e é arremesso manual para o time do Tubarão. Atenção, torcedor.

0: Sul-Americano. Estados Unidos 1, Senegal 0, 18:30 no Maracanã, Brasil e Panamá.
1: Neste domingo, às 18:30 da noite, a seleção brasileira se despede do torcedor em jogo amistoso contra o Panamá no Maracanã.
2: 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Arremesso manual cobrado aí pela equipe do Joinville, do Fluminense. Mas aí, na sequência, pegaram aqui a canela do Everaldo, que está no gramado, jogo parado. Mas é apenas arremesso manual que marca o árbitro. 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
3: Ercílio Luz no campo de ataque, tentando a marcação do gol de empate. A bola foi tocada para dentro da área, sobrou ali com o goleiro, soltou, pegou. Na sequência, pegou os jogadores do Caravaggio. Alegam que o jogador do Ercílio Luz atingiu o goleiro. O árbitro vai lá para ver tudo o que aconteceu. E o jogo está parado com o goleiro Cauã do Caravaggio no chão. 1-0 para a equipe do Caravaggio.
2: 43 minutos da etapa complementar. 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Tem a bola aí o goleiro Breno do Peixe. Lançou no campo de ataque, dominada pelo lateral direito aqui, o Zorteia. Zorteia joga um pouquinho mais à sua esquerda para o Pailuca. Pailuca carrega e depois é falta cometida pelo Mário. Camiseta número 19 do Tubarão. Cobrou o Pailuca, mas cobrou errado. Presenteou o adversário, a bola vem no meio com Herbert. Herbert manda para o Obina. Obina girou em cima da marcação, mandou para o Marquinhos na direita. Que jogo faz o Marquinhos? Marquinhos, mais uma vez, é destaque do time do Tubarão. Ele está na marcação, tem o Vitor, escorregou, levantou, mais uma vez vai ali protegendo a bola e ninguém vem para ajudar, ele tem que fazer a jogada individual, ninguém vai ali para ajudar o Marquinhos, aí ele acaba perdendo a bola. Tinha três em torno do Marquinhos e nenhum da equipe do Tubarão. 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
3: Vem saindo do campo de defesa a equipe do Caravaggio com bola dominada, jogou lá pelo lado com o João Viel, ele chama aqui atrás o seu quarto zagueiro, o Rodrigo Milanês, que joga pro lado mais uma vez. O Ercíluz recuperou a posse de bola lá pela direita, tenta o cruzamento, tenta chegar à linha de fundo, bobeou, perdeu a posse de bola, o Caravaggio recupera, tenta sair pro contra-golpe, ela vem sobrando ali, vem contra-ataque, o Caravaggio é perigoso, bola tocada lá na esquerda, o cruzamento feito para dentro da área, vem ali o goleiro Wagner para segurar com tranquilidade, sair jogando rapidinho aqui pelo lado esquerdo, mais uma vez lá vem o Leão do Sul, o Leão se joga para tentar fazer o gol de empate, quem tem bola dominada é o Nando, joga atrás com o Pimenta, ele já recebeu, já tocou mais atrás ainda, quem recebia por ali era o Dudu, ele faz jogada lá do lado, vai descendo o Felipe lá pela direita, lá vem Felipe, ele olha na direção da área, prefere jogar curtinha primeiro, ela fica por ali com o Teixeira, vai pro jogada, ela vem chegando aqui para fazer o jogado, o Dudu aqui pelo lado esquerdo, vem Dudu, vem carregando, passa pelo marcador, tocou, o cruzamento é feito na direção da área, corta a zaga do Caravaggio, o Ercíluz recupera a bola ainda no campo de ataque, fica com a bola dominada, ela corre, corre, corre demais e se perde pela linha de lado, em lateral a favor da equipe do Caravaggio. 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
2: 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Vem com a bola dominada o time do Joinville, vem ali pelo setor de ataque já, e tem falta, hein? Uma falta cometida aí pelo Herbert, uma falta cometida no Yuri, falta para o marcou o árbitro, parou o jogo, na intermediária, mas a longa distância, Tubá, mais forte também no esporte.
3: Lateral a favor do Caravaggio aqui pela direita, que está com a bola, é o Ricardo para fazer a cobrança, já fez, tocou no meio, vai tentando chegar para frente mais uma vez, no entanto, retrocedeu, começou aqui no campo de defesa, agora para frente sim, o Ercílio Luz foi lá, recuperou a posse de bola, perdeu na sequência, porque quem ganhou foi o Eliel, ela vem sobrando, o Eliel recebe mais uma vez, tenta sair pro jogo, o Ercílio Luz recuperou, lá vem Leão do Sul, foi derrubado, falta, falta, falta, falta boa, falta.

0: favor do Exílio Luz, hein, Fernando?
1: Foi falta, realmente, marcação correta da arbitragem, o jogo tá muito corrido, Ercílio perdendo, mas pode a qualquer momento chegar ao empate. Agora a falta é de boa distância, dali já saiu o gol de placa, então a torcida fica no aguardo e na esperança vermelha.
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2: 46:30 do segundo tempo no estádio Domingos Ferreira Gonzalez. Tubarão 1-0. Teremos 5 de acréscimos. Vamos, portanto, a 50 minutos de jogo. 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Tem a bola Pailuca para o time do Fluminense. Vai botando o Tubarão no seu campo de defesa. Bola esticada na frente. Vem pro desarme para tirar dali o Franklin, carrega, autor do gol, fez o passe pro Mário. Mário já mandou pro Franklin, novamente dispara pela ponta esquerda, vai invadir a área o Franklin. Ele vai ali com a bola dominada, já tem marcação pra cima dele, foi pro gramado, queria pênalti, não tem nada, diz o árbitro. Todo mundo vai caindo, o árbitro só diz assim, não tem nada, levanta e vai jogar. 47, Tubar mais forte, também no esporte.
0: Na cobrança de falta deu em nada, porque o chute do Cauã foi fraco e o goleiro Cauã, o xará dele, recebeu lá pelo outro lado. A bola se perdeu pela linha de lado em lateral a favor da defensiva do Ercílio Luz. Vem aqui para fazer a cobrança o Dudu. Ele já está com a bola na mão para fazer a cobrança. Não tem ninguém solto para ele fazer a cobrança, então ele demora-se um pouco. O Rogério Correia ali perto dele pede para que ele faça rapidinho essa cobrança. A bola foi tocada atrás, agora ela vem, sobrou com o Dudu. Joga mais atrás para o Uchoa. O capitão ajeita lá do outro lado, vai sair para o jogo, vai sair naquele setor. A equipe do Leão do Sul, a bola chega para o Felipe, tocada na frente, vai fazendo o domínio, vai tentando. Ela vem, sobra para o Felipe mais uma vez. Ele chama um pouco mais atrás. O Uchoa está aqui pelo outro lado para receber. Ele prefere jogar lá mais uma vez num campo de ataque. Olha o Ercílio Luz tentando lá pelo lado direito, passou bem pela direita, o cruzamento foi feito na área, se perdeu pela linha de fundo, é escanteio para o Leão do Sul, lá pelo lado direito. 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
2: O time do Fluminense vai apertando o Tubarão no seu campo de defesa, pelo setor de meio, camiseta número 8, jogador Gustavinha, quem vem com a bola, mantou na ponta esquerda pro Vitor, fez o cruzamento, a bola passa pelo alto, vai embora. À esquerda do gol do Breno, tiro de meta para o Tubarão fazer a reposição. 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
0: Falta a favor do Ercílio Luz lá pelo lado direito, vai pintar bola cruzada na área, porque descia com velocidade por lá o Felipe. Ele foi barrado, foi derrubado e aí a falta foi marcada. Foi isso, né, Fernando?
1: É, exatamente, foi, confirma a informação, Faustino.
0: E vai ser feita a cobrança lá pelo lado direito. Os jogadores do Ercílio Luz vieram para a área, inclusive o zagueirão Uchoa, para tentar a cabeçada. O Ercílio Luz quer buscar um gol de empate. Na marca dos 22 minutos, o cruzamento vai ser feito. O Felipe está lá pronto para fazer a cobrança. O árbitro autorizou, ele foi, levantou a bola na direção da área, passou pelo jogador do Leão do Sul. Aí o Caravaggio vai tentar ligar o contra-ataque. Jogada a bola aqui pelo lado com o João Victor. Ele vem na velocidade, foi pro chão, pintou falta em cima do jogador Foguinho.
1: Vitor Hugo. Sendo
0: derrubado.
1: É, deixa eu só retificar, o 17 aí é o Vitor Hugo, na informação tinha falado Foguinho, 17 sofreu a falta, foi agarrado na camisa, no contra-ataque, camisa 17, jogador rápido, alto, espadaúdo, como se diria, o Vitor Hugo da equipe do Caravaggio.
2: Termina o jogo. Vitória por 1-0 do Tubarão para a festa do seu torcedor. Tubarão com a vitória em cima do Fluminense. Se aproxima muito do pelotão da frente ali. Claro, brigando sempre pelo acesso. Continua brigando pelo acesso com o gol do Franklin. Importante vitória em cima do Fluminense nesta tarde no estádio Domingos Ferreira Gonzalez. Tuba, mais forte, também no esporte, no intervalo do jogo do Ercílio contra o Caravaggio, a gente detalha essa vitória do Peixe. Ok, Antônio Faustino?
0: Ok, Paulo Garcia, o Caravaggio fez a cobrança de falta, ela foi para a área, corta a defensiva do Leão do Sul, ela vem sobrando aqui do outro lado agora, vem tentando fazer a jogada do João Vitor, bobeou, perdeu, lá vem o Ercílio Luz na velocidade, a bola tocada para trás, ela chegou ali para o Nando, puxou para lá, para cá o Nando, espera que alguém chegue para se aproximar, chegou o Dudu, recebeu, foi para o chão o Caio, o árbitro mandou seguir, o cruzamento foi feito, o Nando foi para o chão, o árbitro não marcou nada, e agora a bola se perdeu, o Rogério Correa reclama que teria uma falta em cima do Nando, Fernando.
1: É, acho também que houve essa falta, por isso aí a reclamação da equipe, vamos ver, o árbitro está ali, tá, comentou com os assistentes, mas não viu a falta.
0: 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Jogador do Caravaggio segue ali no gramado. Engraçado que ele deu uma chegada e ele se machucou, né, Fernando Nunes?
1: Foi na má intenção, só que o feitiço se virou contra o feiticeiro, tá caído o jogador do Caravaggio, 1-0, vence a equipe da casa.
0: E aí tem lateral a favor do Ercílio Luz, aqui pertinho da bandeira de escanteio pelo lado esquerdo, o Dudu está ali com a bola na mão para fazer a cobrança, ele pode jogar essa bola lá no interior da área, e o Dudu está ali preparado, então preferiu cobrar curtinha, tocou, a bola voltou para ele, o cruzamento foi feito, bateu no adversário, ele tenta chegar na linha de fundo mais uma vez, fez o cruzamento agora mesmo deitado, ela vem sobrando, olha o Ercílio Luz, a batida e foi pela linha de fundo. O Leão do Sul chegou, o chute foi forte, mas não o suficiente para ir na direção do gol. Foi pela linha de fundo, Fernando.
1: Quase suficiente para ir para a Serra do Rio do Rastro. Bola foi muito alta. Segue 1-0, está sendo atendido o jogador dentro do gramado.
0: 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Tiro de meta a favor da equipe do Caravaggio, que vence o jogo pelo placar de 1-0. Vence por 1-0 a equipe do Caravaggio, portanto, vem saindo do campo de defesa agora. Quem sai por aqui para fazer a velocidade é o João Vitor, ele bobeou, perdeu. O Igor Pimenta dominou, tocou, recebeu de volta, vai fazer o cruzamento na direção da área, corta a zaga do Caravaggio, tirou dali, o Ercílio Luz persiste no setor ainda. Agora sim, o Caravaggio recuperou, aí o Shoa veio, derrubou o adversário. E a falta está marcada aqui no campo de defesa do Caravaggio, Fernando Nunes.
1: É, agora a bola foi alçada para o ataque, a falta foi marcada do ataque da equipe do Ercílio. Segue a bola, Caravaggio tocando pela direita, ouvindo a nossa jornada, Mateuzinho Chimbica e também o Geraldo Correia em Capivari, um torcedor do Peixe e outro torcedor do Leão.
0: Alô, torcedor, alô, ouvinte, aquele abraço, lá vem o Caravaggio, vem descendo mais uma vez, a bola ajeitada no meio, o Caravaggio chega com perigo, João Vitor vai, faz o domínio, fez o cruzamento na direção da área, passou por todo mundo, se perdeu pela linha de fundo, é só tiro de meta a favor da equipe do Leão do Sul. 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Vem a equipe do Ercílio Luz, vem tentando ficar com a bola dominada. A bola foi tocada por último pelo Ricardo e o lateral pertence à equipe do Leão do Sul. Já é no campo de ataque, vai aqui para fazer a cobrança. O Nando ameaça bater lá para o campo de defesa, mas não, ele jogou aqui na frente. Agora o Ercílio Luz tenta chegar de novo. Aí vem chegando o Leão do Sul. Bola tocada na esquerda para o Nando para fazer o cruzamento. Foi para o chão, tira de lá a zaga do Caravaggio. Ela vem sobrando. Foi para o chão o jogador do Caravaggio. O árbitro deu falta. Deu falta de ataque. O Nando tá bravo, porque, segundo ele teria sofrido uma falta antes. Aí, na sequência, ele deu a falta dele, Fernando.
1: É, deu a falta, o Nando reclamou de verdade e vejo que com razão. Depois, na disputa de bola contra o jogador, ele acabou empurrando. O árbitro acabou marcando em cima do lance. Falta para o Caravaggio.
0: Aos 28 minutos deste primeiro tempo, o Caravaggio vence pelo placar de 1-0. O gol foi marcado no comecinho da partida, aos 3 minutos, através do Ellison. 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Lá vem Ercílio Luz. O cruzamento feito, a bola bateu no adversário e se perdeu pela linha de fundo. O Leão do Sul, que está apertando, tem mais um escanteio lá na direita, Fernando Nunes.
1: E ocupa bastante o campo adversário. Agora na bola trabalhada pela direita, a zaga cortou na hora certa, senão acabaria lá nos pés do atacante. Olha a cobrança, Faustino.
0: A cobrança foi feita, jogada na direção da área, desviada foi pela linha de fundo. É só tiro de meta a favor da equipe do Caravaggio. O Caravaggio que vence o jogo pelo placar de 1-0.
1: Detalhe. Oi. Vamos falar da próxima rodada só pro torcedor já ir cruzando os dedos. O Tubarão enfrenta o Guarani da Palhoça. O Ercílio Luz volta para Tubarão para pegar na próxima rodada em casa o Nação na última rodada do turno.
0: É verdade, a última rodada do primeiro turno do campeonato está bastante embolado. Ao final desta rodada a gente vai ficar sabendo como ficou a situação toda. O Ercílio Luz está no campo de ataque mais uma vez, a bola foi tocada muito forte, se perdendo pela linha de lado, mas o lateral pertence à equipe do Ercílio Luz, porque por último bateu no jogador do Caravaggio. O Dudu já está aqui para fazer a cobrança aqui pelo lado esquerdo, bem próximo da bandeira de escanteio. Ele vem para fazer a cobrança, tocou na direção de dentro, ela vem chegando ali, vai tentando por ali, o Cauã acabou perdendo a posse de bola, o árbitro deu falta. Deu falta de ataque, falta para a defesa do Caravaggio, né, Fernando?
1: É, foi a falta realmente, falta já cobrada pela equipe do Carava, vencendo mais uma partida e ficando líder com resultado parcial até aqui.
0: E atenção, torcedor, confira comigo o tempo e o placar no futebol. Campeonato Catarinense da Série B, em Nova Veneza, 30 minutos e meio do primeiro tempo, de 1 para o Caravaggio, 0 para o Ercílio Luz.
2: No estádio Domingos Ferreira Gonzalez, em Tubarão, terminou há pouco. Vitória do Tubarão por 1-0 em cima do Fluminense de Joinville.
3: Neste domingo, às 8:30 da noite, pela Série A do Campeonato Brasileiro, o Cruzeiro enfrenta o Fluminense no Mineirão. Também às 8:30 da noite, tem Remo e São Paulo.
0: É o Ercílio Luz atacando mais uma vez com o Dudu, ele samba pra lá, pra cá na frente do adversário, a bola chega na frente agora, vai sobrando com o Felipe lá pelo lado direito, o cruzamento feito na direção da área, a cabeçada do jogador do Leão do Sul, ela foi lá, mas não sai pela linha de fundo, sai a defesa do Caravaggio, bobeou, perdeu, o Ercílio Luz recuperou, foi pro chão, pediu falta, o árbitro disse que não foi nada não, o jogo segue lá pela direita, o Caravaggio recupera, é um perde ganha, sai pro jogo, vem saindo pro jogo agora a equipe do Caravaggio, jogador do Leão do Sul, atropelou por ali, ficou com a bola, pintou falta e pintou cartão. Cartão para o Ricardo, hein, o Fernando?
1: É bem aplicado o cartão. Camisa 2, Ricardo, jogador ali do... praticou um lance com mais força. É antifutebol, tem que ser punido. Leva mais um cartão, 23º que o Caravaggio tem em todo o campeonato nos 8 jogos feitos.
0: É, ele acabou puxando por ali o Samuel Andrade e por isso a falta foi marcada. O Dudu está aqui colocado para fazer a cobrança. Tem mais um outro jogador do Leão do Sul colocado por ali também para fazer o levantamento. É um momento bom para o Ercílio Luz buscar o gol de empate em Nova Veneza. Vai ser feita a cobrança aqui pelo lado esquerdo. O árbitro vai autorizar, autorizou agora. Foi para a bola, o Dudu levantou, foi direto nas mãos do goleiro. Falta mal cobrada, Fernando, muito fechada, né?
1: Muito fechada, o goleirão adivinhou, a defesa estava apertada e o Leão tenta novamente, recupera a segunda bola e trabalha.
0: É, tenta com o Cauã, jogou aqui pelo lado direito, o cruzamento feito, lá vai bola pra área, o Ercílio Luz tenta mais uma vez, corta a defensiva do Caravaggio, que sai lá pelo lado esquerdo, tenta sair na velocidade, a bola tocada atrás, quem recebia por ali é o Eliel, ele faz o lançamento pro campo de ataque, agora vai sobrando lá com o sistema de defesa do Ercílio Luz, o jogo segue, ela vai tocando por ali, por dentro, o jogador do Estilos deu meio que uma parada, eu achei que o árbitro tinha marcado alguma coisa, mas não. É que ele parou mesmo para dar uma segurada, para chamar alguém. Agora a bola chega com o Dudu aqui pelo lado esquerdo, ele escapa do marcador, é liso o Dudu, joga de lado, ela vem sobrando no meio, lá vem carregando, vem chegando a equipe do Leão do Sul, sempre lá pela direita com o Felipe. Felipe olha a direção da área, faz o cruzamento, tentativa de jogada, ela vem sobrando aqui com o Nando dominou, tocou para trás, o Leão do Sul está se ajeitando ali para tentar a batida, corta a zaga do Caravaggio, ela vem, sobe, desce, sobe, mais uma vez o Ercilus recuperou ainda no campo de ataque, vai tentando fazer a jogada por ali, o Teixeira, o toque foi por dentro para o Igor Pimenta, o Igor dominou, tocou com o Dudu toca no meio pro Nando, foi pro chão, vem sobrando aqui pelo lado, mais uma vez, domina o Dudu para tocar na frente pro Igor Pimenta, tem marcação de dois para cima dele, ele vai, faz o cruzamento, conseguiu descolar o cruzamento, bola foi tocada para dentro da área, é o Ercilus rondando, corta a defensiva do Caravaggio, tirou dali, ela vem sobrando mais uma vez para a equipe do Leão do Sul, aperta o Leão do Sul na busca da marcação do gol de empate, ela chega para o Igor Pimenta, dali para o jogador que é o Nando, ele puxa para a perna direita, faz o cruzamento totalmente equivocado, a bola vai direto pela linha de fundo, é só tiro de meta para a equipe do Caravaggio, Fernando Nunes.
1: Uma bola trocada do ataque para outra parte do ataque, o lado direito, mas o lado direito não chega, não houve a comunicação, tá falhando isso, a bola sai fácil, Cauã vai cobrar pela equipe do Carava.
0: 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Alô, Ana Carolina, é ela que é a filhota do doutor Adriano Rodrigues, é ercilista e está acompanhando a Super Rádio Tubá, vem descendo a equipe do Leão do Sul, vai marcar o Ercílio Luz, a bola vai sobrando por ali, chegou mais uma vez para ajeitar para trás, para fazer a batida. A bola retornou um pouco mais, chega aqui quase que no campo de defesa, ela sobra com o Showa abre aqui na esquerda, vem tentando fazer a jogada mais uma vez, é o Ercílio Luz rondando a área do Caravaggio, de novo para fazer o chute de fora e a defesa do Cauã. Chute de longe, o Cauã catou, hein, Fernando Nunes?
1: Aquele chute rasteirinho, mas que tá trazendo trabalho, o Ercílio desenvolvendo, ocupando já faz 10, 12 minutos todo o campo de ataque, sem dar chance pra equipe da casa. Agora o goleirão foi bem, segurou, mas o Caravaggio tá na frente no placar aqui na Super Tubá, 1-0.
0: E atenção, torcedor, confira comigo o tempo e o placar do futebol. Campeonato Catarinense da Série B, Estádio da Montanha em Nova Veneza, 1 para o Caravaggio, 0 para o Ercílio Luz.
2: No estádio Domingos Silveira Gonzalez terminou há pouco, com 487 pagantes para 11.585 reais de renda, Tubarão 1, 0 Fluminense de Joinville.
3: Na Série B do Campeonato Brasileiro, neste domingo às 8:30 da noite, Cuiabá joga com o CRB na Arena Pantanal.
0: Aqui na Super Rádio Tubá, e o Ercílio Luz aperta muito o Leão do Sul, nos últimos minutos só dá Leão do Sul, o Caravaggio está recolhido no seu campo de defesa, está assustada a equipe da montanha, o Ercílio Luz vem de novo lá pelo lado direito com o Igor Pimenta, ele vem carregando na sua habilidosa perna esquerda, tocou na frente, o cruzamento foi feito na direção da área, a zaga cortou, o Caravaggio se defende, aí pintou falta do Igor Pimenta em cima do ala João Viel da equipe do Caravaggio, foi pro chão o João Viel, o Fernando.
1: É verdade, lembrando que grande parte da torcida aí, constituída dos apoiadores do Ercílio, é um monte de gente, foram em 3 ônibus, 2 vans e 1 ônibus, lembrando que o Caravaggio não passa muito do público pagante ali de 800 pessoas, hoje deve chegar a 1.000 pela própria influência que tem o torcedor ercilista no estádio da montanha, Faustino.
0: É verdade, naquela arquibancada que aparece ali, são 150 torcedores do Ercílio Luz, mas tem outros que estão ali perto dos alambrados, né? Onde tem ali também local sem arquibancada.
1: É, para ter uma ideia, o maior público até agora no Estádio da Montanha foi na partida Caravaggio e Blumenau, 560 pagantes. Foi o maior que eles tiveram no primeiro turno em todo o campeonato.
0: É, daqui a pouco nós vamos saber quantos torcedores tem lá no Estádio da Montanha, porque agora tem falta a favor do Caravaggio. É uma falta de média distância, mas que pode levar perigo ao Wagner, hein, ô Fernando?
1: É, o Wagner Coradinho agora orienta formação de uma barreira, quatro jogadores, é lá do meio da rua, vem perigo para a área do goleiro Wagner.
0: É, o João Viel está por ali, o Renick também, vamos ver quem vai para a bola batida forte, cobriu, foi pela linha de fundo, é só tiro de meta. Essa aí passou, hein, Fernando?
1: Foi batida pelo Júlio, ele acabou, o Eliel bateu, a bola saiu à esquerda do Wagner Coradim, no placar 1-0 pro Caravaggio.
0: 1-0 para o Caravaggio, gol no comecinho da partida, numa falha do sistema de defesa do Ercílio Luz, que esqueceu a marcação, e aí o Caravaggio aproveitou, abriu o placar, mas o Ercílio Luz faz uma boa partida em cima do Caravaggio, e vem tentando um gol de empate desde então. A bola tocada aqui pelo lado esquerdo, o Nando vem, recebe, parte para cima do marcador, tocou na frente para o Igor Pimenta, cruzamento feito, o goleiro toca na bola... Não, ela não tocou e ela se perdeu pela linha de fundo em tiro de meta apenas para o Caravaggio, Fernando Nunes.
1: É, a tentativa da equipe do Ercílio, agora o William tentou, não pegou o goleiro de surpresa, não foi forte, apenas mais um chute. Ercílio perdeu a eficiência, agora faltando 5 apenas, 1-0 para a equipe da casa.
0: É, e o Cauã já vai fazer a cobrança do tiro de meta para jogar aqui na frente para ver o que acontece. Corta a defensiva do Leão do Sul, tenta chegar lá na frente mais uma vez, sobre o chão, o jogador do Caravaggio, o árbitro está marcando uma falta. Ele apontou para que lado? Ele não disse para quem é a falta, ele simplesmente apitou, mas é para o Caravaggio a falta marcada. E atenção, torcedor, vamos conferir. Confira comigo o tempo e o placar do jogo. Estádio da Montanha em Nova Veneza, Campeonato Catarinense da Série B, decorridos 40 minutos do primeiro tempo no placar, 1 para o Caravaggio, 0 para o Ercílio Luz.
2: Terminou há pouco no estádio Domingos Ferreira Gonzalez, jogo transmitido pela Super Tubá, vitória do Tubarão por 1-0 em cima do Fluminense Joinville, gol de Franklin a 38 da etapa complementar.
0: Pois é, subiu um cartão amarelo ali, Fernando. Você identificou para quem foi esse cartão? É um jogador do Ercílio Luz.
1: É, ele tá ali aplicando um cartão amarelo por causa de uma falta. A meu ver, foi pro jogador do ataque ali, o William, mas a gente vai confirmar, o Faustino.
0: Não, é o Samuel, foi o Samuel.
1: Cauã.
0: O Cauã?
1: Cauã 10.
0: O Cauã número 10, então tá. Eu achei que tivesse sido o Samuel Andrade, porque ele estava ali conversando com o árbitro. Então, cartão amarelo pro Cauã, meia armador da equipe do Leão do Sul. A falta já foi cobrada, jogada aqui no campo de ataque, ela vai muito forte, vai direto, se perde pela linha de fundo. É tiro de meta a favor da equipe do Ercílio Luz. 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Vem o Ercílio Luz, vem tentando pelo menos, mas o árbitro já pegou uma falta de ataque ali, falta a favor da defesa do Caravaggio. O jogador do Caravaggio está no chão. Rapaziada gosta de ficar no chão também, né, Fernando?
1: É que tá uma graminha boa de se deitar, né? Um abraço para os ouvintes ligados com a gente, a Camila da Dr. Fitness também, ligada no Sonzão da Tubá deste domingo, aliás, último dia do mês de maio, esse domingão. Amanhã já é junho, mês da festa junina.
0: É verdade, nós vamos aí para o último mês do primeiro semestre. É feita a cobrança agora, a bola tocada lá no campo de ataque, tenta o Caravaggio, a bola sobra no sistema de defesa com o Ercílio Luz para tirar de lá, para jogar aqui na frente, corta a defensiva do Caravaggio no balão tirado dali, ela vem sobrando agora, vem carregando, vem trazendo bola, o Pimenta para tocar aqui do lado. O Dudu vai passando pedindo, ela chega primeiro aqui na frente para o Nando, domina o Nando, agora sim para o Dudu para fazer o cruzamento no interior da área. A bola vem sobrando, olha esse Luz para a batida, bateu na zaga! A bola tinha endereço da direção do gol, o goleiro não estava nela, mas bateu no zagueiro e safou o Caravaggio, Fernando Nunes.
1: A bola foi com aquele canudaço com a esquerda. Levou mais uma vez sorte o Caravaggio, a bola na área, bateu na zaga. Alô para o Rodrigo, do bar Top Top na subida da Catedral. Também ligadinho na jornada, Faustino.
0: E já vem descendo mais uma vez a equipe do Leão do Sul. Ela chega aqui pelo lado esquerdo para o Dudu. O Dudu toca de lado, aí a devolução foi feita errada. A bola se perdeu pela linha de fundo. É só tiro de meta para o Caravaggio. 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Vai o goleiro para fazer a reposição de pé direito. O Cauã jogou aqui no campo de ataque. O Ursiluz já recuperou a posse de bola para tocar na frente. Perdeu na sequência. O Caravaggio foi quem recuperou e a bola foi, se perdeu pela linha de lado, em lateral marcado a favor da equipe do Caravaggio, lá pelo lado esquerdo. Não tem nenhuma pressa o João Viel para fazer a cobrança. Ele demora, se demora, se agora sim fez a cobrança, toca lá na frente. O Ursiluz tenta ficar com a bola, mas é o Caravaggio quem fica. Olha o perigo, lá vem chegando mais uma vez a equipe do Caravaggio, recuperou, enfim, de aposta de bola, a equipe do Ursiluz, que vem sobrando por ali, foi pro chão, jogador do Leão do Sul, o árbitro pegou falta. O árbitro pegou falta e pintou cartão amarelo para o jogador do Caravaggio, o número 9. O João Victor está amarelado, hein, Fernando?
1: E a bola ficava tranquila para o jogador do Ercílio, queria começar o contra-ataque. O Victor acabou chegando duro e bateu nele, leva seu cartão amarelo. João Victor, que já tinha um, está com um segundo, entra pendurado a próxima partida.
0: É, 44:50, estamos nos encaminhando para o final do primeiro tempo, de 1 para o Caravaggio, 0 para o Ursiluz. No intervalo do jogo, tudo sobre a vitória do Tubarão contra o Fluminense de Joinville pelo placar de 1-0. O Paulo Garcia vai contar tudo para você neste intervalo de jogo do Caravaggio contra o Ursiluz. Aí vai ser feita a cobrança da falta a favor da equipe leonina. Quem fez a cobrança foi o goleiro Wagner Coradinho, tocou lá pelo lado com o Felipe. A bola foi devolvida, sobrou com o Shoa. O capitão tem a bola dominada no campo de defesa.
1: 3 de acréscimo.
0: Lá pelo outro lado, vamos até 48. Estamos com 45 e 30. Tem jogo até 48. A bola vem aqui no campo de defesa. O Dudu está aqui pelo lado esquerdo pedindo. O jogador do Leão do Sul resolve carregar lá pelo outro lado o William para tocar bola na frente. A bola foi tocada, chegou na proteção da defensiva do Caravaggio, a luta por ali, a bola se perde pela linha de fundo. É só tiro de meta, se Luz pediu escanteio, o Caravaggio pediu tiro de meta e ficou pro Caravaggio, Fernando.
1: Não tocou em ninguém a tentativa no ataque, a bola saiu mansinha, vai repor a bola em jogo, camisa 1 do Caravaggio, que está na frente, gol de Ellison na primeira etapa.
0: É, no comecinho do jogo, aos 3 minutos, a marcação do gol do Ellison. E persiste esse placar de 1-0 para a equipe do Caravaggio, do Estádio da Montanha. Lateral para a equipe do Leão do Sul, no campo de defesa, o Felipe vai lá para fazer a cobrança, preparando-se está o Felipe, colocou a bola sobre a cabeça, toca aqui para frente, agora ela vem sobrando por lá, vem tocando bola para frente, segura lá na direita, tem marcação forte para cima do jogador do Leão do Sul, foi pro chão, foi derrubado o jogador Ercilista. Falta a favor da equipe do Ercilus, Fernando.
1: É verdade, falta marcada agora na situação de ataque. A equipe do Ercílio prepara a cobrança logo no último minuto. O ponteiro vai rodar pela última vez, chegamos a 47. E toda a defensiva do Caravaggio está ali muito atenta, igual aquela coruja às 9 da noite. Agora vem bola na área do Caravaggio. Te cuida, goleirão.
0: É, vai ser feita a cobrança da falta a favor do Leão do Sul, lá pelo lado direito, o árbitro vai autorizar, não autorizou ainda, o Chua está lá para fazer a cobrança, correu para a bola, fez o levantamento na direção da área, sobe a zaga do Caravaggio, corta, tira dali, ela vem sobrando aqui no campo de defesa. Aí, quem é chamado ali é o goleiro, o Wagner Coradinho, para de pé direito jogar aqui no campo de ataque mais uma vez, a bola vem rechaçada, vem sobrando por aqui no interior da área, o árbitro está pegando impedimento, né? Subiu a bandeira, impedimento no ataque do Hercílio Luz, Fernando.
1: Impedimento marcado ali corretamente na hora que voltava da situação de ataque próximo ali à linha do círculo da área meia lua, acabou sendo marcado impedimento, Faustino.
0: Isso, e terminou o jogo, fim de papo, fim de primeiro tempo, de um para o Caravaggio, gol marcado pelo Erisson aos 3 minutos da primeira etapa, 0 para o Hercílio Luz no estádio da Montanha em Nova Veneza, em que o Hercílio Luz está enfrentando a equipe do Caravaggio. O Fernando Nunes comanda agora o intervalo com o plantão e com o Paulo Garcia, que vai contar tudo sobre a vitória do Tubarão em cima do Fluminense. É com você, Fernando.
1: Ok, Faustino, 17:20, 20 graus temperatura, nos botões mágicos, Everton Luiz e a equipe do Caravaggio vencendo na sua oitava partida, pela oitava rodada do campeonato, 1-0, está vencendo o Caravaggio, fez o gol há 3 minutos e começa um intervalo aqui na Super Tubá. Mais uma vez um abraço ao Rodrigo, lá do Bar Top Top, Rodriguinho, médico da equipe Hercilista também, sempre acompanhando a delegação do Leão, daqui a pouco também no futebol internacional, vamos ver se rende a seleção brasileira, 18:30 vai jogar contra o Panamá, já se reintegrando aos poucos jogadores que estavam ontem na final na Arena Puskas em Budapeste, vitória do PSG nos pênaltis. Paulo Garcia retornando, falando, comentando sobre Tubarão, que fez bonito para sua torcida, Paulo.
2: Ok, Fernando Nunes. Bom, eu não vou comentar, vou deixar para quem sabe comentar. Daqui um pouquinho, Oswaldo Borges comenta aqui essa vitória por 1-0 do Tubarão sobre a equipe do Fluminense. O gol foi do Emerson a 38 minutos da etapa complementar de jogo. Vamos então, Oswaldo Borges. E essa vitória do Peixe por 1-0 convenceu? Alô, alô, Oswaldo Borges.
4: No jogo entre Tubarão e Fluminense de Joinville, a gente não viu muita novidade em relação ao último jogo Tubarão do Clássico. A gente viu um Tubarão seguindo no primeiro tempo, né? Só teve uma oportunidade de gol com Paredes, uma cabeçada. Jogo de pouca criatividade. Um time assim que precisa de um resultado, mas no primeiro tempo não fez por merecer o resultado. E no segundo tempo, com as alterações que o próprio treinador faz, o Zata, ele coloca inclusive o Franklin, né? O time, o Juan Denis, também outro volante. Mas é assim, é um time que a gente nota que os volantes que tocam a bola, mas não aparecem para jogar. O volante que toca a bola e parece que fica plantado no mesmo lugar. Um setor de meia cancha que não foi nada criativo nesse jogo. Então a gente viu uma equipe que precisa do resultado, mas que não briga pelo resultado. Joga um futebol como se tivesse já classificado. O Tubarão só veio a ganhar a equipe do Fluminense pela fragilidade do Fluminense, não pela criatividade do Tubarão. Então a gente viu assim, muito dependendo do Marquinhos pelo lado direito, se desgastando, do Tico pelo lado direito, cruzando a bola, mas não dando opções para esses jogadores em momentos para eles fazerem uma projeção para dentro da área, porque o conjunto não funciona. E quando tu tem volante, igual o Denis que entrou, eu estou citando um jogador, mas o Ebert também hoje, muito apagado do jogo, faz a jogada, mas não dá sequência. Na sequência que eu digo, quando faz 1-2, tu tem que sair para receber, tu toca a bola e aparece numa outra posição para receber. E faz o time correr. O time do Tubarão estava muito espaçado, muito lento demais. É aquilo que eu falei, o Franklin faz um gol. Quase que no final, 30 e poucos minutos, né? Pela fragilidade, porque pouco fez para que acontecesse o resultado. O Tubarão deu mais sorte do que o juiz. Ah, teve mais volume de jogo, apareceu pro jogo, aparecia, mas não dava sequência. Quando pegava a bola dos lados, ninguém aparecia para fazer 1-2. Quando aparecia, fazia 1-2, mas não dava uma sequência de um terceiro passe. Então, um time de pouca criatividade, um time assim que decepciona, né? Não só o torcedor, que foi um número muito pequeno, mas também pelo futebol apresentado, isso é a grande verdade. Então, assim, um time que falta mais, sim, falta mais, eu acho, empenho dos próprios jogadores dentro de campo, eu acho que falta mais, um pouquinho mais de qualidade. Ah, mas segunda divisão, até concordo, mas o conjunto tem que funcionar. Um time que parece que já entra derrotado para dentro de campo. Esse jogo foi muito visível isso, né? A derrota do Clássico parece que ainda está afetando o time do Tubarão. Isso não pode acontecer. Ganha de 1-0, sobe na tabela, muito importante, mas com o futebol apresentado hoje, a gente sim, sinceramente, eu acho que até o torcedor fica com o pé atrás. E aí fica de não acreditando na equipe, porque pelo futebol apresentado hoje aqui diante do Fluminense, ganhou de 1-0, mas não acrescentou muita coisa em relação a dentro de campo. E o que o torcedor quer é mais empenho, mais vontade, mais garra. E isso os jogadores não apresentaram.
2: Ok, Oswaldo Borges, de qualquer forma, importantíssima vitória do Tubarão sobre a equipe do Fluminense, porque assim, segurou o Fluminense que estava em quinto lugar e o Tubarão agora já ultrapassou, inclusive, o Fluminense. Daqui um pouco o Fernando Nunes vai trazer a classificação atual da Série B do Campeonato Catarinense, mas no jogo de hoje nós tivemos o Tubarão formando com Breno, Tico, Pablo, Matheus Recife, Herbert, Everaldo, o Wallace Obina, Xavier, depois o Juan Denez, o Tinoco, mais tarde o Mário, e depois o Emerson, o... aliás, quem escreveu aqui, eu escrevi, não consigo ler aqui, mas assim, o Tinoco saiu, entrou o Emerson, e aí saiu o Emerson, entrou o Franklin na equipe do Tubarão. O Mário entrou no lugar do deixa assim então, né? De qualquer forma, o Mário estava em campo e o Franklin também. O Marquinhos, que aliás fez um grande jogo, e ainda o Luan Paredes, que saiu para a entrada do Genilson Pará. O Fluminense de Pisato, Zorteia, Pailuca, Abreu, Vitor, Alano, depois Cecel, Pedro, Gustavinho, Tel, o Bubu, mais tarde Natan e depois Rafinha. O Franklin fez o gol a 38 minutos da etapa complementar. O jogo teve a arbitragem do Fernando Henrique Miranda com Vanessa Steinlini e o João Vitor Gomes Schaefer. É claro que eu vou reorganizar aqui essa escalação da equipe do Tubarão, porque na hora do jogo ali é tudo muito corrido, mas amanhã no programa Show de Bola certamente eu trago a escalação correta do Clube Atlético Tubarão, que, como eu falei há pouco, o importante foi a vitória por 1-0 em cima do Fluminense. Tubarão que se mantém ali entre os primeiros colocados com este resultado. Fernando.
1: Ok, Paulo Garcia. Temperatura de 20 graus, 65% a umidade relativa do ar. Reorganizando também, Paulo, que tem altos e baixos, essa tabela, né? Porque o Tubarão acaba não só fazendo isso que você falou há pouco, passar o Fluminense, como se distanciou do Nação. Um resultado importantíssimo. Me lembro, sexta-feira, até conversava aí depois com o Moser Tonon, como precisava fazer esse resultado e como tem que tirar as bruxas e aquele pessoal que já quer derrubar qualquer trabalho que está começando. O Tubarão conseguiu ficar agora com 13 pontos, empata com a equipe do Blumenau e agora fica na quinta posição ali pelos saldos. O Ercílio fica em terceiro. Eu já estou contando aqui uma vitória do Caravaggio, mas o Caravaggio está com 14. Quem lidera é o Metropolitano. Esses são os 5 primeiros. O Blumenau vai jogar quarta. Por falar nisso, Blumenau, Nação, jogam quarta. E o Blumenau está empatando por 1-1. Quando agora eu olho, virou. Brown fez o primeiro gol e agora outro gol do Blumenau, virando a partida pela Série D do Campeonato Brasileiro. São 9 jogos pela Série D e está conseguindo um resultado importantíssimo, porque quer mesmo o cenário nacional também. Imperatriz fez 1-0 no Oratório. E a gente vai acionar outro campeão de audiência, nosso Gabriel Rodrigues. Agenda do futebolista, do futebol internacional até o futebol estadual, tudo, tudo, tudo, e a gente completa o giro da informação do intervalo. Alô, Gabriel.
3: Ok, vamos então com as informações da Central Tubá de Esportes. Neste domingo, às 8:30 PM, pela Série A do Campeonato Brasileiro, o Cruzeiro enfrenta o Fluminense no Mineirão. Também às 8:30 PM tem Remo e São Paulo. Na Série B do Campeonato Brasileiro, neste domingo, às 8:30 PM, o Cuiabá joga contra o CRB na Arena Pantanal. No mesmo horário, pela Série C do Campeonato Brasileiro, no domingo, Figueirense no estádio Orlando Scarpelli joga contra o Paysandu. Na Série D do Campeonato Brasileiro, neste domingo, às 7:00 PM, tem 2 jogos. Monte Roraima contra Manauara e São José contra São Joséense. Nesta segunda-feira, às 7:00 PM, pela Série B do Campeonato Brasileiro, a Ponte Preta recebe o Botafogo de São Paulo. No mesmo dia, pela Série C, tem clássico catarinense, Barra contra Brusque. Segunda-feira, pela Série D do Campeonato Brasileiro, às 8 horas da noite, o Marcílio Dias de Itajaí recebe o Azures do Paraná. Na quarta-feira, às 8 horas da noite, na Ressacada, Avaí e Chapecoense começam a decidir a Copa Sul-Sudeste. O jogo de volta será na semana que vem em Chapecó. Neste domingo, às 18h30 da noite, a seleção brasileira se despede do torcedor em jogo amistoso contra o Panamá no Maracanã. Gabriel Rodrigues com as informações da Central Tubá de Esportes.
1: Valeu, Gabriel Rodrigues. Brasileirão Série C aumenta a equipe do Guarani. 3 sobre o Amazonas. O João Paulo fez no primeiro tempo, 23 minutos, e o Carlos Eduardo que fez o terceiro gol. Santa Cruz e Ferroviária vão empatando em 1-1. E como disse o Gabriel Rodrigues, tem time catarinense em campo às 8h30. Figueirense e Paysandu, o jogo no estádio Orlando Scarpelli. Um abraço para o Luciano Madeiras, um abraço para o Edson ouvindo a gente. Pedro Hermínio, tá toda a galera ligada, o Cabeça, a dona Fátima, a dona Margarida lá no Bom Pastor, e um abraço também para o Gilmar em São Cristóvão. Manda um abraço, ele, dizendo que o Roberto, irmão dele também, lá em São Martim, Praia Redonda, destaca bem o Praia Redonda. O Roberto é outro fanzaço da Tubá. Campeonato Brasileiro, como falei, um jogo o Blumenau vai vencendo no seu grupo, 2-1, um grupo de 6 equipes e vai carimbando passagem, vencendo em Pelotas a equipe do Brasil por 2-1, outro jogo em andamento, Democrata e Rio Branco do Espírito Santo, 1-1, Campeonato Brasileiro, Série A, com um jogador a menos, o Palmeiras vai vencendo a Chape, com um a menos. Paulinho fez agora há pouco, Palmeiras 1, Chapecoense 0. Hoje tivemos em Bragança, o time colorado do Inter perdeu para o Bragantino 3-1. E no momento que o Vasco vai perdendo com gol de Vitor Hugo na Série A. Vasco 0, Atlético Mineiro 1 em São Januário. Mais uma derrota no scout aí do Vasco. Pelo futebol internacional, amistosos vão acontecendo. A Alemanha jogando, estando em campo, preparando o seu time para o que vem aí, né? Com muito sabor, que é a Copa do Mundo. Já ampliou para 4-0. Pegou também um saco de pancada a Finlândia. 4 Alemanha, 0 Finlândia. Os Estados Unidos jogando contra Senegal, vão vencendo por 2-1. Tivemos ontem vitória da Escócia, que vai ser nosso adversário também, contra Curaçao. Curaçao não está fora da Copa. Curaçao vai jogar a Copa do Mundo, mas está perdendo. Perdeu ontem para a Escócia, que será adversário do Grupo do Brasil, Grupo C. 4-1 foi a vitória da Escócia contra Curaçao. Também ontem Equador 2, Arábia Saudita 1. O Equador justamente num grupo difícil, casca, que tem Curaçao, Alemanha e Costa do Marfim. Hoje a Polônia perdeu para o selecionado ucraniano pelo marcador de 2-0. Um abraço para o Everildo Pereira, também está ligado no sonzão da Rádio Tubá. Um abraço para o Edinho Furguest, Antônio Faustino. Só para fechar aqui, antes de entregar para você, o time do Panamá tem o técnico Thomas Christiansen. Também já está definido para o jogo de daqui a uma hora. O Brasil ainda não saiu a definição, mas é aquela seleção que tem aí a volta de jogadores ao longo da semana. Gabriel Magalhães, Martinelli e o Marquinhos, que estavam envolvidos no jogo da final da Champions League. A escalação prevista, o Alisson deve ser o goleiro, mas a gente vai falar oficialmente depois para o ouvinte ter todos os 11 brasileiros, até Rafinha, Matheus e Vini. Esses eu acho que já está cravado no sistema ofensivo. Por falar em sistema ofensivo, vamos falar daqui a pouquinho nisso, né, Faustino? Como é que está o do Leão? Mas antes, uma parada aqui. Paulo Garcia, como é que está a situação de momento, onde o Tubarão chegou a 13 pontos no Domingos Gonzalez? Fala aí, Paulo.
2: Claro que o torcedor do Tubarão deixou o Domingos Gonzalez, já está vazio o estádio nesse momento, muito feliz pela vitória por 1-0, porque, afinal de contas, o Tubarão estava atrás de Fluminense. Passou aí o Fluminense na tabela de classificação, se aproximou bastante aí do Ercílio, do próprio Caravaggio, né? Que, se bem que agora o Caravaggio deu uma disparada porque vai vencendo o Ercílio Luz, mas enfim, o importante é a vitória, tanto do Tubarão, que aconteceu hoje aqui na Cidade Azul, quanto a do Ercílio, aí na cidade de Nova Veneza, porque daí nós teremos os dois da Cidade Azul ali brigando ponta a ponta, né, com os demais que estão pleiteando essa vaga na Série A do Campeonato na Série A do Campeonato Catarinense no próximo ano. Mas tivemos um público pequeno hoje no estádio Domingos Gonzalez, apenas 487. O Tubarão está acostumado a jogar para muito mais pessoas, né, no mínimo 800, 900. Mas numa tarde bonita como a de hoje, infelizmente, é o que a gente diz sempre, né? Quando o resultado vem, o torcedor vai, independe de horário, de dia. Mas quando a coisa não está acontecendo, quando a coisa não está andando, pode fazer qualquer dia e horário também que o torcedor acaba não indo. Infelizmente, aconteceu hoje, né? A diretoria do Tubarão esperava um público bem maior para esse jogo aí, muito importante na vida do Peixe, que venceu por 1-0 e a Tubá contou toda a história do jogo. 1-0 Tubarão em cima do Fluminense da cidade de Joinville. Agora já espera o próximo adversário, o Tubarão que pega o Guarani jogando lá em Palhoça e naturalmente em busca de outra vitória, porque quem quer chegar à primeira divisão é isso, tem que vencer, vencer e vencer, e o Tubarão quer. Vamos ver o Ercílio agora diante do Caravaggio, porque o Caravaggio, se ganhar do Ercílio, naturalmente complica para todo mundo aí. E se o Ercílio vencer o Caravaggio, naturalmente vai ficar mais igual. E bom que daí os dois times da cidade saem com a vitória neste domingo. Ok, Fernando Nunes?
1: Ok, Paulo Garcia. Bola pra frente, Tubá sempre trazendo a sorte. E, claro, com a galera do futebol de Santa Catarina. O Ercílio vai continuar também. Temos 45 minutos pela frente. Só segurando aí, meu caro Faustino. Tem Brasil e Panamá. Bola pra frente pro Brasil. Sorte. Outro assunto importante, outro novo Guga, né? Tomara, João Fonseca lá em Roland Garros, jogando contra o Casper Ruud, e ele tá enfrentando esse norueguês que é só o 16º no ranking, hein? Muito bom, venceu o primeiro set, 7-5, tá tendo problemas, vai pro tie break o segundo set, mas o brasileiro já venceu um, é Brasil também nas quadras em Paris. Direto agora para o Estádio da Montanha, segundo tempo no futebol, show no Tubá, Antônio Faustino.
0: Um minuto de jogo no Estádio da Montanha, porque a bola já começou a rolar. O Ercílio Luz voltou com uma alteração, foi embora o número 10 e voltou com o número 9, Fernando Nunes. Saiu o Cauã do Ercílio Luz, entrou o número 9, Fernando Nunes.
1: Exatamente, o Cauã saiu, entra o camisa número 9, jogador Alan James.
0: O Alan James, portanto, está na equipe do Ercílio Luz para colocar um centroavante e ficar mais adiantado ali para tentar fazer o primeiro gol e depois, quem sabe, virar o jogo. O Ercílio Luz já tem bola dominada no campo de ataque, faz para trás agora, ela vem sobrando, abre bola lá pelo lado esquerdo, lá onde está sobrando para fazer o jogo do próprio Alan, ela vai sobrando lá pela esquerda para o cruzamento, lá vem o Ercílio Luz, vem chegando, manda a batida e o Cauã deu um tapa na bola e jogou pela linha de fundo. É escanteio para o Ercílio Luz. O Dudu veio, chutou e o goleiro jogou para escanteio, Fernando.
1: O jogador foi abrindo a defesa do Caravaggio, foi com confiança, chutou com mais confiança ainda, o goleirão fez ótima defesa. É o primeiro escanteio da segunda etapa.
0: E é o Dudu, o próprio Dudu, quem vai fazer a cobrança do escanteio lá pelo lado esquerdo. Está aqui povoada a área do goleiro Cauã do Caravaggio. O Ercílio Luz buscando a marcação do gol de empate no comecinho do primeiro tempo. Ele que tomou o gol no comecinho da primeira etapa, quem sabe agora vai fazer a cobrança do Dudu. O árbitro de olho ali naquele empurra dentro da área. Lá foi Dudu, levantou no interior da pequena área, cabeçada, gol!

0: Alan James.
1: É, Alan James acabou de entrar no intervalo. Na cobrança de escanteio do Dudu, ele subiu de cabeça e botou para as redes. Na marca dos dois minutos. Empata o Ercílio Luz, Fernando. Um para o Caravaggio, um para o Ercílio Luz. Alan James.
0: Que estrela! O Leão começou atacando. Teve conversa, resenha, orientação. E o time do Rogério Corrêa foi para frente no escanteio. A bola foi levantada certinho. Combinaram até onde ele estaria. E lá estava na área. Alan James sobe, empata. Leão faz a festa, empata em Caravaggio, em Nova Veneza. E tá tudo igual para seguir agora a recuperação e a virada. Olha a festa que o Alan proporciona a toda a galera do Leão do Sul.
1: Chega o empate, o Ercílio Luz, a torcida do Leão do Sul vibrando no estádio da Montanha com o gol de empate do Alan James. Que estrela do técnico Rogério Corrêa, realmente. Ele colocou no intervalo, o Alan James foi lá e fez, mas o Caravaggio já chega aqui com perigo. Tinha a defesa do Ercílio Luz, ela vem sobrando, o Caravaggio, ele está com a bola dominada, vai tentando o giro por ali, o João Viel, ele bobeou, perdeu, o Ercílio Luz vem pro campo de ataque, corta a defensiva do Caravaggio, o Ercílio Luz recuperou, foi pro chão, tem falta a favor da equipe do Leão do Sul no campo de defesa, Fernando.
0: É a falta, enquanto tomava ali a bola para sair jogando e alcançar o lateral Felipe, o jogador acabou recebendo falta, foi o Luan, está no gramado, falta cometida, 1-1 no placar.
1: E já foi feita a cobrança da falta, o Ercílio Luz já sai lá pelo lado esquerdo com o Dudu, toca pra frente, vai tentando chegar naquele setor por lá, já passou da linha que divide o gramado, perdeu ou recuperou a posse de bola, o Caravaggio vem por baixo, o carrinho pra jogar pra fora, em lateral a favor da equipe do Caravaggio. 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uma vez, sobra a defensiva do Leão do Sul de cabeça, toca pela linha de lado, o Dudu com lateral marcado a favor da equipe do Caravaggio, vai lá para fazer a reposição, o Ricardo, lateral direito da equipe do Caravaggio, ele que inclusive já tem cartão amarelo, fez a cobrança do lateral, ela vai sobrando lá atrás, tira a defensiva do Leão do Sul, joga para o campo de ataque, vem sobrando por aqui, o lançamento é feito na frente, agora ela vem, sobra, vai para fazer o domínio, a defensiva do Leão do Sul sai pro jogo, toca pra frente, perdeu a posse de bola, o Caravaggio retoma e vem pro campo de ataque, lá vem perigosamente o Caravaggio aqui pelo lado esquerdo com o João Viel, tocada por dentro, recupera a defensiva do Leão do Sul, ela vem sobrando ali no campo de defesa mais uma vez, mas acabou sobrando, foi com o Eliel que dominou para a equipe do Caravaggio, recebe de volta o Eliel vem aqui pelo lado esquerdo, vem trazendo e chama lá atrás, lá no campo de defesa, o Rodrigo Milanês. E ele joga lá do lado direito, onde está colocado o Ricardo, mais uma vez atrás para o Rodrigo Milanês. Ao lado dele está o Rafael, bola para o Rafael, o xerifão da zaga do Caravaggio, tocou aqui pelo lado esquerdo. A jogada foi feita para o João Viel. Ele bobeou, perdeu a posse de bola. Lá vem Ercílio Luz, vem para a velocidade, domínio aqui feito pelo lado direito. Vai fazendo a jogada por aqui o Felipe. Felipe tenta, joga atrás para o Shoa. De pé esquerdo, ele jogou na frente. Ela vai sobrando, corta a zaga. Outro pegou uma situação de impedimento. Subiu a bandeira. Impedimento no ataque do Ercílio Luz, Fernando.
0: Ele marcou, foi o braço do jogador. Tocou no braço o jogador do Ercílio. Por isso a falta marcada. Faustino, segue corrido o jogo. 1-1.
1: E lá vem o Ercílio Luz tentando mais uma vez, dominou, vai marcar, o árbitro parou, ele está alegando que a bola bateu no braço do jogador do Ercílio Luz, hein, Fernando Nunes?
0: É verdade, a bola tocou novamente, aí outra falta com a bola batendo no braço, falta marcada no ataque da equipe do Caravaggio.
1: 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Tem falta a favor da equipe do Orsiluz no campo de defesa. É lá pelo lado esquerdo onde está colocado para fazer a cobrança o Dudu, para tirar de lá, jogar para frente. O Orsiluz vem mais uma vez, vai tentando, foi puxado, o árbitro pega, marca a falta a favor do Leão do Sul. Aí tenta fazer a cobrança rápida. Jogador do Caravaggio não deixa e vai retornar ali, vai ser feita a cobrança da falta a favor do Leão do Sul, já no campo de ataque, um pouco mais lá pelo lado esquerdo, ali na direção da intermediária, e quem vai fazer a cobrança, o jogador do Leão do Sul, que está colocado por ali, o Samuel, para fazer a cobrança, tocou lá pelo lado esquerdo, lá vem o Dudu para fazer o cruzamento, lá vai sobrar, vai marcar o Ercílio Luz, sobrada por ali, um jogador atrapalhou o outro, aí ela vem chegando, se atrapalharam os dois jogadores do Ercílio Luz, um deles era o Nando, e perderam a chance, Fernando.
0: Uma chance que estava ali com calma, bola para ser batida, ali estava com faca, o queijo, a manteiga, mas não saiu, eles bateram cabeça. Com isso, Faustino, só para assinalar, Caravaggio está em segundo. Tá, agora essa situação entre os três líderes, Metropolitano 16, Caravaggio 15 e Ercílio 14, a manter-se 1-1 no placar.
1: Pois é, e agora, jogadores do Ercílio Luz se desesperam. Eles estão alegando que o jogador do Ercílio Luz foi derrubado dentro da área. E o árbitro está dizendo que ele não foi derrubado, que o jogador do Caravaggio tocou na bola, e me parece que foi mesmo. E aí, o Samuel Andrade vai tomar cartão amarelo, porque cavou um pênalti, Fernando.
0: É, agora, muito errado. Se já estava errado não marcar, não fazer a marcação do pênalti, mais uma vez a caseirice da arbitragem, dá o cartão amarelo, pune duas vezes. Errado.
1: Mas ele não deu o pênalti porque não aconteceu. Ele está dando o cartão amarelo porque ele está alegando que o jogador simulou.
0: É, mas ele foi derrubado. A verdade é essa.
1: Bom, cada um tem...

0: Joinville.
1: Neste domingo, às 20h30, pela Série A do Campeonato Brasileiro, o Cruzeiro enfrenta o Fluminense no Mineirão. Também às 20h30 tem Remo e São Paulo.
2: 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Apareceu aí o coelhinho, né? Coelhinho pintou na área. A Páscoa já passou, mas ele voltou. Lá vem a equipe do Caravaggio, vem tocando bola pra frente. Agora o Caravaggio vem tentando sair por lá com o Evaristo, foi pro chão, o árbitro marcou, mas aí o Evaristo caiu e abraçou a bola, e o árbitro disse: não, não, não, falta para o Ercílio Luz, Fernando.
3: Esse aí não quer coelhinho da Páscoa nem chocolate, quer a bola para levar para casa, aí não pode, né? Ali não pode, é contra a regra.
2: É, e aí a falta foi marcada para o Ercílio Luz, que já tem a bola dominada, toca um pouco mais atrás, agora o Leão do Sul, aqui no campo de defesa, ele tira dali, joga para frente, ela vem, se oferece aqui no campo de ataque, bola tocada na direita para o Nando, Nando tocou pro dentro, é o Leão do Sul se aproximando da área do Caravaggio, bola tocada pro Alan James, mais atrás pro Nando, Nando descola no meio, passe para o jogador que era o Xavier, o Samuel, a bola tocada na área, era o Samuel Andrade, ela sobrou com o Dudu lá pelo lado esquerdo, na sobra, batida, bateu no travessão! Bateu no travessão e o goleiro tocou e é escanteio para o Ercílio Luz, Fernando.
3: É, ó, o chute de longa distância, a bola acaba sendo tocada, bateu em alguém, na perna do jogador do Caravaggio, bate na trave. A informação aqui de 1-1, o Ercílio jogando a última partida do turno fora de casa, fecha o turno na semana que vem enfrentando o Nação. Vem bola na área do Carava.
2: Vem, vem bola na área do Caravaggio, já está colocado ali para ser feita a cobrança aqui pelo lado direito. Vai ser levantamento no meio da área. Quem sabe o Ercílio Luz na cobrança de escanteio, bola para a área. Sobe a zaga, tira dali, ela vem sobrando. Vem para o contragolpe o Caravaggio agora, mas a defesa do Ercílio Luz já afastou, já tirou, já jogou para o alto. Vai sobrando, vai tentando o chute, vem para tirar dali o Eliel. A bola vai lá para o lado direito, onde está colocado o jogador que era o Vitor Hugo, ela vem tocando, o Ercílio Luz recuperou de volta, vai ser feito o cruzamento no interior da área, sobe por ali o goleiro, a bola vai ficando com ele, ficou nos braços do goleiro Cauã, que segurou com tranquilidade, que sai jogando rapidinho lá pela direita, o Caravaggio está em casa e quer a vitória, o Ercílio Luz está fora e também quer essa vitória em cima do Caravaggio, e ela vem sobrando lá no campo de defesa com o Rodrigo Milanês, e vai tocando aqui pelo outro lado direito, onde está o João Viel, ela chega no meio agora para fazer o domínio do Eliel e jogar lá da direita, onde está colocado o Ricardo vem saindo para o jogo com a bola dominada, joga um pouco mais atrás para o Milanês, que domina, que joga de lado, que jogou ali com o Ricardo para jogar para frente, ela vem sobrando, ela vem fazendo domínio agora, o Evaristo carregando, tocando para velocidade, sai do gol, o Wagner, goleiro do Ercílio Luz, para tirar dali, ela chega lá no campo de ataque, vai tentando, luta o jogador atacante Alan James, mas ele acabou provocando uma falta. E o árbitro deu um cartão ali que eu não entendi para quem foi aquele cartão amarelo. Hein, Fernando Nunes? Mas subiu um cartão amarelo ali, né?
3: É, acredito que tenha sido pro jogador do Ercílio, não sei para quem, vamos anotar ali, ele fez um gesto meio confuso. Será que o Caravaggio consegue carimbar, morrer, virar o primeiro turno na liderança? Vai pegar o Juventus fora de casa na última rodada, hein, Faustino? Caravaggio está perdendo um ponto, claro que o Ercílio não tem nada a ver com isso, com esse problema, mas está perdendo a chance, saiu na frente, e o Ercílio agradece, subindo agora para 14 pontos, ocupando a terceira posição.
2: É verdade, e ainda tem o Blumenau que joga na quarta-feira por essa rodada, né? Ainda fica faltando aquele jogo do Blumenau contra o Nação no jogo de meio de semana, e lá vem o Ercílio Luz, vem saindo do campo de defesa para tocar lá pelo lado esquerdo, lá vem para fazer o domínio o Dudu, ele derivou por dentro, ele tem coragem, ele vem, ele não quer nem saber, a bola foi tocada atrás agora, mas aqui na direita ela vem chegando pro jogador que é o Nando trouxe por dentro, vai passando aqui na direita, vai o Ercílio Luz para fazer o cruzamento, a bola batida, bateu na zaga, sobrou para chute, é gol!

0: É Dom Ercílio Luz!
1: Alan James!
0: Alan James, Alan James, o gol da viada! Ele pegou de pé direito uma bomba que não deu pro goleiro Cauã. Na primeira ele chutou, a bola bateu na zaga, na volta de pé direito, ângulo direito do Cauã. Vira, vira do Leão do Sul! Caravaggio 1, Ercílio Luz 2. Ó, Fernando Nunes!
1: A bola veio da direita, encontrou Alan James, que mata, bate forte, Alan James, James, nome americano, na terra italiana, mas o gol é ercilista, fazendo alegria, o vira-vira, Alan James, ele não perde uma, artilheiro da equipe, o Colorado vira, o Ercílio tá na frente, sai Carava, vai correr Carava, Ercílio 2-1 de virada.
0: O gol do Ercílio Luz, que vai colocando o Leão do Sul na liderança do Campeonato Catarinense. Faltando, claro, o jogo do Blumenau. Mas tem muito jogo ainda. Estamos com os 16 minutos. O Ercílio Luz virou o jogo. Está vencendo agora pelo placar de 2-1 lá na montanha, no campo do Caravaggio. 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Vem o Caravaggio, a bola sobra no campo de defesa com o goleiro, o Wagner Coradinho, tirou dali, jogou para frente, o Caravaggio reboteou a bola de cabeça, ela vem sobrando lá pelo lado direito, acabou se perdendo com bola e tudo, o jogador do Caravaggio em lateral marcado a defensiva, aliás, já no ataque para a equipe do Ercílio Luz, e vai repor lá pelo outro lado o jogador que é o Dudu. O Dudu é quem vai colocar esta bola em jogo. Ele fez a cobrança, tocou lá atrás, lá perto do campo de defesa, toca aqui pro lado, agora a bola volta pro Dudu, bateu no adversário, corta de cabeça o defensor do Leão do Sul, olha o Caravaggio chegando lá pela direita na velocidade, o cruzamento foi feito, a zaga corta, tira dali, tira do perigo, joga pela linha de lado, lateral marcado a favor da equipe do Caravaggio. Quem vai lá para fazer a cobrança é o Ricardo. O Ricardo tem pressa de fazer essa cobrança. O Caravaggio vai perdendo em casa agora. E o torcedor do Leão do Sul é quem está muito feliz na arquibancada dos visitantes no Estádio da Montanha. Ricardo preparado para fazer a cobrança do lateral a favor da equipe do Caravaggio. Quando pintou a alteração, está em campo o número 19 da equipe do Caravaggio. Já já a informação da substituição. Tem o mais Faustino, um.
1: Tem os 19 dois, e o 21. Informe, no gramado. Fernando. Os dois no gramado. O Eduardo com a 19 e o Otávio com a 21. Saiu o lateral, o Ricardo. Um dos substituídos foi o Ricardo, camisa 2. Não deu para ele. E vai jogar ali o Eduardo na lateral, provavelmente na lateral, para fazer alguma composição da defesa. Não vi quem foi o outro que saiu. Mas um deles 19? É o Ricardo com a camisa número 2. Entraram. Otávio 21 e Eduardo 19.
0: Eduardo 19 e o 21 é?
1: O Otávio.
0: 21 Otávio. Esse a gente não sabe quem saiu ainda, né? O Otávio com a 21. Daqui a pouco a gente tenta descobrir aí quem do Caravaggio saiu. Falta no campo de defesa a favor da equipe do Leão do Sul. Pé direito colocado para o campo de ataque. Ela vem sobrando por ali. Lá vem Ercílio Luz passando livre aqui pelo lado direito para fazer o cruzamento. A bola para a área. Passa por todo mundo. E se perde pela linha lateral lá do outro lado. Lateral a favor da defesa do Caravaggio. Que já foi feita a cobrança por lá. Foi feita a cobrança do jogador do Caravaggio, a bola vem, sobra aqui no campo Faustino. De defesa, o zagueirão tirou de pé direito, jogou pra frente, informe, Fernando.
1: João Victor também saiu, camisa 9, portanto saíram o 9 e o 2, a informação aqui na Super Tubá, mandando um abraço para o professor Tita e o Haroldo, meu tio, torcedor do Fluminense, ouvindo a gente.
0: Tá certo, e aí entrou o 19, né, o Eduardo, e o 21, Otávio, foram os jogadores que entraram na equipe do Caravaggio. É o Silvio Criciúma buscando solução para sair desse impacto agora, porque o Ercílio Luz virou o jogo e vence por 2-1 lá no estádio de Nova Veneza, né? No estádio de Nova Veneza, onde está a equipe do Ercílio Luz. E atenção, torcedor, confira. Vamos conferir comigo o tempo e o placar do jogo. Estádio da Montanha em Nova Veneza, decorridos pelo meu cronômetro até aqui, 20 minutos, 20 minutos da etapa complementar. De virada, o Leão do Sul vai derrotando o Caravaggio por 2-1.
2: Na Série B do Campeonato Brasileiro, neste domingo às 8:30 da noite, Cuiabá joga com o CRB na Arena Pantanal.
3: Ainda hoje no estádio Domingos Ferreira Gonzalez, o jogo mais cedo, às 15:00, Tubarão 1, Fluminense de Joinville 0.
1: Muda! Ó,
0: aqui temos mudança, né? Sai o 5, aliás, entre os 5 sai o 18, né?
1: Samuel Andrade, sendo substituído agora Samuel Andrade na equipe do Ercílio para a saída do camisa, para a entrada do camisa número 5, Edson.
0: E também saiu 30, entre o 26.
1: Derek, aliás, Derek 5 entrou e saiu. Saindo Samuel Andrade e o William, entra Derek com a camisa número 5 e o camisa 26, Edson, que já teve também em outras jornadas presença no banco e entrou no segundo tempo, mais ou menos nesse lugar. Então, entraram 26, Edson, e 5, Derek. Mexe, mexe, o Rogério Correa tá com o esquema tático em mãos, tá com o jogo na frente e agora dá novo gás para a equipe, podendo até chegar a um saldo melhor se furar o bloqueio do Caravaggio, Faustino.
0: Aí, portanto, o Edson entra com a número 26 no lugar do William. Também saiu o Samuel Andrade e entrou o Derek. E teve um cartão amarelo ali, se eu não me engano, foi pro Nando. Se você puder confirmar depois.
1: Não consegui detectar, acho que foi só ameaça.
0: É? Foi só ameaçado? Então só ameaçado. Tá. E é o Nando quem tem a bola dominada, bateu de pé esquerdo, a bola bateu direto pela linha de fundo, saiu torta, né? Eu até entendia que tinha batido no zagueiro, mas não bateu nada, foi o pé tava torto mesmo, né, Fernando?
1: O pé não foi pra forma certa, e aí a bola nem trouxe perigo, segue Leão 2-1, pro nosso amigo Ageuzinho também ficar feliz, 2-1, Ercílio vai vencendo de virada.
0: Mas o Caravaggio é valente, ele vem lá pelo lado direito, tem bola dominada para fazer o cruzamento aqui para frente. Agora o Milanesa vem sobrando aqui no campo de ataque, vem chegando para fazer o domínio por aqui. O jogador que está chegando ali, que é o Otávio. Otávio puxa para lá, para cá, vai para a linha de fundo, faz o cruzamento e é gol! Caravaggio.
1: Eduardo Júnior.
0: O Eduardo Júnior, da número 19. A bola tocada na pequena área. O grandalhão se agachou e de cabeça botou no fundo das redes. Está empatado o jogo na Montanha. 2 para o Caravaggio, 2 para o Ercílio Luz, o Fernando Nunes.
1: Com o Caravaggio não se brinca, aliás, com nenhum time, ainda mais com um time que estava na liderança. A bola veio da esquerda, o Eduardo Júnior estava sem marcação. Na bobeira da defesa, toca de cabeça, a bola não deu chances para o goleirão. 2-2, Vinícius foi buscar no fundo das redes, tudo igual no Estádio da Montanha.
0: É, está empatado o jogo no Estádio da Montanha e o Leão do Sul vai remar de novo para buscar esta vitória e a liderança, uma vitória do Ercílio Luz, e ele dorme líder dessa campanha no Campeonato Catarinense da Série B, tirou dali o campo do campo de defesa, tirou dali o Rafael, mas o árbitro já pegava uma falta marcada a favor da defesa do Caravaggio e vai sair pro jogo lá, vem carregando lá pelo lado direito agora a equipe do Caravaggio, o time da casa, o time azul e branco, faz a jogada aqui pela esquerda, ela vem chegando onde está colocado o João Viel joga para frente, vem na velocidade, vem tentando chegar na velocidade por aqui, o jogador que é o Eliel segura, o Derek está na marcação dele, vai tocando por dentro, o Arthur vai parar para marcar falta a favor da equipe do Caravaggio derrubaram o Otávio e a falta está marcada, Fernando.
1: Colidiram aí dois jogadores. O Otávio levou o choque, o empurrão, acabou no gramado. Falta marcada, tem bola a seu favor a equipe do Caravaggio na anotação do árbitro Eduardo Carvalho Correia.
0: É verdade. O jogador do Ercílio Luz ali, o Nando, está caído, mas ele nem participou da jogada. Ele escorregou e sentiu ali uma torção no tornozelo, Fernando.
1: É verdade, está sendo atendido. O Nando vai ser substituído. Já houve sinal do banco aí, saída do jogador Nando, entrada de Franklin. Franklin, sangue novo na equipe do Ercílio, para a substituição que está sendo feita por razão de contusão. Entra o camisa 27, Franklin.
0: Tá aí o Franklin, portanto, número 27 na equipe do Ercílio Luz para a saída do Nando. O Nando que fazia uma boa partida, mas fazer o quê? Ele se contundiu, teve que sair e vai ser feita a cobrança da falta a favor da equipe do Caravaggio. Está ali colocado para fazer a cobrança o Evaristo. Tem também por ali o João Viel, mas foi o Evaristo quem levantou na área. Cabeçada, a bola bateu na trave, bateu de novo e acabou indo pela linha de fundo. O que que foi isso, Fernando? A bola bateu no poste e na volta voltou para o jogador do Caravaggio, que embaixo da trave perdeu um gol feito. É o Fernando Nunes.
1: Esse foi o gol que o Caravaggio pode sentir falta no final. Foi uma blitz, bola alçada na área, foi cabeceada na primeira defesa. O Wagner Coradinho tocou, a bola foi no poste, mas ele já tinha fechado o gol na primeira vez. Ela sobra pro Otávio, que tenta de novo, e ele novamente salva a equipe do Ercílio. Wagner Coradinho é o nome da jogada.
0: E atenção, torcedor, confira comigo o tempo e o placar do futebol. Estádio da Montanha em Nova Veneza, Campeonato Catarinense da Série B. Decorridos pelo meu cronômetro, 26 minutos da etapa complementar. No placar, 2 para o Caravaggio, 2 para o Ercílio Luz.
3: Também hoje, um pouco mais cedo, 3 da tarde, Tubarão recebeu no estádio Domingos Gonzalez, com transmissão aqui da Tubal, Fluminense da cidade de Joinville. Placar 1-0, Tubarão, gol de Franklin.
2: Na Série C do Campeonato Brasileiro, neste domingo, às 8:30 da noite, o Figueirense, no estádio Orlando Scarpelli, joga contra o Paysandu.
1: Palmeiras empatando com a Chapecoense. Chapecoense nos descontos agora faz com Ítalo, 49 minutos. Está tudo igual entre os verdes. Palmeiras 1, Chapecoense também 1.
0: Ao seu lado, torcedor, é mais uma rodada do Campeonato Catarinense da Série B. Mais cedo, o Tubarão derrotou o Fluminense pelo placar de 1-0. Aqui o Caravaggio chega a batida e o Cauã, e o Wagner Coradinho fez uma defesaça no chão e pintando aí cartão amarelo. Ei, ô Fernando.
1: O que é isso, né? O que é esse jogador, Wagner Coradinho, novamente deitado, fez, impediu o gol, defendeu a equipe do Ercílio, que segue empatando, depois de estar virando o jogo, 2-1, cede o empate. Agora tá tudo igual, 2-2 no estádio da Montanha.
0: Pois é, e o árbitro deu mais de um cartão amarelo lá que ninguém entendeu, né? Aí o Ercílio Luz vem pro campo de ataque, vem aqui pelo lado direito, vai tentar fazer o cruzamento, foi pro chão, jogador do Leão, o jogo segue, ele levantou, dominou, tentou, a bola foi tocada pela linha de lado, lateral a favor da equipe do Ercílio Luz. É aqui pelo lado direito, pertinho da bandeira de escanteio. Vem aqui para fazer a reposição o jogador do Leão do Sul, que vai colocar essa bola lá para dentro agora. Quem vai para fazer a reposição vai jogar lá na direção da área. E o árbitro não autorizou ainda, só autorizou agora. Agora sim, a bola foi jogada dentro da área, corta a zaga do Caravaggio, que tenta sair por contragolpe. Lá vem carregando a bola por dentro o jogador, que é o Evaristo. Ele mete o lançamento na frente, saiu do gol, Wagner Coradinho tirou, jogou pro alto, ela vai sobrando aqui na frente agora. O Ercílio Luz ainda tenta mais uma vez, o Caravaggio se defende, tirou dali e tocou agora onde está o Otávio. Domina o Otávio, passou pelo marcador, foi pro chão. E aí o árbitro marcou só o lateral, porque o Otávio se jogou. E agora o Ercílio Luz está cobrando, por que não o cartão amarelo por simulação? É que lá foi dentro da área, aqui foi fora, né, o Fernando?
1: É, mas é simulação, né? Mas mas naquele momento seria um gol que iria mexer no placar. O árbitro, para não prejudicar o time da casa, aí ele pode interpretar mais levemente a lei, né? Então agora não marcou, mas o banco pediu, porque o Otávio seguiu ali, caiu e não foi falta. A gente vê que os jogadores do Caravaggio também, alguns já estão muito cansados.
0: É, e ele deu o cartão amarelo para alguém, algum dirigente ali do banco do Ercílio Luz. E atenção, torcedor, vamos conferir, confira comigo o tempo e o placar do futebol. Estádio da Montanha em Nova Veneza, Campeonato Catarinense da Série B, decorridos 30. Meia hora de jogo do segundo tempo. De 2 para o Caravaggio, 2 para o Ercílio Luz.
3: Hoje, mais cedo, no estádio Domingos Gonzalez, o Tubarão ganhou do Fluminense Joinville por 1-0. Gol de Franklin a 38 minutos do segundo tempo.
2: Nesta segunda-feira, às 7 horas da noite, pela Série B do Campeonato Brasileiro, a Ponte Preta joga contra o Botafogo de São Paulo. No mesmo dia, na Série C tem clássico catarinense, o Barra enfrenta o Brusque.
0: Aqui na sua Super Rádio Tubar, a bola tocada pela linha lateral, lateral que vai ser cobrado agora pela defensiva do Caravaggio, que está lá pelo lado o Eduardo para fazer a devolução do... Ele está pedindo para parar o jogo lá, é que pinta uma alteração, né? Entrando aí o número 22 na equipe
1: Vidal
0: do Caravaggio. Quem é esse?
1: Entra Vidal, 22.
0: E foi embora o Juninho, hein?
1: Ó, entrou o Juninho. O Juninho também entrou, 22. Ah. Sai 17 e 11. O Ellison, autor do gol, e o Vitor Hugo. Eles saem. Eu falei que estavam cansando. Entra Juninho com a 23 e Vidal, número 22.
0: 23, essa mudança no Carava. 23 o Juninho. Quem que saiu, o outro?
1: O outro que saiu foi o João. Aliás, o Ellison. O Ellison, 11, e o Vitor Hugo, 17.
0: O Vitor Hugo entrou e saiu, isso?
1: 27, aliás, 17 e 11. E entraram 22 e 23. O Ellison saiu, autor do 1-0. E o Vitor Hugo também saiu.
0: Quem é o 22?
1: O 22 é o Vidal, que está em campo. E o Juninho, 23.
0: Isso. Não, o que está me chamando a atenção é porque o Vitor Hugo, ele entrou no jogo e acabou sendo substituído agora, né?
1: É, aconteceu também, como o Paulo Garcia falava na jornada do Domingos Silveira Gonzalez, né?
0: Entrou, em duas oportunidades, inclusive.
1: Entrou e não vingou.
0: É verdade. E aqui tem escanteio para o Ercílio Luz. Um escanteio daquele que o Ercílio Luz fez um gol de empate. Quem sabe agora? É a cobrança lá pelo lado esquerdo, é o Dudu quem está por lá para fazer o levantamento de bola aqui no interior da área. Está totalmente povoada a área do goleiro Cauã. Dudu preparado, autorizado, lá vem bola para a Muvuca, para tentar de cabeçada, sobrou para chute, sobrou, bateu no zagueiro, perdeu uma grande oportunidade. Jogador do Ercílio Luz perdeu o tempo da bola e perdeu o gol, Fernando.
1: A bola dançou na frente dele, dançou na frente do atacante que deixou passar a chance e era exatamente jogador de ataque ali, o Alan James. A bola passa por ele, segue livre para a equipe do Caravaggio sair jogando pela esquerda.
0: E o João Viel fez a cobrança do lateral, ela vai sobrar do lado, vai lá no meio agora, vai tocando o Caravaggio, vem lá pela direita, tem marcação para cima dele, o Derek corre para fazer a marcação, ele prefere recuar, joga lá no campo de defesa com o Rodrigo Milanês, que ao lado dele ele pede a presença do Rafael. Rafael joga com o goleiro Cauã, devolveu pro Rafael aqui na esquerda, vem pra cima dele o Alan James, ela foi tocada de pé em pé, chega lá do lado direito para o Milanês da equipe do Caravaggio, que vem chegando por lá, vem tentando. Aí o Derek vai recupera a posse de bola para a equipe do Ercílio Luz, que recebe na frente o Dudu para a batida. Olha o Ercílio Luz chegando, a bola vem aqui pelo lado, vem para fazer o domínio o jogador do Leão do Sul, que é o Alan James. Ele tenta a jogada, bobeou, perdeu, lá vem Caravaggio na velocidade. Agora o Otávio foi para o chão, o árbitro pega a falta e vai amarelar o Derek. Cartão amarelo pro Derek, o Fernando.
1: É, chegou duro o jogador Derek, enquanto passava na correria, fazendo sua correria, o Otávio. O Derek chegou, jogou o corpo e aí derrubou, imagina, né? O árbitro já quer dar amarelo mesmo. O doutor Eduardo Correia amarelou o jogador da equipe do Ercílio, o Derek, camisa número 5.
0: É, o Derek está amarelado, como diz o nosso amigo da Neitata, ele está com um B.O., o Derek, cartão amarelo pro Derek, e quem vai fazer a cobrança da falta é o Evaristo. Evaristo do Caravaggio é quem vai fazer a cobrança, o Eliel está lá do lado, ele pode cobrar curtinha, como ele pode fazer o levantamento na direção da área também. Vamos ver o que vai fazer o jogador Evaristo. Ele fez o levantamento, a cavadinha no interior da área, a zaga do Leão do Sul, corta, ela vem sobrando por aqui, não, o árbitro já pegou. Uma irregularidade a favor da defensiva do Leão do Sul. E atenção, torcedor, vamos conferir. Confira, confira comigo o tempo e o placar do jogo. É campeonato catarinense da Série B, estádio da Montanha em Nova Veneza, decorridos 35-35 da etapa complementar. Faltam 10 para terminar o jogo, de 2 para o Caravaggio e 2 para o Ercílio Luz.
3: Mais cedo no estádio Domingos Gonzalez, também pela 8ª rodada da Série B do Campeonato Catarinense, o Tubarão venceu o Fluminense de Joinville por 1-0.
2: Segunda-feira, pela Série D do Brasileiro, às 8 horas da noite, o Marcílio Dias de Itajaí recebe o Azures do...
0: E teve alteração na equipe do Ercílio Luz. Já o Fernando
1: entra.
0: Agora, Fernando,
1: vamos entra lá. O 29 na equipe do Ercílio Luz. Vamos ver a placa sendo levantada. 29, Hugo Costa, que substitui ao Pimenta. Igor Pimenta, 17, sai. Com a 17, sai Igor Pimenta. E entra o
0: Hugo Costa,
1: que fez golaço também, teve gol marcado. Aliás, Ercílio Luz tem o elenco democrático pro gol, né? Todo mundo quase já marcou gol. Sangue novo aos 34 no time do Leão.
0: É, o Hugo Costa está em campo, saiu o Igor Pimenta, cansou o Igor Pimenta, e aí o Hugo Costa entrou no lugar dele, o Caravaggio tem a bola dominada, a bola chega por dentro para o jogador que é o Rafael, tocou na frente agora, ali estava o Evaristo chama do lado dele o Eliel para fazer a jogada que abriu lá pelo lado direito, o toque é feito na frente para o Evaristo, a devolução é feita, ela vem chegando para o Eliel mais uma vez, domina Eliel para tocar aqui do outro lado, vem chegando com o jogador que é o Rafael, toca pra frente, ela chegou pro Otávio. Otávio sai do marcador, toca na frente, a jogada é boa, te cuida aí, Leão do Sul, vai pra fazer a jogada por baixo, tira a defensiva do Ercílio Luz, foi pro chão o jogador do Leão do Sul e o árbitro pegou a falta do João Biel em cima do jogador do Leão, Fernando.
1: É, confirmando então a entrada aí do Hugo Costa, agora essa falta aí que o árbitro Eduardo Correia marca em cima, agora é a pressão do final do jogo, tudo pode acontecer, mas tá bem postada a equipe do Ercílio. Para quem ligou o rádio agora, teve duas defesas importantíssimas do Wagner Coradim, que vai ser muito saudado no vestiário, e agradecimento não vai faltar, porque ele acabou tirando ali bolas importantíssimas, um jogaço no Campeonato Catarinense da Série B, lembrando que depois o Ercílio encerra a participação no turno no seu estádio Aníbal Costa contra o Nação.
0: É, lembrando que as duas equipes realizaram as 5 alterações, ninguém mexe mais na Montanha. 38 minutos, 2 para o Caravaggio, 2 para o Ercílio Luz. Aí o Milanês tem a bola dominada, toca do lado para o Rafael, do Rafael para o João Viel. Ele vai para o toque para frente, a bola se perdeu pela linha de lado. Último toque do jogador do Ercílio Luz, lateral, que o João Viel vai fazer a cobrança para a equipe do Caravaggio aqui pelo lado esquerdo, já no campo de ataque. Ele faz a cobrança, toca atrás para o Rafael. O Rafael devolve para o João Viel. Ele sai do marcador, lá vem João Viel. Bobeou, perdeu na sequência e aí fez a falta. E vai pintar cartão amarelo porque ele acabou assintosamente puxando o jogador do Ercílio Luz, Fernando.
1: Foi marcado a falta, mais um cartão amarelo que está sendo anotado ali no cartãozinho do árbitro. 2-2 no placar. A informação para doutor Adriano Rodrigues Marques.
0: 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Aí tenta descer a equipe do Caravaggio, mas já foi feito o corte lá no campo de defesa, lá vem, sobra mais uma vez, o Ercilus tenta sair, perdeu, o Caravaggio insiste, o Caravaggio vem para cima para tentar a marcação do gol, o Caravaggio está em casa e quer, porque quer a vitória para chegar à liderança. O Ercílio Luz também quer a vitória para chegar à mesma liderança da competição. Campeonato muito disputado, bastante embolado, e vai ficar muita coisa para todo o segundo turno. E ainda falta a última rodada do primeiro turno da competição. Então tem muita coisa ainda pela frente. Aí o João Viel vem com a bola mais uma vez para tocar para a equipe do Caravaggio. Aí o Derek veio, atropelou o adversário. O Derek, cada enxadada é uma minhoca, né, ô Fernando?
1: Não vai pra conversar e fazer papinho ao pé do ouvido, não. Já chega duro. É o estilo dele, Faustino.
0: É, exatamente. Mas já foi feita a cobrança, o Ercilus já recuperou a posse de bola, tenta o Dudu lá pelo lado direito, foi pro chão. O árbitro disse que não foi nada, que foi só lateral a favor da equipe do Caravaggio. E atenção, torcedor, confira. Confia comigo o tempo e o placar do futebol. Estádio da Montanha em Nova Veneza, Campeonato Catarinense da Série B, decorridos 40 minutos do segundo tempo. No placar, tem 2 o Caravaggio, 2 o Ercílio Luz.
2: Na quarta-feira, às 8 horas da noite, o Avaí e a Chapecoense começam a decidir a Copa Sul-Sudeste. O primeiro jogo será na Ressacada. O jogo da volta será na semana que vem em Chapecó.
1: Chapecoense que hoje teve gol anulado pelo VAR de Ítalo, final no campo do Palmeiras. O Palmeiras venceu a Chape por 1-0 e teve um jogador expulso, Alan Andrade.
0: Anularam o gol da Chapecoense, é, Fernando?
1: Que pena, né? Um presente antes da parada da Copa do Mundo, no VAR.
0: É, infelizmente, né? A Chapecoense que está na lanterna do campeonato, é o único representante de Santa Catarina na Série A do Campeonato Brasileiro. Mas aqui, o jogo está parado porque o jogador do Ercílio Luz, que foi atingido, está sendo atendido, Fernando Nunes.
1: Está sendo atendido pelo Rodriguinho, médico que entrou em campo aí, está aí atendendo ao jogador da equipe do Ercílio Luz.
0: Exatamente, mas foi só lateral que o árbitro está indicando ali, então vai ser feita a cobrança do lateral a favor do Caravaggio. Quem está com a bola na mão aqui é o João Viel para fazer a cobrança. Ele já fez, tocou para o Rafael, devolveu para o João Viel, que vem trazendo aqui pela esquerda, toca para frente. Agora foi para o chão o Otávio. Derrubaram o Otávio. É rápido esse Otávio, hein? E passaram um raspa nele, Fernando.
1: É o Otávio, jogador experiente, mas rápido, que vai trabalhando bem a bola na equipe do Caravaggio.
0: E o Evaristo já abre essa bola lá pelo lado direito, bola tocada para frente, o Caravaggio vem para velocidade, o Ercílio Luz recuperou, mas perdeu na sequência. Olha o Caravaggio chegando perigosamente, a batida por cima do gol, por cima do gol do Wagner Coradin. O Rogério Correia ficou bravo ali com a defensiva do Ercílio, Fernando.
1: O Rogério que não quer que a equipe entregue no final. Fato que pode mudar toda a situação de classificação. O Ercílio bem com esse 2-2, por isso atenção máxima, Faustino.
0: É, exatamente, porque tem todo o retorno e esta equipe do Caravaggio, que a tendência é de que vá também disputar esse título, vai jogar aqui em Tubarão. Na penúltima rodada do retorno, é aqui que o Caravaggio vai jogar aqui no Alibal Costa, quando tem falta a favor da equipe do Leão do Sul. A falta aqui pelo lado direito acabou sendo derrubado por ali o jogador do Leão, que era o Edson. Aí o árbitro está parando e marcando a falta, e há uma indecisão ali, né? Neste momento, a falta
1: está sendo atendido o goleirão também, o Wagner Coradin.
0: Ah, é verdade.
1: Aproveito para mandar aquele abraço para a Bete Domingos, para o Hélio, que estão no Camacho também, junto com eles, mandando um alô também, vibrando pelo empate, que tem gosto de vitória. O seu Olindino, grande Olindino lá da Reis Esportes, que está ouvindo também a Super Tubá, Faustino.
0: 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Eu falei Vendelar, A falta para o Ercílio Luz vai ser cobrada. Quem está ali pertinho da bola para fazer a cobrança era o Edson. Ele já deixou, já saiu dali. Vai ser feita, então, a cobrança para a equipe do Leão do Sul. Vai colocar esta bola lá na direção da área. Não preferiu jogar curtinho para o Edson. Agora sim, a bola foi tocada na direção da área. O árbitro está marcando uma falta de ataque. Falta a favor da defensiva do Caravaggio, Fernando.
1: Foi a falta do ataque do Ercílio, mas a bola tá parada lá no ataque. É importante ganhar esse tempo aí com a bola na permanência do campo de defesa. Agora o Caravaggio tem pressa e cobra.
0: É, estamos chegando na marca dos 45 minutos. Vamos ver
1: a 5.
0: Vamos acertar o árbitro. Vamos a 50?
1: Vamos então, a 50, tá. Exatamente. 5 então, a mais.
0: Vamos até 50 minutos. 45 agora, o árbitro colocou as mãos cheias ali, mostrou pro quarto árbitro, pro árbitro reserva, que são 5 de acréscimo. Então tem jogo até os 50 minutos, tem jogo ainda, tanto para Caravaggio quanto para Ercílio Luz. Quem sabe no Rio do Sul não busca um golzinho da vitória aí para assumir a liderança deste primeiro turno do campeonato. A bola tocada para frente, ela vem sobrando agora. O Ercílio Luz vem, faz os domínios, tocou lá do outro lado com o Dudu. O Dudu que faz uma grande partida, joga para frente. Ela vem voltando agora, o Ercílio Luz vem cadenciando mais bola com o Derek. Mais atrás, a bola tocada para o Shoa. Ele chama lá o goleiro, o Wagner Coradinho. O Ercílio Luz está cozinhando o jogo neste momento e joga a bola para frente. Vai tentar ficar por ali o jogador que é o artilheiro Alan James da partida. Bola vem sobrando lá do outro lado com o Dudu. Bola tocada para frente. O Ercílio Luz vem chegando. Leão do Sul chegando na área para fazer o gol, para girar para lá, para cá. Ajeitou. Volta na direita mais uma vez. O cruzamento feito. E a zaga corta, não. O atacante do Ercílio Luz perdeu o gol na pequena área, Fernando Nunes.
1: Ele ganhou o espaço, estava na frente da zaga, mas tocou torto na hora que completou a jogada. Sai pela linha de fundo, faltam 3, Faustino.
0: É, perdeu o gol da vitória, o Leão do Sul, e o Caravaggio vem atrás agora. É o Caravaggio quem tem a bola dominada com o lançamento comprido aqui no campo de ataque. O árbitro disse que, o assistente disse que não tem impedimento, então o Otávio dominou, bobeou, perdeu a posse de bola aqui no campo de defesa. O Leão do Sul vem saindo, vem para tentar a velocidade, mas quem toca na bola é o jogador do Caravaggio, que faz o domínio, que vai tentando fazer a jogada por ali, vem carregando o jogador que é o Juninho. O Juninho toca lá do outro lado e quem vai dominando por lá é o jogador o Rodrigo Milanês. Aí sobra aqui no campo de ataque, olha o perigo, o Caravaggio chegando, a batida, defendeu o Wagner Coradinho. Que perigo, quase que o Caravaggio faz o gol da vitória, Fernando.
1: Fazendo o pivô, o jogador Otávio, que recebeu, virou, bateu, trouxe aquele frio na barriga e defende Wagner Coradinho. 2-2, segue no placar, haja coração.
0: E o Ercílio Luz é quem vem lá pelo lado esquerdo, agora vem carregando para a batida de longe, a bola bateu no adversário, vem sobrando, tocada de cabeça, tocou errado. O Caravaggio vai tentar mais uma vez, o Ercílio Luz recupera e perdeu de novo a posse de bola. Aí o Caravaggio vem partindo na direção do campo de ataque, vem trazendo o João Viel para tocar aqui pelo lado esquerdo, onde está o Otávio. Otávio parte para cima do marcador, ele é rápido, ele é liso, ele é ligeiro, vai fazer a batida, agora bate na zaga, a sobra do campo. Ela vem sobrando, vai entrando, tira o zagueiro do Ercílio Luz. Um zagueiro do Colorado joga esta bola pela linha de fundo e salvou o que seria o segundo do Caravaggio. Quem estava por ali era o Shoa, hein, ô Fernando?
1: O Shoa, a bola trabalhada dentro da área, ficou dançando na pequena área. Os acréscimos estão emocionantes também, segue 2-2. O Show agora salva na jogada, escanteio pela esquerda, pé direito na bola do atacante, lá pela canhota.
0: É, e o Caravaggio, o jogador foi ali, deu um beijinho na bola, com certeza pedindo para ela, vai para lá para a rede. Não vai, vai fazer a cobrança ali, vai ser feita a cobrança do escanteio, a bola foi tocada na direção da área, ali o perigo, vem sobrando o Derek para sair para o Ercílio Luz. O jogo segue, o Ercílio Luz tenta o contra-golpe, foi pro chão o jogador do Leão do Sul e cartão amarelo e vermelho, vai ser expulso ali, vai ficar com um jogador a menos, a equipe do Caravaggio porque o João Viel recebe cartão vermelho, Fernando.
1: Ele recebeu, já havia sido amarelado durante a partida. O João Viel agora recebe o vermelho. Fica de fora da próxima partida. Ercílio tem mais um minuto, talvez, de bola, com superioridade numérica. 2-2, bate a falta na defesa.
0: É, e o João Viel trocou um contra-ataque perigoso pelo cartão, por isso ele pagou com o cartão vermelho. E o Ercílio Luz vem lá pela esquerda, é o Nando quem tem a bola dominada, tocou pra frente, lá vai pra fazer o domínio e o cruzamento no interior da área, cabeçada, passou pela linha de fundo, é só tiro de meta. O Leão do Sul tentou a cabeçada, mas o árbitro vai terminar o jogo, vai pedir a bola, e o jogo termina em 2 para o Caravaggio, 2 para o Ercílio Luz, Fernando Nunes.
1: É, você vê que houve essa mudança aí de comportamento também, né, do Caravaggio, que é um time bom, aquilo que se apostava, né? Caravaggio não foi carne filé mignon, foi carne de pescoço pro Tubarão e também pro Ercílio. Se ele faz o gol, seria uma ducha de água fria, mas não conseguiu. E o Ercílio também muito perto, né, de fazer, só que no final foi a verdadeira blitz. Aí foi para provar que o sistema defensivo do Rogério Correa funciona, não é só um fogo de palha, já está bem armado. Agora o Caravaggio é perigoso, hein? Esse Caravaggio tem muita gana, Faustino, de chegar à Série A de novo. Saiu no ano passado, caiu junto com o Ercílio, agora esse ano só sobe um, e esse Caravaggio vai dar o que falar. Temos ainda mais 10 rodadas, né? O finalzinho desta rodada também, número 8, vai ser completada na quarta-feira essa rodada. Então você vê, Caravaggio, Metropolitano, Ercílio, é uma briga grande nesse campeonato.
0: Então tá, já já o Fernando vai trazer também a atual classificação do Campeonato Catarinense da Série B. Ô bolo danado, esse Campeonato Catarinense da Série B. Mais cedo à tarde, o Tubarão ganhou do Fluminense por 1-0. Foi tranquilo, Paulo Garcia, ou foi complicado?
3: Não, foi um jogo complicado, né? Porque o Tubarão fez o gol da vitória 38 minutos da etapa complementar. Mas o importante é a vitória, porque é um campeonato de pontos corridos. E o Tubarão já havia perdido, desperdiçado algumas oportunidades empatando jogos em casa, né? Como contra o Jaraguá, enfim. Então hoje venceu a equipe do Fluminense e conseguiu aí avançar um pouco, né, na classificação, o que é muito importante. Não foi assim um jogo tranquilo para o Peixe, muito pelo contrário, conforme já disse aqui no intervalo o Oswaldo Borges, mas foi a vitória, e aí a vitória pode colocar o Tubarão nos trilhos novamente.
0: Tá certo. Fernando Nunes, os resultados desta rodada até aqui, porque falta o jogo de Nação e Blumenau, e a nova classificação do Campeonato Catarinense da Série B. Como é que está a situação, Fernando?
1: Situação agora, dois times de Tubarão jogando hoje e não perdendo. O Campeonato Catarinense que teve ontem a vitória da equipe do Metropolitano sobre o Juventus pelo marcador de 2-0. E aí o resultado final mesmo, o balanço geral é quando acontecer Jaraguá e Guarani de Palhoça. Momento que o Jaraguá tem um ponto, esse aí é o time da décima posição, sem perigo, né? Aquilo que o americano fala, no danger. E aí o Guarani de Palhoça, que tem 7 pontos, está em oitavo. Também teremos Nação e Blumenau. Blumenau hoje fazendo um grande jogo, que daqui a pouco a gente comenta mais, na Série D do Brasileiro. Nação e Blumenau jogam em Araquari. A classificação nesse momento tem Metrô, 16 pontos, Caravaggio 15, Caravaggio chegou a ficar na liderança por bom tempo, né? A terceira posição do Ercílio com 14, o Blumenau com um jogo a menos tem 13, e se ele vencer com um placar de 1-0, ele fica na segunda posição. Se ele vencer o jogo do meio de semana por 2 gols, aí ele assume a liderança, mas não isolada, vai repartir com o Metropolitano. Torçamos para que o Blumenau não faça esses 16 pontos. O Tubarão está em quinto com 13 pontos. Então, repetindo, Metrô 16, Caravaggio 15, Ercílio 14, Blumenau 13 e Tubarão 13. Agora, mais distantes, Fluminense, que perdeu hoje, 10, Nação 9, Guarani, Juventus 7 e o décimo colocado é o Jaraguá com 1. Sempre ressaltando que tem um time só vai acessar a Série A. A nona e última rodada do turno, às 15 horas, dia 7, domingo, Juventus e Caravaggio.
4: Também marcado na tabela, às 15 horas, Guarani de Palhoça e Tubarão, Ercílio e Nação e Fluminense e Metropolitano, tendo o final do turno apenas o dia 10, com a partida do Beck, Blumenau, que vai enfrentar o Jaraguá. Olha, podia botar para jogar com o Jaraguá, o time júnior, sub-20, fazer tudo no domingo, né? Mas essa é a situação do campeonato. O primeiro turno, a primeira rodada do retorno, Faustino, vai acontecer já no outro domingo. O Jaraguá pega o Ercílio, aí o Ercílio vai jogar contra o fraco Jaraguá na terra dos homens. Nação e Juventus, Caravaggio e Fluminense, Metropolitano e Guarani de Palhoça e o Tubarão que vai pegar o Blumenau. Então são confrontos que pela frente o Tubarão vai ter um final do turno, início de retorno um pouquinho complicado.

0: Nada é fácil para as equipes de Tubarão, né, Faustino?
1: Não é nada fácil realmente. Nós vamos, eu vou trazer aqui a ficha técnica do espetáculo e depois o Fernando Nunes vai fechando por lá com as demais informações. Time do Caravaggio empatou com o Ercílio Luz em Nova Veneza, lá na montanha, atuando com Cauã, o Ricardo, depois o Eduardo Júnior, o Rodrigo Milanês, o Rafael e o João Viel, que foi expulso agora no finalzinho, ainda o jogador Henrique, que é o capitão da equipe, o Eliel e o Evaristo, o Júlio César, mais tarde entrou no lugar dele o Vitor Hugo, e depois o Vidal entrou no lugar do Vitor Hugo. O João Vitor e o Otávio, entrou no lugar do João Vitor, ainda o jogador Ellison, e entrou no lugar dele depois o Juninho, esse o time do Caravaggio. A equipe do Ercílio Luz, do Rogério Correia, atuou com Wagner Corandini, o jogador Felipe Sedecum, o William, depois no lugar dele o Edson, o jogador o Showa, o capitão da equipe, e o Dudu. Samuel Andrade, depois entrou no lugar dele o jogador Derek, o Igor Pimenta, mais tarde o Hugo Costa, o Cauã, depois entrou no lugar dele o Alan James, o Nando, mais tarde o Franklin, o Vinícius Vinícius Baraccioli e o Luan Santos. Este, o time do Ercílio Luz, que empatou com o Caravaggio em 2-2. Apitou o jogo o Eduardo de Carvalho com a Deise Belaver e o Sérgio Júnior Moraes. Os gols no primeiro tempo, o Ellison marcou para a equipe do Caravaggio aos 3 minutos. Na segunda etapa, o Ercílio Luz virou o jogo. Aos 2 minutos, Alan James. Aos 15, Alan James de novo. E o Eduardo Júnior empatou o jogo aos 23 da etapa complementar para o Caravaggio. E o jogo terminou nisto: 2 para o Caravaggio, 2 para o Ercílio Luz. E eu me despeço da nossa jornada esportiva, ficando por aqui. O Fernando faz o complemento aí com toda a rapaziada. Um abraço, torcedor.
0: Abraço, Faustino. Parabéns pelo seu trabalho aí no empate do Ercílio. Parabéns pela emoção. Gostei de ouvir aquela vinheta do coelhinho, hein? 18h33, uma última informação também, quase que tocando, tangenciando essa realidade do campeonato. O Blumenau, que jogou hoje, eu falava do Blumenau sendo o time que adia os jogos, porque está disputando a D. E ele hoje conquistou o acesso matematicamente, ele não precisa mais fazer pontos, venceu lá em Pelotas ao Brasil pelo marcador de 2-1, mas salvo se a equipe do São José vencer, e vai jogar daqui a pouco. São José e São Joséense, um gaúcho contra um paranaense. Se der empate, esse Blumenau já está na próxima fase, 3 rodadas de antecipação. O Brasil saiu vencendo e o Blumenau fez 2 gols. Ele está com 19 pontos. E se o São José empatar, ele só vai poder chegar a 17 nas outras 3 rodadas. Brasil de Pelotas mantém chance, São Joséense e o Marcílio, que joga amanhã à noite. Marcílio tem chance também de se classificar matematicamente amanhã, Paulo Garcia. Lembrando que dia 13 joga o JEC na cidade de Ijuí. Ah, muito frio lá. E dia 13 também, dia de Santo Antônio, quando o Brasil começa a disputar o Mundial, a equipe do Santa Catarina vai recepcionar o Cascavel. São jogos que estão acontecendo também pelo Brasileirão. Hoje a Santa Catarina venceu, o jogo acabou nesse momento, 3-1, Santa Catarina, que é líder do seu grupo A15, venceu o Cianorte pelo marcador de 3-1. Nós tivemos ontem a vitória do Joinville sobre o Guarani de Bagé. O Guarani é o terceiro na sua chave. Um catarinense em primeiro, que é o Santa Catarina, depois vem o Cascavel e depois outro catarinense em terceiro. Mas aí esse grupo ainda ninguém pode dizer que está classificado, porque o São Luís, fora da zona de classificação, tem 12. Está 3 pontos atrás da equipe do Joinville. E até está jogando com o Cascavel. Pode ser que cresça na classificação e fique na zona de classificação. Faltam 3 rodadas. Na 10ª, o Joinville, o time do norte do estado, que também disputava até esse ano a primeira divisão, caiu para a segunda. Dia 13 joga em Ijuí contra o São Luís, como falei, e cada vez mais afunilando. Não é fácil, assim como eu falei na vida, né? Eu falava pro Faustino na jornada do Tubarão e do Ercílio, mas também dos catarinenses na Série D do Brasileiro. É uma enxadada atrás da outra. Eu vou terminando aqui, tirando o time de campo, agradecendo aos colegas que daqui a pouco vão ser lembrados aí no encerramento da jornada. Agora sim, terminado a jornada dos dois times de Tubarão, fico por aqui na função de hoje, entrego o microfone para ficha técnica e demais considerações. Alô, Paulo Garcia.
2: Alô, alô, terminado portanto o jogo de Caravaggio e Ercílio Luz. Terminou também mais cedo em Tubarão, Tubarão e Fluminense. Então, a nossa jornada esportiva vai chegando ao seu final. Na vitória do Tubarão por 1-0 sobre o Fluminense, o Tubarão formou com o Breno, Tico, Pablo, o Matheus Recife e o Herbert, Everaldo, o Wallace Obina e Xavier, depois Juan Denez, o jogador Tinoco, depois o Mário, e o Marquinhos e também aqui o Luan Parede, que saiu para a entrada do Genilson Pará. Fluminense de Pisato, Zorteia, Pailuca, Abreu, Vitor, Alano, depois o Cecel, Pedro, Gustavinho, Tel, o Bubu, mais tarde Natan e depois ainda o Rafinha. 487 pagantes para uma renda de R$ 11.585. Fernando Henrique Miranda apitou o jogo, auxiliado por Vanessa Styling e João Vitor Gomes Schaefer. O gol do Tubarão foi de Franklin a 38 minutos da etapa complementar. Com esta informação, meus amigos, nós vamos concluindo mais uma jornada esportiva aos microfones da Super Rádio Tubá. Para Tubarão e Fluminense, narração de Paulo Garcia, comentários de Oswaldo Borges, para Ercílio Luz e Caravaggio, Caravaggio Ercílio Luz em Nova Veneza. Narração de Antônio Faustino com a participação do Fernando Nunes. Operando a mesa de áudio da Super Tubá, Everton Luiz. Gravações, Lucas Marcos. Direção de equipe, Paulo Garcia. Direção geral da emissora, Padre Rafael Uliano. Em nome de todos, galera, muito obrigado pela atenção, um grande abraço, bom final de domingo a todos e até a próxima, senhoras e senhores. Tchau.
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0: 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A hora certa.
4: Rádio Tubá, 6 horas e 43 minutos.

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0: Glória ao Pai, ao Filho e ao Espírito Santo,
1: como era no princípio, agora e sempre. Amém.
0: Toda a Santa Missa é uma oração dirigida à Trindade. Nossas preces ao Pai, em nome do Filho, na potência, no poder do Espírito Santo. Até mesmo o sinal da cruz que agora fazemos, em nome do Pai, e do Filho, e do Espírito Santo.
1: Amém.
0: E cada saudação da Santa Missa é retirada de uma das cartas do apóstolo Paulo, invocando a graça da Trindade, como essa de hoje, da carta aos Coríntios. A graça de nosso Senhor Jesus Cristo, o amor do Pai, a comunhão do Espírito Santo estejam convosco.
1: Bendito seja Deus que nos reuniu no amor de Cristo.
0: Também o pedido de perdão é ao Filho, mas a quem chamamos ao Senhor, ao Cristo, ao Senhor, ao Pai, ao Filho e ao Espírito que age no perdão e na renovação. Por isso dizemos sempre, Kyrie eleison, Christe eleison, Kyrie eleison, Senhor, Cristo, Senhor, tem compaixão de nós. Mais uma vez, peçamos esse perdão cantando.

0: No número 3 do folheto litúrgico, segundo a invocação do rei Davi, nós dizemos: Tende compaixão de nós, Senhor,
1: porque somos pecadores.
0: Tende compaixão de nós, Senhor,
1: porque somos pecadores.
0: Manifestai, Senhor, a vossa misericórdia
1: e dai-nos a vossa salvação.
0: Deus Todo-Poderoso, tenha compaixão de nós, perdoe os nossos pecados e nos conduz à vida eterna.
1: Amém.
0: Começamos com o sinal da cruz em nome da Trindade. A saudação é trinitária, o pedido de perdão é trinitário, e o louvor que se eleva aos céus é ao Pai, no Filho, pelo Espírito. Cada hino de louvor é assim. Cantemos.

nossas intenções, pelo nome de nossos falecidos que colocamos sobre o altar, pela saúde de João Vitor, de Décio, pelo dom da vida da Sônia, nossa coordenadora de catequese da Matriz, por você que veio e os que acompanham em casa também. Como eu disse, começamos com o sinal da cruz, saudamos com a Trindade, pedimos perdão à Trindade, louvamos a Trindade, e a oração da coleta é ao Pai, em nome de Jesus, na fortaleza do Espírito Santo. Essa que fazemos agora. Oremos. Deus nosso Pai, enviando ao mundo a palavra da verdade, o Espírito Santificador, revelastes o vosso admirável mistério. Concedei-nos na profissão da verdadeira fé reconhecer a glória da Trindade e adorar a unidade na sua onipotência. Por nosso Senhor Jesus Cristo, vosso Filho, que é Deus e convosco

0: Leitura do livro do Êxodo. Naqueles dias, Moisés levantou-se quando ainda era noite e subiu ao monte Sinai, como o Senhor lhe havia mandado, levando consigo as duas tábuas de pedra. O Senhor desceu na nuvem e permaneceu com Moisés, e este invocou o nome do Senhor. Enquanto o Senhor passava diante dele, Moisés gritou: Senhor, Senhor, Deus misericordioso e clemente, paciente, rico em bondade e fiel. Imediatamente, Moisés curvou-se até o chão e, prostrado por terra, disse: Senhor, se é verdade que gozo de teu favor, peço-te, caminha conosco. Embora este seja um povo de cabeça dura, perdoa nossas culpas e nossos pecados e acolhe-nos como propriedade tua. Palavra do Senhor.
1: Graças a Deus.
2: Salmo de Daniel.

0: Leitura da segunda carta de São Paulo aos Coríntios. Irmãos, alegrai-vos, trabalhai-vos no vosso aperfeiçoamento, encorajai-vos, cultivai a concórdia, vivei em paz, e o Deus do amor e da paz estará convosco. Saudai-vos uns aos outros com um beijo santo. Todos os santos vos saudam. A graça do Senhor Jesus Cristo, o amor de Deus e a comunhão do Espírito Santo estejam todos com vós. Palavra do Senhor.
1: Graças a Deus. Vamos aclamar o Santo Evangelho cantando.

Deus amou tanto o mundo que deu o seu Filho unigênito, para que não morra todo aquele que nele crer, mas tenha a vida eterna. De fato, Deus não enviou o seu Filho ao mundo para condenar o mundo, mas para que o mundo seja salvo por ele. Quem nele crê não é condenado, mas quem não crê já está condenado, porque não acreditou no nome do Filho unigênito.

0: Se você percebeu desde o início, eu fiz questão de frisar que toda a Eucaristia é um grande hino de louvor, de oração à Santíssima Trindade. Estávamos na liturgia da palavra. Onde está isso na liturgia da palavra? Uma leitura do Antigo Testamento, uma do Novo e o Evangelho. A palavra mostra, revela como Deus se revelou sendo Deus Trindade. Três pessoas, um único Deus, uma só pessoa, pelo mistério do amor. Na primeira leitura, nós escutamos Deus se revelando a Moisés. Só que a revelação é progressiva. São Paulo vai dizer: vocês cresceram na fé, primeiro tomando um leite espiritual e depois um alimento mais sólido. Carta aos Coríntios, capítulo 12 e 13, se você quiser acompanhar. Mas, no início também, Deus se revela como um Deus que é Pai, Criador. Mas ao mesmo tempo o Antigo Testamento diz que havia um Espírito que pairava sobre as águas, a segunda pessoa da Santíssima Trindade. E no ponto mais alto da revelação, nós sabemos, há uma segunda pessoa, o Filho, que no dizer de São João era o Verbo. O Verbo já estava com Deus, o Verbo já era Deus, o Verbo estava voltado para Deus. Assim, a revelação da Trindade é algo progressivo, para que nós pudéssemos entender. E muito claro é aquilo que o Senhor Jesus diz em Mateus. Antes de subir ao céu, ele diz: vão pelo mundo inteiro, batizem a todos em nome do Pai, e do Filho, e do Espírito Santo. Ensine a observar tudo aquilo que eu vos mandei. Outro ponto importante para distinguirmos que há três pessoas num só Deus é o momento do batismo de Jesus no Rio Jordão, onde ali está a voz do Pai, o Espírito em forma de pomba e o Filho sendo batizado também. Dito isso, nós podemos mergulhar um pouquinho na teologia da Santíssima Trindade. A Santíssima Trindade não é um quebra-cabeça para ser resolvido. Muito mais do que isso, ele é um fogo para ser vivido. Mergulhar dentro dele. Como diz o apóstolo Paulo, em Deus vivemos, nos movemos e existimos. Quando ele pregou ao Deus desconhecido, sobre o Deus desconhecido para aqueles que estavam no Areópago. É um mistério para ser vivido quando nós entendemos que o Pai ama, o Filho se entrega e o Espírito Santo vivifica. Então, Deus não é solidão. A única coisa que Deus não é é solidão eterna. Deus é comunhão eterna, Deus é família eterna. E quem entra em Deus, entra num oceano de amor que nunca termina, porque o mundo está sempre sendo criado, mantido, restaurado, perdoado, até a consumação dos séculos. O drama do homem moderno não é a falta de tecnologia, é a ausência de comunhão. Nós temos muitas conexões digitais, mas corações cada vez mais desertos, e a Trindade revela que o nosso coração foi criado não para o isolamento, mas para o encontro. Por isso, às vezes temos uma tecnologia avançada em alguns países, mas um grande índice de depressão também, suicídio e tudo isso. O Pai, nós olhamos na palavra, não segurou o Filho somente para si. O Filho também não resistiu à cruz. E o Espírito Santo não abandona a igreja. Toda a Trindade se move constantemente em direção ao homem e à mulher. É o céu inteiro trabalhando para salvar a mim e a você, como dizia o Evangelho de hoje. Deus não quer perder ninguém. É o céu constantemente trabalhando para nos resgatar como filhos que estávamos perdidos. Só que o inferno tenta convencer você de que você está sozinho. E a Trindade anuncia justamente o contrário. Você, eu, fomos pensados antes da criação do mundo, dentro do coração do Pai, sonhado pelo Filho e sustentados pelo Espírito Santo. Nós não somos um ninguém, nós somos amados por Deus, não estamos sozinhos. O Pai gera a vida, o Filho revela o rosto do Pai, ele diz: quem me viu, viu o Pai. E o Espírito Santo manifesta essa presença viva de Deus que continua conosco. Um único Deus, em perfeita unidade, em perfeito amor, em perfeita glória. Se você me perguntasse qual é a assinatura da Trindade na história, eu diria: a assinatura da Trindade na história é a cruz. Porque ali o Pai oferece o Filho obedece e o Espírito Santo ressuscita. Ali está a assinatura do agir da Trindade. A redenção inteira acontece dentro desse abraço eterno do amor divino no Calvário e no sepulcro. Ali está uma síntese do que Deus quer, fez e vai fazer conosco. Existem pessoas tentando vencer batalhas espirituais sem intimidade com Deus. Só que ninguém consegue suportar uma guerra espiritual vivendo longe da Santíssima Trindade. Quem vive unido ao Pai, firmado no Filho, cheio do Espírito Santo, nunca caminha derrotado na vida, porque não caminha sozinho. Quando olhamos para Lucas capítulo 15, vamos aprender também que na minha história e na sua história, o Pai continua nos procurando como filhos pródigos. O Filho continua nos curando quando nós voltamos feridos. O Espírito Santo continua soprando sobre os ossos secos que somos nós na profecia do Antigo Testamento. Então, a Trindade nunca para de agir. Num momento ou outro, nós somos alguém que precisamos ser tocados pela Trindade. Se olhamos para a internet, até em canais católicos ou cristãos, muitos conhecem doutrinas sobre Deus, mas poucos experimentam a presença de Deus. Como diz Santo Agostinho, a Trindade não é apenas para ser estudada, é para ser, vamos usar uma palavra mais moderna, curtida, sentida dentro de nós, sentida como habitação. Você sabe que a divisão destrói famílias, comunidades inteiras, a igreja, e a Trindade Santa nos ensina que a verdadeira força nasce justamente da comunhão. Uma família que é unida em comunhão, ninguém destrói. Onde existe amor autêntico, como na Trindade, ali existe o reflexo de Deus, dificilmente você consegue destruir uma família assim. Quando você vê as passagens bíblicas, o Pai nunca fala sem glorificar o Filho. O Pai só se manifesta no Evangelho glorificando o Filho. O Filho nunca age sem obedecer o Pai. E o Espírito Santo nunca chama atenção sobre si mesmo, mas conduz para Cristo. Por isso que a linguagem da Trindade na Bíblia é uma linguagem de humildade. Um aponta para o outro constantemente. O pecado separa e a Trindade une. Toda vez que o ser humano mergulha no egoísmo, ele se afasta desse modelo divino. Ele rompe essa comunhão. Mas toda vez que ele ama, toda vez que perdoa, serve, ele volta a restaurar, a refletir o modelo da Trindade. E aí ele entende que o vazio no coração dele só pode ser preenchido pela resposta a esse amor de Deus, que lhe amou desde todo sempre. O Pai é a fonte inesgotável, o Filho é o caminho seguro, o Espírito Santo é a força permanente. Satanás odeia a Trindade. Se você não sabe, saiba agora. Por quê? Porque a Trindade revela o destino do ser humano: viver uma eterna comunhão com Deus. E ele é o pai da divisão, é o contrário da comunhão, porque ele sabe que a unidade carrega um poder. A unidade tem um poder, que é o poder de Deus agindo. Quando temos uma imagem distante de Deus, Jesus diz: não compliquem demais, aprendam a chamar a Deus de Abá, papaizinho, papá. Isso muda tudo. Nós aprendemos então que não somos órfãos espirituais, caminhando aí pelo caos, não. Nós temos um Pai Celestial, um Abá, um Paizinho, que governa a história, que cuida de mim, cuida de você. E a Trindade destrói essa ideia de um Deus frio, de um Deus indiferente. Existe muito amor circulando no mundo, dentro de nós. O universo nasceu de um transbordar desse amor de Deus. Imagine um amor que cresce tanto que não consegue mais ser retido em si mesmo e transborda. Por isso que o Espírito Santo continua descendo sobre aqueles que têm fome de Deus. O problema não é a ausência do Espírito, é a ausência de corações que estejam abertos para recebê-lo. Eu acho que no mundo existem cristãos tentando sobreviver apenas com aparência religiosa. Só que a Trindade nos chama à profundidade. Deus não te quer como espectador, Deus te quer como filho transformado. Por quê? Porque o Pai enxergou e enxerga cada lágrima escondida que você já derramou. O Filho conhece todas as suas dores. E como diz a palavra, o Espírito Santo intercede dentro de você com gemidos inefáveis, inexprimíveis. Diga comigo: nenhum sofrimento passa despercebido diante de Deus. aí quando vemos o Filho morrendo no Calvário, nós entendemos que o véu foi rasgado, como diz a Escritura em João. Não existe mais nada que nos impeça de entender quem é Deus. O caminho foi liberado. Agora nós podemos sim entrar na presença de Deus todos com dignidade, porque o Espírito Santo já quebrou as correntes invisíveis. Ele ilumina as consciências, ele cura as memórias, ele pode fazer de você de novo um filho digno, digna. Aquilo que estava apagado, ele reacende. Onde o Espírito Santo sopra, a morte perde autoridade, o pecado perde autoridade. E você aprende de novo a se relacionar consigo, com outro e com Deus. O mundo sem Deus, ele tenta passar para você a ideia de uma independência absoluta. A Trindade nos pede dependência amorosa. Por quê? O orgulho, característica de Satanás, afasta de Deus. O amor aproxima. Dependentes de Deus. Por isso que um cristão cheio da Trindade se torna um sinal de esperança na terra. Porque ele carrega paz no meio do caos. Carrega luz na escuridão. Ele carrega a fé no meio das ruínas. Parece que tudo está desmoronando. Hoje então o Pai continua chamando você. O Filho continua salvando. O Espírito Santo continua dando para você uma renovação. Abrir o coração é uma questão de decisão. Porque a maior experiência na vida não é apenas conhecer algo sobre Deus. É viver mergulhado no amor da Trindade Santa. Eu vou pedir, antes desse momento final, que o ministério prepare aquela música que nós cantamos no início, a música de entrada. Porque a Trindade, afinal, não é uma teoria. É o fogo vivo de Deus que queima no coração da igreja. É o Pai te criando todos os dias, o Filho te salvando todos os dias, o Espírito Santo te sustentando pelo amor, quando tu acordas de manhã e vais para o teu trabalho, e quando retornas e diz: hoje deu certo, hoje valeu a pena. É o Pai continuamente pensando em você. É exatamente para dentro desse mistério que um dia você foi chamado pelo batismo, como que foi sugado e Deus veio habitar dentro de você. Não sufoque essa imagem. Você é mais do que o seu pecado, você é mais do que a sua dor. Amém?
1: Amém.
0: Então, em adoração, vamos cantar novamente, agora sim, com um novo sentido, aquele canto inicial. Sentados, cantemos. Projeta de novo para a gente. Primeiro canto da missa.

0: Obrigado, Pai. Obrigado, Filho. Obrigado, Santo Espírito. Nos curvamos diante de Vossa Majestade, humildemente pedimos, dá-nos um coração de adoradores, dá-nos corações adoradores, que possamos sempre perceber que nada somos sem Vossa assistência. Somos humildes servos da vinha, a Vós todo louvor, glória e majestade. Nesse Deus eu creio, creio em Deus Pai, Todo-Poderoso,
1: Nosso Senhor, que foi concebido pelo poder do Espírito Santo, nasceu da Virgem Maria, padeceu sob Pôncio Pilatos, foi crucificado, morto e sepultado, desceu à mansão dos mortos, ressuscitou ao terceiro dia, subiu aos céus, está sentado à direita de Deus Pai Todo-Poderoso, de onde há de vir a julgar os vivos e os mortos. Creio no Espírito Santo, na Santa Igreja Católica, na comunhão dos santos, na remissão dos pecados, na ressurreição da carne, na vida eterna. Amém.

0: Senhor, vós que enviaste vosso Filho ao mundo, não para condenar, mas para salvar, fazei que a Igreja seja incansável, defensora da concórdia, para a boa convivência entre pessoas, nós vos pedimos.
1: Senhor, escutai a nossa prece.
0: Vós que nós deste Maria como mãe, fazei que no encerramento do mês de maio, Nossa Senhora nos cubra com seu manto de amor, nós vos pedimos.
1: Senhor, escutai a nossa prece.
0: Vós que sois um com o Filho e o Espírito Santo, renovai nas comunidades e nas famílias o amor que une a todos em meio às diferenças, nós vos pedimos.
1: Senhor, escutai a nossa prece.
0: Vós que acolhestes Jesus Cristo no reino da glória, acolhei os falecidos de nossas famílias, nós vos pedimos.
1: Senhor, escutai a nossa prece.
2: Juntos rezemos. Glória ao Pai que por seu poder nos criou a sua imagem e semelhança. Glória ao Filho que por amor nos abriu as portas do céu. Glória ao Espírito Santo que por sua misericórdia santifica e acompanha a sua Igreja. Amém. Sentados então, ofertemos ao Pai, pelo Filho, no Espírito. Se puder nos ajude, nós agradecemos pelo Pix, pelo QR Code ou por sua oferta. Cantemos.

0: Orai, irmão e irmã, para que o meu e o vosso sacrifício seja aceito por Deus Pai Todo-Poderoso.
1: Receba o Senhor por tuas mãos este sacrifício para a glória do seu nome, para o nosso bem e de toda a sua santa igreja.
0: Amém. Senhor nosso Deus, nós os pedimos, santificai pela invocação do vosso nome santo esta nossa humilde oferenda e por meio dela tornai-nos uma dádiva perene para vós, por Cristo nosso Senhor.
1: Amém.

0: Demos graças ao Senhor nosso Deus.
1: É nosso dever e nossa salvação.
0: Na verdade é digno e justo, dever e salvação, dar-vos graças sempre em todo lugar. Senhor Pai Santo, Deus Eterno e Todo-Poderoso, com vosso Filho Unigênito e o Espírito Santo, sois um só Deus e um só Senhor, não uma única pessoa, mas três pessoas num só Deus. Tudo o que revelastes e nós cremos a respeito de vossa glória, atribuímos sem diferença ao Filho e ao Espírito.

0: Na verdade, vós sois santo, ó Deus do universo, e tudo o que criastes proclama o vosso louvor, porque por Jesus Cristo, vosso Filho e Senhor nosso, e pela força do Espírito Santo, dais vida e santidade a todas as coisas, e não cessais de reunir para vós um povo que vos ofereça em toda parte, do nascer ao pôr do sol, um sacrifício perfeito. Por isso, Pai, nós os suplicamos, santificai pelo Espírito Santo as oferendas que vos apresentamos para serem consagradas, a fim de que se tornem o corpo e o sangue de vosso Filho, nosso Senhor Jesus Cristo, que nos mandou celebrar estes mistérios.
1: Enviai o vosso Espírito Santo.
0: Na noite santa em que ia ser entregue, Jesus tomou o pão, pronunciou a bênção de ação de graças, partiu e o deu a seus discípulos, dizendo: tomai todos e comei, isto é o meu corpo, que será entregue por vós.

mesmo modo, no fim da ceia sagrada, ele tomou o cálice em suas veneráveis mãos, pronunciou a bênção de ação de graças e o deu a seus discípulos, dizendo: tomai todos e bebei, este é o cálice do meu sangue, o sangue da nova e eterna aliança, que será derramado por vós e por todos para a remissão dos pecados. Fazei isto em memória de mim.

0: mistério da fé e do amor.
1: Todas as vezes que comemos deste pão e bebemos deste cálice, anunciamos, Senhor, a vossa morte, enquanto esperamos a vossa vinda.
0: E ele virá. Celebrando agora, Pai, o memorial da paixão redentora do vosso Filho, da sua gloriosa ressurreição e ascensão ao céu, enquanto esperamos sua nova vinda, nós os oferecemos em ação de graças esse sacrifício vivo e santo.
2: Aceitai, ó Senhor, a nossa oferta.
0: Olhai com bondade a oblação da vossa igreja, reconhecei nela o sacrifício que nos reconciliou convosco. Concedei que, alimentando-nos com o corpo e o sangue do vosso Filho, repletos do Espírito Santo, nos tornemos em Cristo um só corpo e um só Espírito.
2: O Espírito nos una num só corpo.
0: Que o mesmo Espírito faça de nós uma eterna oferenda para alcançarmos a herança com os vossos eleitos. A Santíssima Virgem Maria, Mãe de Deus, cujo mês encerramos, São José Operário, seu esposo, os vossos santos apóstolos e gloriosos mártires, a Beata Albertina, todos os santos que não cessam de interceder por nós na vossa presença.
2: Música.

0: Nós o suplicamos, Senhor, que esse sacrifício de nossa reconciliação estenda paz e salvação ao mundo inteiro. Confirmai na fé e na caridade a vossa igreja que caminha neste mundo com o vosso servo, o Papa Leão, nosso bispo Adilson, os bispos do mundo inteiro, os presbíteros e diáconos, os outros ministros e o povo por vós redimido. Atendei propício às preces desta família que reunisses em vossa presença. Reconduzi a vós, Pai de misericórdia, todos os vossos filhos e filhas afastados, dispersos pelo mundo inteiro.
1: Lembrai-vos, ó Pai, da vossa igreja.
0: Acolhei com bondade no vosso reino os irmãos e irmãs que partiram desta vida, as almas do purgatório, os nomes que estão sobre o altar, os que morreram na vossa amizade. Unidos a eles, esperamos também nós saciar-nos eternamente da vossa glória. Por Cristo Senhor nosso, por ele dais ao mundo todo o bem e toda a graça. Por Cristo, com Cristo.

0: E com essa prece, por Cristo, ao Pai Todo-Poderoso a glória, na unidade do Espírito Santo, se encerra a oração eucarística. Agora, a última parte, a preparação para a comunhão, onde nós oramos ao Pai, no Filho, pelo Espírito, como Ele mesmo ensinou. Pai nosso,
1: que estais nos céus, santificado seja o vosso nome. Venha a nós o vosso reino. Seja feita a vossa vontade, assim na terra como no céu. O pão nosso de cada dia nos dai hoje. Perdoai-nos as nossas ofensas, assim como nós perdoamos a quem nos tem ofendido. E não nos deixeis cair em tentação, mas livrai-nos do mal.
0: Livrai-nos de todos os males, Pai. Dai-nos hoje vossa paz. Ajudados pela vossa misericórdia, sejamos sempre livres do pecado e protegidos de todos os perigos, enquanto aguardamos a feliz esperança e a vinda do nosso Salvador Jesus Cristo.
1: Vosso é o reino, o poder e a glória para sempre.
0: Senhor Jesus Cristo, dissestes aos vossos apóstolos: eu vos deixo a paz, eu vos dou a minha paz. Não olheis os nossos pecados, mas a fé que anima a vossa igreja. Dai-lhe, segundo o vosso desejo, paz e unidade. Vós que sois Deus, com o Pai e o Espírito Santo.
1: Amém.
0: A paz do Senhor, unitrino, esteja sempre convosco.
1: O amor de Cristo nos uniu.

0: Gálatas, capítulo 4, versículo 6. Porque sois filhos, Deus Pai enviou aos nossos corações o Espírito Santo, o Espírito do seu Filho, que nos ensina a clamar, Abá, ó Pai. Eis o Cordeiro de Deus que tira o pecado do mundo.
1: Senhor, eu não sou digna que entreis em minha morada, mas dizei uma palavra e serei salvo.
0: Corpo de Cristo nos guarde para a vida eterna.
1: Amém.

Alimentar-nos do corpo e sangue de Cristo é a maneira de vivermos o amor do Pai todos os dias. É permitir que o Espírito Santo nos transforme em pessoas melhores, mais justas e fraternas.

0: e a tua bondade.
1: Só a igreja.
0: E a tua vou ser o teu seguidor.

Oremos. Senhor nosso Deus, proclamando nossa fé na Trindade eterna e santa, na sua indivisível unidade, nós os pedimos que a comunhão nesse sacramento nos sirva para a salvação do corpo e da alma, por Cristo nosso Senhor. Sente um momentinho, depois dos avisos temos uma rápida homenagem à Nossa Senhora, estamos encerrando o mês dela, preparado pelas crianças. Gente, retiro de casais, para casais casados, casais de segunda união, dia 13 de junho, dia de Santo Antônio, começa 2 horas na Capela São Tomé, termina com a missa às 7. Mas tem que fazer inscrição na Secretaria da Paróquia ou com as Irmãs Adoradoras da Misericórdia. Amanhã é a primeira segunda-feira do mês, estaremos aqui com você, temos a missa da família, 7:30 da noite. Amanhã vamos pregar sobre o amor divino que esclarece e cura o amor humano na família. Amanhã, 7:30. Terça-feira temos grupo de oração Mães e Pais de Joelhos, Filhos de Pé, aqui na igreja. Quarta-feira, mais uma novena de manhã, 6:30 e 7:30 da noite. A Nossa Senhora Desatadora dos Nós, é a segunda novena. Quinta-feira, feriado de Corpus Christi. Se o tempo ajudar, teremos Santa Missa, 2 horas, e procissão às 3. Se estiver chovendo, será tudo na igreja às 3 horas. Se não, missa às 2, procissão às 3. Teremos os tapetes em redor aqui da quadra, que as pastorais vão preparar, os movimentos. E o primeiro altar será para colocar cobertores. Se você quiser doar um cobertor, pode trazer ao longo da semana, alguns nós já recebemos hoje, ou colocar direto naquele altar, que através da assistência social do município nós vamos encaminhar. E acho que é isso. Será que eu não esqueci nada, gente? Acho não. Tinha mais uma coisa, mas eu não escrevi, eu não vou lembrar. Chegando em casa eu vou lembrar, era isso. Tá bom. Vamos à nossa encenação. Eu queria agradecer, vocês cantaram muito bem hoje. O Grupo Goge, o Ministério Goge, junto com o Grupo Goge, se reúne sempre na última sexta-feira do mês aqui, né? À noite. Tem um grupo de oração ontem já tivemos, então qualquer um pode vir fazer parte. Muito obrigado, vocês cantaram muito bem, obrigado mesmo. Obrigado à transmissão, o pessoal que está ali, a foto, o pessoal que nos ajuda na acolhida, nos ministérios, muito obrigado. E por fim, as nossas crianças, nós aprendemos que na igreja os maiores cuidam dos menores, né? E às vezes os menores nos ensinam. Então hoje eles vão fazer a coroação Nossa Senhora, encerrando o mês de maio. Cantemos.

0: Uma salva de palmas para Nossa Senhora. Salve Rainha, Mãe de Misericórdia, vida, doçura e esperança nossa, salve. A vós bradamos, degredados filhos de Eva, a vós suspirando, gemendo e chorando neste vale de lágrimas, eia, pois, advogada nossa, esses vossos olhos misericordiosos a nós volvei, e depois desse desterro mostrai-nos, Jesus, bendito o fruto do vosso ventre, ó clemente, ó piedosa, ó doce sempre Virgem. E eu lembrei do último aviso, que eu tinha esquecido, e para isso vocês vão poder bater uma salva de palmas também. O resultado da nossa festa deu 217 mil reais. Muito obrigado! Ano passado tinha dado 197, esse ano o pessoal trabalhou duro. Esse dinheiro é para os investimentos extras, extraordinários que se tem na paróquia. Manutenção de edifício, de prédio, agora esse esgoto que daqui a pouco chega por aí, que é uma novela, né? Todas as mudanças que tem que fazer. E isso só é possível com essa entrada extra. A manutenção ordinária todo mês é graças ao seu dízimo, à sua oferta. O gasto de uma paróquia fixa todo mês aproxima-se de 30 mil reais, com todos os encargos, taxas e salários, né? E graças à sua oferta é possível aquilo. Agora, para as outras coisas, nós dependemos dessa festa e dessa promoção. Muito obrigado a todos que trabalharam, festeiros, voluntários, membros das pastorais, pessoas que nos doaram. Muito obrigado, muito obrigado. Amém?
1: Amém.
0: O Senhor esteja convosco. Sobre as crianças da catequese, coroinhas, vem a bênção do Deus Onipotente, Trindade Santa. Abençoe-vos o Deus Todo-Poderoso, Pai e Filho e Espírito Santo.
2: Amém. Tenham todos uma boa noite e uma boa semana. Ide em paz e que o Senhor sempre vos acompanhe.
3: Graças a Deus.
0: Enquanto se canta, vamos juntar as crianças aqui para a foto, bem juntinhos.

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